Aí você ouviu O Pato, Jazz Café Brasil, de Jaime Silva e Neuza Teixeira. Tempos Modernos, Lulu Santos, dele, para todos, Chico Buarque, de Chico Buarque de Holanda. Dou, não dou, Nath Roots.

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0: Carolina McCartney, na voz de Elis Regina, música de Fernando Grande, Lobontes, Márcio Borges. Coleção de Javan e Cassiano, de Cassiano e Paulo Danowski. E Linha do Equador, Cláudio Zoli, de Javan e Caetano Veloso.
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0: Fechando nossa hora, Melinha, Dia Branco, Rodrigo Alarcon, Dama da Noite.

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4: Olá, salve, salve, eu sou Mário Sartorello. Estamos começando mais um Memória Musical aqui pela sua Rádio Nacional. E é um prazer estar falando com todos vocês, trazendo mais um convidado para o nosso programa. E hoje a gente recebe JB Medeiros, é escritor e repórter. Trabalhou como jornalista e crítico de música na Folha de São Paulo, o Estado de São Paulo, Veja São Paulo e Carta Capital. Como autor, estreou com O Bisbilhoteiro das Galáxias em 2015, livro que foi finalista do Prêmio Jabuti. Em 2017, publicou Belchior, Apenas um Rapaz Latino-Americano. E em 2019, lançou Raul Seixas, Não Diga que a Canção Está Perdida, também finalista do Prêmio Jabuti. Em 2020, publicou mais uma biografia, Roberto Carlos, Por Isso, Essa Voz Tamanha. E é um prazer, JB, recebê-lo aqui na Rádio Nacional e no Memória Musical. Seja bem-vindo, tudo bem?
5: Tudo bem, obrigado, viu? Obrigado pelo convite.
4: JB, você trouxe pra gente uma playlist bem legal que tem Caetano Veloso, Zé Ramalho, Raul Seixas, Belchior, Roberto Carlos, Luiz Gonzaga, Melodia, Gal Costa, Fausto Fawcett. Ou seja, a gente tem muita história para ouvir de você. Vamos começar?
5: Adelante.
4: Adelante. Então, a gente começa muito bem com Caetano Veloso, a primeira música que você traz para a gente.
5: Sim,
4: You Don't Know Me. Música que está num um disco bem icônico, né, do Caetano, que é o Transa, né? E aí, conta para a gente essa história aí.
5: Bom, esse disco e essa canção, particularmente, ele me acende uma coisa assim em relação a Brasil, a brasilidade, a identidade, que eu acho que talvez nem seja algo que o Caetano defenda primordialmente como o cerne do trabalho, mas para mim ele significa isso, porque ao ouvir Transa pela primeira vez, né, e You Don't Know Me é uma das canções que eu gosto mais, eu vi que ele faz uma espécie, ele estava no exílio, né, era 1971 quando ele fez o disco, ele lança em 72, mas o disco foi feito ainda no exílio de Londres. E aí ele é como se fosse alguém que está impedido de voltar para casa, que vai fazendo as conexões fundamentais do que significa a cultura brasileira, a música brasileira, mas isso entremeado com o fato de que talvez ele não volte. Então, talvez a língua inglesa seja o destino, talvez o exílio seja definitivo, sabe? Uhum. Tem um sentimento assim, um sentimento meio ambíguo, e aí ele vai citando, né, coisas que fazem muito, não só fazem sentido para mim, mas que me relacionavam naquela época que eu ouvi pela primeira vez, no tempo que eu ouvi pela primeira vez, me relacionavam com minha própria história, né? Você tem ali Zé do Norte ao lado de Nara Leão, você tem Luiz Gonzaga, né? Ele se vai fazendo citações de coisas que para ele mantém o aparelho vital brasileiro dele funcionando, sabe? Então isso era para mim uma coisa muito rica, assim, sabe? Muito instigante. É um disco moderno também, né? Muito moderno. E aí fala da Lagoa de Abaeté, ao mesmo tempo que fala de... E é muito louco. É um disco muito interessante, sabe? Talvez um disco de desespero, mas liricamente ele é... Ele alcança um grau de... Tanto é que virou um clássico, né? Não sou eu que vou fazer a fama dele, né? Ele já é famoso por si só. Mas é um disco que eu tenho essa particular afeição por ele. E aí eu escolhi essa canção do disco que eu acho que é simbólica.
4: Que legal. Então, a gente começa muito bem o Memória Musical, relembrando essa grande obra de Caetano Veloso, desse disco Transa, que é, assim, referencial na música brasileira, e a música You Don't Know Me, abrindo a playlist do nosso convidado de hoje, JB Medeiros, que está aqui com a gente. Vamos ouvir, JB?

0: Bom, ouvimos então Caetano Veloso e o Don't Know Me, abrindo a playlist do nosso convidado de hoje do Memória Musical, o jornalista e escritor, biógrafo, JB Medeiros, aqui com a gente. JB, aí do Caetano Veloso, você traz uma outra figura muito emblemática, misteriosa, da música brasileira, que até hoje também, assim como o Caetano, tá aí, né, fazendo shows, trazendo coisas novas, que é o Zé Ramalho. E a música Beira Mar, conta essa história pra gente também, JB.
1: Eu gosto muito do Zé, né? Eu gosto do Zé de muitos, por muitos motivos. Por essa música aí é basicamente pela poesia, sabe? É uma poesia superior. Eu não tenho essa coisa de arte superior e arte inferior. Não tenho essa coisa também de arte para uns e arte para poucos. Não, para mim tudo é para todo mundo, mas essa canção, ela alcança uma sofisticação rara, assim, nas letras da música brasileira. E ela é, curiosamente, ela pertence ao Zé em parceria com o Lula Cortes. Lula Cortes é o cara que ele e o Zé juntos fazem aquele disco Pai Biru, que abre as comportas da psicodelia brasileira, né? Todos os malucos do Brasil sabem que disco é esse e sabem até onde ele leva, até que planeta ele leva, até que constelação. E o Beira Mar tem essa letra que é típica do Zé, que é feita meio de visões meio surrealistas, sabe? Há peixes milagrosos, insetos nocivos, paisagens abertas, desertos medonhos, léguas cansativas, caminhos tristonhos que fazem o homem se desenganar. Tem uma coisa assim que é muito cara para mim, que é a coisa do cantador de feira nordestino, do cantor popular nordestino, o repentista. Isso é muito forte na minha cultura, porque eu sou paraibano, cresci com um pai que era meio dessa... um tropeiro, sabe? Um pai tropeiro, que me ensinou essas coisas, me ensinou a gostar dessas coisas, a apreciar. Então, para mim, essa canção tem a ver com tudo isso, sabe? É por isso que ela tá na lista.
0: Que legal. Vamos lá, então. Zé Ramalho com Beira Mar. Essa é a segunda música da playlist do nosso convidado de hoje, JB Medeiros, está aqui conversando com a gente. Vamos ouvir.

0: Beira-Mar com Zé Ramalho, a gente acabou de ouvir aqui no Memória Musical. JB Medeiros com a gente batendo esse papo bem legal. JB, aí você traz o Raul Seixas, que é um dos seus biografados, né? Que você também se dedicou uma boa parte da sua vida pesquisando a vida dele, escrevendo. E você traz assim, você que pesquisou muito Raul Seixas, por que que você pensou essa música da obra do Raul, A Hora do Trem Passar?
1: Há muitas coisas do Raul que você pode eleger como fabulosas, né?
0: Ele é um...
1: Você poderia pegar o rock, né? O rock and roll, que seria fantástico, poderia pegar várias coisas. Mas eu pego essa por quê? Por alguns motivos particulares, né? Além dela ser muito bonita, o Raul tem algumas canções... ferroviárias, eu chamo as canções ferroviárias do Raul, né?
0: Trem da 7.
1: Trem da 7, metrô linha 743, A Hora do Trem Passar. E nessas canções ele elege o trem é meio uma metáfora ali, às vezes da morte, às vezes da transição, né, de uma situação existencial para uma outra, de iluminação. É muito legal e tem a ver com o pai dele era ferroviário, né? era agente da ferroviário lá em Salvador e foi uma das grandes influências dele e tal. Então eu peguei essa por isso e pelo fato de que ela põe Raulzito de volta nos trilhos, né?
0: literalmente,
1: é. E o trem acabou sendo parte da poesia dele, né? Da lírica dele.
0: Que legal. Bom demais saber dessas histórias. Que legal. Então vamos ouvir Raul Seixas, A Hora do Trem Passar. Essa é a terceira música da playlist do JB Medeiros, que está aqui com a gente, olha, contando histórias muito bacanas pra gente. Vamos ouvir.

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1: Você está ouvindo aqui pela Rádio Nacional Memória Musical. Hoje com a gente o jornalista e escritor JB Medeiros. JB, depois do Raul, você traz também um outro biografado seu, que foi o Belchior. E aí você traz uma música que eu não conhecia particularmente, uma música que eu achei interessantíssima. Eu acho que é o lado B, lado C, não sei, sei que vai dizer pra gente. É que é a música Cemitério. Conta aí, conta essa história.
2: Belchior era de Sobral, no Ceará. E ele viajava muito ali, especialmente na primeira fase da carreira, né? Tinha também alguns amigos poetas de outros lugares. E Cemitério ele fez em Campina Grande, na Paraíba, que é a cidade onde eu fui registrado.
1: Ah, você...
2: Tô fazendo aí uma defesa da minha própria linhagem, né? Mas eu não sou de lá, eu sou de Sumé. Eu nasci em Sumé, mas minha mãe registrou em Campina Grande. E aí o que acontece? Cemitério, assim como essas canções desse disco, que é o primeiro disco do Belchior, de 1974, ele faz muitas ligações com poesia, com a poesia de grandes autores e também de autores de grandes escolas, por exemplo, o concretismo, né? O primeiro disco dele tem tudo a ver com o concretismo brasileiro. E com o João Cabral, que foi um dos maiores... João Cabral de Melo Neto, pernambucano, poeta pernambucano, foi um dos maiores influências dele. E só muito recentemente, isso não está no meu livro, eu descobri muito recentemente que essa música, Cemitério, que eu amo, o primeiro verso dela, o verso que marca ela, é: o cemitério é geral, a morte nos faz irmãos. E que esse verso é... O cemitério é geral, é do João Cabral de Melo Neto. Ele faz uma citação. Então, o Cemitério, que é essa música que ele fez em Campina Grande, sobre Campina Grande também, né? Tem um certo... Ele gostava muito da cidade. Ela é uma das canções mais fortes do álbum, do primeiro álbum dele, de 1974. Por isso que eu incluí ela. Se você ver o álbum, o disco original de vinil, dentro dele tem um encarte que tem uma nota de dólar com a cara do Belchior, e daí tem as letras. As letras, elas têm aquela composição espacial da poesia concreta. É uma raridade esse disco com esse encarte, mas quem tem sabe ter... É privilegiado, é uma pessoa privilegiada.
1: E tem um pequeno tesouro nas mãos, né?
2: Sim, tem um pequeno tesouro, difícil de achar. Faria 80 anos esse ano, ele vivo estivesse, né?
1: Faria 80 anos.
2: Faria 80 anos em outubro. E ele não só tinha uma cultura, né? Ele tinha também um interesse em fazer essa conexão entre o legado cultural popular, do povo mesmo, e a alta cultura. Ele queria unir essas duas pontas, aquilo que se considerava alta cultura, né? Os livros clássicos, né?
1: Eruditos e tal.
2: Eruditos, né? A poesia erudita, a poesia menos popular, né? Ele fazia esse tráfico de informação, que foi na música brasileira um caso único, assim.
1: Que bacana. Belchior, do seu primeiro disco de 74, da música Cemitério, aqui no Memória Musical.

0: Bom, ouvimos aí Belchior com a música Cemitério, JB Medeiros, Roberto Carlos, Por Isso Corro Demais. Você também pesquisou a vida do Roberto, lançou a biografia Por Essa Voz Tamanha. E aí também, mesma pergunta para você, porque o Roberto também tem uma obra muito grande, extensa. E aí você Sim. traz Por Isso Corro Demais. Diz aí pra gente.
1: Pois é, essa aí é o seguinte, ela fez parte da trilha sonora. Na verdade, a trilha sonora era, não tinha ainda. Ele fez o filme, o disco, depois o filme. Não tem uma ordem precisa. Mas o fato é o seguinte, essa canção, ela está na trilha do filme Em Ritmo de Aventura, que é de, se eu não me engano, de 68. E esse filme do Roberto mostra uma coisa que é uma sincronicidade com o que acontecia na música pop internacional, né? Porque os Beatles, por exemplo, faziam os filmes deles já, e com muito sucesso, né? Era um veículo visual para uma coisa que era musical. Foi uma invenção ali daquele período. E o Roberto Antenado fez os filmes dele também, com o grupo da Jovem Guarda, né? Ele, o Erasmo, o Vanderléia, fazendo sempre uma coisa meio, meio musical, assim, uhum. como se fossem musicais e com um toque de aventura meio James Bondiana, às vezes. Era interessante, muito ingênuos, né? Os filmes muito ingênuos. E ele fez essa música aí que eu gosto muito da fase dele... Desse período de rock, sabe? Eu acho que tem uma eletricidade, assim, que acaba contaminando. Esse disco especificamente, essa música, você vai ter Renato e seus Blue Caps, que é a grande banda de rock da época, né? A mais descolada, assim. Você vai ter também uma série de participações dos grandes, das figuras de proa da música da época, que ela está em gestação. É a primeira vez que o Brasil tem uma música jovem. Uhum. A Jovem Guarda. Ela não tem esse nome à toa, né? Apesar do nome ter vindo da Revolução Russa, a Jovem Guarda no Brasil, ela é a primeira vez que a juventude realmente tem uma música para chamar de sua, sabe?
0: Uhum. Ah, que legal. Bom, muito bacana. Roberto Carlos, Por Isso Corro Demais, e sempre com carrão, sempre a coisa da velocidade, né?
1: Sim.
0: Da aventura do jovem e tal.
1: O Cadillac.
0: Cadillac. Se bem que ele já tinha falado do Calhambeck antes, né?
1: Sim, é o primeiro grande sucesso.
0: Primeiro,
1: né?
0: Grande sucesso. Que legal, mas agora a gente vai então com Por Isso Corro Demais, Roberto Carlos, aqui no Memória Musical, hoje conversando com JB Medeiros.

0: Bom, estamos aqui com o Memória Musical, JB Medeiros, conversando com a gente. Ele que é biógrafo, escritor, jornalista, tem uma experiência muito grande aí e na pesquisa musical e está contando essas histórias para a gente. Aí, JB, você depois do Roberto Carlos, você traz o Luiz Gonzaga com Asa Branca. Luiz Gonzaga que também foi outro fenômeno pop da música brasileira, digamos assim, né?
1: Conseguiu foi o primeiro.
0: Uma popularidade incrível. Conta pra gente.
1: Foi o primeiro. Ele foi o primeiro a fazer o que a gente hoje entende como turnê musical, que é essa coisa do cara tocando na praça, tocando ao vivo para públicos imensos, em circos, né? Ele tocava em circos, tocava em ginásios de esporte. Então ele começa isso muito cedo, né, nos anos 40, e expande a noção de showbiz no Brasil. Luiz Gonzaga inventa isso. Antes dele, ninguém se aventurava tanto a sair por aí, cantar em cima de um caminhão. Mas eu acho que a Asa Branca eu coloquei aí por dois motivos. Primeiro é para fazer marketing, né? Porque essa vai ser a minha próxima biografia, deve sair ainda esse ano.
0: Ah, que legal!
1: E o segundo motivo é porque a Asa Branca é provavelmente, né, foi eleita agora numa eleição no jornal O Globo, com cento e tantos críticos de todo o país, a maior canção da história da música brasileira, a mais importante. E aí é possível dizer centenas de motivos pelos quais ela é realmente importante. Se você pensar bem, ela é um tipo de hino nacional.
0: Ela,
1: né?
0: É um hino nacional, com
1: certeza. Ela é um hino nacional. Depois do hino nacional, você vai escolher uma canção do repertório popular para representar o Brasil. Asa Branca é uma das que mais representa. E o Humberto Teixeira fez a letra, que fala do retirante, né? Fala do sentimento de viver, de ter que se afastar da sua terra, né? De viver longe, de ter que deixar tudo por uma questão da seca e tudo isso. Então, é uma música muito simbólica, muito importante, e qualquer que fosse a minha lista, teria que entrar a Asa Branca.
0: Que legal. É, com certeza. Grande figura. Então, vamos lá aí. Vamos ouvir Luiz Gonzaga com Asa Branca. A gente já ouviu Caetano, Zé Ramalho, Raul Seixas, Belchior, Roberto Carlos, só mestres da música brasileira. E agora, o velho Lua, o Gonzagão, aqui com a gente no Memória Musical. Vamos ouvir.

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1: Rádio Nacional, Memória Musical, eu sou Mário Sartorello. A gente está aqui conversando com JB Medeiros, contando várias histórias aí das músicas que ele escolheu, dos artistas, mestres da MPB. E agora, JB, você traz outra figura incrível da nossa música, né? Que tem uma história muito cheia de altos e baixos, mas um cara que deixou pra gente um legado maravilhoso, que é o Luiz Melodia, com Pérola Negra, a música que você escolheu dele. Do primeiro disco dele também, né?
2: Sim, sim. É, Pérola Negra eu escolho muito por causa do Luiz Gonzaga, do Luiz Melodia, porque é o seguinte, o Melodia, ele só grava, só consegue gravar, assim como o Belchior também, depois que uma mulher, o apadrinha, Gal Costa, gravou, e aí as comportas se abriram, né? Mas é um artista do Brasil que eu acho dos mais singulares, né? O Melodia, né? Veio do Morro de São Carlos, né? Era para que a tradição era sambista, e ao mesmo tempo ele vem com um acento meio internacional, uma coisa soul, uma soul music brasileira, uma roupagem muito moderna, muito diferente, e também porque era um artista que era muito convicto do que fazia. Ele não enfrentou problemas por isso, né? Queriam que ele fizesse um disco assim, um disco assado, ele se negava e teve rejeição, né, de companhias discográficas, mas ao mesmo tempo manteve aquela integridade absoluta. Mas era uma figura absolutamente singular, né? E Pérola Negra é uma música das mais lindas que a música brasileira já nos proporcionou. Então eu pego o Luiz Melodia por isso, por causa de tudo isso, mas também porque eu não gosto que as coisas sejam esquecidas, sabe? Eu acho que tem um momento agora que Melodia não está no radar das coisas e ele deveria estar, entendeu? Ele deveria ter shows de celebração das datas dele.

0: deveria ter, assim como os outros têm. Ele é uma figura fundacional na música moderna, na moderna música negra brasileira.
1: Verdade. Então, vamos fazer a nossa parte aqui agora, nesse momento. Vamos ouvir Luiz Melodia aqui no Memória Musical com a música Pérola Negra. A gente batendo esse papo super bacana com o jornalista e escritor JB Medeiros. Vamos ouvir.

0: Aí, Luiz Melodia com Pérola Negra. JB Medeiros, a gente falou da Gal Costa agora há pouco, que foi aqui a cantora que gravou pela primeira vez uma composição do Luiz Melodia, que foi essa que a gente ouviu agora, Pérola Negra. E agora você traz a Gal cantando uma música do Jorge Ben, lá daquele disco, acho que de 69, que tem lá na capa, super bonita, assim. E a música Deus é o Amor. Por que que você escolheu essa música, JB?
1: Ó, vou ser bem franco, eu escolhi por causa da guitarra. É claro que a voz da Gal em conluio com a guitarra, que é do Lanny Gordon, né? Esse disco eu amo de paixão, acho um disco sensacional, muito elétrico, eletrificado, ele eletrifica a gente, porta a gente para um sentimento de inquietação, sabe? Ela grava Roberto Erasmo também, acho que tem duas canções de Roberto Erasmo nesse disco, que são naquela altura, eles estão sendo absorvidos pelos artistas do tropicalismo, né? Havia uma animosidade contra os artistas do Iê, que eles falavam que eles eram muito, muito populares demais, muito alienados, tinha um monte de coisas que a MPB não aceitava da Jovem Guarda, e eles começam a assimilar, né? E aí tem esse disco que, para mim, é só uma confissão aqui, eu tenho o Brasil se divide entre as duas maiores cantoras da nossa tradição na MPB, né? Que é a Elis e a Gal, né? Eu sou do time da Gal. Então, embora eu ame Elis, acho a Elis é sensacional, né? Mas não é nenhuma comparação, mas é mais pelo fato de que a Gal, ela tem essa... A Elis, ela cria um léxico.

0: Ela cria um lugar dela. Ela é mais inovadora no sentido da invenção. Mas a Gal, ela é um animal, né? Tipo, era um animal quando era jovem, nesse período aí, não tinha pra ninguém, acho que nem pra James Joplin.
1: Era transgressora, né? Tinha, tinha uma postura, embora muito tímida, ao mesmo tempo extremamente...
0: Muito brasileira também,
1: forte, né?
0: Muito brasileira também.
1: Muito brasileira também, verdade. E aí, então, prestar atenção não só na voz da Gal Costa nessa música, mas na guitarra do Lanny Gordon, que nos deixou há pouco tempo, né?
0: Sim, sim. Foi uma figura muito singular também na música, né? A invenção da guitarra dele permeia toda essa fase da música brasileira, que é a mais revolucionária.
1: Sim.
0: É a que dá, eu diria que dá régua e compasso pro que vem depois.
1: Com certeza. Né? Lanny Gordon, boa lembrança. Então vamos lá com o Gal Costa, Deus é o Amor, nessa música do Jorge Ben aqui no Memória Musical.

0: Rádio Nacional, Memória Musical, JB Medeiros aqui com a gente. JB, agora a gente chega na nossa última música. A gente acabou de ouvir a Gal Costa com Deus é o Amor. E você reservou pra gente, pra finalizar a sua playlist, o Fausto Fawcett com a música Kátia Flávia. E você já traz aí uma carioquice pós-moderna, sei lá o que. O Fausto Fawcett era um cara
1: muito pós-modernismo é o que define.
0: Na época, ainda continua sendo, eu acho. Né?
1: Sim, continua sendo. O Fausto, nessa época aí, nos anos 80, quando ele apareceu, ele trazia já essa coisa do funk muito adiantado. Ele tá sempre muito adiantado. E, ao mesmo tempo, ele estabelecia uma nova... Novos parâmetros, ele em conversas com o Marcuse, com as

0: escola de Frankfurt e das ideias universitárias assim, mais avançadas, ele fazia essa conexão e ia pro morro, para a tradição de rua, e ele fazia essa conexão, né, sempre com uma visão muito crítica do mundo, assim, mas sem ser... Era a primeira vez que eu vi um cara que não era panfletário, sabe? Jamais ele conseguia ser panfletário. E ao mesmo tempo ele falava, sei lá, loira Cicerone da OTAN, loira Cicerone do Pentágono. Ele criava versos que tinham essas frases. Era muito assombroso ver o Faust Fawcett com tanta desenvoltura no mundo da comunicação de massas. Ele vem desse desejo de fundir a comunicação de massa com a arte, né? Com a cultura. E ele consegue, né? Ele é bem sucedido. Na minha opinião, ele é bem, um cara bem sucedido. Tudo que ele fez hoje vai repercutindo, vai inseminando novas ideias. Planet Hemp, tudo isso que vem depois tem a ver com o Faust Fawcett, claro. Sabe? Na música moderna. E uma música urbana. Uma música urbana muito convicta, né? Nascida em Copacabana. E aí ele vai para a literatura depois. A literatura dele é igualmente perturbadora, assim, muito... muito inventiva. Então esse é um artista que merece ser estudado, sabe? Uhum. O que ele propõe é muito amplo. E também uma coisa que é muito brasileira, que é essa, que é no brasileira também, mas também está no Cairo, também está lá no bairro antigo de Jerusalém, no meio daquela loucura lá, que é o seguinte, essa coisa de como que a alta tecnologia e a riqueza do primeiro mundo repercute no terceiro mundo, sabe? Então, a Godiva do Irajá, a calcinha Exocet é um míssil. Então, como é que isso vai dar no camelô? Como é que as coisas que chegam até o camelô do Rio de Janeiro, até o camelô de São Paulo, da 25 de março, ele sabe ver essas coisas, ele pressente essa fusão. E tudo dentro de uma ideia de comunicação de massas, né? Ah. Que é muito legal.
1: Que legal, que bacana. Então vamos lá, encerrando a playlist do JB Medeiros. A gente vai ouvir Fausto Fawcett com Kátia Flávia.

0: Kátia Flávia, Fausto Fawcett, encerrando a playlist do nosso convidado de hoje, o escritor, repórter e biógrafo JB Medeiros, que trouxe essa playlist super bacana pra gente. JB, muito obrigado, hein, por você contar essas histórias, tantas coisas legais aí que você trouxe para os nossos ouvintes. E agradecer mais uma vez você ter aceitado o nosso convite.
1: Eu que agradeço. É uma música brasileira, você poderia ficar aqui fazendo centenas de playlists, né? É que merece esse exame sempre. Vocês fazem isso com muita delicadeza, ouvindo direitinho aí tudo que tem de referência, né, para as pessoas. É muito rica a música brasileira, ela merece mesmo, merece ser esquadrinhada.
0: Parabéns pelo seu trabalho. Ficamos aí na espera dessa sua nova biografia sobre Luiz Gonzaga. E muito bacana você também dedicar o seu tempo trazendo essas figuras, contando as histórias, se aprofundando nesses personagens tão importantes da música brasileira. Então, um grande abraço. A gente se vê aí em breve. Valeu?
1: Valeu. Abraço.
0: Até a próxima. Bom, e a gente vai ficando por aqui com Memória Musical. Eu sou Mário Sartorello, na produção e apresentação do programa, tendo a sonoplastia do Messias Melo. A gente volta na próxima semana com mais músicas e histórias para você aqui no Memória Musical. Então, até lá e um grande abraço.
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1: Seguimos juntos agora, 11 horas da noite, em Brasília. Vamos com a Nacional da Amazônia, Nacional do Alto Solimões, em rede conosco aqui na programação da sua Rádio Nacional. Céu, o ronco da cuíca.

0: Feira de Mangaio, você ouviu Clara Nunes e Sivuca de Sivuca e Glorinha da Abelha. Berimbau, Mariana Leporassi de Badenpau e Vinícius de Moraes. E o Ronco da Cuica Céu de João Bosco é o de Blank.
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0: 11 horas, 10 minutos. Vitor Ramil.

0: A dança Paulinho Tapajós, Marcelo Lessa, de Danilo Caymmi, Edmundo Souto e Paulinho Tapajós. Daquilo que eu sei, Ivan Lins, dele e Vitor Martins. Não é céu, Vitor Mil.
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0: 11 horas, 22 minutos, Zé Ramalho, Chão de Giz.

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Uma moça destaca-se com seus dotes e seus dons. Inspiram parte dos compositores na arte das palavras e dos sons. Tal como Madeleine de Jacques Brel, ou como Madalena de Martini.

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0: Aí você ouviu Samba no Asfalto, Adriana Maciel, de Moraes Moreira, Sonífera Ilha, Titãs, de Branco Melo, Marcelo Fromer, Tony Bellotto, Ciro Pessoa e Barmack, e Lenine com todas elas estão juntas no Só Ser dele e Carlos Renault.
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0: São 11 horas e 41, capinzes e posse.

música de Gilberto Gil, Aquele Abraço. Zizi Posse, de Djavan Capim. Agora você ouve Beto Guedes na nossa programação Sucesso Feira Moderna. Na sequência tem Marina Lima, Cara.

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1: Olá, ouvinte da Rádio Nacional, obrigada pela sua companhia. Eu sou Márcia Dias, estamos juntos aqui na programação que você gosta de ouvir. Abrindo a nossa programação agora com Djavan Delicina.

0: Você ouviu O Nosso Amor, A Gente Inventa, Cazuza, de Cazuza, Rogério Meanda e João Rebouças. Flores, Fred Martins, dele e Marcelo Diniz.
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0: Medo da Chuva, Raul Seixas. Música de Raul Seixas.

Você ouviu agora Só Falta Você, Rita Lee, dela e Luiz Sérgio Carlini. Meu Lugar, Rita Benedito, de Arlindo Cruz e José Mauro Diniz. Música brasileira em primeiro lugar, vamos ouvir Eu Não Tenho, Vanessa da Mata, dela.

Você ouviu Maracangalha com Martinália, de Dorival Caymmi? Ouviu Bananeira, Bebel Gilberto, de João Donato e Gilberto Gil? Eu Não Tenho, Vanessa da Mata, dela e Louco a Canza. 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Agora a gente ouve Tangerina, Thiago York e Duda Beat.

0: 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Ouvimos Preta Pretinha, Os Novos Baianos de Moraes Moreira, Luiz Galvão e Pepeu Gomes. Ouvimos Velha Roupa Colorida, Elis Regina de Belchior. Ouvimos Tangerina, Tiago York do The Beat, de Tiago York.
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0: Tocando pra você Cordão da Insônia com Céu, de Céu e Beto Vilares. Na sequência, Sabor Colorido, Geraldo Azevedo, de Geraldo Azevedo e Capinão.

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1: Muito obrigada a você, ouvinte da Rádio Nacional, conosco aqui, através da nossa programação. Nós chegamos até você, levando a música brasileira em primeiro lugar. É hora de ouvir Reconvexo com Maria Bethânia.

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Ouvimos A Gente Precisa Ver o Luar, Gilberto Gil, música dele. Quem Não Quer Sou Eu, Seu Jorge, de Seu Jorge, Gabriel Moura, Adriano e Trindade. Reconvexo, Maria Bethânia, de Caetano Veloso. 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Naquela Estação, a gente ouve agora Adriana Calcanhoto, de Caetano Veloso, João Donato e Ronaldo Bastos.

Ouvimos aí Beto Carvalho, de Dona Ivone Lara, Delcio Carvalho, Em Cada Canto Uma Esperança. Ouvimos Carla Sabade, Caetano Veloso, Baby. Adriano Calcanhoto, de Caetano Veloso, João Donato e Ronaldo Baixos, Naquela Estação. 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Vamos ouvir Deja Vu, Rita Benedito.

0: Você ouviu Petúnia Resedá, Simone Zélia Duncan de Gonzaguinha. E Vamos à Luta, Gonzaguinha, música dele. E Deja Vu, Rita Benedito de Natália Mailo.
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0: Agora tem Alceu Valença com Anunciação.

0: Você ouviu Angra dos Reis, Legião Urbana de Renato Russo e Renato Rocha. Ouviu Ainda Bem, Marisa Monte, de Marisa Monte e Arnaldo Antunes. E a Anunciação ao Seu Valença, música dele.
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0: Tocando pra você, pensando em você, Paulinho Mosca, de Paulinho Mosca.

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1: E aqui a gente segue com a programação da sua Rádio Nacional. Eu sou Márcia Dias, a você, ouvinte que está conosco. Muito obrigada pelo carinho. Vamos ouvir Ney Matogrosso, Partido Alto, de Chico Buarque de Holanda.

Ouvimos aí Marina Lima, Fugaz, de Marina Lima e Antônio Cícero. Jackson Brasileiro, Fernanda Abreu e Lenine de Lenine. Partido Alto, Ney Mato Grosso, de Chico Buarque de Holanda. Agora tocando para você, Fagner, música de Zé Ramalho, Eternas Ondas.

0: Ouvimos Maracatu Atômico com Chico Sáez e Nação Zumbi, de Jorge Maltner e Nelson Jacobina. Fotografia 3x4, ouvimos Belchior, a música dele. Eternas Ondas, Wagner, de Zé Ramalho.
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0: Agora tocando para você, Tunai, Frisson.

0: Você ouviu Aristo Porindé, Marco Ribas, música dele? Alegria, Alegria, Caetano Veloso, de Caetano Veloso. Frisson, Tunai, de Tunai, Sérgio Natureza.
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0: Agora a gente ouve Maior Abandonado com Barão Vermelho.

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1: Ouvimos Catedral, Zélia Duncan, de Tanica Ticarã, Zélia Duncan e Christian Jens, Samba de um Minuto, Roberta Sá, de Rodrigo Maranhão, Maior Abandonado, Barão Vermelho, de Cazuza e Roberto Frejá.
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1: Agora a gente ouve Vai de Madureira, Zé Cabaleiro, música dele.

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1: Seguimos por aqui com a programação da sua Rádio Nacional, ouvindo música. Jorge Benjor, de Tim Maia, do Leme ao Pontal.

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1: Você ouviu Malandragem, Cássia Eller, de Roberto Frejá e Cazuza. Ouviu Avião Djavan, de Djavan. E ouviu do Leme ao Pontal, Jorge Benjor, de Tim Maia.
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1: Agora a gente ouve Açaí, Rosa Passos, música de Djavan.

0: Ouvimos Meu Bem, Meu Mal, Gal Costa, de Caetano Veloso. Canção A Galapada, Zé Ramalho, de Zé Ramalho. E Açaí, Rosa Passos, de Djavan.
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0: Agora eu toco para você Raul Seixas. Dele, Cláudio Roberto, Maluco Beleza.

Você ouviu Raça, Milton Nascimento, de Milton Nascimento, Fernando Brandt. Altar Particular, Maria Gadu, de Maria Gadu. A Festa dos Santos Reis. Canta pra gente agora Tim Maia, música de Márcio Leonardo.

0: Rosa de Hiroshima, a gente ouviu Secos e Molhados de Gelson Conrade e Vinícius de Moraes. Deu um Rolezas e Posse de Moraes Moreira e Luiz Galvão. E a Festa do Santo Reis de Maia de Márcio Leonardo.
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0: Vamos ouvir Bebete Vambora, Clara Moreno e Escova, música de Jorge Benjó. Na sequência, Deu Ruim, Martinália, dela, Ronaldo Barcelos e Arthur Maia.
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1: Música brasileira em primeiro lugar aqui na sua Rádio Nacional. Flávio Venturini, Garapuá, música dele e Murilo Antunes.

A gente ouviu o Banquete de Signos, Elba Ramalho, de Zé Ramalho, Os Cegos do Castelo, Titãs, de Nando Reis, Garapuá, Flávio Venturini, dele e Murilo Antunes. Agora a gente ouve Casa no Campo com Elis Regina.

Você ouviu Malemolência, Céu, música de Céu e Alec e Ayati. A Menina Dança, Os Novos Baianos, de Moraes Moreira e Luiz Galvão. Casa no Campo, Elis Regina, de Tavito, Neia Zambuja e Zé Rodrigues. 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Eu sou Carol Xodó, a gente ouve Dominguinhos, dele e Anastácia.

0: Ouvimos aí Cidade Negra, de Marisa Monte e Nando Reis, onde você mora. Crioulo dele, Nas Águas. Dominguinhos de Dominguinhos e Anastácia, Eu Só Quero um Xodó.
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0: Agora a gente toca pra você A Vizinha do Lado, com Casuarina, de Dorival Caymmi.

Você ouviu Bessa-me, Leila Pinheiro, de Flávio Venturini e Murilo Antunes. Cheiro Mineiro de Flor, Sai Guarabira, de Luiz Carlos Sai, Gutenberg e Guarabira. E A Vizinha do Lado, Casuarina, de Dorival Caymmi.

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1: Olá, ouvinte nacional, muito bom dia. Pontualmente em Brasília, 5 horas. Hoje é quarta-feira, dia 26 de agosto de 2026. A partir de agora, a comunicação de Milton Rocha na sua companhia com o melhor da música brasileira, na programação musical de Leila Sena, na operação de áudio comigo, Graciara Farias. E hoje, como sempre, começamos muito bem, hoje com Paulinho da Viola, Vai Dizer ao Vento. Música.

Aí ouvimos Elis Regina de Belchior, Velha Roupa Colorida. Trio Mocotó e Bossa Cuca Nova de Caetano e Chico Buarque vai levando a primeira Paulinho da Viola, dele mesmo, Vai Dizer ao Vento. Agora 5 horas 12 minutos. Eu trago para você agora Cazuza, Um Trem para as Estrelas.

Você ouviu Paulinho Mosca e Martinalha juntos em Acordando de Paulinho Mosca. É de Mota, dele Bombom, Um Jantar para Dois. A primeira foi Cazuza, de Gilberto G. Cazuza, Um Trem para as Estrelas. Agora, 5h22, eu trago para você Elba Ramalho, Vila do Sossego.

Ouvimos Hélia Duncan, de Itamar Assunção e Alice Ruiz, Vou Tirar Você do Dicionário. Samba Sonics, de Jorge Benjor, Balança Pema. A primeira é o Elba Ramalho, de Zé Ramalho, Vila do Sossego. 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Agora 5h34, eu trago para você Gal Costa e Silveira juntos em Voyeur.

Você ouviu Vanessa da Mata, Della e Papatinho? Vem Doce. Rita Benedito, de Jorge Benjor, Vendedor de Bananas. E abrindo o bloco Gal Costa, com a participação de Silvera em Voyeur de Peri. Agora 5h46, muito bom dia. Seguimos com Lô Borges e Samuel Rosa, um girassol da cor do seu cabelo.

Ouvimos Alceu Valença, dele mesmo, Amor Que Vai. Cássia Heller, de Riachão, Vai Morar Com o Diabo. Abrindo o bloco Lu Borges, com a participação de Samuel Rosa em Um Girassol da Cor do Seu Cabelo, de Lu Borges e Márcio Borges. Agora Maria Rita, Arrastão.

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1: Muito bom dia, agora 6:02 em Brasília. Seguimos com o melhor da música brasileira, ouvindo agora Fernanda Porto e Daniela Mercury juntos em Desde que o Samba é Samba.

Você ouviu Guilherme Arantes de Guilherme Arantes e Nelson Motta, Coisas do Brasil. Ângela Rorô, Della e Ricardo, Compasso. Abrindo o bloco, Fernanda Porto e Daniela Mercury, juntos em Desde que o Samba é Samba, de Caetano Veloso. Agora, 6h16, eu apresento para você Tulipa Ruiz, Desinibida.

De Moraes Moreira e Luiz Galvão, de Um Rolê. Abrindo o bloco Tulipa Ruiz, dela mesma, Desinibida. Agora, 6h29, eu trago para você Rita Lee cantando Agora Só Falta Você.

0: Tivemos aí Baby do Brasil, de Baby do Brasil e Pepeu Gomes, Sem Pecado e Sem Juízo. Antes, Cidade Negra, de Tony Garrido, Lanzão, Bino e da Gama, A Estrada. Abrindo o bloco, Rita Lee, de Rita Lee, Luiz Sérgio, Carlin, Agora Só Falta Você.
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0: Agora 6h42, muito bom dia. Seguimos com Gilberto Gil, Marina.

0: Ouvimos Simoninha e João Sabiá de Wilson Simoninha, Meninas do Leblon. Maria Bethânia de João Bosco, Ali Salomão, Memória da Pele. A primeira, Gilberto Gil, de Dorival Caymmi, Marina.
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0: Agora 6:53. Muito bom dia. Seguimos com Tereza Cristina, Melhor Assim.

Agora, 6h56, tivemos aí Teresa Cristina, de Cláudio Jorge e Ney Lopes, Melhor Assim. João Bosco, Jade.

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1: Agora 7 horas, 1 minuto em Brasília. Muito bom dia, muito obrigado pela sua companhia. A Nacional recebe agora Thiago York. Sorte!

Daí você ouviu o Zizi Posse de Dom Paulinho Lima e Nico Rezende, Perigo. Zé Cabaleiro, de Zé Cabaleiro e Fernanda Abreu, Alma Nova. Abrindo o bloco, Tiago York, de Celso Fonseca e Ronaldo Bastos, Sorte. Agora 7 horas 13 minutos, Djavan.

Tá aí, você ouviu Djavan, Palco. Agora em Brasília, 7 horas 19 minutos. Daqui a pouquinho você tem um repórter nacional com as principais notícias do Brasil e do mundo para você começar o dia por dentro dos acontecimentos. Te deixo agora na companhia de Gal Costa, Espelho.

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2: Olá, bom dia. Agora são 7:30 da manhã, um ótimo dia para você, sintonizado na Rádio Nacional em Brasília, São Paulo, Rio de Janeiro, Amazônia, Alto Solimões, São Luís, Recife. Para você que nos acompanha em todo o Brasil, junto às emissoras parceiras da nossa Rede Nacional de Comunicação Pública e também pelo Instagram. Segue a gente por lá e não esquece, é o arroba Rádio Nacional Notícias. Eu sou Dilson Santa Fé, aqui comigo Priscila Mazenotti. Bom dia, Pri.
3: Oi, Dilson, bom dia para você, bom dia também para os nossos queridos amigos que nos acompanham na Repórter Nacional desta quarta-feira, 26 de agosto de 2026. Vamos aos destaques. Uso ilegal de deepfake e combate à desinformação durante o período eleitoral no radar do TSE. E mais.
4: STF confirma que devedor com Tomás não pode pedir recuperação judicial.
5: Anvisa aprova novo medicamento para tratar câncer no sistema linfático, o Lunsumio.
6: Energia elétrica está mais barata a partir de hoje em alguns estados da região norte e nordeste.
7: Em 5 meses, o governo interino do Rio de Janeiro corta mais de 6 mil cargos comissionados e projeta economia de 221 milhões de reais até dezembro.
3: Tudo isso e muito mais aqui no Repórter Nacional, que é produzido pela equipe de rádio jornalismo da EBC.
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2: E antes de darmos início ao nosso noticiário, lembramos que diante do período de defesa eleitoral não serão veiculados conteúdos que possam caracterizar publicidade institucional. A medida se faz necessária para garantir o cumprimento das normas que regulamentam a comunicação de instituições públicas. A defesa eleitoral será encerrada em 25 de outubro.
8: Eleições 2026.
3: Vamos lá rapidinho então para a agenda dos candidatos para esta quarta-feira. Vários deles vão conceder entrevistas hoje, participar de sabatinas, né? E aí a gente fala da Clariana Barão, do DC, do Hertz Dias, do PSTU, Renan Santos, do Missão, Ronaldo Caiado, do PSD e Wilson Grassi, do Democrata. Já Augusto Cury, do Avante, continua cumprindo a agenda em Montes Claros, em Minas Gerais. Flávio Bolsonaro, do PL, vai estar em Arapiraca, em Alagoas. Entre os eventos, temos ali uma motociata. Romeu Zema, do Novo, está em Teófilo Otoni, Minas Gerais. Samara Martins, do Unidade Popular, em Maceió. E, por fim, Edmilson Costa, do PCB. Lula, do PT. E Rui Costa Pimenta, do PCO, sem agenda para hoje. E dando continuidade aos planos de governo dos candidatos à presidência da República, hoje a gente conhece um pouco mais do plano de Luiz Inácio Lula da Silva, candidato à reeleição pelo PT. Vamos conferir com Renato Ribeiro.
9: Fim da escala 6x1, jornada de trabalho de 40 horas, novo Ministério da Segurança Pública e expansão da educação integral e da vacinação. Esses são alguns dos destaques do programa de governo do candidato Luiz Inácio Lula da Silva em uma eventual reeleição presidencial. O documento é dividido em 13 tópicos. O plano apresenta propostas nas áreas de economia, saúde, educação e infraestrutura, além de ações para a defesa da democracia e da soberania, modernização do Estado, combate às desigualdades e medidas de proteção às mulheres. No Congresso Nacional, entre as prioridades estão o debate da reforma política e das emendas parlamentares, além da aprovação da PEC da Segurança Pública. O projeto para um eventual novo mandato foca também no combate ao crime organizado e na política de controle de armas e munições. Na economia, o objetivo será manter o novo arcabouço fiscal, o controle da inflação e dos gastos públicos e no crédito rural, ampliar recursos do Plano Safra e juros menores. Está previsto também o monitoramento da evolução do endividamento das famílias e das empresas. Na saúde, a meta é ampliar os serviços digitais do Sistema Único de Saúde, como teleconsultas e resultados de exames, e consolidar o Prontuário Único do Cidadão. Há ainda medidas para expandir o programa Farmácia Popular e as equipes de atendimento às famílias. Na educação, a meta é chegar a 80% das crianças alfabetizadas na idade certa, além de ampliar a rede de institutos federais e de hospitais universitários. Na área do meio ambiente, o compromisso é alcançar o desmatamento zero até 2030 e encontrar o caminho para a transição energética. No plano internacional, o objetivo será promover a paz e o diálogo, além de manter de forma permanente e inegociável a soberania nacional, sem subordinar o país a interesses estrangeiros. Da Rádio Nacional em Brasília, Renato Ribeiro.
2: E agora vamos saber mais sobre o plano de Renan Santos, candidato pelo Partido Missão. Quem apresenta é Madison Euler.
10: Com o lema O Futuro é Glorioso, o plano de governo de Renan Santos, candidato pelo Partido Missão à Presidência da República, é uma edição condensada do chamado Livro Amarelo. O documento está disponível no site do Tribunal Superior Eleitoral e traz 14 capítulos. Cada um apresenta um problema identificado no Brasil e as principais propostas do Missão para os próximos 4 anos. O plano está centrado em segurança pública, Estado enxuto, crescimento econômico e reforma política. Na bandeira da segurança pública, uma das propostas está baseada no slogan Prendeu, Matou, com ênfase na aplicação da teoria do direito penal do inimigo, que distingue o regime penal do cidadão, com garantias plenas, e o de quem participa de organizações, como as facções criminosas. A base teórica prevê ainda a suspensão de direitos civis de criminosos que integram máfias, a inversão do ônus da prova para confisco de bens para membros de facções e o uso permanente das Forças Armadas em regiões onde o tráfico atua. No tópico Economia e Ajuste Fiscal, o plano propõe um corte drástico de gastos públicos, reformas liberais para elevar a produtividade e busca o equilíbrio fiscal, além de projetos de empregabilidade para diminuir a dependência de planos assistenciais. Em relação a uma reforma institucional, o plano propõe uma lei de responsabilidade gerencial que condicionaria recursos partidários e a própria elegibilidade a metas de desempenho em indicadores como saneamento, saúde, educação e emprego. Ainda no arcabouço institucional, o partido propõe a fusão de municípios fiscalmente inviáveis. O plano de governo integral do partido Missão está disponível no site renanpresidente.com.br. Da Rádio Nacional em São Luís, Madison Euler.
2: Acompanhe o jornal porque amanhã você vai conhecer os planos de mais 2 candidatos.
3: E o Tribunal Superior Eleitoral tem discutido o uso de deepfakes nas redes sociais durante a campanha. Semana passada mesmo os ministros se reuniram para debater esse assunto, ficaram sem uma decisão muito concreta. E aí ontem o André Mendonça propôs uma tese jurídica para balizar esses julgamentos lá no TSE. A tese do ministro André Mendonça é diferencial, que é produzido por inteligência artificial, que tem regras para serem usadas, e o que é deepfake, que é proibido, né? Ele até falou, deepfake é aquela alteração que parece real, que produz uma falsa percepção de conteúdo autêntico, né? Que parece verdadeiro. Essa tese dele veio numa decisão que determinou a remoção de um vídeo com imagens do candidato Flávio Bolsonaro do PL. O candidato disse que as cenas eram falsas e produzidas por inteligência artificial.
2: Pois é, Priscila, o TSE é em cima disso, de rede social e IA, né?
3: Pois é, tanto é que se reuniu ontem com criadores de conteúdo, influencers aí, que somados têm mais de 40 milhões de seguidores, e falaram sobre a urna eletrônica, sobre a segurança da urna, usando ali uma linguagem mais clara, mais jovem, né, para atingir aí esses seguidores, para acabar com isso de fake news, de notícia falsa, que todo mundo saiba, gente, da importância do voto e da credibilidade da nossa urna e do nosso processo eleitoral.
2: Agora 7h39. O Supremo Tribunal Federal confirmou que empresas classificadas como devedoras contumazes não podem pedir recuperação judicial. Em decisão unânime no plenário virtual, a Corte rejeitou uma ação da Ordem dos Advogados do Brasil que pedia a suspensão do trecho da lei que criou essa figura jurídica. Mais informações com Pedro Lacerda.
11: De acordo com a OAB, a proibição dificulta o acesso à justiça e funciona como uma maneira de forçar o pagamento de impostos. No julgamento, venceu o entendimento do relator ministro Flávio Dino. Para ele, a proteção à continuidade das empresas deve valer para quem age de boa fé e cumpre suas obrigações fiscais, o que não é o caso do devedor contumaz. O voto foi acompanhado por outros 8 ministros da corte. A categoria de devedor contumaz foi criada por lei aprovada pelo Congresso Nacional no fim do ano passado para definir as empresas que usam a sonegação como estratégia de negócio e não para quem enfrenta dificuldades financeiras temporárias. Segundo a Receita Federal, o objetivo é reforçar a concorrência leal entre as empresas. Quem é enquadrado nessa condição, após processo administrativo com direito de defesa, perde acesso a benefícios fiscais, fica impedido de contratar com o poder público e não tem direito à extinção de punição em crimes tributários, mesmo pagando a dívida depois. Até julho, a Receita já havia identificado 22 empresas nessa situação. Com informações da Agência Brasil, da Rádio Nacional em Brasília, Pedro Lacerda.
2: E agora a gente fala das negociações para a reabertura do Estreito de Hormuz. Vamos às informações, né, internacionais com Daniela Franco, direto dos estúdios da Rádio França Internacional em Paris. Olá, Dani, bom dia, seja bem-vinda.
12: Olá, Dilson, bom dia para você, para a Priscila e aos ouvintes. Olha, Dilson, as autoridades de Omã e de Teherã anunciaram hoje a realização de negociações sobre o restabelecimento da navegação no Estreito de Hormuz, que segue bloqueado pelo Irã. Os ministros das Relações Exteriores do Irã e de Omã informaram ter conversado ontem na capital Muscat sobre um acordo quadro com o objetivo de estabelecer um corredor temporário para a navegação no Estreito de Hormuz, além da retirada das minas implantadas na região. O ministro das Relações Exteriores de Omã, Bader Al-Buzaid, disse na rede social X que as negociações para definir a futura gestão da região vão continuar aí nas próximas semanas para determinar o que ele chamou de mecanismo de prestação de serviços de navegação e de segurança. Já o ministro iraniano das Relações Exteriores, Abbas Araghchi, destacou no X que as conversas com Omã focam em soluções regionais. No entanto, o vice-ministro iraniano das Relações Exteriores, Kazem Gharibabad, advertiu Washington que antes de qualquer ação destinada a reabrir o Estreito de Hormuz, os Estados Unidos devem implementar plenamente todos os compromissos que violaram. Segundo ele, a navegação só será restabelecida após o fim da guerra em todas as frentes, o fim da suspensão do bloqueio americano aos portos iranianos e também numa solução para a situação no Iêmen. Segundo a empresa de monitoramento de navegação Kpler, apenas 5 navios de carga atravessaram o Estreito de Hormuz ontem. Até antes do início da guerra, em 28 de fevereiro, até 140 navios atravessavam a região diariamente. Ao vivo da Rádio França Internacional em Paris, Daniela Franco para o Repórter Nacional.
2: Ok, Daniela, obrigado.
3: 7:43 e no Rio de Janeiro o corte de cargos em comissão já passa dos 6 mil, isso desde março, quando começou o governo de transição lá no estado. Trabalho feito pelo presidente do Tribunal de Justiça, o desembargador Ricardo Couto, que assumiu o posto de governador após a demissão de Cláudio Castro, a saída de Cláudio Castro para disputar as eleições. O resultado da medida se traduz nos números para a economia, já tem impacto, né, Priscila Teres? Bom dia para você. Impactos na economia aí dos cofres públicos? Conta para gente.
13: Sim, tem impacto sim, Priscila. Bom dia para você, bom dia a todos. Olha, menos 6 mil cargos em comissão e uma economia projetada de 221 milhões de reais nos cofres públicos do Rio de Janeiro até dezembro. Essa é a estimativa do Executivo do Estado, segundo a meta anunciada pelo governador em exercício, o desembargador Ricardo Couto, nos primeiros dias de gestão. Do fim de março até a semana passada, foram exonerados 6.145 servidores comissionados e nomeados outros 2.496, sendo a maioria servidores de carreira. A economia considera os cargos vagos apenas. Todos os nomeados passam por avaliação do Gabinete de Segurança Institucional. Segundo o governo, o total de exonerações representa apenas uma parcela da reorganização administrativa em curso. Já houve

0: extensão de repasses e extinção de uma secretaria que apresentou irregularidades. Tudo resultado das auditorias realizadas em contratos da administração estadual. Em paralelo, a gestão interina trabalha para reduzir o número de secretarias. Em março eram 32, hoje são 28. O desembargador Ricardo Couto assumiu o governo de forma interina em 23 de março, após renúncia do governador Cláudio Castro para concorrer nas eleições deste ano. Um dia depois, o Tribunal Superior Eleitoral tornou Castro inelegível, decisão confirmada em plenário do TSE em junho. Priscila, volto com você.
1: Obrigada, Pri. Um ótimo dia para você.
2: Agora faltam 15 minutos para as 8 e você já ouviu aqui no Repórter Nacional que empresas classificadas como devedoras contumazes não podem pedir recuperação judicial. E você ainda vai ouvir.
3: Justiça Federal reafirma direito de idosos de baixa renda de comprarem passagens interestaduais de ônibus pela metade do preço.
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2: Priscila, e nessa quarta-feira temos aí um encontro muito importante, né? Que é entre o presidente Lula, o presidente do Senado, né, Dalvio Alcolumbre.
1: Pois é, mais um encontro dos dois, né? Já é pelo menos o terceiro aí nas últimas semanas. Dessa vez, como disse o próprio presidente Lula no último domingo, para falar da taxa das blusinhas, aquela taxa de 20% em cima das compras de até 50 dólares, taxação que está suspensa por conta da medida provisória. E é justamente essa MP que precisa ser votada até agora, meados de setembro, antes de perder a validade. E aí o Lula prometeu para hoje, inclusive, o anúncio do fim definitivo dessa taxa. Viu? Outra expectativa é com relação à PEC 6x1. O relator, o senador Omar Aziz, já falou que vai apresentar o relatório amanhã e a previsão é de votação na Comissão de Constituição e Justiça na quarta-feira que vem, dia 2. O ministro da Secretaria-Geral da Presidência, o Guilherme Boulos, esteve no Senado ontem, participando de uma audiência pública e garantiu que tudo vai ser votado antes das eleições, viu? Ou melhor, tudo na semana que vem, mesmo no esforço concentrado.
5: Não estou falando só da CCJ, não. A nossa expectativa é ter o fim da 6x1 promulgado antes das eleições. Mas, uma vez aprovada no plenário do Senado Federal, a Câmara aprovou em um dia. Votou em primeiro turno, fez quebra do interstício e votou em segundo turno num único dia.
1: Pois é, isso aí, lembrando que na Câmara tudo foi votado num dia só, em maio, no dia 27 de maio. Tudo porque, né, gente, a PEC são dois turnos, aí daria tempo de promulgar antes das eleições, segundo o Boulos, o ministro Boulos. O relator Omar Aziz disse que não deve alterar o texto que veio da Câmara para que não precise voltar para lá e que outros detalhes, como a situação do microempreendedor individual ou do pessoal que trabalha em plataforma de petróleo, fica 15 dias embarcado, 15 dias de folga, tudo isso vem depois por lei complementar, viu? Portanto, tudo isso vai ser discutido, vai ser posto na semana que vem na Comissão de Constituição e Justiça. O governo não crava ainda votos, mas o próprio Boulos já disse ontem que não acredita que algum parlamentar vai votar contra ali mesmo, na hora H, na hora dos votos, né? Lembrando que para ser aprovada a PEC 6x1, precisa de 49 votos do Senado em dois turnos de votação.
2: E a partir dessa quarta-feira, as tarifas de energia elétrica para consumidores de residências e pequenos comércios estão mais baratas nos estados das regiões Norte e Nordeste. A decisão foi da Agência Nacional de Energia Elétrica. E Gabriel Correia fala com a gente agora e traz detalhes dessa informação. Bom dia, Gabriel.
6: Olá, Dilson. Bom dia para você, bom dia para os ouvintes. Dilson, são os moradores atendidos pela Energisa Acre, Energisa Rondônia, Enel Ceará, Energisa Tocantins e Sulgipe. Esses moradores passarão a pagar menos pela energia elétrica. O preço para os consumidores de baixa tensão diminuiu porque a ANEEL homologou o repasse de quase 5 bilhões e meio de reais para essas distribuidoras, para as distribuidoras. Esse dinheiro é resultado da repactuação dos valores do uso de bem público, que é pago pelas hidrelétricas, pelo direito de explorar o potencial de geração energética dos rios. Os recursos depois vão para a conta de desenvolvimento energético e serão usados para diminuir as tarifas de quem vive nas áreas de atuação das superintendências do desenvolvimento da Amazônia e do Nordeste. O desconto para os consumidores dessas cinco distribuidoras das regiões Norte e Nordeste, então, será equilibrado. Quem já teve os maiores aumentos na conta de luz vai receber agora a maior redução. O alívio no bolso, a partir de hoje, varia de 1,36%, no caso da Energisa Tocantins, até 10,63% para os clientes da Energisa Rondônia. Gilson, segue no estúdio.
2: Ok, Gabriel, obrigado.
1: E no Nordeste, né, no Amazonas, na verdade, com a previsão de estiagem, a possível cobrança da taxa de seca a partir de setembro tem gerado críticas do setor produtivo. A reportagem é de Alfredo Asli, da Rádio Encontro das Águas, emissora da Rede Nacional de Comunicação Pública.
7: A chamada taxa da seca pode voltar a ser cobrada a partir de setembro e já provoca a reação do setor produtivo do Amazonas. A sobretaxa é aplicada por empresas de navegação para compensar o aumento dos custos operacionais durante períodos de estiagem. No Amazonas, onde os rios são fundamentais para o transporte de mercadorias, a vazante reduz a navegabilidade e pode obrigar as embarcações a operar com menor quantidade de carga, elevando o custo do transporte. A cobrança foi adotada em 2023 durante uma das mais severas estiagens já registradas no estado. Agora, diante da previsão de uma nova seca intensa, algumas empresas já comunicaram a intenção de retomar a sobretaxa a partir do dia 5 de setembro. A Agência Nacional de Transportes Aquaviários, a ANTAQ, estabeleceu regras para esse tipo de cobrança. Entre as exigências está a comunicação prévia aos clientes com pelo menos 30 dias de antecedência. Dependendo da empresa e o tipo de carga, a taxa pode representar um custo de mais de R$ 9.000 por contêiner, afetando as operações de importação e exportação com origem ou destino em Manaus. O impacto também poderá chegar à indústria da Zona Franca de Manaus, que depende do transporte fluvial para receber insumos e escoar parte da produção. Para Bruno Loureiro, presidente da Associação Comercial do Amazonas, a ACA, a estiagem e a cobrança da taxa pode aumentar o custo de vida do cidadão amazonense.
8: Caso esse ano de 2026 se consolide a estiagem que eles estão prevendo, a gente vai ter um custo adicional nos fretes, visto que os armadores internacionais já estão notificando custos extras de até muito próximo a $2.000 por container. E isso, qual o principal reflexo disso no preço, custo de vida do nosso estado?
7: Para a Associação Comercial do Amazonas, o problema é que esse aumento dificilmente poderá ser absorvido integralmente pelo comércio.
8: Nesse período, o comércio ele não vai ter como absorver esses custos e ele vai ter que repassar para a população.
7: A ACA tem se posicionado contra a cobrança e busca impedir que a sobretaxa seja aplicada de forma indiscriminada. A preocupação é que uma nova cobrança em um cenário de estiagem possa aumentar os custos de logística, encarecer insumos e mercadorias e, no fim da cadeia, pesar no bolso do consumidor. Da rede de rádio Encontro das Águas, Alfredo Asli, para a Rádio Nacional.
2: Agora 7h52, vamos falar agora da fila do INSS, que reduziu. E quem traz esses números para a gente é o Renato Ribeiro. Renato, seja bem-vindo aqui ao estúdio. Bom dia para você. Isso quer dizer o seguinte, a espera por benefício caiu muito?
9: Pois é, Edilson, caiu para quase 1.300.000 requerimentos, atingindo o menor patamar desde janeiro de 2023, segundo o Ministério da Previdência Social. Houve uma redução de 59% em agosto, na comparação com janeiro, quando havia 3 milhões de requerimentos pendentes. E essa redução chegou a 86% nos processos que aguardam mais de 45 dias. Atualmente são 261 mil requerimentos contra cerca de 1 milhão e 900 mil registrados em janeiro. E o tempo médio para análise da aposentadoria é de 33 dias, do salário maternidade 11 dias, dos benefícios por incapacidade 30 dias e dos assistenciais 65 dias. E o INSS, Gilson, também registrou recorde nas concessões. De janeiro a julho de 2026, foram aprovados 730 mil benefícios por mês, número 67% superior ao registrado no mesmo período de 2022. Além disso, a redução na fila de perícias médicas chegou a 84%, caindo aí de 1 milhão e 200 mil em novembro de 2025 para 196 mil em agosto deste ano. E o tempo médio de espera por uma perícia atualmente está em 17 dias, mas já chegou a ser de 70 dias em agosto de 2023. E entre os estados, em Mato Grosso do Sul, a espera média de apenas 6 dias. Já São Paulo, Maranhão, Mato Grosso, Paraíba, Rio Grande e Rio de Janeiro registram média de 15 dias. E aqui no Distrito Federal, Dilson, a espera média aí tem sido de 38 dias.
2: Ok, Renato, obrigado pelas informações.
1: E idosos de baixa renda podem comprar passagens interestaduais de ônibus pela metade do preço. O direito foi confirmado pela Justiça de Rondônia. O Samuel Gauri traz os detalhes.
3: A Justiça Federal em Rondônia reafirmou o direito de idosos de baixa renda de comprarem passagens interestaduais de ônibus pela metade do preço. A decisão vale em todo o país para pessoas com 60 anos ou mais e renda igual ou inferior a 2 salários mínimos, atualmente R$ 3.242. A ação movida pelo Ministério Público Federal questionava a imposição de prazo para os idosos adquirirem as passagens com desconto. Para viagens de até 500 quilômetros de distância, eram exigidas 6 horas de antecedência para compra. Para trajetos maiores, a exigência era de 12 horas de antecedência. Segundo a Justiça Federal em Rondônia, o prazo máximo de antecedência para compra do bilhete, com desconto, cria barreira não prevista no Estatuto do Idoso. A ANTT, a Agência Nacional de Transportes Terrestres, diz que, com a decisão, o passageiro pode solicitar o benefício assim que a viagem estiver disponível para venda. A lei brasileira prevê ainda que empresas de transporte rodoviário, ferroviário e aquaviário interestadual devem reservar 2 vagas gratuitas às pessoas idosas. Para obter a passagem gratuita ou desconto, o idoso deve apresentar documento oficial com foto, CPF e comprovante de renda no guichê da companhia. Já as empresas estão obrigadas a informar em seus canais eletrônicos as vagas disponíveis e ocupadas. Caso se recusem a fornecer a gratuidade ou o desconto, devem fornecer ao interessado um documento explicando a razão de não cumprir a lei. A pessoa que se sentir prejudicada pode registrar denúncia contra a empresa junto à ANTT pelo telefone 166, pelo WhatsApp no 61 99688 4306 ou pelo Fale Conosco. Com informações da Agência Brasil, da Rádio Nacional em Brasília, Osama El Gauri.
2: A Anvisa aprovou o registro do segundo medicamento genérico de semaglutida sintética no Brasil, produzido pela Germed Farmacêutica. O medicamento é indicado para o tratamento de diabetes mellitus tipo 2, pois ajuda a controlar os níveis elevados de glicose no sangue. Médicos também receitam a substância para o controle da obesidade. A agência alerta que a comercialização do novo produto está sujeita à prescrição de receita médica em 2 vias.
1: E uma boa notícia para quem faz tratamento oncológico, viu? Um novo medicamento para o câncer do sistema linfático poderá ser comercializado no Brasil, não é isso, Ana Lúcia Caldas? Bom dia.
10: Isso mesmo, viu, Pri e Dilson? Bom dia para você, para os ouvintes. A Anvisa, Agência Nacional de Vigilância Sanitária, aprovou o registro do Lunsumio, que é o nome comercial do Mosunetuzumab. Esse medicamento é indicado para pacientes adultos com linfoma folicular, que é um tipo de câncer do sistema linfático, PRI, classificado como linfoma não-Hodgkin, de células B, e que se desenvolve de forma lenta ao longo de meses ou anos. O medicamento imunoterápico é destinado a adultos com linfoma folicular que retornou ou não respondeu a pelo menos 2 terapias anteriores. O Lunsumio se liga a 2 proteínas ao mesmo tempo e une as células T, que são de defesa, às células B, que são as doentes, fazendo o próprio sistema imunológico destruir o câncer. O produto é uma solução injetável comercializada em apresentações prontas para uso. A administração subcutânea reduz o tempo de administração. Pri.
1: Obrigada, Ana Lúcia Caldas. Um ótimo dia para você.
2: Esportes. Clássico Mineiro abriu nesta terça-feira os jogos das quartas de final da Copa do Brasil. O jogo terminou em 1-1. O duelo de volta com mando de campo atleticano vai acontecer na próxima terça, dia 1º de setembro, na Arena MRV em Belo Horizonte. Hoje tem mais 2 confrontos. Palmeiras enfrenta o Santos no Nubank Park, em São Paulo. E o Vitória vai ao Rio de Janeiro, onde enfrenta o Vasco, em São Januário. E amanhã, para fechar a primeira rodada das quartas, acontece o Grenal no Beira-Rio, em Porto Alegre.
1: 7:59, Repórter Nacional fica por aqui. Você confere agora o programa Alô, Alô Brasil com Agostinho Teixeira. Uma ótima quarta-feira e até amanhã.
2: Até amanhã. Obrigado pela audiência.

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4: Alô, alô, Brasil! Começando, hoje é quarta-feira, dia 26 de agosto de 2026. Sejam bem-vindos, sejam bem-vindas. Que bom que vocês estão conosco nesta quarta-feira, que é dia da Declaração dos Direitos do Homem e do Cidadão. Dia importante, hein? Dia importante para a gente reafirmar os nossos direitos e também as nossas obrigações. E é impressionante, viu? É impressionante mesmo, porque a Declaração dos Direitos do Homem e do Cidadão, elas foram declaradas pela primeira vez, desculpe a redundância, foram anunciadas pela primeira vez no dia 26 de agosto de 1789, em plena Revolução Francesa. E alguns pontos da declaração servem direitinho para hoje, para a gente entender direito o que significa você poder fazer o que você acha que deve fazer, respeitando o direito do outro. É a coisa mais básica que qualquer pai fala para um filho. Você tem que fazer algo que você queira fazer sem atrapalhar, sem incomodar o coleguinha. Mas tem gente que parece que não percebeu isso ainda, que foi ensinado em 1789, quando da Declaração dos Direitos do Homem e do Cidadão. Só para a gente relembrar alguns itens, alguns pontos dessa declaração que você vai ver servem direitinho para hoje, hein? Servem direitinho para hoje. Vamos a alguns itens da Declaração dos Direitos do Homem e do Cidadão. Os homens nascem livres e iguais em direitos. O princípio de toda a soberania reside essencialmente na nação. Nenhuma corporação, nenhum indivíduo pode exercer autoridade que a nação não emane expressamente. Isso aqui vale para hoje, falar de soberania. O princípio de toda soberania reside essencialmente na nação. Nenhuma corporação, nenhum indivíduo pode exercer autoridade que a nação não emane expressamente. Mais um, hein? A liberdade consiste em poder fazer tudo aquilo que não prejudique outrem. Todo acusado se presume inocente até ser declarado culpado. E mais um, a livre comunicação dos pensamentos e das opiniões é um dos mais preciosos direitos do homem. Todo cidadão pode, portanto, falar, escrever e imprimir livremente, respondendo, todavia, pelos abusos dessa liberdade nos termos previstos na lei. Então, essa história de liberdade de expressão, ela vai até a página 9, como já dizia a declaração que foi apresentada em 26 de agosto de 1789. A liberdade, ela é um bem, é um patrimônio essencial para o ser humano, mas ele tem limites. Você não pode interferir na liberdade dos outros e não pode cometer abusos a título de exercer a sua liberdade. É o que diz a Declaração dos Direitos do Homem e do Cidadão, anunciada no dia 26 de agosto, como hoje, em 1789. Ó, vem com a gente aqui no Alô Alô Brasil, vamos falar depois de outras comemorações nesse dia 26. Tem mais coisa, na sequência a gente fala Participa com a gente. Manda mensagem aí, vai.

0: Tá fazendo nada mesmo, acordou essa hora, tá um friozinho, tá frio hoje aqui, hein? Tá frio, 16 graus mais ou menos, aqui em São Paulo. Vai virar o tempo de novo, parece que vai esquentar um pouco no final de semana. Pro sul do país tem previsão de chuva de novo, outra vez chuva no Paraná, Santa Catarina e no Rio Grande do Sul. A gente vai falar sobre isso também ao longo da programação. Manda mensagem pra gente aí, ó, no 11 97469-0138. 11 97469-0138. Agora são 8h05. Tenho um prazer enorme de anunciar o nosso entrevistado de hoje, médico sanitarista, fundador e ex-presidente da Agência Nacional de Vigilância Sanitária, Dr. Gonzalo Vecina. Dr. Vecina, um prazer falar com o senhor. Há quanto tempo não nos falamos? Bom dia para o senhor, doutor. Cadê o Dr. Gonzalo Vecina? Pegadinha do malandro. Vicente está conectando. Dr. Gonzalo, está ouvindo a gente, não? Ainda não. Já eu faço de novo a encenação toda aqui, porque é de coração. Dr. Gonzalo Vecina é uma das figuras mais adoráveis e mais respeitadas na área da saúde, médico sanitarista, fundador da Agência Nacional de Vigilância Sanitária. Não é pouca coisa, não. Temos muitos assuntos para tratar com ele, inclusive sobre a situação do Lito Souza, né? Todo mundo está acompanhando esse drama que ele está enfrentando. Com uma doença que foi diagnosticada, raríssima, com um diagnóstico de uma doença incurável. Portanto, é um drama que a família do Lito Souza está enfrentando, e ele propriamente. Ele fez uma aparição nas redes sociais, e agora a família do Lito Souza está tentando ver se consegue enquadrar ele num dos tratamentos experimentais que estão sendo testados. Isso não é fácil de acontecer, mas a gente vai tentar falar com o Dr. Gonzalo Vecina para saber se ele pode falar com a gente. Como é que funciona isso, né? Como é que você consegue entrar e se candidatar para fazer a participação num teste como esse, ainda em caráter experimental? Já está com a gente? Dr. Gonzalo Vecina, vou apresentar de novo com pompa e circunstância, porque merece. Dr. Gonzalo Vecina, médico sanitarista, fundador e ex-presidente da Agência Nacional de Vigilância Sanitária. Dr. Vecina, é um prazer tê-lo aqui com a gente. Estava com saudade do senhor, doutor. Bom dia.
1: Alô?
0: Oi, doutor, está me ouvindo? Não. Vamos tentar o método convencional. A gente liga para ele na raça aqui, para tentar colocar o doutor Gonzalo Vecina no ar aqui para falar de vários assuntos. Entre eles também teve aquela descoberta nova aí, mas uma preocupação para nós brasileiros. O estado de São Paulo confirmou dois primeiros casos de febre do Nilo Ocidental. Olha só o nome da doença que a gente vai ter que agora encarar. Dois casos confirmados aqui em São Paulo da tal da febre do Nilo Ocidental. Dois em São Paulo, um em Santa Catarina, e lá em Santa Catarina nós tivemos a morte da paciente. Doutor Gonzalo Vecina, bom dia, tudo bem com o senhor, doutor?
1: Tudo bem, graças a Deus.
0: Ah, então tá bom. Estava anunciando aqui, a gente estava com dificuldade para conectar a sua ligação, mas vou repetir aqui que o senhor merece. Estava com saudade do senhor, doutor Gonzalo Vecina, que é médico sanitarista e fundador e ex-presidente da Agência Nacional de Vigilância Sanitária. É um prazer tê-lo aqui conosco na Rádio Nacional, doutor.
1: O prazer é todo meu estar com vocês e com seus telespectadores, seus ouvintes aí na Rádio Nacional.
0: Muito obrigado. Ó, temos muitos assuntos, eu sei que a sua agenda é concorridíssima, então eu vou acelerar aqui para a gente tentar cobrir todos esses assuntos. Doutor Gonzalo Vecina, a gente está acompanhando aqui, e o Brasil está consternado com o drama desse influenciador e o piloto Lito Souza, que foi diagnosticado com uma doença raríssima, a doença de Creutzfeldt-Jakob, que é uma doença que é degenerativa. Não tem cura, e a família, lógico, está tentando ver se consegue incluir o Lito Souza num estudo, ainda em caráter experimental. Existem algumas farmacêuticas, nos Estados Unidos em particular, que estão desenvolvendo medicamentos para tentar conter o avanço dessa doença.

0: mas tudo ainda experimental. Doutor, com a sua experiência, como é que funciona isso? Como é que uma pessoa consegue se apresentar e ingressar como voluntário, digamos assim, para um experimento como esse? E parece que no caso do Lito Souza, eles estão com dificuldade para conseguir colocar ele num desses experimentos. Explica para a gente, doutor, como é que funciona isso?
1: Essa doença é uma doença rara e muito preocupante. Ela é uma doença que é a antiga doença da vaca louca, mas não é, no caso aqui, não foi determinada por a alimentação, se supõe, por alimentação de carne bovina. Provavelmente seja uma doença que, de alguma maneira, esse mesmo paciente teve acesso a essa degringolação dos nossos prions. Na verdade, é uma doença provocada por uma transformação de uma proteína que está dentro do nosso cérebro e que nós chamamos de prion. É uma doença que pode ser transmitida por contato direto com o material neurológico, né? Então, se abrir a cabeça dele, pode se infectar. Mas isso é raríssimo, né? Mas, de qualquer maneira, é uma doença muito rara, uma doença irreversível. Ela tem um ciclo que não é muito lento, em alguns meses ela produz o efeito final aí da morte, né? É uma doença, portanto, muito preocupante, mas rara, raríssima. Agora, há muito tempo nós estamos buscando algum tipo de tratamento para essa doença. A grande preocupação é se houvesse uma disseminação dessa doença. Nós temos muito pouco conhecimento sobre como essa doença evolui. É uma doença que foi diagnosticada, os primeiros casos foram aí de 1920, que foi quando o tal do Creutzfeldt e Jacobsen descreveram a doença. Então, uma hipótese é essa, de se inscrever em projetos de pesquisa que estejam pesquisando essa doença. Como é uma doença muito rara, muito poucos são os centros que estão se dedicando a desenvolver algum tipo de vacina, algum tipo de proteção ou de cura para essa doença. Então, a situação dele, infelizmente, é uma situação muito difícil.
0: E aí há uma dificuldade, né, doutor? E é lógico que é uma pena, né? A gente lamenta profundamente e percebe o desespero da família, de todos nós, na verdade, né? Porque o Lito é um cara muito querido, né, pelo trabalho que ele desenvolveu ao longo de tanto tempo. Mas as pesquisas têm a sua lógica interna, né? Tem o seu protocolo interno, e não dá para você, talvez, incluir uma pessoa que não estava prevista naquele procedimento todo, né, doutor?
1: Existem, toda pesquisa tem pré-condições de aceitação de pacientes para conseguir fazer com que a pesquisa tenha validade. Você fazer uma pesquisa que não tenha validade posteriormente é jogar dinheiro, e muito dinheiro, na lata do lixo. E não só o dinheiro, a oportunidade de ter aprovada uma solução por um deslize na questão de encontrar os pacientes adequados para fazer a pesquisa, né? Então, eles precisam tomar muito cuidado. Para incorporar um paciente para fazer essa pesquisa, ele precisa ter as condições desenhadas no projeto de pesquisa que foi aprovado pela autoridade sanitária. Como o projeto é produzir algum tipo de medicamento, a autoridade sanitária se envolve desde o desenvolvimento, o FDA lá, a Anvisa aqui, se envolve desde o desenvolvimento da pesquisa. Então, se fugir das regras que foram desenhadas no projeto aprovado, os resultados

0: Valerão, nada.
1: Estamos conversando aqui na Rádio Nacional com o Dr. Gonzalo Vecina, que é médico sanitarista e fundador e ex-presidente da Agência Nacional de Vigilância Sanitária. Dr. Gonzalo Vecina, a gente ficou sabendo essa semana que foram diagnosticados dois casos aqui em São Paulo, primeiros casos de uma tal de febre do Nilo Ocidental, doutor Gonzalo Vecina. Olha só o que vem pela frente aqui, febre do Nilo Ocidental aqui em São Paulo. Uma primeira paciente que teve esse diagnóstico foi tratada e já recebeu alta médica, uma outra, que é uma adolescente, está internada ainda, mas a notícia mais preocupante vem de Santa Catarina, doutor Vecina, porque lá também foi diagnosticado um caso desse, de febre do Nilo Ocidental, e infelizmente a paciente morreu. Que é esse negócio da febre do Nilo Ocidental, doutor Vecina?
0: Bom, em Santa Catarina foram também dois casos, um foi a óbito. Veja, a febre do Nilo Ocidental é uma doença provocada por um vírus, que é um vírus da família da dengue, da zika e do chikungunya. Esse vírus, ele circula através de aves migratórias. Então, no hemisfério norte, durante um período do ano, as aves vêm para o hemisfério sul para pegar um pouco mais de calor, porque lá está muito frio. E depois eles fazem a migração no sentido inverso, saem daqui e voltam para lá. E essas aves, elas têm naturalmente, vivem com eles, né, esse vírus da febre do Nilo Ocidental. É uma doença relativamente tranquila. A maioria das pessoas que têm essa doença não percebem que tiveram a doença, e algumas têm a doença um pouco mais grave e um número relativamente pequeno pode causar morte. Geralmente essas pessoas que morrem são pessoas que já têm uma comorbidade, têm uma doença pré-existente. E o fato de aparecer mais uma doença em cima acaba desequilibrando o organismo e a pessoa morre. É uma doença transmitida pelo pernilongo, né, o Culex infestans, o pernilongo, esse mosquito que está em tudo quanto é lugar. Ele pica a ave doente e depois pica o homem. Então, acontece há muito tempo que acontece isso. Mas a gente acaba não percebendo. Então, é comum, existe todo ano, às vezes tem um número maior de casos, e aí você tem uma ativação, né, dessa preocupação. É uma preocupação da saúde pública, nós estamos sempre vigiando esse tipo de vírus. São doenças migratórias e volta e meia nós temos essas doenças presentes. É importante se prevenir, é importante. Como é que se previne? É o que você se previne para não ser mordido por um pernilongo. Então, cuidado com os pernilongos. Mas não tem remédio, o tratamento é absolutamente sintomático e também não tem vacina.
1: Perfeito. Estamos conversando com o Dr. Gonzalo Vecina. Falando de vacina, Dr. Vecina, eu estava vendo um levantamento recente aqui da OMS, da Organização Mundial da Saúde, divulgado agora esses dias, falando sobre a cobertura vacinal, Dr. Gonzalo, que melhorou, mas continua abaixo dos níveis pré-pandemia. Olha só que dificuldade que a gente está enfrentando para tentar retomar o nível de consciência que existia antes da Covid-19. Segundo a OMS, doutor Gonzalo, em 2025, os indicadores que medem a cobertura vacinal global, esses indicadores aumentaram um ponto percentual em relação ao ano anterior, a 2024. Mesmo assim, nós ainda estamos um ponto abaixo do nível de 2019. O estrago foi grande, né? Essa ideia antivacina que tomou conta do mundo, que invadiu o Brasil, inclusive, vai ser duro para a gente tirar lá do caminho, né, doutor Gonzalo Vecina?
0: Veja bem, isso é verdade do ponto de vista

0: casos que nós estamos tendo aqui de sarampo, praticamente todos foram importados. E a nossa preocupação é que, tendo uma pessoa com sarampo, existe sempre um nível de pessoas que não foi vacinada. Então, aqui no Brasil, está entre 7% e 8% da população não foi vacinada. Então, esse pessoal que não foi vacinado pode ter sido lá atrás, 5, 10 anos atrás. Então, eles estão vivendo hoje sem vacina. Se o vírus voltar a circular, o vírus poderá encontrar essas pessoas não protegidas. E essas pessoas não protegidas são adultos. O sarampo em adulto é uma doença mais grave. Daí a preocupação nossa e daí a campanha de vacinação do sarampo está dirigida também às pessoas até 59 anos. Para que elas, neste momento em que nós estamos tendo uma circulação de vírus vindo de fora do Brasil, que o vírus não encontre essas pessoas desprotegidas. Porque pessoas adultas desprotegidas, se vierem a ter o sarampo, terão um sarampo mais grave, inclusive com possibilidade de morte. Sarampo numa pessoa rígida, uma pessoa saudável, não é uma doença preocupante. Mas se tiver algum tipo de comorbidade, pode ser grave, principalmente se for adulto. Então, essa é a preocupação. Nós melhoramos bastante a cobertura vacinal, temos feito as campanhas como que foram feitas agora no sábado, e isso aumentou a nossa cobertura vacinal. O problema é que o sarampo é uma doença que tem muita rapidez na sua disseminação, né? Só para ter uma ideia, a Covid, cada pessoa com Covid, ela é capaz de transmitir Covid para mais 3 pessoas. O sarampo, cada pessoa com sarampo é capaz de transmitir o sarampo para mais 15 pessoas. Então, ele tem uma capacidade, é a doença com maior capacidade de disseminação. E daí a nossa preocupação, né? Principalmente com adultos e pessoas, crianças que têm comorbidades.
1: O senhor falou do dia D, agora que foi sábado agora, se aplicou, bom, tinha um rol de vacinas disponível, né? O SUS realmente é um fenômeno, é um orgulho para todos nós. E o senhor citou agora a Covid, a gente esquece do que aconteceu, né? Acho que é um mecanismo de defesa do ser humano, de esquecer o drama que foi a pandemia. Mas só para reforçar, doutor Vecina, a vacina contra a Covid continua sendo aplicada e é importante que a dose que seja renovada, né, doutor?
0: A doença diminuiu muito de importância do ponto de vista clínico, mas ela continua circulando. O vírus é um vírus que foi muito atenuado na sua capacidade de produzir morte, mas ele continua circulando e nas pessoas que têm alguma comorbidade, ele pode produzir morte. Então é importante que todos se vacinem. Mesmo que não tenham comorbidade. Por quê? Para não permitir que o vírus volte a se instalar e se disseminar. Essa é a regra mais importante da vacinação. Quando você protege boa parte da população, o resto da população que não foi protegida por alguma razão, acesso, indisposição para tomar vacina, etc., acaba sendo protegida também. É o que a gente chama, e é real, né? Da imunidade de rebanho. Pessoas vacinadas protegem as pessoas que não quiseram se vacinar.
1: Estamos conversando aqui no Alô, Alô Brasil, da Rádio Nacional, com o doutor Gonzalo Vecina, que é médico sanitarista, fundador e ex-presidente da Agência Nacional de Vigilância Sanitária. Doutor Vecina, a Anvisa acaba de aprovar o registro do segundo medicamento genérico de semaglutida, que é o princípio ativo lá daquelas canetas emagrecedoras e tal, que viraram uma febre mesmo aqui no Brasil. É o segundo medicamento que está sendo aprovado pela Anvisa, né, com a semaglutida, o genérico, né, da semaglutida. E aí a gente sabe que quando o medicamento é genérico, por lei, ele tem um preço abaixo, né, do medicamento,
0: 35%.
1: 35%, exatamente, a menos do medicamento de referência. O que é bom demais, porque baixa o preço dessas canetas que são abusivos em alguns casos, para algumas

0: pessoas inatingível mesmo. Agora eu fico perguntando aqui, com os meus botões, doutor Gonzalo, já há essa busca incessante por essas canetas. Isso não vai aumentar ainda mais essa tendência das pessoas irem atrás dessas canetas emagrecedoras? E isso pode provocar algum risco? Porque elas são recomendadas para alguns casos e não para outros casos, né, doutor? Qual é o risco que existe, se é que existe algum risco nessa popularização, digamos, dessas canetas emagrecedoras?
1: Veja, a questão é a seguinte: a obesidade é uma doença muito grave. Provavelmente é uma doença que tem condição para definir a mortalidade por causas cardiovasculares, que hoje é a maior causa de morte no Brasil, são as doenças cardiovasculares que produzem os infartos e os derrames, né, o acidente vascular cerebral. Então, precisa emagrecer. Não temos instrumentos para fazer emagrecimento. Tem que parar de comer e tem que aumentar a atividade física, só que as pessoas não conseguem fazer isso sozinhas. Esse remédio, ele inibe a fome, ele diminui a fome, e as pessoas comem menos mesmo, e com isso as pessoas emagrecem. Agora, não dá para parar de tomar, a fome volta. Então, nós temos um futuro aí pela frente, nós estamos aprendendo a trabalhar com esses agonistas do GLP-1, essa classe de medicamentos. Estamos aprendendo a trabalhar. São bastante seguros, é óbvio que, como todo remédio, tem efeitos colaterais. Até agora, não se identificou efeitos colaterais muito graves. O problema Um dos problemas importantes é que tem muita gente interessada em ganhar dinheiro. Então, farmácias de manipulação, manipulando o GLP-1, utilizando matéria-prima de má qualidade, contrabando de medicamentos do Paraguai, que são medicamentos que até podem ser bem fabricados, mas não estão sendo adequadamente transportados, tem que ser transportado entre 2 e 8 graus. Fábricas no Paraguai que são falsificadores, né? Então, esse é o grande problema. É o problema do uso dos medicamentos sem o devido controle sanitário. Esse é o maior problema. É óbvio que só deveria ser usado com acompanhamento médico. Então, se você é um obeso e está usando a semaglutida e tem efeitos colaterais, você deveria estar sendo acompanhado por um médico. Para o médico tomar a decisão de qual é o melhor encaminhamento para controlar a obesidade e, ao mesmo tempo, ter a oportunidade de usar medicamento, que é um medicamento importante. Eu tenho certeza que, em um tempo relativamente curto, agora que estão aparecendo os genéricos, o Ministério da Saúde vai criar um conjunto de regras para eleger pessoas dentro da sociedade que irão receber gratuitamente o tratamento para tratar a sua obesidade. Porque diminuir a obesidade diminui a ocorrência por doenças cardiovasculares. E também câncer. Câncer também, alguns cânceres têm uma relação muito próxima com a obesidade.
0: Estamos conversando aqui na Rádio Nacional com o Dr. Gonzalo Vecina, médico sanitarista e fundador e ex-presidente da Agência Nacional de Vigilância Sanitária. O senhor falou agora, a gente está seguindo por final aqui, porque o Dr. Gonzalo tem uma agenda concorridíssima. E eu não quero atrapalhar, óbvio que não, os compromissos do Dr. Gonzalo Vecina. Mas eu queria aproveitar, o senhor falou agora há pouco do transporte, né, de medicamentos, que tem que, em alguns casos, ter uma temperatura adequada para ele se manter íntegro e em condições de ser consumido. E aí eu vou arrematar aqui, doutor Vecina, com essa autorização que a Anvisa deu para que farmácias contratem canais digitais e plataformas de comércio eletrônico para entrega de remédios. E a Anvisa quer mais ainda, vai abrir um processo para regulamentar a venda e entrega de medicamentos por marketplace, né? Então, Shopee, Mercado Livre, iFood também. Bom, isso é quase inevitável, né? A gente não pode virar as costas para essas coisas que estão acontecendo aí, que são práticas e eficientes e funcionam mesmo. Mas quando trata de medicamento, acho que causa sempre uma preocupação, ou não, doutor Vecina?
1: Sim, causa sempre uma preocupação. E nós estamos falando de um produto que não faz só o bem, que pode fazer o mal também. Todo medicamento tem efeitos colaterais. Então, esta é uma preocupação que tem que ser mantida. Agora, é óbvio que o mundo está ficando mais complexo, né? E dentro dessa complexidade, hoje as pessoas estão fazendo compra no supermercado sem ir no supermercado. E existe essa possibilidade de fazer compra na farmácia sem ir na farmácia. O Brasil tem 93 mil farmácias, ou seja, tem mais farmácia do que deveria ter, na verdade. Mas tem farmácia. Mas mesmo assim, as pessoas querem comprar sem sair de casa. Então, tem que existir um conjunto de regras. As farmácias, para vender medicamento, particularmente os medicamentos tarjados, tem que exigir a receita. Então, tem que haver um jeito de comprovar nessa vida que tem registro, que tem receita. O que a Anvisa está fazendo é garantir a existência da receita e a verificação da devida prescrição médica para fazer a venda e a entrega do medicamento. Então, é uma coisa boa que nós podemos transformar numa coisa ruim. A coisa boa é ter acesso mais facilmente, sem ter que ir fisicamente na farmácia. A coisa ruim é estar comprando coisas sem o devido controle, sem a receita médica. Então, por isso a regulação, e eu tenho certeza que nós vamos continuar tendo desvios, mas a maior parte das pessoas vão se beneficiar dessas novas regras.
0: É isso, é inevitável mesmo, como o senhor falou, é inevitável, isso ia acontecer e vai acontecer mesmo. Agora há que se criar um sistema de fiscalização também, de controle, para que essa facilidade não se transforme em um risco a mais. Doutor Gonzalo Vecina, foi um prazer falar com o senhor, estava com saudade mesmo. Tomara que a gente consiga mais vezes conversar aqui, o ouvinte da Rádio Nacional adorou demais. Muito obrigado pela entrevista e um bom dia para o senhor, doutor.
1: Bom dia para você e para os seus ouvintes. Um grande abraço, até a próxima.
0: Muito obrigado. Dr. Gonzalo Vecina, médico sanitarista, fundador e ex-presidente da Agência Nacional de Vigilância Sanitária, Anvisa, falando aqui ao vivo com a gente na Rádio Nacional. 8h33, vamos seguir em frente aqui. Ó, falei do dia 26 de agosto, dia da Declaração dos Direitos do Homem e do Cidadão, mas não é só isso não, hein? Hoje, dia 26, é Dia Internacional da Igualdade Feminina. Importante, hein? Bem, bem importante mesmo. Celebra a luta de mulheres por direitos iguais, incluindo o direito a voto. Isso remete a 1920, quando foi aprovada a 19ª Emenda da Constituição dos Estados Unidos, garantindo o voto feminino. Importante. Data importante mesmo, mas nós aqui, brazucas, temos as nossas datas também na defesa da igualdade entre homens e mulheres, na defesa dos direitos femininos também. Então a gente faz esse registro aqui da 19ª Emenda da Constituição dos Estados Unidos, que garantiu o voto feminino por lá, mas aqui nós temos nossos dias também. E olha, só para a gente relembrar e ter orgulho das nossas conquistas, no dia 3 de julho de 2023, foi sancionada a lei pelo presidente Lula garantindo igualdade salarial entre homens e mulheres. 3 de julho de 2023, igualdade de salário entre homens e mulheres, lei sancionada pelo presidente Lula. E tivemos também, recentemente mesmo, nesse ano ainda, 2020,

0: 2026, um pacote de enfrentamento contra a violência contra a mulher. Um pacote que foi sancionado pelo presidente Lula, criando, entre outras coisas, o Pix Pensão, que garante o pagamento de pensão por parte dos homens, né, como manda a lei. Então, esse Pix Pensão retira, resgata o dinheiro automaticamente, o que é bem, bem importante mesmo. Além de um sistema integrado de defesa da mulher, sistema integrado Mulher Segura, incluindo o Ligue 180 e o monitoramento eletrônico de agressores, que também foi implantado nesse pacotaço que foi sancionado pelo presidente Lula há poucos dias, no mês passado. Bastante importante também para a gente marcar as nossas conquistas brasileiras nesse Dia Internacional da Igualdade Feminina. 8h36, manda mensagem pra gente aí no nosso zap, vai, manda mensagem aí no 11 97469 0138. Odair Brás, da Agência Brasil, tá com a gente. Fala aí, Odair, bom dia.
1: Bom dia, Agostinho, bom dia a todos. Bom, Agostinho, a gente tem mais uma novidade do governo Donald Trump, só que dessa vez para os imigrantes. É que os Estados Unidos suspenderam no mundo inteiro temporariamente todos os agendamentos de entrevistas de imigrantes que querem morar no país. A informação foi confirmada ontem à tarde, no fim da tarde, pelo Departamento de Estado dos Estados Unidos. Esse cancelamento atinge os imigrantes que queriam morar definitivamente no país, mas vistos para turistas continuam sendo concedidos. A desculpa oficial do governo dos Estados Unidos é que essa suspensão acontece para que funcionários das embaixadas passem por um treinamento específico, e depois desse treinamento todos os agendamentos devem ser remarcados. Todos os agendamentos devem ser remarcados. Não se sabe exatamente ainda quando vai ser, até quando vai durar essa paralisação. O Departamento de Estado dos Estados Unidos não deu essa informação, Agostinho. E o que sabe sobre esse treinamento é que ele vem para capacitar os agentes das embaixadas para agirem de forma, abre aspas, abrangente e consistente, para identificar pessoas que possam se tornar dependentes dos benefícios públicos oferecidos pelos Estados Unidos. Isso tudo, na verdade, é mais uma maneira dos Estados Unidos de controlar ainda mais a entrada de imigrantes no país. É uma política que o Donald Trump vem adotando já desde o início desse seu segundo mandato, né? Ele tem endurecido bastante a vida de quem quer morar no país, cancelou green cards, deportou mais um monte de imigrantes ilegais. Agostinho, é isso, assim, nesse momento sobre o governo dos Estados Unidos.
0: É isso aí, valeu, Odair Brás, falando direto com a gente aqui da Agência Brasil. Importante destacar nessa informação trazida pelo Odair, que, como ele disse, essa suspensão é para vistos de imigrantes, não só no Brasil, mas no mundo inteiro. Imigrante é o cidadão que quer morar lá nos Estados Unidos, né? Então esse visto está suspenso até segunda ordem, mas para as pessoas que querem visto de turista para viajar, isso não está suspenso. Quem pretende morar permanentemente nos Estados Unidos, sim, vai ter que reagendar a entrevista e tal, não sabe quando o serviço vai ser retomado, mas vistos para turista, esses continuam funcionando normalmente, pelo menos essa é a informação oficial do governo dos Estados Unidos. Olha só, o presidente Lula vai se reunir hoje com os presidentes do Senado Federal, Davi Alcolumbre, e da Câmara dos Deputados, Hugo Mota, para tentar destravar algumas pautas importantes para o Brasil. A gente vai falar já sobre isso com a Priscila Mazenotti de Brasília, mas é importante o dia hoje, a gente vem chamando atenção para esse dia, e vai acontecer hoje essa conversa do presidente Lula com os presidentes do Senado e da Câmara Federal. Olha só essa notícia aqui, ó. Essa aqui é bem interessante. O ministro André Mendonça, do Supremo Tribunal Federal, afirmou ontem que o salário de um juiz proporciona, segundo ele, nas palavras dele, o salário do juiz proporciona condições médias de vida. Condições médias de vida. E diz assim que, ainda que muito acima do restante dos brasileiros, ele disse que um ministro do tribunal, um juiz em geral, disse André Mendonça, não pode ter pretensão de ficar rico. O salário, segundo André Mendonça, ainda que seja um bom salário, não te dá condições de ter uma vida sem preocupações, disse o André Mendonça. Então ele tem preocupação, o André Mendonça. É, para fechar o mês, assim, não é fácil. E ele fala assim, ó, ele participou de um encontro do 5º seminário da Associação Nacional dos Magistrados Evangélicos. Eu nem sabia que existia isso, mas legal. 5º seminário da Associação Nacional dos Magistrados Evangélicos, que aconteceu aqui em São Paulo. E ele falou assim, ó, a gente tem que controlar as despesas no dia a dia. O ministro do Supremo Tribunal Federal, André Mendonça. E aí, só pra gente não parecer que a gente tá ficando louco aqui, né? Que às vezes dá a impressão que a gente tá ficando meio maluco, né? Foi feita uma consulta. Bom, isso aqui que eu falar agora não tem a ver com outras fontes de renda que eventualmente o ministro tem. Ele dá palestras, ele pode ter empresa de cursos, de aula. E no caso do ministro André Mendonça, ele tem, inclusive, uma empresa com a mulher dele em que ele ministra cursos, enfim. E tá tudo certo, nada ilegal. Então, assim, ele tem uma renda dessas atividades privadas e tem a que está anunciada no portal da transparência do STF. E aí, em relação ao ministro André Mendonça, os rendimentos líquidos, então é o que vai para o bolso dele, é o líquido. Ele recebeu entre janeiro e julho, janeiro e julho deste ano, R$182.029, entre janeiro e julho, que dá uma média mensal de R$26.000. Fora isso, tem outros benefícios, como verbas extras, que são verbas indenizatórias e gratificações, que normalmente equivalem a 35% do salário, e tem também gratificações de alta complexidade, porque são trabalhos que exigem muita dedicação, então tem uma verba, uma gratificação de alta complexidade do trabalho feito pelo ministro Supremo. Então, assim, a gente não sabe, né? Cada um tem uma despesa, não sei que tipo de despesa o ministro tem com a família dele, também nem quero saber. Mas o fato é que, segundo o ministro, ele tem que fazer conta no final do mês para não estourar o orçamento. 8h43, vamos para Brasília. Ana Caldas está com a gente. Fala, Ana, bom dia.
2: Oi, Agostinho, bom dia para você, para os nossos ouvintes. Olha só, uma boa notícia para quem faz tratamento oncológico, né? Um novo medicamento para câncer do sistema linfático vai poder ser comercializado no país. É que a Anvisa, a Agência Nacional de Vigilância Sanitária, aprovou o registro do Lunsumio, que é o nome comercial da Mosunetuzumab. Esse medicamento é indicado para pacientes adultos com linfoma folicular, que é um tipo de câncer do sistema linfático, classificado como linfoma não Hodgkin de células B e que se desenvolve de forma lenta aí ao longo de meses ou anos. Esse medicamento imunoterápico é destinado a adultos, né, com o linfoma folicular que retornou ou não respondeu a pelo menos duas terapias anteriores. O Lunsumio se liga a duas proteínas ao mesmo tempo e une as células T de defesa com as células B, que são as doentes, fazendo aí o próprio sistema imunológico destruir o câncer. O produto é uma solução injetável, comercializada em apresentações prontas para o uso. A administração subcutânea reduz o tempo de administração, reduz então esse tempo, né, para se recuperar. Durante estudos clínicos, o medicamento demonstrou alta eficácia e taxas significativas de remissão no tratamento aí do linfoma folicular. Agostinho.
0: Valeu, Ana. Ana Caldas falando com a gente ao vivo de Brasília. 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Olha, uma informação do TJ aqui de São Paulo. Tribunal de Justiça de São Paulo determinou a cassação da aposentadoria do desembargador Arthur Delguércio Filho. Arthur Delguércio Filho, condenado por improbidade administrativa e afastado do cargo em 2013. Ele foi afastado em 2013 e agora, em 2026, 12 anos, 13

0: 13 anos depois, o Tribunal de Justiça de São Paulo determina que o desembargador vai perder a aposentadoria dele. O ato foi publicado no último dia 21 e estabelece que a cassação da aposentadoria dele vale a partir do dia 11 de agosto de 2026. Então, a decisão foi tomada pelo presidente do TJ de São Paulo, desembargador Francisco Eduardo Loureiro. E, segundo as informações do TJ, essa é a primeira decisão desse tipo aplicada a um magistrado paulista desde que o Supremo Tribunal Federal extinguiu, no mês passado, a tal da aposentadoria compulsória como punição de juízes. Então, parabéns. É o primeiro, hein, doutor Arthur? Parabéns para o senhor, hein? Parabéns. O senhor achou que estava livre, né? Porque foi condenado em 2013? Ah, imagina, vai acontecer alguma coisa comigo. Eu acabo me aposentando aqui pro resto da vida, sangrando os cofres públicos. Só que não, decisão tomada, publicada, não tem mais volta. Doutor Arthur, que integrava a 15ª Câmara de Direito Público do TJ de São Paulo, ele foi afastado do cargo, depois condenado, e agora, anos depois, recebe a notícia de que secou a fonte. Aposentadoria não vai ser paga mais. Para você não ficar na dúvida, mas o que foi que fez o doutor Arthur que motivou essa condenação e agora essa perda da aposentadoria? Ele foi afastado do cargo após ser acusado de pedir dinheiro a advogados para vender sentença. Basicamente isso. Há relatos e mais relatos que ele chegava lá para o advogado, até para a vítima mesmo, e falava assim: olha, eu estou com a sentença aqui em mim, aqui escrita, a seu favor, dando ganho de causa para você. Agora vai depender de você. É o relato que está lá. Se você pagar, eu confirmo a sentença. Se você não pagar, eu não confirmo. Algumas não pagaram e, de fato, ele reviu a sentença dele e condenou a pessoa. Então, ele foi acusado e condenado por vender sentenças e agora recebe esse prêmio. Todos nós recebemos esse prêmio com a confirmação de que ele vai perder a aposentadoria dele. É isso aí. 8h47. Leandro Martins está com a gente. Fala aí, Leandro. Bom dia.
1: Bom dia, Agostinho. Bom dia a todos. Agostinho, esta é da série Cuidado com o que Fala. Eu me refiro a uma educadora da rede pública aqui de São Paulo que citou como exemplos positivos líderes fascistas como Adolf Hitler e Benito Mussolini. Roselene Batalha Silva, que é responsável pela Unidade Regional de Ensino de Mogi das Cruzes, aqui na região metropolitana, fez as declarações elogiosas àqueles ditadores durante reunião virtual com mais de 30 diretores da rede estadual. Isso aconteceu no último dia 12 de agosto. Ela se referiu a Adolf Hitler, responsável direto pela explosão da Segunda Guerra Mundial, como um líder excepcional, justificando que personagens históricos, inclusive de regimes autoritários, podem ser usados para discutir liderança, e disse que esperava comprometimento dos educadores e que precisava de líderes nas escolas. Bom, como exemplo, Roselaine citou o livro Mein Kampf, que traduzido do alemão significa algo como o meu combate, escrito por Hitler quando ele buscava chegar ao poder na Alemanha, como exemplo de capacidade de convencimento e influência. Muito bem, a repercussão levou a APOESP, que é a Associação dos Professores de Ensino Oficial do Estado de São Paulo, a mover uma representação junto ao Ministério Público do Estado contra a educadora, alegando que o dirigente da área educacional não deveria apresentar ditadores responsáveis por crimes contra a humanidade como exemplos de liderança. Bom, finalizando em nota, a Secretaria da Educação do Estado de São Paulo informou que determinou a retirada de Roselaine Batalha Silva da função e abriu uma apuração para verificar as circunstâncias das declarações. A pasta acrescentou que a fala dela não representa a posição institucional da secretaria. Nós ainda não tivemos o posicionamento de defesa da educadora, Agostinho.
0: É, uma lástima. Ainda bem que não representa a opinião da Secretaria de Educação, né? Faltava representar, né? Mas é importante que seja punido mesmo. Aliás, obrigado, Leandro. Seguindo aqui na esteira desse assunto, ainda falando de professores que nos assustam um pouco, hein? Olha só essa notícia que chega aqui. Um professor de religião foi acusado ontem de tocar as partes íntimas de uma aluna de 13 anos de idade. Dentro da sala de aula, num colégio na Zona Norte, aqui de São Paulo. O caso foi registrado como estupro de vulnerável na 13ª Delegacia de Polícia da Casa Verde. Segundo o registro policial, o pai da adolescente procurou a polícia e relatou que a filha teria sido vítima desse professor de religião. De acordo com o relato, o professor teria tocado, enfim, nas partes íntimas da menina, uma barbaridade. E a adolescente contou imediatamente o que aconteceu à coordenação da escola e depois o pai acompanhou todo o caso na delegacia, onde essa situação toda vai ser investigada. Uma tragédia. Bom, precisa verificar, lógico, né? Direito de defesa para esse professor, enfim, mas uma lástima que um ambiente escolar acabe virando palco para denúncias como essa, tá certo? 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Falei no comecinho do programa sobre o tempo, tá frio aqui em São Paulo e segundo os especialistas, os meteorologistas, uma massa de ar quente vai chegar por aqui e vai mudar o clima em todo o estado de São Paulo. Os próximos dias devem seguir ainda frios, mas no final dessa semana, por sexta-feira mais ou menos, e o final de semana também, aí a temperatura deve crescer, segundo a previsão dos meteorologistas. A capital paulista e a região metropolitana devem registrar temperaturas um pouco mais altas. No sul do país, que é sempre uma preocupação, né, já há algum tempo, uma preocupação, a previsão é de chuva, novamente no Paraná e em Santa Catarina, com rajadas que podem chegar a 50 km por hora, até 70 km por hora no litoral de Santa Catarina. Amanhã, uma nova frente fria chega ao Rio Grande do Sul e aí aumenta por lá a possibilidade de chuva forte, mais uma vez, no sul do país. 8h52, vamos para Brasília, onde chove pouco em Brasília, hein? Chove pouco em Brasília. Temperatura normalmente é mais elevada e principalmente mais seco, né? Então a chuva não é uma característica, digamos assim, de Brasília. A Priscila Mazenotti está com a gente e conhece bem essa temperatura, essa previsão aí de Brasília. É duro respirar às vezes por aí, né, Priscila? Não só por causa do ar seco, mas porque o ambiente também às vezes dificulta que a gente respire profundamente, né, Priscila? Bom dia.
2: Oi, Agostinho, bom dia para você, bom dia também para os ouvintes. Você sabe que a gente foi surpreendido nesses últimos dias, no domingo e na segunda, com uma chuva totalmente fora de época por aqui, viu?
0: É mesmo?
2: Não costumo chover em agosto, realmente assim, a umidade do ar vai a índices alarmantes, as escolas chegam a suspender aula de educação física, atividade ao ar livre, e aí choveu, e choveu bem, choveu assim, de molhar a pista, de você ter que fechar a janela de casa para não entrar água. É uma surpresa aí, né, o fenômeno climático, desde muitos anos que não chovia. Eu não me lembro mesmo, assim, quando foi a última chuva que deu aqui em agosto, né, até assim, 7 de setembro também é considerada aquela secura brava, a gente vai para a cobertura do 7 de setembro, volta marrom de barro. E aí tivemos essa chuvinha, deu uma refrescadinha aqui no tempo, no clima, né? Mas porque o tempo também aqui da política é outro, continua quente. E hoje a gente tem notícia, viu, Agostinho?
0: Então, acho que essa chuva pode ser sinal de que vai destravar algumas pautas aí, hein, Priscila? Será que eu tô sendo muito otimista, não?
2: Pois é, limpou as nuvens no céu, né? Limpou ali o encanamento do céu, passou a água. Vamos ver se a pauta também do Senado destrava. O que que a gente tem? À 1h da tarde, a gente vai ter lá no Palácio da Alvorada o presidente Lula reunido num almoço com o presidente do Senado, o Davi Alcolumbre, e o presidente da Câmara, Hugo Mota, para tratar da taxa das blusinhas, como ele mesmo tinha prometido no fim de semana, fazer o anúncio aí do fim dessa taxação. né, garantir a celeridade da votação da medida provisória, que ainda está lá na comissão mista, ainda precisa passar plenário da Câmara e plenário do Senado, por isso que o Hugo Mota vai participar desse almoço por lá. A medida provisória perde a validade agora meados de agosto, se não for votada, volta essa tarifa.

0: de 20%. E é isso que ninguém quer, né? Muita gente está de olho, então vamos conversar sobre esse assunto. Outro assunto importante, a PEC 6 por 1, devem tratar desse assunto. O governo tem pressa, o ministro Guilherme Boulos esteve ontem no Senado, garantiu que tudo vai ser votado antes das eleições. Qual que é o cronograma, o Agostinho? Estava conversando agora com o senador Omar Aziz, que é o relator da PEC. Ele vai disponibilizar o parecer para os senadores amanhã, já entra no sistema lá para os senadores, para poder fazer a leitura na quarta-feira na Comissão de Constituição e Justiça e já votar na CCJ e votar os dois turnos em plenário na quarta-feira também, viu? Assim como foi na Câmara. Eles fazem aquela que chama quebra de interstício, né? Que é encurtar ali os prazos para votar os dois turnos também em plenário. Ele falou o seguinte: olha, Priscila, não vou propor nenhuma alteração ao parecer que veio da Câmara, ao parecer do Léo Prat, né, já é um texto conhecido por todo mundo. O que vier depois de detalhamento de microempreendedor ou daquele pessoal que trabalha em plataforma de petróleo, que trabalha muitos dias direto, né, para depois ter muitos dias de folga, vai ser discutido depois por lei complementar. A gente vai tratar agora de constitucionalizar a coisa, que é colocar na Constituição de 44 para 40, com aquela regrinha de transição de 60 dias entrando em vigor de 44 para 42 depois da promulgação. Então, parecer apresentado amanhã, possibilidade de votação na quarta-feira, isso se a oposição não pedir vista, né? Que a oposição já avisou que vai pedir vista. Então, isso tudo vai ser o cardápio do almoço daqui um pouco, à 1 da tarde, lá no Palácio da Alvorada. Agostinho.
1: É isso, e bom, parecia muito distante tudo isso, né? Até algum tempo aí, né, Priscila? A gente tratava isso como quase impossível de ser discutido. Essa aproximação do presidente Lula com os presidentes dos presidentes da Câmara e do Senado parecia inviável. Então, a partir de agora, já que apararam as arestas, é possível que a gente tenha novidades boas aí. O dia hoje pode ser promissor, né, Priscila?
0: Pois é, a gente lembra aqui, Agostinho, que esse é o terceiro encontro do Lula com o Alcolumbre aí nas últimas semanas, né? Tudo pacificado. No último encontro, há algumas semanas, a gente até acompanhou aqui pela Rádio Nacional, os ministros saíram de lá. O próprio José Guimarães, ministro das Relações Institucionais, falou: gente, está tudo pacificado, está tudo certo. A líder do governo no Senado também falou: ó, as negociações continuam, as relações estão azeitadas. Vamos cuidar da pauta. Vamos ver se vai dar tempo de votar isso tudo antes das eleições, semana que vem, né? Que é o esforço concentrado de segunda a sexta-feira, CCJ, reunião na quarta. O Otto Alencar, que é o presidente da CCJ, disse o seguinte: que pode, se tiver pedido de vista como uma forma de obstruir, uma tentativa de obstrução por parte da oposição, ele pode conceder vista só por algumas horas, né? O regimento fala ali que o prazo máximo de vista é de 5 dias. Mas ele pode conceder ali só algumas horinhas, uma coisa protocolar, regimental, porque é direito, o pedido de vista é o direito do parlamentar, para garantir celeridade e votar tudo na quarta-feira. A PEC da segurança pública é que deve ficar para depois, porque não é um assunto que tem, na avaliação dos senadores, não tem tanto apelo assim quanto a 6 por 1, Agostinho.
1: É isso, e dizem aí os corredores, que a Priscila circula já há muito tempo, dizem por aí, que se for para votação, passa 6x1. Que não vai ter senador aí que vai ter peito de falar, não, eu sou contra 6x1. Difícil, hein? Difícil.
0: A ideia é repetir o mesmo cenário que a gente viu na Câmara, né? Que até quem discursa contra, na hora H, acaba votando a favor, né? Lembrando que são 49 votos em dois turnos de votação no Senado para aprovar uma proposta de emenda à Constituição.
1: É isso. Acho que amanhã, Priscila, você vai trazer uma boa notícia para o Brasil. Não é para um ou para outro, é para o Brasil. Tomara que isso
0: Vamos
1: aconteça. Vamos torcer.
0: torcer, vamos torcer.
1: Valeu, Priscila. Um beijo para você.
0: Beijo, gente. Valeu.
1: Valeu. Até mais. Ó, para fechar aqui, chega a informação que os Estados Unidos confirmaram as duas primeiras mortes por sarampo desse ano. Sarampo. A gente acabou de falar, doutor Gonzalo Vecina, sobre o perigo do sarampo, que é uma doença que parece meio boba, meio já esquecida no tempo e no espaço, voltou aqui para São Paulo, a risco, inclusive, de atingir outros estados. E o sarampo, ele é muitíssimo contagioso.

0: e mata, como infelizmente aconteceu nos Estados Unidos. Vamos nos vacinar. Valeu, pessoal. Foi muito bom. Obrigado pela presença, pelo carinho. A gente se encontra amanhã, se Deus quiser, a partir das 8 horas, aqui na Rádio Nacional. Valeu. Boa quarta para todos nós.
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3: Está começando mais um Ritmo da Notícia nesta quarta-feira, 26 de agosto de 2026. Eu sou Fátima de Mello, na mesa de som Egberto Martins. Nosso ritmo daqui a pouquinho com a informação para você. Música boa, a gente começa com Maria Rita, Coração a Batucar.

0: Leila Pinheiro pela Ciclovia, Céu Raim, Maria Rita Coração Batucardi, Davi Moraes e Elvinho Lancelotti.
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0: É, e a fila do INSS reduziu. Quem tem os números para a gente é Renato Ribeiro. Bom dia, Renato.
2: Muito bom dia, Fátima.
0: A espera, isso quer dizer que a espera por benefícios caiu?
2: Caiu, Fátima. Segundo a Previdência Social, a fila de espera por benefícios do INSS caiu para quase 1 milhão e 300 mil requerimentos. Houve uma redução de 59% em agosto, na comparação com janeiro, quando havia 3 milhões de requerimentos pendentes. E é o menor patamar desde janeiro de 2023. E o tempo médio para análise da aposentadoria é de 33 dias, né, geralmente. Do salário maternidade, 11 dias. Benefício por incapacidade, 30 dias. E assistenciais, 65 dias. E o INSS registrou também recorde nas concessões. De janeiro a julho deste ano foram aprovados 730 mil benefícios por mês, número 67% superior ao registrado no mesmo período de 2022. Além disso, a redução na fila de perícias médicas chegou a 84%, caindo de 1 milhão e 200 mil em novembro de 2025 para 196 mil em agosto de 2026. E o tempo médio de espera por uma perícia atualmente está em 17 dias. Mas já chegou em 2023 a 70 dias. Já entre os estados, em Mato Grosso do Sul, a espera média é de apenas 6 dias. São Paulo, Maranhão, Mato Grosso, Paraíba e Rio de Janeiro registram média de 15 dias. E aqui no Distrito Federal tem aqui o maior tempo de espera, né, Fátima, com 38 dias.
0: Renato Ribeiro, muito obrigada pelas informações. Excelente quarta-feira para você. Ritmo da Notícia, trazendo agora Belchior, pequeno perfil de um cidadão comum.

0: Borges e Solange Borges, Vento de Maio, deles, Luiz Melodia, Negro Gato e Belchior, Pequeno Perfil de um Cidadão Comum, de Antônio Pérez e Filho, Belchior.
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0: A partir desta quarta-feira, as tarifas de energia elétrica para consumidores de residências e pequenos comércios estão mais baratas nos estados das regiões Norte e Nordeste. A decisão foi da Agência Nacional de Energia Elétrica. Gabriel Corrêa tem os detalhes para a gente. Bom dia, Gabriel.
2: Olá, Fátima. Bom dia para você, bom dia para os ouvintes. Fátima, os moradores atendidos pela Energisa Acre, Energisa Rondônia, Enel Ceará, Energisa Tocantins e Sulipe passarão a partir de hoje a pagar menos pela energia elétrica. O preço para esses consumidores de baixa tensão diminuiu, porque a ANEEL homologou o repasse de quase 5,5 bilhões de reais para essas cinco distribuidoras. Esse dinheiro é resultado da repactuação dos valores do uso de bem público, que é pago pelas hidrelétricas pelo direito de explorar o potencial de geração de energia dos rios. Os recursos vão agora para a conta de desenvolvimento energético e serão usados para diminuir as tarifas de quem vive nas regiões de atuação das superintendências do desenvolvimento da Amazônia e do Nordeste. Esse desconto para o consumidor dessas cinco distribuidoras das duas regiões, Norte e Nordeste, será equilibrado. Quem já teve os maiores aumentos na conta de luz vai receber a maior redução agora. O alívio no bolso, a partir de hoje, varia entre 1,36%, no caso da Energisa Tocantins, até 10,63% para os clientes da Energisa Rondônia. Fátima, eu volto contigo.
0: Obrigada, Gabriel Corrêa, pelas informações, pela sua participação aqui com a gente no Ritmo da Notícia. Roberta Sá, agora Laranjeira.

0: 40 Simpáticos, Zélia Duncan, de Marcos Valle e Paulo Sérgio Valle, Emílio Santiago Bananeira e Roberta Sá, de Roque Ferreira Laranjeira.
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0: E agora uma boa notícia para quem faz tratamento oncológico. Um novo medicamento para câncer do sistema linfático poderá ser comercializado no Brasil. Não é isso, Ana Lúcia Caldas? Bom dia.
2: Isso mesmo, Fátima. Bom dia para você, para os ouvintes, né? A Anvisa, Agência Nacional de Vigilância Sanitária, aprovou aí o registro do Lunsumio, nome comercial da Mosunetuzumab. E esse medicamento é indicado para pacientes adultos com linfoma folicular, que é um tipo de câncer, né, Fátima, do sistema linfático, classificado como linfoma não Hodgkin, de células B, e que se desenvolve de forma lenta ao longo de meses ou anos. Esse medicamento imunoterápico é destinado a adultos, então, com essa doença, né, quando a doença retorna ou então não respondeu a pelo menos duas terapias anteriores. O lusomio se liga a duas proteínas ao mesmo tempo e une as células T de defesa e as células B, que são as células doentes, fazendo o próprio sistema imunológico destruir o câncer. O produto é uma solução injetável, comercializada em apresentações prontas já para o uso. Durante estudos clínicos, esse medicamento, Fátima, demonstrou alta eficácia e taxas significativas de remissão no tratamento do linfoma folicular.
0: Boa notícia para a gente, né, Ana Lúcia Caldas? Obrigada pelas informações. Vamos seguindo com Simone Guimarães e Zé Renato, Água Pé.

0: Ritmo da notícia. Bom, quarta-feira, hein, vai ser de encontro entre o presidente Lula e o presidente do Senado, Davi Alcolumbre. Quem tem os detalhes para a gente é Priscila Mazenotti, que já está aqui no estúdio. Bom dia, Priscila.
1: Um almoço, viu, Fátima? Bom dia para você, bom dia também para os nossos ouvintes lá no Palácio da Alvorada. Participam o presidente Lula, os presidentes do Senado, Davi Alcolumbre, e da Câmara, Hugo Mota. Isso tudo para articular a votação da medida provisória que acabou com a taxa de 20% sobre as pequenas compras internacionais, né? A taxa das blusinhas, antes que ela perca a validade agora, dia 8 de setembro. Essa proposta ainda está na comissão mista. A comissão mista vai se reunir só na terça-feira para definir relator. Só depois, então, que o texto vai para votação no plenário das duas casas. Eles devem discutir também sobre a PEC 6 por 1. O relator, senador Omar Aziz, do PSD de Amazonas, deve entregar aos colegas da Comissão de Constituição e Justiça o parecer amanhã. Deve ser o mesmo aprovado na Câmara, sem alterações, para dar agilidade aí na votação. Previsão de leitura na CCJ, na reunião de quarta-feira, quando a gente vai estar ali em pleno esforço concentrado. E a ideia deles também, Fátima, é já na quarta-feira mandar tudo para plenário, votar os dois turnos na quarta. Vamos ver se vai dar tempo, se vai ser possível, se não vai ter obstrução da oposição nem pedido de vista.
0: Ok, Priscila Mazenotti, obrigada pelas
1: Até mais, gente.
0: informações, até mais. Ritmo da Notícia fica por aqui. Edição de Ana Lúcia Caldas, reportagem Renato Ribeiro, Gabriel Corrêa, Ana Lúcia Caldas e Priscila Mazenotti. Programação musical de Janeira Goulart, apresentação Fátima de Mello e operação de áudio Guiberto Martins. Ritmo da Notícia de volta amanhã, às 9 da manhã, com música e informação para você.

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1: De junho de 1970. A história da Nacional e da luta contra a ditadura civil-militar no Brasil se encontram mais uma vez de forma direta.
2: Antes que o nosso rádio documentário avance pelos caminhos

0: das últimas décadas do século XX, nós te convidamos a voltar alguns passos. Isso porque as ações ou omissões dos 21 anos da ditadura civil-militar vão ter um grande impacto na trajetória da nossa emissora e dos comunicadores que passaram por aqui.
1: Eu comecei na Rádio Nacional em 1969. Eu ainda fazia faculdade, estava no primeiro ano da faculdade, mas era um estágio que estava sendo oferecido. E eu achei ótimo. Eu digo, eu vou lá, vou com a cara e a coragem. E eu bati na porta da Rádio Nacional lá no edifício à noite.
2: A então estudante de comunicação, Érica Werneck, foi recebida pelo diretor de jornalismo, Leone Mesquita. No dia em que entrou no edifício à noite pela primeira vez, ela não sabia que participaria ativamente de um dos episódios marcantes da resistência armada contra a ditadura no país.
0: Depois do êxito do sequestro do embaixador estadunidense e do cônsul japonês na troca e garantia do exílio para presos políticos, o plano da resistência armada chegou até ao embaixador alemão. Em junho de 1970, a Érica já tinha sido contratada como repórter da Rádio Nacional.
1: No sequestro do embaixador alemão, a Rádio Nacional foi muito envolvida porque os sequestradores escolheram a Rádio Nacional para ser a intermediária. Então, eles entregavam, a gente não via a cara das pessoas, entregavam lá embaixo, na portaria, um material. Aí chegava a redação no 20º andar. E a gente abria aquilo, então vinham as exigências.
2: Mas entre a chegada do comunicado dos guerrilheiros até a efetiva leitura ao microfone, era preciso levar o material para aprovação dos militares no batalhão do 1º Exército, o que coube à jovem repórter.
1: Olha, era uma coisa assim assustadora. E eu novinha, né? Eu entrava ali com muita tensão e com muito medo. E eles diziam o que podia transmitir. Não falavam comigo o que pode. Eles mandavam. Eu era boneca de recado. Né?
0: No dia 15 de junho, as exigências dos guerrilheiros e os nomes dos presos políticos a serem libertados em troca do embaixador iam ao ar pela Nacional e seriam reproduzidos por uma cadeia de emissoras.
2: Era simbólico que uma emissora do governo fosse escolhida para transmitir uma mensagem contra o próprio regime. Passados 7 anos do golpe, com a censura e as perseguições sistemáticas à imprensa, a Rádio Nacional também não era a mesma desde o dia seguinte ao golpe.
3: A Nacional, ela era, os membros da Nacional eram, na sua grande maioria, dirigentes e muito atuantes do sindicato dos radialistas.
0: Essa é a historiadora Lia Calabre. No evento, que ficou conhecido como Expurgo da Rádio Nacional, em 2 de abril de 1964, um dia depois do golpe, 67 funcionários foram afastados e outros tantos investigados e perseguidos. Alguns meses depois, 36 desses seriam demitidos oficialmente. Lia Calabre lembra das memórias da atriz Isis de Oliveira, que também estava na lista da ditadura.
3: A Isis também foi pega pelo AI-1, né? Todos eles foram pegos pelo AI-1. Inclusive, assim, no caso da Isis, ela não tinha nenhuma outra atividade política, mas ela era secretária do sindicato. E ela foi na leva. Ela falou, mas assim, que era diferente. Ah, você tinha o Duvaldo, não sei o quê. O pessoal que era militante, que era comunista, Mário Lago. Ela falou, eu não. Eu simplesmente lavrava as atas, porque eu era sindicalizada, eu era do sindicato, achava importante, participava dos movimentos do sindicato. Na verdade, estávamos na luta pelos trabalhadores do rádio.
2: Érica Werneck chegou à Nacional depois do expurgo, mas a memória continuava muito fresca nos corredores da emissora. Ainda era um trauma coletivo a colaboração de um famoso comunicador com a ditadura para apontar supostos subversivos. Ela relata o que ouviu de um colega que teria sido um dos apontados.
1: O César de Alencar entrou na redação e disse assim: aquele lá também é comunista. E ele nunca foi comunista.
0: Embora César de Alencar sempre tenha negado, a acusação de delator consta em outros depoimentos de colegas da época, como o de Mário Lago, além de documentos do governo em que ele é apontado como testemunha. O fato é que o contexto do país e da Rádio Nacional eram críticos. E independente dessa colaboração, a rádio seria esvaziada, a sua direção tomada e, assim como outras mídias, censurada.
4: Aí, na época das diretas já, que foi aquela revolução, aquele negócio, aí você não podia falar em nada.
2: Essa é Rosalina Rocha, nossa colega que trabalha até hoje na Nacional. Ela chegou à emissora em 1976.
4: Você olhava da janela, via um ônibus pegando fogo e você não podia falar nada. O dia estava lindo, maravilhoso, não acontecia nada. Nas diretas já, eu participei, eu com as meninas, nós descemos, nós fomos para a Presidente Vargas, nós ficamos sentadas no chão, aquele show imenso que teve lá, e a gente pendurada lá, foi muito bacana. A rádio, você não podia falar nada.

0: Quem ficou na Rádio Nacional vai insistir e resistir a ponto de ver alguns colegas voltarem em julho de 1980, depois da lei da anistia. 12 foram reintegrados à emissora, 18 prefeririam a aposentadoria e 6, infelizmente, faleceram antes do momento histórico.
1: As figuras que têm a história do rádio nas mãos. Por exemplo, quem não gostaria de ouvir o Jorge Goulart cantando um pedacinho, por exemplo, de...
2: Do maior sucesso que eu fiz aqui na Rádio Nacional. Eu sou o samba, a voz do morro sou eu mesmo, sim senhor.
1: E a Nora Ney?

0: O amor.
1: A festa foi bonita, pá. 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
2: Tá começando mais um Expresso Nacional aqui na nossa Rádio Nacional. Eu sou a Fátima de Mello, na mesa de som, Thiago Coelho. E a gente começa com Lenine.

0: Heller, Gatas Extraordinárias no Expresso Nacional.
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0: E agora Chico César, Estado de Poesia.

0: Nilce Carvalho, Estava Faltando Você, Nando Reis, Por Onde Andei, Dalto, Muito Estranho, de Dalto e Cláudio Rabelo.
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0: Guilherme Arantes, Coisas do Brasil.

0: Alceu Valença, Te Amo Brasília, Marco Ribas, Samba Tema, Skank, Vamos Fugir, de Gilberto Gil e Liminha.
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0: Marisa Monte, infinito particular.

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1: Agora, Tereza Cristina e o Grupo Semente, Pecado Capital.

0: Raul Seixas, Sociedade Alternativa, Rita Lee, Nem Luxo Nem Lixo, Clube do Balanço, Noves Fora, de Belchior e Fagner.
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0: Agora Rita Benedito, Santa Clara, clareou.

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1: Em Brasília, 12:00 em ponto.
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1: Olá, muito boa tarde a você que nos escuta de todo o Brasil. Está no ar o Repórter Nacional, que tem hoje os seguintes destaques. Relator da PEC 6x1 promete relatório amanhã. E o presidente Lula discute com presidentes da Câmara e do Senado fim da taxa das blusinhas. Ideia é votar tudo já na semana que vem. Mais.
3: Empresas afetadas pelas tarifas dos Estados Unidos têm prazo do drawback, medida de apoio, prorrogado por 1 ano.
4: IPCA 15 registra a primeira deflação do ano, influenciado pelas quedas nos grupos habitação, transportes e alimentação e bebidas.
5: Cerca de 100 pessoas morreram e centenas estão desaparecidas após a enxurrada na fronteira entre o Tibete e o Nepal.
6: Endividados do Fundo de Financiamento Estudantil têm até 16 de setembro para renegociar com benefícios do Desenrola Fies.
1: É tudo isso e muito mais aqui no Repórter Nacional, produzido pela nossa equipe de rádio jornalismo aqui da IBC Empresa Brasil de Comunicação. Nós estamos ao vivo nas emissoras da Rádio Nacional em Brasília, São Paulo, Rio de Janeiro, Amazônia, Alto Solimões, São Luís, Recife e também nas emissoras parceiras de todo o Brasil com a nossa Rede Nacional de Comunicação Pública. Eu sou Daniel Ito e você acompanha agora as principais notícias desta quarta-feira, 26 de agosto de 2026.
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1: E antes de darmos início ao noticiário, lembramos que, diante do período de defeso eleitoral, não estão sendo veiculados conteúdos que possam caracterizar publicidade em

0: institucional, medida necessária para garantir o cumprimento das normas que regulamentam a comunicação das instituições públicas neste defeso eleitoral que se encerra no dia 25 de outubro. Começamos trazendo informação de que o presidente Lula e os presidentes da Câmara, Hugo Mota, e do Senado, Davi Alcolumbre, se reúnem hoje no Palácio da Alvorada. E entre os pontos da pauta dessa reunião estão a taxa das blusinhas e também o fim da escala 6x1. Priscila Mazinotti está aqui no estúdio porque nós estamos aí em plena época de eleições e tem reunião importante do Executivo com o Legislativo. Priscila, boa tarde.
1: Oi, Dani, boa tarde para você e para os ouvintes. Então, esse vai ser o cardápio, né, de um almoço que vai acontecer daqui um pouquinho à 1 da tarde lá no Palácio da Alvorada. Presidente Lula com os presidentes da Câmara, Hugo Mota, e do Senado, Davi Alcolumbre. Vamos falar primeiro da taxa das blusinhas, né? Certo. Porque a ideia é garantir a votação da medida provisória, que acabou com essa taxação de 20% sobre as pequenas compras internacionais. Garantir a votação antes que ela perca a validade, que ela perde a validade agora no dia 8 de setembro. Essa proposta ainda está na comissão mista, que deve se reunir só na terça-feira da semana que vem, dia 1º, para definir o relator, né? Só depois, então, que ela vai para o plenário, tanto da Câmara quanto do Senado. Uhum. Taxa das blusinhas. Agora, falando de PEC 6x1, o relator, okay, o senador Omar Aziz, do PSD do Amazonas, vai disponibilizar o relatório para os colegas da Comissão de Constituição e Justiça amanhã. Deve ser o mesmo texto que foi aprovado na Câmara, relatório do deputado Léo Prates, sem alterações, e, segundo ele, para dar agilidade ali na votação. Os detalhes, tipo a questão dos MEI, dos microempreendedores individuais, vai ficar para a lei complementar. A ideia é, primeiro, colocar na Constituição o fim da escala 6x1 e a redução da jornada semanal de 44 para 40 horas semanais. Resta saber se lá na comissão, Daniel, a gente vai ver essa agilidade, viu? Até o momento, claro, a PEC da 6x1 já recebeu 10 emendas. A oposição pretende pedir vista, fazer alguma manobra ali de obstrução, né? De manobra protelatória, né? Que chama. Esse pedido de vista, ele pode variar de horas até 5 dias. A ideia do Otto Alencar, que é o presidente da CCJ, é dar ali só algumas horas mesmo, rapidinho, para já encaminhar para o plenário. Então, de qualquer forma, a ideia é ler o parecer na quarta-feira que vem, na reunião do dia 2, na CCJ, né, quando a gente vai estar aí na semana de esforço concentrado. Claro. E aí, depois disso, aquelas horinhas ali para pedido de vista e encaminhamento já para o plenário, né? Uhum. 2 turnos de votação, e aí 2 turnos de votação no Senado são pelo menos 49 senadores. O governo não fala em placar, mas, por exemplo, o ministro Guilherme Boulos já disse, ó, ninguém vai querer dar a cara a tapa e votar contra isso aí, ainda mais nas vésperas da eleição, mesmo que a pessoa, o parlamentar, fale contra, acaba votando a favor. Uhum. Mesmo cenário que a gente viu lá na Câmara, né? E a ideia dele, inclusive, é repetir esse mesmo procedimento. Quando os 2 turnos foram votados no mesmo dia, os intervalos entre entre um turno e outro foi abreviado para garantir essa votação na quarta-feira. Então, amanhã, disponibilização do relatório. Hoje, teremos novidades sobre a MP das blusinhas e, semana que vem, PEC 6x1.
0: Quem diria, né? Havia uma expectativa de que esse assunto ia ser bloqueado até depois das eleições. Está voltando, portanto, a pauta no Senado Federal. Quem sabe uma aprovação, quem sabe uma definição, pelo menos, dessa pauta antes das eleições.
1: O governo quer votar antes das eleições. O Boulos ontem no Senado falou que dá tempo, porque se votar os 2 turnos na quarta-feira da semana que vem, depois é só correr para promulgar. A promulgação é feita pelas mesas da Câmara e do Senado, né? Congresso Nacional não é presidente da República. Certo. Então, em tese, daria tempo de fazer isso tudo antes das eleições. Vamos ver se a oposição vai deixar e se vão conseguir aí articular algo nesse sentido.
0: E a Priscila Mazinotti vai ficar de olho, com certeza, nesse assunto no Congresso Nacional, né?
1: Com certeza, gente. Até mais.
0: Até mais. Obrigado pelas informações, Priscila Mazinotti, trazendo aqui 2 assuntos econômicos importantes. Assuntos de reunião hoje, portanto, entre o presidente Lula e os presidentes das casas legislativas. Ainda falando de economia, a gente fala agora sobre as empresas brasileiras exportadoras que estão sendo afetadas aí pelas tarifas dos Estados Unidos. Essas empresas vão ter o drawback, uma medida de apoio prorrogado por até um ano. Informação aqui com Gabriel Brum, que também está no estúdio com a gente. Gabriel, explica. Boa tarde para você.
2: Boa tarde, Daniel. Boa tarde a todos. O drawback suspensão permite que a empresa deixe de pagar tributos sobre insumos importados que são usados na fabricação de produtos aqui e depois que vão para exportação. Só para ter uma ideia, ano passado, quase um quinto das vendas do Brasil para outros países teve apoio dessa medida, informou o Ministério do Desenvolvimento, Indústria, Comércio e Serviços. Só para ter ideia do tamanho do drawback para as exportações brasileiras. Bem, essa medida provisória com essa prorrogação de prazo foi publicada ontem. Empresas que receberam o direito de usar o drawback com prazo final entre 22 de julho e 31 de dezembro deste ano podem solicitar essa extensão aí de um ano. E entre os produtos exportados para os Estados Unidos, por exemplo, que são beneficiados pelo drawback, estão móveis, pedras trabalhadas, produtos químicos, calçados, carnes e máquinas e equipamentos, entre outros, Daniel.
0: Gabriel, inclusive sobre essa história das tarifas, Brasil e Estados Unidos podem retomar as negociações, é isso?
2: Pois é, Daniel, é assim. O Ministério do Desenvolvimento confirmou que na próxima segunda-feira, o representante de comércio dos Estados Unidos, Jameson Greer, vai retomar as conversas com o ministro aí da área no Brasil, Márcio Elias Rosa. Reunião prevista para as 14h30 da tarde de segunda-feira. A retomada dos contatos vai vir após aquela conversa de quase 1h20 entre os presidentes Lula e Donald Trump por telefone na última sexta-feira. A gente lembra que essas tratativas estavam paradas aí desde que os norte-americanos aplicaram taxas de até 37,5% sobre diversos produtos brasileiros, com base em acusações de supostas medidas desleais por parte do Brasil, conversa aí totalmente rechaçada pelo governo brasileiro, que considera as tarifas injustificadas e arbitrárias, Daniel.
0: Perfeito, Gabriel, muito obrigado pelas informações aqui, destacando então esse contexto todo das tarifas dos Estados Unidos. Seguimos com assuntos econômicos aqui, dominando a abertura do Repórter Nacional, agora aquela parte que mexe com o bolso do povo diretamente, né? A prévia da inflação oficial do país, os preços dos produtos. A prévia da inflação recuou pela primeira vez no ano, viu? Contribuíram para esse resultado o bônus de Itaipu, que reduziu o preço da energia elétrica no país, e também a queda no valor dos alimentos pelo país. Solimar Luz está na linha com a gente com mais detalhes dos números do IBGE sobre inflação. Solimar, muito boa tarde.
3: Boa tarde para você, Daniel. Boa tarde a todos que nos acompanham. Pois é, o IPCA 15, que é justamente essa prévia da inflação, né? É o Índice Nacional de Preços ao Consumidor Amplo 15, registrou queda de 0,40% neste mês de agosto, após uma alta aí de 0,06% em julho. Então, esse mês de agosto teve essa queda aí de 0,40%, e essa é a primeira deflação desde agosto de 2025, quando a prévia ficou em menos 0,14%. Com esse resultado do mês de agosto, Daniel, o índice acumula alta de 3,09% no ano e em 12 meses de 4,24%. O que isso representa? Representa que o índice está, então, abaixo dos 4,52% registrados nos 12 meses imediatamente anteriores. Os dados foram divulgados hoje pelo IBGE, que informou o seguinte: das 9 classes de despesas usadas para cálculo do IPCA 15, o destaque foi no grupo habitação, que passou de uma alta de 0,97% no mês passado, no mês de julho, para uma queda de 1,41% agora em agosto, sendo o principal impacto negativo no índice geral, que recuou 6,25% em decorrência da incorporação do bônus de Itaipu, ou seja, diminuição aí na taxa de energia. No grupo alimentação e bebidas, a queda em agosto foi de 0,57%. Destaque para a redução nos preços do tomate, da batata inglesa e também da cenoura. Em termos regionais, todas as 11 áreas pesquisadas pelo IBGE tiveram variações negativas, ou seja, caíram no mês de agosto. A menor foi registrada em Curitiba, com uma taxa aí de menos 0,82%. Eu volto com você, Daniel.
0: Tá certo, Solimar, obrigado, trazendo para a gente a prévia da inflação. Meio-dia e 12. Solimar estava falando aqui dos preços, é importante saber como gastar, né, o dinheiro que a gente ganha. E aí a educação financeira é um assunto aí que interessa a todos os jovens, será? Acho que não, né? Não é um tema muito simpático. E aí, por isso, a Secretaria do Tesouro Nacional está com uma iniciativa com apoio do Ministério da Educação, justamente para despertar o interesse de estudantes pela educação financeira, que é tão importante para o nosso bolso. E aí, para atrair esses jovens, a Secretaria do Tesouro realiza uma nova edição, a terceira, de uma Olimpíada com premiação em títulos emitidos pelo governo. Vamos entender melhor como que funciona? Priscila Terezo está na linha com as informações dessa iniciativa. Boa tarde para você, Priscila.
4: Oi, Daniel. Boa tarde para você. Boa tarde a todos que nos acompanham. Os estudantes dos ensinos fundamental e médio de todo o país tem até o dia 1º de setembro, ou seja, próxima terça-feira, para se inscrever na Olimpíada do Tesouro Direto de Educação Financeira. O objetivo dessa competição é promover o conhecimento e incentivar a educação financeira desde cedo, preparando os estudantes para o futuro. O formato da competição é semelhante ao de outras Olimpíadas, como a de Matemática das Escolas Públicas. Os participantes fazem as provas nas próprias instituições onde estudam e o conteúdo é adaptado à série que estão cursando. No caso da Olimpíada do Tesouro Direto de Educação Financeira, há a opção de provas presenciais ou online. A aplicação dos exames ocorre entre 8 e 12 de setembro. A premiação em títulos do Tesouro tem valor correspondente ao desempenho do estudante. Além disso, os professores e as escolas também são premiados. No caso das instituições de ensino, a quantia pode chegar a R$100 mil para melhorias da infraestrutura da unidade, como laboratórios de informática, robótica ou ciências e bibliotecas digitais, além da aquisição de aparelhos de ar-condicionado. No ano passado, mais de 1 milhão e 700 mil estudantes participaram da Olimpíada. A inscrição é gratuita e pode ser feita no site da competição, onde também estão disponíveis todas as regras. O endereço é olitef.com.br. Repetindo, olitef.com.br. Eu volto com você, Daniel.
0: Tá certo. Muito obrigado pelas informações. Bom trabalho para você, Priscila. Agora a gente vai para a pauta internacional para destacar aqui uma grande enxurrada que matou pelo menos 95 pessoas no Himalaia, entre o Nepal e o Tibete, assunto que já está aí dominando as redes. Há muitas imagens impressionantes e assustadoras circulando por aí. Centenas de turistas estão desaparecidos por lá, não só de turistas, né, mas também de pessoas que moram nessa região, porque vilarejos inteiros foram arrastados, danificando estradas, pontes e até o fornecimento de energia. O repórter Gabriel Corrêa está na linha com a gente com detalhes sobre essa tragédia. Tem muita gente desaparecida, né, Gabriel? Será que tem brasileiros por lá também? Boa tarde para você.
5: Por enquanto, o Itamaraty ainda não informou se haviam brasileiros entre as vítimas, Daniel. A gente está aguardando. Boa tarde para você, boa tarde para os ouvintes também. Daniel, a autoridade de turismo do Nepal disse que são mais de 300 viajantes, incluindo indianos, nepaleses, norte-americanos, britânicos, holandeses e de outras nacionalidades que estão desaparecidos, segundo a agência Reuters. E como você disse, as imagens da onda de lama que se tornou o rio Botikosh são assustadoras, viu? As pessoas fugindo antes que uma massa de terra destruísse edifícios e arrastasse os veículos. O ministro das Relações Exteriores do Nepal, Shishir Kanal, disse que um terremoto poderia ter desencadeado essa avalanche e um tremor de magnitude 4,4 foi detectado de fato perto da região a 10 quilômetros de profundidade por volta das 8h30 da manhã no horário local, pouco antes da tragédia. Os dados são do Serviço de Sismologia dos Estados Unidos. Helicópteros de resgate têm dificuldade agora de pousar nas áreas afetadas por causa da quantidade de lama no distrito montanhoso de Hasua, onde vivem cerca de 50 mil pessoas. A emissora estatal chinesa informou que mais de 500 socorristas foram mobilizados na passagem terrestre de Giron, fronteira com o Nepal. E ainda, segundo a Reuters, 8 sul-coreanos que trabalhavam em uma usina hidrelétrica estão desaparecidos. Outros 10 ficaram ilhados. As informações são do Ministério das Relações Exteriores da Coreia do Sul. Daniel, nos últimos anos, essa região montanhosa vem sofrendo com desastres cada vez mais comuns. Em agosto do ano passado, foram 4 pessoas que morreram e dezenas desapareceram devido a inundações e deslizamentos da parte indiana do território. Em setembro do ano anterior, foram 66 pessoas que morreram no Nepal depois que chuvas provocaram inundações e deslizamentos. E

0: entre outubro e novembro de 2023, mais de 200 pessoas também perderam a vida nessa área montanhosa na região da Índia. Daniel, eu volto contigo.
1: É verdade, inclusive uma região que é apontada aí como bastante vulnerável, inclusive às mudanças climáticas, né? Com o aquecimento da terra, a ocorrência de tragédias lá tende a aumentar ainda mais, infelizmente. Gabriel, obrigado pelas informações, bom trabalho para você. Voltando agora para o Brasil, para a gente saber agora como é que é a previsão do tempo de norte a sul, leste a oeste, aqui no nosso país, com o Renato Ribeiro. Boa tarde, Renato. Tem chuva e calor forte Brasil afora, né?
2: Pois é, Daniel, como a gente vem observando aí nos últimos dias. Chuvas, trovoadas e tempestades vão atingir o centro-oeste, sudeste e sul entre hoje e amanhã. A atuação de uma área de baixa pressão favorece instabilidades, principalmente Mato Grosso do Sul, Paraná, São Paulo, Rio de Janeiro, Minas Gerais e Espírito Santo. No norte, as chuvas se concentram no Amazonas, Roraima, Amapá e Pará. No nordeste, a umidade favorece muitas nuvens e possibilidade de chuva na faixa litorânea. Também pode chover no leste de Goiás e também aqui no Distrito Federal. E a partir de amanhã, tempestades atingem partes do Rio Grande do Sul, Santa Catarina e Paraná. Mas o calor continua forte aqui no centro do país. O IMET emitiu alerta de baixa umidade para 17 estados e o DF. No Maranhão, Minas Gerais, Rio de Janeiro e Bahia, por exemplo, a umidade relativa do ar pode variar entre 20% e 12%. E as temperaturas podem superar os 40 graus em algumas cidades de Mato Grosso e Mato Grosso do Sul. Daniel.
1: É bastante calor por lá. Renato, muito obrigado, viu, pelas suas informações para a gente aqui no Repórter Nacional. Meio-dia e 19. É hora certa em Brasília. Fique ligado, você vai ouvir ainda hoje.
3: Primeira edição do Festival de Cinema de Lençóis na Bahia começa nesta quinta-feira com a missão de fortalecer o audiovisual e as narrativas produzidas na região da Chapada Diamantina.
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1: Mas antes, atenção aí, estudantes que têm dívidas do FIES, que precisam estar atentos aí ao prazo para se beneficiar do programa Desenrola, viu? O João Barbosa tem para a gente os detalhes, então, da iniciativa batizada de Desenrola FIES e conta para a gente sobre as condições especiais oferecidas para esses endividados.
5: O prazo para renegociação de dívidas com as facilidades do Desenrola FIES vai até o dia 16 de setembro. O programa concede descontos e condições melhores para pagamento àqueles que se endividaram ao contratar o Fundo de Financiamento Estudantil, que oferece o financiamento àqueles que desejam ingressar em uma instituição privada de ensino superior. Após a formatura, o estudante precisa devolver o dinheiro pago pelo governo, com juros baixos e condições facilitadas, dentro do limite de renda do beneficiado. Desta vez, a renegociação é direcionada para os contratos do FIES firmados até 2017, que estavam na fase de amortização em 4 de maio de 2026, período em que os estudantes começam a pagar o valor principal do financiamento e os juros acumulados para quitar a dívida após o término da faculdade. A adesão à renegociação de dívidas da graduação deve ser feita diretamente com o Banco do Brasil ou a Caixa Econômica Federal, responsáveis pelos contratos do FIES. Vale ressaltar que estudantes que ingressaram no programa a partir de 1º de janeiro de 2018 e aqueles com contratos já nas fases de uso do financiamento ou de carência não podem realizar a renegociação. Com informações da Agência Brasil, sob supervisão de Vitória Elizabeth, da Rádio Nacional no Rio de Janeiro, João Barbosa.
6: Eleições 2026.
1: Com a proximidade do dia das eleições, aumenta a expectativa dos jovens aí entre 16 e 18 anos que vão votar pela primeira vez, se deparar com a urna eletrônica pela primeira vez agora em outubro. São 3 milhões e 500 mil novos eleitores em todo o país. Assunto para o Renato Ribeiro, que está de volta com a gente aqui. Renato, é com você.
2: Então, Daniel, apesar do voto ser facultativo para quem tem menos de 18 anos, muitos estão aí na expectativa para votar agora em outubro pela primeira vez. E é o caso da Júlia Faria Carvalho, de 17 anos.
7: É um pouco diferente a experiência de poder votar pela primeira vez, porque era sempre uma coisa que a gente via nossos pais fazendo e agora a gente também tem essa responsabilidade. A gente poder votar faz a diferença no país. Ainda mais como jovem, acho que a melhor contribuição que a gente pode fazer é escolher realmente quem que vai estar à frente governando o nosso país.
2: O Gabriel Mendes, de 18 anos, destaca que a eleição

0: propostas é muito fácil. E eu acredito que o voto é importante, faz sim diferença e ajuda a buscar um país que se alinhe com os princípios individuais de cada um.
1: E, Daniel, votar é um ato de cidadania, né? E segundo o cientista político Breno Vieira, a primeira vez nas urnas representa o começo do processo da socialização política.
2: Nesse momento que o jovem ele vai se reconhecer participante das decisões, e o ideal é que ele tome para si uma carga de responsabilização também, no sentido que ele está fazendo uma escolha. Então, no momento que esse jovem ele faz uma escolha, seja por um candidato A, B ou C, simplesmente ele tem que reconhecer essa responsabilização e ele tem que se fazer pertencente a um coletivo maior que é a sociedade, o Estado, o país, enfim. Comparecer, conhecer os candidatos, acompanhar os resultados, isso vai ajudar a criar um hábito de participação para que se prolongue a partir de outras eleições seguintes.
1: E o Breno Vieira destacou ainda, Daniel, que é importante agora o eleitor aproveitar esse momento para pesquisar bem sobre os projetos dos candidatos. Daniel.
3: Muito legais as falas dos jovens que você entrevistou, Renato. Obrigado, viu? Bom trabalho para você. E a gente destaca agora um drone feito de Miriti, que vai ser apresentado pela primeira vez durante o Círio de Nazaré deste ano. Vamos saber os detalhes dessa curiosidade com o nosso colega Marcos Aleixo, da Rádio Cultura FM de Belém, emissora da Rede Nacional de Comunicação Pública.
4: Veio aí o primeiro drone feito de Miriti do mundo, criação da professora e cientista Keila Catete em parceria com o Instituto Federal do Pará, Campus Belém. A nova tecnologia vai ser usada no Círio de Nazaré pela primeira vez, agregando o valor do artesanal nos brinquedos de criança feitos de Miriti. A mestranda em engenharia pelo Instituto Federal do Pará, Campus Belém, responsável pela implantação da nova tecnologia, Keila Catete, fala da novidade.
5: O projeto, ele agrega a sustentabilidade, a cultura local, a biodiversidade, principalmente reconhecimento na área científica. E nada melhor do que agregar com a nossa cultura, a tecnologia, a inovação e trabalhando com grandes especialistas.
4: O projeto do drone feito de Miriti deverá ser a atração das crianças durante o Círio. Vale ressaltar que a mestranda em engenharia deverá apresentar o primeiro drone com sensor e faz o veículo aéreo não tripulado flutuar sobre a água. Keila Catete comenta sobre a proposta, também para as crianças.
5: Essa tecnologia ela vai agregar, a criança ela vai observar, ela vai analisar que o protótipo. Ela vai reconhecer tudo isso com controle remoto e toda a estrutura de um drone terão acesso, mas sendo supervisionado por um profissional renomado e com aulas práticas, sim, essa criança ela terá acesso de acordo com a faixa etária e também o modelo do drone. Nós sabemos, mais uma vez, que temos que classificar, né, o drone para que as crianças possam ter acesso com segurança.
4: Marcos Aleixo, da Rádio Cultura de Belém, para a Rádio Nacional em Brasília.
3: Mais uma notícia internacional agora: tragédia em um hospital público no Paquistão. Uma explosão em um aparelho de ar-condicionado na ala de saúde materno-infantil teria iniciado um incêndio que resultou em pelo menos 14 vítimas fatais. Que tristeza, hein, Gabriel Corrêa?
6: Exatamente, Daniel, muito triste. Era por volta das 7 da manhã, na capital Islamabad, no horário local, quando aconteceu essa explosão na ala de neonatologia, no terceiro andar do Instituto de Ciências Médicas do Paquistão, segundo a agência Reuters. 16 recém-nascidos estavam na ala quando o incêndio começou e pelo menos 14 bebês morreram, e essas informações foram passadas pelo primeiro-ministro do país. Segundo o ministro da Saúde, Mustafa Kamal, as chamas se espalharam rapidamente por causa da grande quantidade de oxigênio na sala. O ministro negou as acusações de que não havia funcionários ou médicos no momento do incêndio, mas disse que os responsáveis serão punidos. Daniel, volto contigo.
3: Perfeito. Gabriel, muito obrigado mais uma vez pelas suas informações. Meio-dia e 27. Vamos com uma notícia mais levinha agora, porque amanhã, quinta-feira, mais um evento do circuito cinematográfico abre as portas ao público. É o primeiro festival de cinema de Lençóis, cidade lá encravada na belíssima Chapada Diamantina, na Bahia. E o Madison Euler traz os destaques desse festival pra gente. Madison, muito boa tarde.
7: Boa tarde para você, Daniel, e para os ouvintes. Esse primeiro Festival de Cinema de Lençóis, ele tem

0: diferencial aí. Essa mostra está na programação voltada para produções audiovisuais e narrativas nascidas ou realizadas por pessoas na região da Chapada e outros territórios. O homenageado desta primeira edição, inclusive, é Prata da Casa, o cineasta lençoense Orlando Sena. A abertura acontece amanhã, às 19h, no Mercado Cultural de Lençóis, com a exibição dos curtas Jardim de Plástico, do Delmar Araújo, e Brilhante, de Conceição Sena, seguida aí de um bate-papo sobre cinema, território e memória. A iniciativa desse festival é coordenada pelo coletivo TV Griot e pela Associação Grãos de Luz e Griot, e composta por 32 filmes distribuídos em 6 mostras temáticas. A programação é gratuita, o festival também vai promover oficinas, debates e encontros com profissionais do audiovisual. Essas produções, elas abordam temas como ancestralidade, memória, patrimônio e protagonismo feminino, tendo sempre como foco, claro, o cinema feito por quem vive na Chapada Diamantina e que vai contar aí suas próprias histórias. A programação, ela segue até sábado e fica disponível no Instagram do evento, @festivaldecinemalençóis. Volto com você, Daniel.
1: Que legal, hein? Já pensou curtir o Festival de Cinema lá na Chapada Diamantina, na cidade de Lençóis? Para quem não conhece, uma cidade aí que tem uma cachoeira praticamente, um rio que passa dentro da cidade, é uma região realmente privilegiada. Agora com a primeira edição, então, de um Festival de Cinema Nacional. Obrigado, Madison. 12:29. O Repórter Nacional fica por aqui com trabalhos técnicos de Thiago Coelho. E você confira lá as nossas reportagens todas no site da Rádio Agência e nos siga no Instagram, @RadioNacionalNoticias. Uma ótima tarde para você. Tchau.
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4: Ouça bem, meu caro amigo, atenção para o que eu digo, é bom cantar.
5: Olá, pessoal, estamos no ar ao vivo nas rádios MEC Nacional Rio e UFRJ FM e também em vídeo pelo canal da Rádio MEC no YouTube. E hoje a gente mata a saudade da nossa infância, né? Com uma convidada especial, uma artista que há quase 50 anos encanta gerações com música, literatura, educação, cultura brasileira, cantora, compositora, escritora, atriz, apresentadora, educadora, Bia Bedran. Bia, estou muito feliz de trazer você aqui no nosso programa. Nosso ouvinte e nosso internauta também, com certeza, está muito feliz de estar com você e bater esse papo. Obrigado, viu?
6: Ah, eu que agradeço, Jansen. Que beleza eu estar nesse lugar, uma casa que me acolheu e foi, assim, o grande empurrão para a minha carreira longeva, né, até hoje. E eu sei que aqui temos no EBC, na TV, na época, TV Brasil, um esteio para eu desenvolver essas coisinhas que eu resolvi na vida.
5: Pois é, vamos matar a saudade do canta-conto, né? Que eu sou espectador do canta-conto e assistia todos os dias com você. Você fazia nesse prédio aqui, né? Da antiga TVE, estúdios ali de baixo.
6: Exatamente, no Estúdio 3.
5: Estúdio 3. Conta pra gente como que nasceu o Canta Conto. E vamos explicar pra quem não conhece, né? Tem muitos vídeos lá no seu canal do YouTube também do Canta Conto, né? Vamos contar pro público o que que era o Canta Conto e como que nasceu essa ideia.
6: Sim, o Canta Conto veio, né, em 1987, eu recebi o convite no início do ano para uma equipe de criação do querido falecido diretor Dermeval Neto e vários amigos que conheciam meu trabalho como artista de teatro para crianças e música. E eles queriam, a equipe na época, muito grande de produtores, criadores, queriam fazer um programa que fizesse frente aos programas comerciais, que já estavam bombando no auge, né? Então tinha Mara Maravilha, Xuxa, Angélica, com programa de auditório, e eles queriam algo que fizesse o contramão da grande mídia. Uhum. E foi o que a gente fez. Fizemos várias reuniões de criação com pessoas que já até passaram, já se foram, e fizemos esse formato, Cantar e Contar Histórias. O nome Canta Conto surgiu no meio dessas reuniões, e no dia, se não me engano, 30 de junho de 1987.
1: Foi ontem. É tanto tempo, parece que foi ontem.
6: O programa estreou. Meia hora diário. Diário, gente, isso era muito bonito, sabe? Quando eu vejo o Sem Censura Diário, né? Maravilhoso, que a Cissa segura nessas, né, 2 horas de programa, eu fico pensando como que a gente, naquele tempo, conseguiu fazer. Não, ninguém falava produção de conteúdo, falava criação. Uhum. Né? Eu estava sozinha em cena. Mas eu tinha uma equipe enorme trabalhando aqui na TV, no caso, antes na TV Educativa, TV Brasil, para que aquele conteúdo fosse ao ar. Muita pesquisa, sabe,
1: Jansen? Com certeza, vocês tinham uma equipe, inclusive, pedagógica, né?
6: Pedagógica. Isso que era incrível. Uma equipe grande, pedagógica, uma equipe de roteiristas, maravilhosos roteiristas, Nick Zarvo, João... que também, o João já partiu, e muita gente trabalhou comigo e criando junto comigo músicos maravilhosos que faziam, a gente fazia música som direto. A gente levava para o estúdio os músicos durante a primeira fase, mas também tinha pós-produção, sonorizado também. Uhum. Havia programas onde eu cantava assim com instrumentos ali, mas também tinha na pós-produção sons de florestas. Era uma maravilha. Trabalhei com músicos que até hoje tocam comigo, olha só.
1: Legal, que legal. E foi a partir do seu programa, por exemplo, que eu descobri quem era Noel Rosa, Braguinha.
6: Olha só.
1: Né, Joyce Moreno, que ia muito ao programa, o Cláudio Nutti, Geraldo Azevedo.
6: Isso.
1: E como que era essa parte de educação musical de vocês? Como vocês escolhiam esses artistas para participar, que eram artistas que justamente não participavam de outros programas infantis?
6: Não. E eles...
1: não eram óbvios, né, para uma programação infantil.
6: Isso, excelente colocação, porque inclusive Dona Ivone e Lara veio também. E a coisa mais maravilhosa é porque nós tínhamos prestígio junto a essa galera quente da nossa MPB. Uhum. O programa tinha prestígio exatamente por ser tão diferente. Uhum. E por oferecer arte e educação. Então, todo mundo que me rodeava, meus músicos também, e a direção de criação, todo mundo tinha essa visão de que nós tínhamos que ter quadros onde eu estaria ao lado de figuras maravilhosas da nossa arte brasileira, não somente músicos, e que seriam convidados. E isso foi interessante. Quem a gente convidava vinha. Corais, professores de música de fora até do Rio de Janeiro, e gente de outros estados, músicos de outros estados que vieram, e eles aceitavam o convite com muita alegria. E nós aproveitávamos uma Joyce, por exemplo, uma Dona Ivone, e gravávamos 5 com eles. Uhum. 5 ou 4 programas, porque sexta-feira era uma reprise dos melhores momentos, uhum, né? Ninguém aguentava 5 dias. Então, na sexta-feira, a gente conseguia fazer a reprise. Então, eles aceitavam. Eu indicava, uhum, pessoas e amigos para trabalharem, para virem como convidados. Eu criava as brincadeiras musicais, porque as crianças vinham, né? E ficavam ali sentadinhas, enquanto eu produzia um quadro que chamava Brincadeiras Musicais. O roteirista recebia a minha ideia de como brincar com crianças através das sílabas das músicas. E tínhamos vários quadros. O Convidado da Semana, a História da Semana, qual escritor, também convidava escritores que vinham. E as histórias eram adaptadas pelos roteiristas, Nick Zarvos, entre outros. E também meus músicos, que criavam canções para cada livro que eu estudava. Que então, bacana. Tinham Sidney Matos, Paulo Menezes, Ricardo Medeiros. Fizemos todos maestros, fizemos muita música. Acho que a gente gravou uns 250 programas.
5: Que legal.
6: Com músicas criadas especialmente para cada livro.
5: Que incrível isso, né?
6: A gente
5: é um tesouro mesmo.
6: É um tesouro. Eu não tenho todo esse acervo ainda, mas eu acho que a gente vai conseguir um dia ter.
5: Que bacana. E essa é a diferença do Cantaconto, né? Ele não só entretia as crianças, né?
6: Isso.
5: Ele educava também, né? Ele divertia
6: educativo,
5: e educava.
6: Isso.
5: Esse
6: sem ser
5: conceito.
6: Chato. A gente tinha, todo mundo podia falar, nossa, ser educativo. Educativo é chato. Não. Era um educativo que era realmente, nossa, muito cheio de surpresas. Muitas surpresas.
5: E que histórias de bastidores, assim, você lembra, assim, de alguma surpresa, algum convidado inusitado? Como é que eram os bastidores? Porque para trabalhar com criança você tem que lidar com muita seriedade, mas também tem que deixar um espaço para um ambiente mais descontraído também, né?
6: Sim, nossos bastidores, na verdade, a chegada das crianças, primeira coisa, chega para o quadro tal, né? Eu tinha que gravar muitos quadros, né? Então não era o dia inteiro que elas entravam. Aí chegava, está na hora da chegada das crianças. Aí a gente, elas sentavam, a gente já prevenia. Todas as crianças que vinham estavam já prevenidas pelos seus educadores que traziam, ou pela Gracinha Porto, que trazia essas crianças também, uma produtora que trabalhou comigo, que também juntava essas crianças, elas vinham numa van. E aí dizia, olha, o estúdio é silencioso, a Bia vai contar histórias, vocês vão olhar para a Bia. Elas já sabiam. Então, não havia nenhum problema, assim, delas ficarem... Mas o que, que eu tenho que fazer? Não. Era ouvir, ela vai contar histórias para vocês. A gente dizia que Bia vai contar histórias para vocês. E eu estava contando para o Brasil, né?
5: Para todo mundo. Para nós também, então, para mim, que eu que estava ali do outro lado da tela.
6: Ai, que maravilha, viu? E eu aprendi muito a olhar assim para a câmera e, ao mesmo tempo, saber que ali tem o olhar de uma criança, a expectativa de uma criança. E eu olhava para as crianças que estavam ao meu redor. Foi uma escola, uma escola.
5: Bacana. Agora, antes de entrar no Cantaconto, você, né, já tinha essa carreira no teatro e também como educação musical, educadora musical, né?
6: Eu sou professora, sim.
5: E como que começou essa sua vontade de trabalhar com isso, com crianças e com música e educação?
6: E eu era, sim, uma menina música, né? Musicista, no caso, chama musicista porque eu já aprendi flauta e violão a partir dos 6, 7 anos de idade. Violão a partir dos 8 ou 9, quando a minha mão cresceu mais um pouquinho, porque eu não queria violão de criança. Eu já queria tocar no violão do tamanho normal, né? Hoje em dia é que eu tenho o violão pequeno, mas aí é por charme. Tocar num violão que tem todos os trastes e todas as cordas, só que ele
5: é menor.
6: Pequeno. Foi feito especialmente para mim por um luthier de Niterói, maravilhoso. E aí,
5: você é de Niterói, né?
6: Sou niteroense. E aí, na verdade, como eu era essa menina cantora, pensando em arte, sem pensar, quero ser artista. Não era assim, quero ser artista. Eu tinha esse... Eu participava
5: de
6: festival
5: também,
6: da,
5: né,
6: canção.
5: Do ambiente familiar.
6: Meu pai era dentista, um dentista sensível que queria muito ver a Biazinha. Meu apelido era Bituca, vê se pode. Antes de saber que o nosso querido Bituca, né, tinha esse apelido, nosso Milton, papai me chamava de Bituca, eu sou Beatriz. E aí, vamos levar a Bituca no programa de calouro. E eu ia feliz da vida, de mão dada com meu pai, com a minha mãe. E levava, às vezes, gongada ou não levava, porque eu era meio metida, eu não era tímida. E aí, adorava. Participei de tantos programas, bons, inclusive, programas na época famosos, Flávio Cavalcante, programas bons. Conheci Nelson Motta, eu tinha 9 anos, 10 anos, conheci Nelson Motta, tenho autógrafo dele, porque eu fui no programa, conheci Eliana Pittman, eu tinha 11 anos, e aí eu ia no programa, tocava meu violão, cantava minhas canções, mas aí, com a juventude, eu entrei para o Teatro Quintal, que era um teatro formado pela minha família. Eram 23 primos e primas e mães e pais e tal. E formamos o grupo. Ficamos 10 anos, de 73 até 83 em cartaz com peças para crianças. Eu fazia música de todos os espetáculos. Montamos muita peça para boneco. Aprendi tudo com minha mãe, minhas tias. Tia, todas elas maravilhosas, diretora. Ganhamos, tia, uma das diretoras, a tia Maria de Lourdes, ganhou o prêmio Molière de Teatro Infantil. Na época, 1975, ganhamos o prêmio Molière. Antes de Maria Clara Machado ganhar, a gente ganhou. Foi uma surpresa, essa foi uma grande surpresa. Um grupo de Niterói ganhou o prêmio Molière de Teatro Infantil.
1: Incrível.
6: Quer dizer, a gente teve uma repercussão muito grande, porque nossa linguagem era vanguarda. Fora aí eu fui fazendo teatro, aí quis ser também educadora, fiz faculdade de musicoterapia, aí fiz concurso público para ser professora de música da Colégio Aplicação de UERJ, passei em primeiro lugar, grávida da minha segunda filha, mesmo assim consegui a vaga, e aí me aposentei como professora de música e também ligada a histórias. Paralelo a isso, eu fui sendo essa pessoa que concilia arte e educação. Não abro mão de que nossa música tenha conteúdo bacana, divertido, lúdico e muita poesia.
5: E muito brasileiro também, né? E além dos programas de TV, das peças, você também faz shows pelo Brasil inteiro. E eu queria saber como que é reencontrar esse público que foi seu espectador na TV e que vai lá te ver ao vivo e agora está levando o filho. Ou então pega uma criança emprestada para poder ter uma desculpa para ir no seu show.
6: Exatamente, porque são 53 anos de carreira, né? Então, eu nunca parei de fazer shows ou oficinas de contação de histórias pelo Brasil todo. E, na verdade, eu encontro mesmo onde eu vou, seja onde eu vou. Eu fui recentemente na UERJ pegar um papel, eu sou aposentada por lá, peguei o papel, mas, olha, eu não conseguia sair daqueles corredores. Uhum. Porque a pessoa que trabalhava na época, que já tem filho grande, que vai ser avó, já tem toda uma formação em cima da tia Bia, da professora Bia, que passou por lá, e todo mundo. E nos espetáculos, quando eu faço aquela fila enorme para autografar, que eu faço questão de autografar, eu tenho muitas obras impressas, uhum, né? Depois que acabaram os CDs, eu autografo livros, não parei, não. Sim. Então, as pessoas chegam e falam, Bia, essa aqui é minha neta. Bia, esse aqui é meu filho que está esperando. E eu sou sua fã, eu te vi, eu conheço essa história que você contou. Tem gente que faz, na fila do autógrafo, uma performance de uma história que eu já fiz para mim, para mostrar a lembrança.
5: Você despertou isso, né?
6: Isso não tem preço.
5: Isso é muito incrível. E você falou aí da sua carreira também literária, né? Você já ganhou o prêmio Jabuti,
6: já?
5: Não é? Foi com esse livro aqui, O Mundo
6: dos livros.
5: Conta um pouquinho como foi essa experiência de ir para a literatura.
6: Olha,
5: experiência veio depois da música e da televisão.
6: Sim. Na verdade, quando eu ainda não era a minha carreira de escritora mais firme, assim como carreira de escritora, que escrever é uma coisa, ser escritora de carreira é outra. Que escrever, você pode escrever em casa e ser uma boa escritora, um bom escritor, mas não faz com que aquilo vire um produto que vai passar nas mãos e no coração dos brasileiros, né? Não falo nem do Brasil mesmo. Então, a editora Nova Fronteira comprou a minha ideia, comprou em 2003, de modo que eu estou na Nova Fronteira, que fez minha coleção grande de 17 livros com eles. Eu estou desde 2003, né, com o livro Cabeça de Vento. E aí eles compraram a ideia de livros mais filosóficos, de livros onde a criança está como protagonista pensando. Então, chama Criança Pensando para mim, não é um selo, não. Mas eu chamo, meus livros são Criança Pensando, que eu tinha idealizado esse selo assim. Uma criança assim, mas a partir dessa ideia eu estou sempre escrevendo algo que é uma criança refletindo. Então, quando chegou lá no ano de 2015, eu estava querendo escrever um novo trabalho, mas eu não tinha tido ainda inspiração. Aí eu ganhei um prêmio, né, lá em Bolonha, com o meu outro livro chamado Caraminguá, que foi estar na exposição de Bolonha. É um prêmio, não é um prêmio em dinheiro. Uhum. É um prêmio você ter um livro na maior feira literária do mundo infantil. Uhum. Aí lá fomos, eu fui para Bolonha só para ver meu livro Caraminguá. Lá eu até fiz o samba. Todos os meus livros têm...
5: música
6: uma
5: também.
6: Música, né? Tem o samba do Caraminguá que diz: o menino veio perguntar o que é um Caraminguá. O quê? O menino veio perguntar o que é um Caraminguá. Será que ele vive na terra ou mora no fundo do mar? E é porque o Caraminguá é dinheirinho, né? A criança só sabe que Caraminguá é dinheiro na última página do livro. Aí, então, eu ganhei um prêmio porque naquela época Bolonha estava homenageando o Brasil. E como é a história do samba e do choro no Rio de Janeiro, o prêmio foi... Quando eu voltei no avião, eu falei assim: meu Deus, como que o livro, como que as palavras me levaram longe? Como é possível? Como é possível? Como que o mundo dos livros me levou longe? Aí eu comecei a escrever no guardanapo, né? E comecei: o mundo dos livros é tão grande. E é a primeira frase do livro.
5: E aí já começou o próximo.
6: Aí nasceu o livro, uhum. Mostrei para a editora. O livro é dedicado a Ziraldo e a Ana Maria Machado, uhum. Porque foram mestres para mim. E aí... um ano depois, ele ganhou o Jabuti.
5: Que incrível, parabéns.
6: Obrigada.
5: E depois dele vieram outros também, muitos outros. Muitos... E você está lançando também...
6: Antes também.
5: O seu registro musical, né?
6: Isso.
5: Que na verdade, foi em 2023.
6: 2023 ficaram prontos.
5: Songbooks. Com mais de 100 músicas.
6: Mais de 100 músicas.
5: Como isso. Foi esse processo aí de reunir e agora está aqui?
6: Eu quero
5: estar
6: de presente para você.
5: Ah,
6: olha,
5: obrigado,
6: só.
5: Eu quero
6: aqui,
5: um autógrafo.
6: Se você olhar atrás na capa, olha só. Aqui nesse são quatro CDs.
5: Quatro discos,
6: olha que beleza. Uhum. Ainda bem que eu fiz CD, né? Ainda bem que eu não cedi a ideia de que não era para fazer gravações. Eu fiz durante a vida. E no outro são os mais quatro CDs. Então, de modo que o Ricardo Gili, o maestro Ricardo Gili, espero que esteja ouvindo esse programa. Gili, você é demais. Eu tenho vários Ricardos maravilhosos na minha vida. Ricardo Gili, maestro. Maestro Ricardo Medeiros, muito obrigado também por todos os arranjos que você também fez na minha vida. E Ricardo Pacheco também, presente em todas as minhas obras musicais. Então, eu tive essa vontade. Eu cheguei para o Gili, encontrando ele aí nos bares da vida, aí no choro, no samba, eu falei: Gili, e se a gente fizer assim? Será que músicas infantis dariam pedal? Daria, seria possível a gente gravar, fazer o songbook? Porque ele é o maestro do songbook. Você sabe, Gili, sabe quem é o maestro de Gili?
5: Que é uma ideia do Almir Chediak, começou com o Almir Chediak.
6: E
5: né?
6: Ele fez o do Chico, ele fez o do Caetano, ele fez o Djavan. Ele vive nesse mundo fazendo essa produção, né? Uhum. Ele, a equipe...
5: E é uma preservação da memória, né? Porque,
6: olha,
5: assim,
6: que incrível.
5: Cada grupo daqui a 50 anos vai poder pegar esse material e tá aqui fielmente...
6: Eu fico feliz porque eu acho que esse foi uma das coisas que, para mim, ter feito esse songbook, ter tido 4 anos de trabalho ao lado de Gili. Gili, na época, por sorte, morava no meu bairro, em Santa Rosa. Não mora mais, mas falei: Gili, você se mudou para Tijuca. Depois que a gente ficava nos cafezinhos, passamos pela pandemia, de máscara, trabalhando. Aí não tomava mais o cafezinho junto, né? Tava de máscara. Aí depois dávamos o tempo, não íamos lá. De repente, foi nascendo, as partituras foram nascendo. E se você notar bem, né, todo songbook tem o histórico do cantor, do compositor. E aí ele falou: Bia, não vai dar para a gente chamar um biólogo,
5: biógrafo.
6: Ai, meu Deus. Como é que chama?
5: Biógrafo.
6: Estou falando tanto que me confundi. Não vai dar tempo. Vamos fazer você mesma a sua biografia. Uhum. Eu vou só ajudando. Hã? depois de todo o trabalho, né, ele fazendo as partituras, com o nome de todo mundo que trabalhou. Você vai ter, vou deixar com você, você vai poder vê-lo. Olha, a gente aprontou em 4 anos e lançamos em 2023. Lançamos na Livraria da Travessa, com o aval da marca Songbook mesmo, né? Que é, deixa eu ver até o nome mesmo, que são os editores.
5: João Mirchediak, que ele começou com esse projeto, né? E depois ele...
6: Isso mesmo. Que beleza, né?
5: Que legal, que legal.
6: É.
5: E Bia...
6: Vitali, edições de Vitali. Com todo o aporte, né? Que tem as partituras. Em cada canção tem o QR Code para você ver a gravação original.
5: Ah, que bacana, que bacana. E Bia, como que você vê o surgimento, né, de grupos... musicais dedicados à infância também, que vieram depois de você, né? Hoje a gente tem Palavra Cantada, né? Tem tantos outros.
6: Já tem Tempo Palavra,
5: já,
6: né?
5: Tem também.
6: Mas tem outros novos.
5: Tem muitos outros. E como que você vê essa nova geração? Você sente um pouco que é um legado que você trouxe?
6: Ah, eu sinto sim. Eu sinto
5: orgulho.
6: Porque volta e meia eu estou participando dos álbuns, de alguns,
5: né?
6: De algum desses grupos, né? E... recentemente eu cantei no Trelelê, maravilhoso esse trabalho do Trelelê. Escutem, hein? Procurem aí. E eu gravei uma canção linda que eles pediram para eu gravar deles. E também trabalho no... faço grupos de teatro para crianças e de música. Também lançam livros para crianças. Eu escrevo muita quarta capa. Apresento muitos desses livros. Eu já apresentei, escrevendo, analisando obras de novos criadores para a infância, 27 livros.
5: Que legal.
6: Eu apresentei.
5: Então tem muita coisa boa.
6: Tem uma estante na minha casa, na minha biblioteca, onde tem os 27 que tem meu texto apresentando. Uhum. E de todos eu gosto muito.
5: Então tem muita coisa boa sendo produzida para criança hoje em dia. Então, assim, existe muita opção às telas, à mídia comercial, né?
6: Tem,
5: existe muita coisa boa. É só procurar.
6: É só procurar. E recentemente eles estão todos na internet, né? Então você procura pela indicação, você vai, música de qualidade infantil, tem paulistas, tem gaúchos, tem cariocas, e muita gente, nordestinos, contam muito bem histórias. É uma coisa que eu sinto. Eu não me recuso a dizer que eu fui pioneira.
5: Com certeza.
6: Tá, eu não acho que isso seja uma mentira ou uma mitidez minha,
5: Imagina.
6: Mas...
5: Você é referência, né, para esse trabalho.
6: Eu tenho certeza.
5: E nesses 50 anos de carreira, 53, né, de
6: carreira... Menina, já pensou?
5: Já pensou quanta coisa boa e quanta coisa boa está registrada aí também, como você é referência para os novos artistas. E como que é, quais são os seus projetos? Você está na estrada também ainda... Está dando cursos e também fazendo shows por aí pelo Brasil?
6: Olha, ainda bem, eu pude manter essa ideia, esse vigor. Precisa de vigor, né? Eu já tenho uma certa idade, mas eu mantenho meu vigor um pouco menos acelerada, né? Mas eu, por exemplo, agora, no dia 23 de setembro, eu vou abrir a Feira Literária de Caxias, aqui do estado do Rio. Eu vou fazer um show com uma convidada caxiense, que é a escritora que foi comigo para Bolonha, a Helenice Ferreira, e vou cantar com o meu irmão, Guilherme Bedran, que é um formato que eu tenho de violino, bandolim e violão. Nós dois, onde eu passo, eu faço um show passando pelo menos 6 livros meus. Eu canto e conto. Com a presença do Guilherme, que é o violino e um bandolim da minha vida inteira, a gente sempre tocou junto, além de sermos irmãos desde que ele nasceu. E esse show vai ser o Pocket Show. No dia seguinte, embarcamos para Cantagalo, dia 24, onde eu vou ser a patrona da primeira feira literária de Cantagalo. Então, eu vou fazer a abertura da feira e vamos fazer o show com todos os meus músicos. Que eu tenho sanfoneiro, Erivaldo, tem Paulo Menezes, tem Guilherme Bedran, tem eventualmente convidados especiais. Lá vamos nós, eu chamo da minha trupe.
5: Que legal, que bacana, que bom poder saber que você está na estrada e que as novas gerações aí, e também a minha geração e as outras gerações, podem curtir o seu trabalho, aprender e... ter você ainda como, assim, como referência de cultura para a infância, né?
6: Muito obrigada.
5: E assim como a Rádio MEC também tem um espaço reservado para as crianças no rádio, é muito importante você estar sempre presente aqui também com a gente nos nossos programas, na TVE também com o Canta Conto, que a gente pode assistir alguns trechos no seu canal.
6: Sim.
5: A gente queria agradecer muito a sua presença e também agradecer por toda a sua obra, tudo que você faz e fez por nós, crianças.
6: Que graça.
5: E que obrigada. Nos apaixonamos mais pela cultura brasileira também por sua causa. Obrigado.
6: Ai, muito obrigada, Jansen, por esse lindo programa. E para mim é uma alegria. Eu estou... Achei bonito que vocês colocaram Ouça Bem Meu Caro Amigo, que é uma canção que eu gravei em 2003. Muito bonito, que bom. Fiquei tão feliz de me ouvir.
5: Que bom.
6: Me ouvir na rádio.
5: O espaço é todo seu, volte sempre. Obrigado, Bia. Obrigado demais.
6: Até breve.
5: Até mais. Obrigado a você que nos acompanhou também. Tem mais entrevistas na nossa playlist da Rádio MEC aqui no YouTube. E até mais, até a próxima.

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5: Uma hora e um minuto no Rio de Janeiro. Boa tarde para você que está na sintonia da Rádio Nacional. Eu sou Dylan Araújo, começa o Revista Rio, com aquele compromisso que você já conhece. Até às 3 da tarde nós vamos ouvir o melhor da música brasileira, trazer os assuntos em destaque no noticiário do Grande Rio, aprofundar em temas de interesse público sempre a partir da sua participação. E claro, a gente oferece para você companhia e conversa até às 3 da tarde. Hoje é quarta-feira. Dia 26 de agosto de 2026. Do lado de cá, desse espaço que a gente gosta de chamar de pracinha pública da Rádio Nacional, está comigo Márcio Freitas, da Sonoplastia. E o Carlinhos organiza com a gente os trabalhos no estúdio. Cíntia Cruz na coordenação da nossa emissora. E claro, a gente conta com a sua participação. Manda sua mensagem pra gente. DDD 21 9 7 1 19 9 9 6 6 9 7 1 19 9 9 6 6. E pode ser o seu pedido musical, pode sugerir um assunto para as nossas conversas, quadros, entrevistas, mandar aquele alô também para alguém especial que esteja acompanhando o nosso programa. Importante é você ocupar aqui a pracinha pública da Rádio Nacional. 1 hora e 3 minutos no Rio, eu vou contar para você quais são os assuntos em destaque no programa de hoje.
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5: O projeto EcoArte Container Itinerante oferece atividades gratuitas de educação e cultura nessa sexta-feira, na Praça do Estácio, na região central aqui da capital fluminense. O objetivo da programação é favorecer reflexões sobre sustentabilidade, cidadania e participação social. Os temas fazem parte dos Objetivos de Desenvolvimento Sustentável elaborados pela ONU, a Organização das Nações Unidas. A Tatiana Araújo, que é gerente da empresa Vibra, patrocinadora desse evento, vai conversar com a gente daqui a pouco e explicar quais são as ofertas, quais são as atividades que vão acontecer na Praça do Estácio. É cachorro, mas não é doméstico. É silvestre, selvagem, mas também não é um lobo. O quadro Vida no Rio fala hoje sobre o cachorro do mato, uma espécie que ocorre em regiões da Mata Atlântica, inclusive aqui no nosso Grande Rio. Uma fêmea jovem de cachorro do mato foi encontrada mês passado nos fundos de uma casa no bairro Maria Paula, em São Gonçalo. Por isso, daqui a pouco, a Dani Meriano vai apresentar essa espécie para a gente no quadro Vida no Rio. De olho nos destaques do nosso noticiário, cerca de 220 policiais militares do Rio atuam hoje em comunidades que compõem o Complexo de Israel, na zona norte da cidade. O patrulhamento atinge principalmente as comunidades Cinco Bocas, Cidade Alta, Pica-Pau, Vigário Geral e Parada de Lucas. A PM afirma que um dos motivos para essa ocupação é evitar uma tentativa de invasão do território pelo Comando Vermelho. A gente acompanha aqui a operação e traz detalhes para você ao longo da programação da nossa Rádio Nacional. Agora 1h05 no Rio de Janeiro. Vamos juntos, manda sua mensagem para a gente conversar aqui na nossa pracinha pública da nossa Rádio Nacional. Eu já quero começar a conversar com vocês. Deixa eu pegar aqui o nosso telefone para dar aquela olhada e ver quem já está aqui com a gente na pracinha. Muito bem, assim que o telefone quiser, a gente chega lá. Nesse momento, ele está meramente indisposto, por assim dizer. Mas olha, manda sua mensagem que já já eu vou conseguir aqui acessar e a gente vai conversar no nosso Revista Rio. 1h06 no Rio, vamos fazer o seguinte? Então vamos abrir nossa programação musical com a Maria Bethânia, as canções que você fez para mim.

Engenheiros do Havaí, somos quem podemos ser. Música do Humberto Gessinger. Antes, Maria Bethânia, as canções que você fez para mim, de Erasmo Carlos e Roberto Carlos. 1h12 no Rio de Janeiro. Vamos juntos agora, sim. Eu consigo conversar com a turma que está aqui com a gente na pracinha. Já mando meu primeiro abraço pro Zé Henrique de

Noronha, conversando com a gente, já mandou a mensagem dizendo: quarta-feira abençoada, com muita saúde e paz. Que seja assim, José Henrique, obrigado pela mensagem. Abraço também para o Gustavo de Almada, nosso ouvinte do bairro de Todos os Santos. Ele mandou a mensagem dizendo: boa tarde, turma da pracinha. Dylan, sentimos sua falta ontem. Espero que tenha ocorrido tudo bem no seu compromisso. Um abraço. Correu tudo bem, sim, Gustavo. Obrigado pela mensagem. Obrigado pelo carinho. Ontem eu estava defendendo a minha tese de doutorado. Enfim, e compartilho com vocês aqui com alegria que esse processo chegou ao fim, porque eu sei que em diversos momentos nós conversamos aqui sobre isso. Tive que me ausentar em algumas situações ao longo desse processo e, como vocês acompanharam aqui algumas das agruras, compartilhem também comigo da alegria. Um abraço, Gustavo. Obrigado pela participação. Jorge, nosso ouvinte de São Gonçalo, está aqui com a gente também. Ele mandou a mensagem dizendo: boa tarde, Dylan e Raquel e todos da equipe maravilhosa. Parabéns pela programação e abraços aos amigos ouvintes. Toca uma música de Julie Vine e deixa aqui beijos pra gente, claro. Vamos tocar sim uma música da Julie Vine. Já tem no nosso catálogo, fica mais fácil de atender. Um abraço, Jorge. Obrigado pela presença. Daqui a pouco eu sigo conversando com a turma que já está aqui com a gente na pracinha. Vamos juntos encarar o nosso noticiário? Pois é, muita coisa acontecendo no nosso Rio de Janeiro. Mais um dia de operações policiais, mais um dia de ações naquele território que agora está sendo chamado de Complexo de Israel. A gente vai mudando o nome das localidades e, infelizmente, vem junto uma associação negativa que diz respeito à violência, à situação difícil da segurança pública. Antes, a pessoa era moradora de um bairro chamado Parada de Lucas. Agora ela já se vê aí meio que chamam de Complexo de Israel e que tem junto aí um rótulo que é bastante negativo. Vamos lembrar por quê enquanto a gente traz essa notícia. Cerca de 220 policiais militares atuam hoje nessas comunidades que compõem o chamado Complexo de Israel, na zona norte do Rio. O patrulhamento atinge principalmente as comunidades Cinco Bocas, Cidade Alta, Pica-Pau, Vigário Geral e Parada de Lucas. A PM afirma que um dos motivos dessa ocupação é evitar uma tentativa de invasão do território pelo Comando Vermelho. Atualmente, a área é controlada pelo Álvaro Santos Rosa, que é conhecido como Peixão, e apontado como uma das principais lideranças do TCP, o Terceiro Comando Puro. O traficante Peixão é conhecido por impor uma ditadura fundamentalista violenta. E essa perseguição religiosa, que tem relação direta com esse nome, Complexo de Israel. É curioso porque, ao mesmo tempo, tem a ideia do complexo, que é utilizado por um conjunto de comunidades, como a gente fala em complexo do alemão, mas eu fico pensando em Complexo de Israel porque faz parecer aqueles que se acham alguma coisa que não são, né? Porque essa associação com Israel, ela faz pouquíssimo sentido do ponto de vista religioso, filosófico, enfim. Mas a gente entende politicamente esse uso, como tem acontecido, e essa invenção brasileira, né? Bem a brasileira, no sentido negativo, desculpe-me fazer essa frase, né? A brasileira no sentido negativo, porque é uma mistura de coisas e a brasilidade tem isso de bom, essa mistura, mas nesse caso é uma mistura desastrosa. Você tem o tráfico de drogas se associando a uma ideia religiosa e impondo essa ditadura fundamentalista, né? Aqui a gente tem o traficante evangélico, que seria por si só um título no mínimo contraditório, por assim dizer, né? Antes fosse um traficante que, ao se tornar evangélico, se converteu e saiu do tráfico. Aqui não. Aqui é o traficante que se diz evangélico e diz que ninguém pode ser um bandista, candomblecista, católico. A Igreja Católica teve problemas para rezar as missas na localidade. Então, é disso que a gente está falando aqui, infelizmente. A brasilidade, que seria no sentido positivo essa capacidade de convivência, de misturas, de pensamentos, de influência, enfim, nesse caso é uma mistura que traz uma combinação muitíssimo infeliz, para dizer o mínimo,
e que requer na

naturalmente políticas de segurança pública que libertem a população desse jugo. Afinal de contas, a liberdade religiosa é um direito. Ontem, as polícias civil e militar prenderam 8 pessoas durante uma operação conjunta. Entre os presos estava a Luana Rosa de Araújo, apontada pela Polícia Civil como uma espécie de braço direito do Peixão. As equipes afirmaram ter encontrado um imóvel utilizado como casa-mata pelos traficantes. Então a polícia conseguiu chegar até esse imóvel, não se sabe se eles já tinham informações antes ou não. É possível que sim, até porque é preciso ter informantes, é preciso ter serviço de inteligência, mas dessa vez foi possível chegar até esse imóvel que é utilizado como um esconderijo do tráfico de drogas. 1h18 no Rio de Janeiro. Vamos seguir falando de segurança pública, um assunto que tem tomado a nossa atenção nos últimos dias. Cerca de 100 mil vigilantes trabalham em situação clandestina no estado do Rio de Janeiro. Essa estimativa é da FENAVIST, a Federação Nacional das Empresas de Segurança e Transporte de Valores. O número representa quase o dobro dos vigilantes que atuam de forma regular. São cerca de 53.500 trabalhadores. O Sindicato dos Vigilantes, aí já dados do Rio de Janeiro, afirma que houve um aumento de cerca de 18% no número de vigilantes com cursos vencidos entre 2022 e 2026. Quer dizer, um aumento do número daqueles que precisam de uma reciclagem, precisam de treinamento para poder atuar de forma regular, de forma legal. Embora a vigilância clandestina seja uma realidade conhecida, você passa por diversos bairros da cidade, você sabe que tem ali os vigilantes que trabalham numa ponta da rua, na outra ponta da rua às vezes tem um outro vigilante, enfim, e eles estão caminhando pelas ruas, alguns armados, outros não. Mas é difícil que você não conheça uma localidade em que existe ali uma cabine, uma cancela, alguma coisa nesse sentido. Então, é uma realidade conhecida, mas a questão passou a ser debatida depois da morte do Cláudio Rafael Landeiro Moreira, de 37 anos, espancado por um segurança. Cláudio foi injustamente acusado de ter roubado uma bicicleta na madrugada do último dia 12 de agosto. Em seguida, ele foi morto a pauladas por um segurança que ainda contou com a ajuda de 2 entregadores. A gente já falou bastante aqui sobre esse caso, mas nesse recorte, em relação à existência dos vigilantes clandestinos, porque existe uma regulamentação da Polícia Federal e essa regulamentação proíbe esse tipo de vigilância, que faz patrulhamento de rua como se fosse uma guarda municipal, como se fosse polícia militar, como se fosse uma força armada, estando esses vigilantes armados ou não. Então, a segurança privada é possível, mas ela não tem atribuição de fazer a vigilância de rua, como acontece em muitos casos. Nas localidades que você tem muitos comércios, é comum que os comerciantes se juntem e contratem algum tipo de serviço. O problema, repito, não é uma situação legalizada, é uma segurança clandestina. E aí, se você tem uma segurança legalizada, esse vigilante ele tem que passar por um determinado curso. E, claro, se ele não trabalhar em conformidade com a lei, ele pode acabar perdendo o direito de exercer ali aquela profissão e não vai ser mais contratado. Agora, se essa segurança é clandestina, qualquer pessoa pode ser contratada. Não importa o histórico, se tem saúde, mental em dia, acompanhamento, tratamento ou não, essa pessoa vai estar lá. E investida de um poder também clandestino, investida de um poder paralelo. Então, se algumas localidades acreditam que existe a necessidade de você ter uma outra garantia da segurança, porque o poder público não dá conta, nós precisamos regulamentar esse tipo de vigilância, até para que você tenha ali um mínimo de controle de quem são os profissionais que atuam dessa forma. Eles estão cadastrados em algum lugar? Se alguma coisa acontecer, quem é que responde? A gente precisa ter todas essas respostas. E lembrando que no passado, já falei aqui uma vez, mas não vou cansar de repetir, no passado, algumas pessoas olharam para a milícia de forma romântica, achando que a milícia iria garantir a segurança da população. E hoje nem preciso dizer o que isso se tornou no nosso Rio de Janeiro. 1h22 no Rio, vamos seguir ouvindo melhor da nossa música? Na sequência tem a Céu, Nada Será Como Antes.

0: Esse foi o Paulinho Mosca cantando dele e pensando em você. Antes nós ouvimos A Seu, Nada Será Como Antes, música do Milton Nascimento e do Ronaldo Bastos. Vamos fazer aquele intervalo rapidinho. Na sequência tem uma dica cultural, uma conversa para você participar com a gente.
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0: Uma hora, 32 minutos no Rio de Janeiro. Vamos juntos no nosso Revista Rio. Deixa eu conversar mais com a turma que está aqui com a gente na pracinha e mandar meu abraço para o Watson Araújo, nosso ouvinte de São Cristóvão. O Watson disse boa tarde, Dylan, Cíntia, Márcio Freitas, Carlinhos. Ótima quarta-feira a todos da equipe. Pessoal da pracinha, aguardando o quadro da Daniela Meriano. Adorei as entrevistas do Carlos Borges e da Luciana Zogaib, pelo YouTube da Rádio Nacional. Forte abraço, Dylan Araújo. Deixa um abraço para a turma aqui toda. Beijos também para a turma da EBC. Esse é o Watson de São Cristóvão. Pois é, reforço aqui o convite. Quem não assistiu, tem uma conversa nova no nosso quadro Rádio Memória, falando sobre a narração dos gols ao longo da história aqui da nossa Rádio Nacional. Conversei com o Carlos Borges e com a Luciana Zogaib. Vocês já ouviram uma parte da conversa aqui. Essa conversa está na íntegra, disponível para vocês no YouTube da nossa Rádio Nacional BR. Procura lá, Rádio Nacional BR. Mas você não vai fazer isso agora, né? Porque agora você está ouvindo o nosso Revista Rio, tem uma conversa para você participar. 1h33.
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0: O projeto EcoArte Container Itinerante oferece atividades gratuitas de educação e cultura nesta sexta-feira na Praça do Estácio, na região central do Rio de Janeiro. O objetivo da programação é favorecer reflexões sobre sustentabilidade, cidadania e participação social. Esses temas fazem parte dos Objetivos de Desenvolvimento Sustentável que foram elaborados pela ONU, a Organização das Nações Unidas. A gente conversa a partir de agora sobre essa programação com a Tatiana Araújo. Ela é gerente de ESG da Vibra, que é a patrocinadora desse evento por meio da Lei Federal de Incentivo à Cultura. Tatiana, boa tarde, seja bem-vinda.
10: Boa tarde, obrigada pelo espaço.
0: Nós é que agradecemos antecipadamente a sua participação e eu fiz aqui uma apresentação muito breve do projeto, mas gostaria de saber de você, como é que você gosta de apresentar o EcoArt Container Itinerante?
10: A gente fala que iniciativa, né? O caminhão Conhecendo os ODSs é uma iniciativa que usa a cultura, educação, experiências, práticas, para aproximar as pessoas do que você já explicou, né? Que são os Objetivos de Desenvolvimento Sustentável da ONU. A gente aproveita, como Vibra, né? A Vibra hoje é a maior distribuidora de combustíveis do país. A gente tem uma causa social muito forte, que é de combate à violência sexual contra crianças e adolescentes. Então, a gente se uniu a esse projeto, além de falar de ODS, Agenda 2030 da ONU, que parece um assunto muito distante da população, para falar também de enfrentamento a esse tema que é tão importante. Mas, na prática, o caminhão, ele traz temas que fazem parte do nosso dia a dia, né? Que é educação, saúde, trabalho, meio ambiente, consumo, cidadania, redução de desigualdade. Uhum. O que eu acho interessante nesse projeto é justamente isso, né? Ele consegue traduzir ali na prática o que as pessoas vão encontrar lá. É muito do que elas vivem, mas elas não conseguem conectar, às vezes, ao tema de sustentabilidade. Uhum. E esse é um projeto que já tem uma trajetória muito importante. Ele está em circulação desde 2019, passando aí por diversas cidades brasileiras. A gente mesmo esteve com esse projeto em Manaus no mês de junho.
0: Sim, sim. Em edições anteriores, inclusive, eu conferi aqui algumas imagens. A gente tem o caminhão, tem várias tendas coloridas e eu faço essa referência, Tatiana, para pedir que você explique para a gente o seguinte: quem chegar lá na Praça do Estácio, né? Como é que vai encontrar o ambiente? Quais são as principais atividades oferecidas para a população?
10: Legal. Quem chegar na Praça do Estácio na sexta vai encontrar uma programação bastante variada, tá? E pensada para diversos tipos de público. Então, é pensado para a família inteira, criança, adolescente, adulto. Lá a gente vai ter tendas com educação, cultura, esporte, cidadania, orientação profissional ali ao longo do dia, né? Mas também vai ter teatro, música, circo e até uma apresentação da escola de samba, Espaço de Sá. Uhum. A gente vai ter também atividade esportiva e um serviço para documentação de quem quiser tirar RG e regularizar seus documentos.
0: Entendi.
10: Então, além disso, de serviço, a gente vai ter vacinação, atendimento com nutricionista, massagem, tem atividade ambiental, educativa, oficina de fotografia, filmagem com celular, culinária sustentável. Como você pode ver, tem para tudo que é gosto, né? E vai ter uma frente muito importante, é de oportunidade para os jovens da região, né? Com orientação sobre jovem aprendiz, estágio, cursos gratuitos, entrada no mercado de trabalho. Então, a ideia é realmente que a pessoa possa ir à praça, circular entre os estandes e encontrar diferentes possibilidades de participação.
0: Sim, muito interessante. Quando eu citei aqui o patrocínio da Vibra, citei também a Lei Federal de Incentivo à Cultura. Isso me fez lembrar que uma das ofertas na sexta-feira é justamente ensinar a população a fazer inscrição de projetos em leis de incentivo para captar recursos.
10: A gente tem diversos tipos de serviço lá.

0: e orientação para seja para as instituições. Na verdade, o que a gente vai ter são as instituições locais lá. E que a gente pode, sim, conceder alguma orientação, mas a gente não tem nada específico nesse momento.
1: Ah, sim. As informações que eu recebi aqui inicialmente citavam também essa possibilidade. Mas são diversos serviços, diversas empresas participando. A gente tem aqui, por exemplo, a SEDAI, ou o sistema Firjan participando também. E para vocês, na Vibra, Tatiana, existe um outro projeto, né? E parece que tem uma associação grande dessas atividades, que é o Cidade Inova 2030. E aí, a gente, para quem talvez não faça associação, a Vibra Energia era conhecida antes como BR Distribuidora e tem uma relação com essa parte do território aqui da nossa capital fluminense. Queria perguntar para você, né? O que é esse projeto Cidade Nova 2030? O que isso tem a ver com esse caminhão que chega no Estácio?
0: A Vibra, né, como você bem disse, ela está nessa região, na Cidade Nova, e para ela é muito importante marcar a presença, né? Então, a gente usa esse projeto que a gente chama de Cidade Nova como uma estratégia para organizar a nossa atuação social no entorno aqui da nossa sede. Uhum. Né? Então, nasceu de uma decisão muito simples. A gente precisa ocupar não só fisicamente o nosso espaço, mas a gente quer uma relação contínua com essa comunidade. A gente quer que o nosso colaborador também se enxergue nessa comunidade. Então, quando a gente desenhou Cidade Nova, a gente escolheu três eixos de atuação, né? O primeiro é a educação. Então, a gente tem apoio aqui na região a escolas públicas, reforço escolar, formação de jovens, iniciativas, né, de pré-vestibular para acesso ao ensino superior. Aí a gente passa a olhar para o empreendedorismo. A gente apoiando aí pequenos negócios com geração de renda. Uhum. E o terceiro é a valorização do território, que passa, e aí essa ação que a gente vai fazer do Caminhão das ODS está muito conectada com esse nosso eixo de atuação, né? Que é, uhum, ele passa por cultura, memória, esporte, identidade, o fortalecimento das próprias organizações que já atuam na região. Então, quando você traz que falou sobre a lei de incentivo da cultura, eu acho que talvez a pequena confusão tenha sido porque a gente tem trazido os projetos do entorno para estar ali na Praça do Estácio na sexta-feira. Então, quem for lá vai encontrar projetos que a gente apoia, como Meta Educação, o vestibular São Carlos ativo, e algumas atividades em escolas aqui da região. Uma coisa que eu considero muito importante no trabalho que a Vibra faz de valor, no território onde ela está presente, é que a gente não chega falando o que o território precisa, né? A gente tem uma escuta muito ativa e sensível para poder identificar as demandas, reconhecer o que já existe e construir uma parceria com quem conhece a realidade daquela região. Então, por isso que quando eu cito esses projetos, tem também o circo, que é aqui do ladinho da estação de metrô. Quando a gente faz a nossa parceria com esses projetos, a gente está reforçando o que a região precisa.
1: Sim, isso é muito interessante. Vamos então, Tatiana, por favor, reforçar o convite para que as pessoas possam comparecer, né? Lembrar dos motivos para comparecer a esse evento de 9 da manhã até às 6 da tarde, certo?
0: Isso mesmo. Então, aqui a gente conta com todos vocês no dia 28 de agosto. A gente vai estar com essa programação gratuita das 9h30 às 15h30. Vai ter cultura, educação, esporte, saúde, serviço e atividade para diferentes idades. Então, é para a família inteira. Para a Vibra, essa ação tem um significado muito especial, porque está aqui no nosso território, no entorno da nossa sede. Então, os nossos colaboradores também estarão lá para poder receber essas pessoas até como parte do nosso programa de voluntariado e mostrando aí essa relação que a gente quer construir com a Cidade Nova nos próximos anos, né? Então, convido para todo mundo, mais uma vez, reforço, no dia 28, a gente espera por todos vocês aí na Praça do Estácio.
1: Essa é a Tatiana Araújo, gerente de ESG da Vibra, que patrocina esse evento por meio da Lei Federal de Incentivo à Cultura. Tatiana, muito obrigado pela conversa. Um abraço para você.
0: Eu que agradeço. Tchau, tchau.
1: Tchau, até a próxima. 1h43 no Rio de Janeiro. Então, quem está aí no entorno do Estácio ou quem pretende ir para lá, pode chegar lá de metrô facilmente. O evento acontece ali na saída mesmo, no acesso, melhor dizendo, da estação do metrô do Estácio, com programação gratuita envolvendo arte, cultura, a prestação de serviços e, quem sabe, um momento relax também com uma massagem. Vamos seguir ouvindo melhor da nossa música? Na sequência tem Maria Rita, Tá Perdoado.

0: Lua Comanche, nós ouvimos a canção do grupo Bala Desejo. Dora, Mori Lembau, Júlia Mestre, Zé Ibarra e Lucas Nunes. Antes, o que, que a gente ouviu aqui pela ordem? Maria Rita, Tá Perdoado, música do Arlindo Cruz. 1h51 no Rio de Janeiro. Vou seguir conversando com a turma que está com a gente na pracinha. Um abraço para Ana Elizabeth, nossa ouvinte de Itaboraí. Será que a Aninha está com ela? Vamos ouvir o áudio. Salve, Ana. Boa tarde para você.
1: Boa tarde. Cheguei aqui na pracinha e não tem como ficar quietinha, já que o menino está na pracinha. Fico feliz de saber que o menino está na pracinha. Um abraço para Cíntia, um abraço para todos. E todos que lembraram de mim. Eu ontem estava quietinha, mas estava ouvindo. Tchau, Aninha manda um beijo, que Aninha é espetaculosa. Dylan, quando lembrar, toca Bárbara Dias, 9 meses, foi a primeira música que eu pedi. E tem Juízo Final com Clara Nunes também. Eu não ouvi, pode ter tocado e eu estar fazendo afazeres domésticos. A Lunática, tchau.
0: Um abraço para você, um beijo, coisa boa ter a participação de vocês aqui. A Ana Elizabeth Itaboraí junto com a Aninha, que a gente ouve ao fundo, né? E a gente sabe que ela tá na pracinha também. Vamos colocar, mesmo que já tenha tocado a Clara Nunes, a gente coloca novamente. Bárbara Dias, não sei se já tá aqui no nosso catálogo, mas a gente vai olhar também. Já compartilhei com vocês que agora o desafio é maior. Mas a gente chega lá, a gente vai normalizando essa questão para conseguir atender a mais pedidos aqui na nossa pracinha. Mas saiba que seu pedido é recebido aqui sempre com muito carinho. Tá bom, Ana? Um beijo para você, que seja uma excelente tarde aí em Itaboraí para você e para a Aninha também. 1h53, um abraço para Érica Kopp. Coisa boa, você está com a gente. Fazia tempo que a Érica não se manifestava aqui na nossa pracinha. Obrigado, Érica, pela mensagem. Fico feliz de saber que você segue com a gente aqui na nossa Rádio Nacional, tá bom? Sempre que puder, manda aquele oi. 1h53, quem tá na pracinha também é o Márcio Vanderlei, nosso ouvinte de Limoeiro, em Pernambuco. Salve, Márcio. Boa tarde.
2: Boa tarde, Dylan, Raquel, Cíntia, meus amigos de banquinho, todos aí no estúdio, operador. Será que tarde de quarta-feira todos? Dylan, eu sou da década de 80, sabe? E ostentação no meu tempo, sabe o que era? Ali entre 80, 90 e 2000, era ter um som na sala, bicho, aquele 4 em 1, CD, vinil, fita, né? E o Microsystem, tu lembra que tinha uma telinha, tinha a função demo que ele ficava toda acesa assim, demonstrando as coisas, Dylan? E massa era tu ir numa locadora, velho. Não era nem locadora, no caso era loja de disco, né? Tu chegar ali, olhar o CD, procurar, comprar, levar, ouvir pra casa. E quando você ganhava, que maravilha, né? E eu ganhei, viu, muitos. Um dos que eu lembro foi do meu tio. Meu tio me deu o disco de Zé Geraldo, que tinha a canção Senhorita. Muito bonita. Então vamos contar a história dela. A Senhorita, também conhecida como Mega Senhorita, foi composta por Zé Geraldo em 1968, quando ele tinha 23 anos. Mas só ganhou gravação oficial em 1981, no disco lançado pela CBS. A canção nasceu de uma paixão juvenil e foi influenciada pelo clima de transformação e protesto da época. Sua letra valoriza o amor, o companheirismo e uma vida simples, longe do materialismo, propondo à amada uma existência modesta, junto à natureza, como uma palhoça no campo. Então vamos ouvir aí, né? Minha amiga senhorita, eu nunca pude lhe dizer, você jamais me perguntou de onde venho e para onde vou. Valeu, forte abraço, amigo ouvinte, Márcio Vanderlei, Limoeiro, Pernambuco.
0: Um forte abraço para você, Márcio Vanderlei. Sim, vamos programar a música aqui para atender o seu pedido. Coisa boa, o Márcio contando histórias e cantando também aqui para a gente na pracinha. 1h55 no Rio de Janeiro. Vamos seguir trazendo informações para vocês. Já disse, muitas coisas acontecendo no nosso Rio de Janeiro. E a gente segue de olho também no governo temporário. O desembargador Ricardo Couto segue à frente do governo do estado do Rio de Janeiro. Aliás, a gente já falou aqui, é possível, inclusive, que ele siga até o fim do ano, já que depende do judiciário pautar a sequência do processo que deveria definir como será a eleição para o chamado mandato tampão, né? Pode ser que uma estratégia seja não pautar, e aí a gente vai seguir aí dessa forma até o fim do ano a verificar o que pode acontecer. Mas lembrei dessa história porque tem cortes de cargo em comissão acontecendo no governo do estado do Rio de Janeiro aí nos últimos meses, e a contabilidade agora já marca 6 mil cargos em comissão e que foram cortados, pessoas exoneradas nessa estrutura do governo do estado. A Priscila Terezo traz a informação.
3: Menos 6 mil cargos em comissão e uma economia projetada de 221 milhões de reais aos cofres públicos do Rio de Janeiro até dezembro. Essa é a estimativa do Executivo do Estado, segundo a meta anunciada pelo governador em exercício, desembargador Ricardo Couto, nos primeiros dias de gestão. Do fim de março até semana passada, foram exonerados 6.145 servidores comissionados e nomeados outros 2.496, sendo a maioria servidores de carreira. A economia considera os cargos vagos apenas. Todos os nomeados passam por avaliação do Gabinete de Segurança Institucional. Segundo o governo, o total de exonerações representa apenas uma parcela da reorganização administrativa em curso. Já houve suspensão de repasses e extinção de uma secretaria que apresentou irregularidades. Tudo resultado das auditorias realizadas em contratos da administração estadual. Em paralelo, a gestão interina trabalha para reduzir o número de secretarias. Em março eram 32, hoje são 28. O desembargador Ricardo Couto assumiu o governo de forma interina em 23 de março, após renúncia do governador Cláudio Castro para concorrer nas eleições deste ano. Um dia depois, o Tribunal Superior Eleitoral tornou Castro inelegível, decisão confirmada em plenário do TSE em junho. Com informações da Agência Brasil, da Rádio Nacional no Rio de Janeiro, Priscila Terezo.
0: Obrigado, Priscila, pelas informações. Notícias assim de enxugamento da máquina pública, corte de cargos e economia são normalmente informações que caem muito bem aos ouvidos da população. O que a gente sempre lembra é tem que enxugar,

0: julgar com critério, passando pente fino mesmo para entender onde é que essas pessoas estão atuando ou não estão, que é para que você não corte onde vai fazer falta, num serviço prestado para a população. Agora, identificados os casos de funcionários fantasmas, por exemplo, que não tem senha, não tem crachá, que nunca bateram ponto, nunca cumpriram expediente, aí tem mais é que cortar mesmo, e não só cortar, abrir investigações também para saber por que que essas pessoas estão nessas condições. Ao mesmo tempo, a gente tem que olhar sempre para os discursos nesse período eleitoral com um pé atrás e entender o que está acontecendo, porque muita gente vai prometer a mesma coisa de tudo que é lado, né? Vamos enxugar a máquina pública. Mas o que a gente já viu aí nas nossas cidades do Grande Rio, de gente que é contratado só para bater palma em dia de inauguração de obra, é uma festa. Então, prometer todo mundo promete, e enxugar é uma outra história. Vamos fazer o nosso intervalo rapidinho, na sequência a gente está de volta com o nosso Revista Rio.
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1: Agora são 14h em Brasília. Olá, eu sou Daniel Ito e este é o Nacional Notícias com um destaque do momento. Falar agora das empresas brasileiras exportadoras afetadas pelas tarifas dos Estados Unidos. A novidade é que elas vão ter o drawback, uma medida de apoio, prorrogado, viu, por até um ano. Vamos entender melhor esse assunto então. Quem explica pra gente, inclusive, sobre o que é esse drawback é o Gabriel Brum, que tá aqui no estúdio comigo. Boa tarde para você, Gabriel.
2: Boa tarde, Daniel. Boa tarde a todos. O drawback, suspensão, ele permite que a empresa deixe de pagar tributos sobre insumos importados que são usados na fabricação de produtos aqui e que depois vão ser enviados para exportação.
1: Certo.
2: Ano passado, por exemplo, quase um quinto das vendas do Brasil para outros países teve apoio dessa medida, segundo o Ministério do Desenvolvimento, Indústria, Comércio e Serviços, para ver a importância do drawback, né?
1: Com certeza.
2: A medida provisória com a prorrogação desse prazo foi publicada ontem e, de acordo com ela, empresas que receberam o direito de usar o drawback com prazo final entre 22 de julho e 31 de dezembro deste ano, podem solicitar essa extensão de tempo aí de um ano. Aí, entre os produtos exportados para os Estados Unidos que são beneficiados pelo drawback, estão móveis, pedras trabalhadas, produtos químicos, calçados, carnes e máquinas e equipamentos, Daniel.
1: Gabriel, tá certo. E sobre essas tarifas, então, dos Estados Unidos aos produtos brasileiros, tem aí uma previsão de alguma negociação entre Brasil e Estados Unidos?
2: Pois é, tem sim, Daniel. O Ministério do Desenvolvimento confirmou que na próxima segunda-feira, o representante de comércio dos Estados Unidos, Jameson Greer, vai retomar as conversas com o ministro da área aqui no Brasil, Márcio Elias Rosa, né? Reunião marcada para as 14h30 da próxima segunda.
1: Né?
2: Lembrando que essa retomada dos contatos veio após uma conversa aí de 1h20 entre os presidentes Lula e Donald Trump por telefone na última sexta-feira, Danilo.
1: Verdade, a gente noticiou inclusive aqui na nossa programação da Nacional. Gabriel, muitíssimo obrigado pelas informações ao vivo. Boa tarde
2: para você. Boa tarde para você.
1: E agora são 14h02. Esse foi o Nacional Notícias, próxima edição às 15h.

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1: Duas horas, três minutos no Rio de Janeiro. Vamos juntos no nosso Revista Rio, segunda hora da pracinha pública da nossa Rádio Nacional. Segue comigo no estúdio na Sonoplastia o Márcio Freitas e o Carlinhos. Organiza com a gente aqui os trabalhos no estúdio. Cíntia Cruz na coordenação da nossa emissora. Você comigo aqui na pracinha. Ocupe o seu lugar, manda mensagem, conversa com a gente, DDD 21.

971199966. 971199966. Aí faz seu pedido musical, sugere um assunto aqui para as nossas conversas, entrevistas, quadros, enfim, fica à vontade para ocupar a pracinha do seu modo. Eu estou de olho aqui na previsão do tempo para contar para vocês que a gente tem expectativa de chuva para a tarde de hoje. Pois é, o Sistema Alerta Rio diz que o tempo segue instável aqui na cidade, quer dizer, pode ter a possibilidade de chuvas, já que a gente tem agora céu nublado a encoberto e a chuva pode cair principalmente entre a tarde agora e a noite. Vento soprando com intensidade de fraca a moderada. Mínima 17 graus é o caso da Grande Tijuca, máxima de 26 graus é o caso da Zona Sul, de alguns trechos também da Zona Norte. Mesmo onde tem previsão aí de máxima 26, a gente pode dizer que é dia de carioca sente frio, né? Máxima 26, é a temperatura ainda amena. Eu, particularmente, estou contente. Do jeito que tá bom. Se puder ter aquele solzinho parecido com o outono, sabe? Fica uma temperatura agradável, aquele solzinho bom. Eu prefiro assim, mas ninguém me perguntou nada. 2:04 no Rio, amanhã, quinta-feira, a expectativa é ainda de chuva, mas com elevação de temperatura, vai esquentar. A máxima passa a ser 30 graus, embora ainda tenha a possibilidade de chuva entre a madrugada e a manhã. E aí, a partir de sexta-feira é que a situação fica boa. Semana passada a gente disse aqui, ó, tá com tempo mais firme durante a semana, quando chegar o fim de semana vai chover. Agora é o contrário, a gente tem a previsão de tempo bom nesse fim de semana, então a partir de sexta-feira esquenta ainda mais, máxima 36 graus, olha só, sábado a máxima 38 graus, a gente está saindo de 26 de hoje para até 38 no sábado, então uma variação térmica muito grande, mas a boa notícia é que deve ser um fim de semana de tempo firme aqui na capital fluminense. 2:05 no Rio, deixa eu seguir conversando com a turma que está com a gente aqui na pracinha. O Márcio Vanderlei disse pra gente que já começou a ouvir o episódio número 71 do podcast Rádio Nacional 90 anos em 90 histórias. Vocês sabem, a Raquel Júnior está sempre comigo aqui no Revista Rio. Ela não tem participado do programa nem da produção, porque ela está se dedicando especificamente para esse podcast. E o resultado é excelente, né? Confiram, 90 anos em 90 histórias. Maratonem, como a gente diz atualmente. Pode ouvir um atrás do outro aí, como está fazendo o Márcio Vanderlei. Só não recomendo que faça no horário do Revista Rio, que eu quero vocês aqui na pracinha, por favor. Hernandes está na área, Hernandes Lopes, nosso ouvinte de Belfor Roxo, mandou a mensagem dizendo: fala, Dylan. Aqui é o Hernandes de Belfor Roxo. Quero desejar um grande abraço para você e para a Glorinha. Meu pedido musical hoje é Lava Mágoas, do Alceu Valença. Coisa boa, Hernandes. Parece que você adivinhou que a gente estava esperando começar aqui a segunda hora do nosso Revista Rio para a gente começar as nossas homenagens para a Glorinha. A gloríssima Maria da Glória Ferreira, nossa assistente de estúdio, está fazendo aniversário hoje. Pois é, hoje é dia, um dia especial para a gente mandar beijos e abraços para a nossa Glorinha. Esperta, inteligente como é, resolveu passar o dia do aniversário durante o período das férias. Glorinha está de férias, mas vai receber, com certeza, aqui as nossas mensagens. Então, olha, deixa eu agradecer aqui com testemunho de vocês essa presença maravilhosa na nossa vida, aqui no nosso dia a dia, que é a presença da Glorinha. Sempre de bom humor, sempre esperta, né, irreverente à sua maneira, sempre muito delicada aqui no trato com todos nós. Ter a Glorinha por perto é realmente um privilégio. Eu sempre brinquei aqui, né, que a gente se sente quase mimado por termos aqui a Glorinha com a gente. Então, um abraço forte para você, Dona Maria da Glória. Espero que você esteja cercada pelos bons afetos que com certeza existem aí ao seu redor. Possa receber hoje também o nosso abraço forte. Glorinha, o carinho é tão grande. Aliás, a Maria Beatriz, nosso ouvinte de São Gonçalo, ela tem lembrado aí há vários dias do aniversário da Glorinha.

Glorinha. E hoje ela ligou também para dizer, ó, hoje é aniversário da Glorinha. Então, a gente não pode deixar de fazer essas homenagens. E aí eu ia dizendo que o carinho pela Glorinha é tão grande que eu vou tocar até Fábio Júnior. Eu brinco aqui com a Glorinha que eu não toco o Fábio Júnior, mas é implicância com ela, porque eu sei que ela é fã do cantor. Então vamos tocar Casinha Branca, porque nessa versão tem Demônios da Garoa e tem o Fábio Júnior também, para a gente abrir aqui as músicas em homenagem à nossa gloríssima.

Que beleza, nós ouvimos Epitáfio, música dos Titãs, música do Sérgio Brito. Antes nós ouvimos Demônios da Garoa, música do Gilson Joran com a participação do Fábio Júnior, né? Casinha Branca foi o que a gente ouviu aqui para deixar também, a partir da voz do Fábio Júnior, nossa homenagem para a Glorinha. 2h15 no Rio de Janeiro, deixa eu conversar mais com vocês que estão aqui com a gente na pracinha. É uma pracinha que vai lá para o leste fluminense, passa por São Gonçalo, Niterói, chega em Itaboraí. E a Cláudia Pereira também está com a gente, mandou uma mensagem bonita. Olá, Dylan, boa tarde. Conta pra gente que ficou feliz ontem porque tinha uma enfermeira nova na pracinha que estava ouvindo também a nossa Rádio Nacional, deixou boa tarde a todos, deixou um grande abraço, me mandou uma mensagem bonita aqui também. Muito obrigado, Cláudia. A gente, quando chega aqui na nossa pracinha pública, a gente chega com algumas ideias e querendo que tudo isso funcione, né? E quando eu recebo uma mensagem como a sua, a gente sai daqui com uma força maior para a gente seguir aqui nos desafios do dia a dia. E a mensagem da Cláudia me fez pensar que, aos poucos aqui no programa, a gente vai formando essa rede que eu acho que é constituída de laços fortes mesmo, de solidariedade. Isso nos ajuda a seguirmos aqui mais firmes, sabendo que tem outras pessoas vivenciando dificuldades semelhantes, sabendo que a gente não precisa passar por isso sozinho. E a gente lembra daquele chão firme para a gente pisar. Tem um chão firme para a gente pisar embaixo dos nossos pés. E é legal a gente lembrar disso nos momentos mais desafiadores. Lembrar que tem aquelas coisas que são mais importantes e que são menos incertas na vida para a gente poder se segurar e se apoiar, né? Respirar fundo, devagar, lembrar que a gente está aqui agora e buscar ajuda sempre que necessário. Cláudia, um abraço forte para você. Coisa boa ter você aqui com a gente na pracinha. Agora são 2h17 no Rio de Janeiro. A Justiça do Rio decretou ontem a falência da Oi. Em decisão unânime, a primeira Câmara de Direito Privado rejeitou os recursos dos bancos Bradesco e Itaú. A dívida da Oi é estimada atualmente em R$ 44 bilhões, com cerca de 164 mil credores. A falência da Oi já havia sido decretada em novembro de 2025, mas a decisão foi suspensa na Justiça do Rio a partir do recurso que foi aberto pelos bancos. A decisão levou a empresa de telecomunicações ao segundo processo de recuperação judicial. O primeiro foi concedido em dezembro de 2022, o que suspendeu os pagamentos a credores. A desembargadora Mônica Maria de Piero, relatora do caso, citou compromissos que não foram saudados durante os dois períodos da recuperação judicial. A magistrada lembrou a importância de se fazer garantir os direitos dos trabalhadores, preservando assim todas as garantias constitucionais e trabalhistas. Nós temos visto um aumento de empresas

que estão pedindo de alguma forma a falência. E é muito interessante a gente trazer aqui um especialista para explicar por que que esse caminho da falência às vezes parece mais interessante para algumas empresas do que a recuperação judicial. Vamos pensar aqui, por exemplo, nos proprietários, nos acionistas. O que que ajuda a garantir o patrimônio adquirido? É a falência? É a recuperação judicial? Quais são as implicações financeiras e econômicas para quem colocou dinheiro nessa empresa, por exemplo, ou para quem lucrou com essa empresa ao longo do tempo? E, claro, a gente tem que pensar em quais são as diferenças para os credores, porque você tem uma empresa gigantesca, e muita gente com certeza ganhou dinheiro a partir dessa empresa, e ela deixa uma dívida de 44 bilhões de reais. Parte dessa dívida pode ser com outras empresas que têm uma vida financeira saudável. E uma outra parte, com certeza, deixando aí um prejuízo enorme para empresas que podem estar com dificuldade para manter as portas abertas e que viram num contrato, talvez, aí com a Oi, a possibilidade de se manter aí forte, firme financeiramente. E aí, quando não recebe, o que acontece com essas empresas? Então, um prejuízo muito grande que é deixado. E eu pergunto, né, quem é que responde depois, diante da justiça, por ter acabado com a saúde financeira de várias outras empresas? Repito, são 164 mil credores. Como é a situação financeira de todas essas empresas que prestaram serviço, mas não receberam? Que entregaram o material, mas não receberam esses materiais? Então é mais um assunto importante para a gente trazer, porque a gente vê o uso da possibilidade da falência. Os bancos é que não queriam que houvesse essa falência, buscaram a justiça pela recuperação judicial e a justiça decidiu que é falência mesmo. Com quais consequências? A gente precisa conversar sobre isso e entender melhor esse cenário. 2h20 no Rio de Janeiro, a Secretaria Municipal da Mulher de Búzios, na região dos Lagos, aqui no Rio, no estado do Rio, promoveu, na chamada Praça dos Ossos, uma ação chamada Búzio por Elas. A finalidade é aproximar a rede municipal de proteção da população e ampliar o acesso a informações sobre serviços de atendimento e orientações especificamente para as mulheres. A escolha da Praça dos Ossos tem um significado histórico. O Banco Vermelho vai ser dedicado à memória da Ângela Diniz, vítima de feminicídio em 1976, e esse caso tem uma relação histórica com o bairro que fica em Búzios. A socialite Ângela Diniz, conhecida como Pantera de Minas, foi assassinada a tiros em 30 de dezembro de 1976 pelo seu companheiro conhecido como Doca Street, Raul Fernando do Amaral Street, na casa de veraneio da Ângela, que fica justamente na Praia dos Ossos, em Armação dos Búzios. E esse caso, ele foi amplamente coberto na época aqui pela Rádio Nacional. A gente tem um registro aqui de todo o processo judiciário, né? Equipe de reportagem trazendo informações. E eu me lembro de já ter ouvido essas memórias e ter, infelizmente, a opinião pública na época até relativizando o crime, né? A gente falava, foi um crime passional, estava sob forte emoção, e tantas outras falas que, de certa forma, justificavam a violência de um companheiro contra companheiro, ou do companheiro contra ex-companheira. E hoje a gente revisita esses acontecimentos para dizer que não existe mais essa história do argumento de legítima defesa da honra, ou matou por amor, foi um crime por amor. Um crime é um crime. E hoje um feminicídio precisa ser tratado como feminicídio. 2h22 no Rio de Janeiro. Vamos seguir ouvindo melhor da nossa música? Zélia Duncan, Quase Sem Querer.

0: Esse é o mestre Gilberto Gil cantando dele a música Estrela. Antes nós ouvimos a Zélia Duncan, Quase Sem Querer, Renato Russo e Dado Villa-Lobos. Intervalo rapidinho, na sequência tem o Vida no Rio.
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0: Duas horas, chegando a 34 minutos no Rio de Janeiro.
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0: É cachorro, mas não é doméstico.

0: É silvestre, selvagem, mas não é um lobo. O quadro Vida no Rio fala hoje sobre o cachorro do mato. É uma espécie que ocorre em regiões de Mata Atlântica, inclusive aqui no nosso grande Rio. Aliás, uma fêmea jovem de cachorro do mato foi encontrada no mês passado nos fundos de uma residência no bairro Maria Paula, em São Gonçalo. E a gente aproveita, claro, né, a participação da Dani Meriano, bióloga, nossa colega aqui da EBC, Empresa Brasil de Comunicação, para conhecer melhor a espécie. Oi, Dani, tudo bem? Boa tarde.
1: Oi, Dylan, boa tarde para os ouvintes do Revista Rio. E
0: Sempre fiquei.
1: junto com essa aparição que você falou, também teve agora nesse mês de agosto, um cachorro do mato, né, macho, foi devolvido ao Parque Nacional da Tijuca, né? Ele foi atropelado em abril
0: Puxa.
1: na Estrada das Canoas, em São Conrado. Teve fratura, né, na pata dianteira. Um policial militar resgatou, né? Esse animal passou meses em tratamento, né, especializado, acho que lá na Estácio, em Vargem Pequena, e já foi reintroduzido, né, na mata. Isso é muito legal, né, esse cuidado com o animal, mas a gente vai ver por que que acontece desses avistamentos, desse contato, né, com o ser humano ser cada vez mais frequente.
0: Sim. E é muito importante que a gente tenha esses serviços de recuperação dos animais silvestres. É o caso lá do CRAS da Estácio. A reabilitação também aconteceu no caso de São Gonçalo antes que a fêmea fosse devolvida à natureza, mas falar que nós tivemos um caso em São Gonçalo, tem outro em Vargem Pequena. Dá para dizer que essas aparições são frequentes, Dani?
1: A aparição deles é muito frequente, ela é uma espécie muito abundante, né, bem distribuída na região sudeste, né? Ocorre na Mata Atlântica, no Cerrado, em áreas de pastagem, né, em beira de estrada, né? E ele é um canídeo silvestre, né, também chamado de lobinho, de graxaim do mato. Para alegria da Glorinha, a Glorinha tá aí?
0: Hoje não tá, ela tá fazendo aniversário, mas tá de férias.
1: Ah, poxa, que pena. Ele também é confundido com a raposa, né? Que a Glorinha sempre fala para a gente falar de raposa. E ele é muito confundido com a raposa, mas é outra espécie, né? Ele é um animal de médio porte, ele pesa entre 4, 9 quilos, né? E é isso.
0: E é interessante a gente conhecer melhor, até por conta dessas confusões, né? A gente chama de cachorro, mas não é como um cachorro doméstico. Também não é um lobo e também não é uma raposa. Para a gente conhecer um pouquinho melhor, o que que a gente sabe sobre o comportamento dessa espécie?
1: Então, o que que a gente pode falar, né? Características gerais assim da espécie. Ele tem uma estrutura de corpo forte, né? Ele tem as pernas curtas e escuras, quase pretas. Tem um focinho comprido. Tem uma pelagem densa, né? Que varia do cinza ao marrom claro. E ele frequentemente ele tem uma faixa preta ao longo do dorso, né? Durante o dia não é tão comum a gente encontrar com eles, porque eles ficam abrigados, né? O comportamento deles mesmo é predominantemente noturno e crepuscular, né? Então é fácil a gente encontrar com esses animais nesse período, né, do cair do sol, né, no anoitecer.
0: Entendi, é mais na balada do que na matinê. Eles gostam mesmo de sair mais tarde. E o que que o cachorro do mato come, Dani?
1: Então, ele come de tudo, gente. Depende do lugar onde ele estiver. Agora, eles são ótimos comedores de caranguejo, né?
0: Caranguejo.
1: De caranguejo. Dependendo do lugar onde ele esteja, se for perto de mangue, eles comem, é a dieta preferida deles, assim.
0: Nossa, os dentes devem ser fortes, porque para comer caranguejo.
1: Tem. Eles têm os caninos, a dentição, ela é especializada para isso, adaptada para isso, né? É muito legal. Agora, tem gente que pode confundir, né, com cachorro, só que eles não latem. Eles não têm um latido como o cão doméstico, né?

0: no escuro através de vocalização, que é aguda, que lembra uivo, e com grito.
1: Ó, eu vou colocar aqui a vocalização para a gente ouvir.
0: Coloca.
1: Vamos lá. Não sei se deu para ouvir bem, eu vou colocar de
0: Deu, deu
1: novo.
0: para ouvir.
1: Ó, ouve só, vou colocar mais uma vez.
0: Olha o medo de noite. O que que é isso no meio do mato?
1: Eu acho que o medo também tem a ver com o fato de ser uma coisa que não é parecida com nada, né? Não é bem um uivo, é mais um grito mesmo, como você dizia. Mas é só um lobinho, tadinho, um cachorro do mato.
0: Pois é, só isso. E eles também, gente, eles têm uma curiosidade que eles têm o hábito territorial de defecar sempre nos mesmos lugares, assim, criando banheiro coletivo que serve como aviso para os outros indivíduos da mesma espécie. Tipo, tô
1: É.
0: aqui, não chega.
1: Muitos humanos são assim também, né? Só vão ao banheiro em casa, no mesmo lugar. Não gostam dessa variação, não. E por falar nisso, é verdade que ele também ajuda na famosa dispersão de semente?
0: Ajuda, né? Você tinha perguntado do que eles comem, mas assim, eles não comem só caranguejos, tá, gente? Eles comem roedores, eles comem aves, anfíbios, répteis, insetos, né? Os frutos, né? Eles comem frutos nativos, né? Eles fazem a dispersão de semente e participam da regeneração florestal também. E quando eles estão mais perto, né, de habitações humanas, eles consomem carniça, lixo, ração de animais domésticos, né? Então, tem tudo isso aí.
1: Até por isso existe esse risco de encontrar com um no quintal, como aconteceu, né? Se tiver alguma coisa lá que acabe interessando esse bicho que come de tudo, como você dizia, pode ser realmente que ele apareça num quintal e mais à frente você conta pra gente, né? O que que a gente deve fazer se a gente avistar um desses no nosso quintal, principalmente quem mora aí mais perto da área de mata. E aí a gente começou falando, Dani, que a possibilidade de avistar um cachorro do mato não era pequena, né? Que eles estão por aí. Eles estão na Mata Atlântica, mas eles também estão em outros tipos de bioma?
0: Estão no Cerrado, eles estão no Cerrado também. Basicamente, esses dois ambientes, né? Áreas de pastagens, bordas de estradas. Então, eles são mais comuns aí, né? Nesses ecossistemas aí. Mas é muito fácil encontrar, por exemplo, aqui na região Sudeste, é muito fácil encontrar com eles. Região dos Lagos, região Serrana. É muito fácil encontrar com eles.
1: Entendi.
0: E quando isso acontece, a gente tem que ter cuidado, porque é um animal que naturalmente ele não tem comportamento agressivo, né? Na verdade, ele prefere se esconder do ser humano do que ter o contato com o ser humano. E assim como o demais espécies, né, que a gente já falou anteriormente aqui no quadro, o cachorro do mato, ele só ataca em períodos onde ele se sente acuado, né? Ou então em épocas de reprodução, né? Que ele tende a proteger a sua cria, né? Ainda mais se tratando de animal com comportamento monogâmico, esse comportamento territorialista, ele fica mais aguçado, né? Então, ainda tem isso.
1: Então eles
0: Mas
1: são
0: ele...
1: animais monogâmicos. É uma curiosidade já interessante.
0: Ah, eu não falei, né, que eles são monogâmicos.
1: Agora
0: Eles são.
1: falou.
0: Agora falei, né? Eles são monogâmicos. Eles formam casais e aí juntos eles caçam, defendem território e cuidam de filhotes assim por uma vida inteira, né?
1: Isso é muito legal também. Mas vamos lá, vamos dizer que a gente encontre com um cachorro do mato. Uma das coisas que eu acho que é preciso ser dito, embora seja óbvio, é não tente criar como um cachorro doméstico, né?
0: Não, são coisas completamente diferentes. Ele é um animal silvestre, não é cachorro doméstico, tá, gente? E o contato com eles, enfim, deve ser, tipo, respeita ele no ambiente dele, na medida do possível, né? Apesar que, conforme a área urbana vai avançando cada vez mais, né? Cada vez mais vai ocorrendo desmatamento. Então, a interação com esse tipo de animal passa a ser cada vez maior, né?
1: Sim.
0: E aí, o que que acontece? Muitos animais podem estar contaminados com o vírus da raiva, né? E aí pode ter a transmissão da raiva, né? Pode ter o contato com a leishmania, né? E aí ter leishmaniose visceral. Tem o contato com as verminoses, com a sarna. Então, enfim, são todos esses cuidados que a gente tem. E em caso de mordida, né? Que é extremamente raro, não sei de ataque de cachorro do mato, não desconheço esse fato. Tem que ir direto buscar atendimento médico, né? Para tomar a antirrábica, né?
1: Sim. E lembrar, né, encontrou um animal silvestre, inclusive um cachorro do mato, tem que evitar o contato, não é para tentar capturar, não é para tentar fazer nada ali por conta própria. O certo é acionar os órgãos competentes da sua região para que o animal possa ser resgatado ali com segurança, e aí a gente se preserva. E a gente preserva também a integridade do animal, não é isso, Dani?
0: Isso aí, certinho, Dilma.
1: Muito bem, estou aprendendo alguma coisa aqui no Vida no Rio.
0: Muitas coisas, muitas.
1: Essa é a Daniela Meriano. Tá tudo aí sobre o cachorro?
0: Bastante coisa.
1: Então a gente
0: Bastante
1: te
0: coisa.
1: espera aqui numa edição futura do nosso Vida no Rio. Dani Meriano é bióloga, nossa colega aqui na EBC. Um beijo, Dani.
0: Obrigada, tchau, tchau.
1: Tchau. 2h46 no Rio de Janeiro. Vamos juntos aqui no nosso Revista Rio? Na sequência tem Cidade Negra. Pode crer.

0: Muito bem, essa foi a Julie Vine com a participação do Ivan Lins para atender o pedido do Jorge, nosso ouvinte de São Gonçalo. Bilhete, música do Ivan Lins em parceria com Vitor Martins. 2h53, o que a gente ouviu antes? Cidade Negra, Pode Crer, música da Gama, do Bino, do Lazão e do Tony Garrido. Vamos seguir trazendo informações para vocês. A Câmara Municipal da cidade de Resende aprovou uma lei que assegura o reconhecimento formal da etnia Puri como um povo originário do município. Essa lei busca assegurar o protagonismo indígena na elaboração de políticas públicas locais. O novo diploma legal aguarda agora a sanção do prefeito. Essa legislação institui o mês municipal de valorização da cultura Puri em março, como um novo marco do calendário tradicional indígena. Esse diálogo interinstitucional para aprovação dessa agenda começou lá em 2023, a partir de demandas apresentadas pelos próprios representantes do povo Puri ao Ministério Público Federal. A procuradora da República que acompanhou essa negociação, a Isabela Brant, explica os principais tópicos da proposta.
1: A gente teve recentemente aprovada a Lei de Valorização da Cultura Puri em Resende, e é um processo que contou realmente com o protagonismo indígena.

0: É, os indígenas, eles trazem para o Ministério Público essas demandas, trazem pesquisas, memórias, histórias, e a partir daí a atuação do Ministério Público é com foco a estabelecer essa interlocução, esse diálogo com o poder público. Felizmente, a gente encontrou um terreno fértil de diálogo com o município de Resende, com a Câmara de Vereadores. No início do processo legislativo, houve uma audiência pública que contou com a presença dos representantes Puri, e agora a lei aguarda sanção. Aprovada, ela passa a reconhecer formalmente a presença do povo Puri no território de Resende. Além disso, assegura a valorização da história, da cultura e da memória Puri, assegurando também o protagonismo indígena na construção das políticas públicas e também no controle social. Durante muito tempo, a presença Puri aqui na região foi invisibilizada, era considerada como um fato do passado. E essa lei, ela é tão importante porque a partir de agora os representantes Puri, eles têm reconhecido a sua existência no município, né? Assegurado que essa história continua viva e cria condições também para que ela seja preservada e valorizada e mais ainda contada pelos próprios indígenas com o seu protagonismo. É por isso que eu visualizo muito essa legislação como uma medida de reparação histórica e também como um importante olhar para o futuro.
1: A norma prevê o fomento à inclusão da história e cultura do povo originário no currículo da rede municipal de ensino. Os dispositivos legais incluem também a criação de um acervo histórico e memorialístico. Por último, mas não por fim, a lei também prevê o amparo a coletivos e associações que atuam na difusão da herança ancestral da etnia Puri. É uma etnia que soma quase 700 pessoas que estão registradas, pelo menos de acordo com o último censo, né? Conseguiu trazer esses dados já faz tempo, censo do IBGE lá de 2010. A gente precisa, fora de dúvida, de um levantamento formal e mais atual para a gente entender, né, como está a população Puri. E claro que a gente gosta aqui das iniciativas de valorização dessa cultura, para que a gente possa aprender com eles, para que eles possam ter viável o direito de continuar vivendo mesmo de acordo com seus ancestrais. 2h56 no Rio de Janeiro. Na sequência, a saideira de hoje tem a Clara Nunes com Juízo Final.

0: Clara Nunes com o juízo final, encerrando a nossa programação de hoje. Quero agradecer a todo mundo que passa aqui pela pracinha, deixa a sua contribuição e você também que nos acompanhou em silêncio, tá bom? Amanhã tem a oportunidade de mandar aquele oi pra gente. Agradecer também ao Márcio Freitas com a gente na sonoplastia, Carlinhos organizando os trabalhos no estúdio, reforçar aqui os nossos bons desejos, boas energias para aniversariante do dia, nossa Glorinha, nossa Gloríssima. Agradecer a Cíntia Cruz na coordenação da nossa emissora. Amanhã o Revista Rio está de volta ao vivo a partir de 1 da tarde. Um abraço e até lá.
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1: Agora são 3 horas em Brasília. Muito boa tarde, eu sou Daniel Ito e este é o Nacional Notícias com um destaque do momento. Vamos com informações sobre a enxurrada na fronteira entre o Tibete e o Nepal, pois é um dos assuntos do momento, né? Caso que chocou o mundo hoje justamente pela escala da destruição e pelo menos 95 pessoas morreram, segundo os números oficiais, e número que ainda deve subir muito, viu? Já que há centenas de desaparecidos lá nessa região do Nepal. Vamos aos detalhes com Gabriel Corrêa.
2: A autoridade de turismo no Nepal disse que mais de 300 viajantes, incluindo indianos, nepaleses, norte-americanos, britânicos, holandeses e de outras nacionalidades, estão desaparecidos, segundo a agência Reuters. As imagens da onda de lama que se tornou o rio Botikoshi são assustadoras. As pessoas fugindo antes que uma massa de terra destruísse edifícios e arrastasse os veículos. O ministro das Relações Exteriores do Nepal, Shishir Kanal, disse que um terremoto poderia ter desencadeado a avalanche. Um tremor de magnitude 4,4 foi detectado perto da região a 100 quilômetros de profundidade por volta das 8h30 da manhã, pouco antes da tragédia, segundo o Serviço de Sismologia dos Estados Unidos. Helicópteros de resgate têm dificuldade para pousar nas áreas afetadas no distrito montanhoso de Hasuwa, onde vivem cerca de 50 mil pessoas. A emissora estatal chinesa informou que mais de 500 socorristas foram mobilizados na passagem terrestre de Giron, fronteira com Nepal. Ainda segundo a Reuters, 8 sul-coreanos que trabalhavam em uma usina hidrelétrica estão desaparecidos. Outros 10 ficaram ilhados. As informações são do Ministério das Relações Exteriores da Coreia do Sul.
1: Aí, portanto, as informações do Gabriel Corrêa sobre esse caso lá no Tibete, Nepal. Já tem muitas imagens circulando por aí que são impressionantes e assustadoras e muito tristes também, né? Sobre essa enxurrada, esse mar de lama que varreu vilarejos inteiros lá no Nepal. Agora são 3 horas e 2 minutos. Esse foi o Nacional Notícias. Próxima edição às 4 horas.
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0: Nada, né? Sai um doutor, um homem educado, um lorde, deixa o estúdio, lordilão. Aí me entra essa pessoa aqui ao meu lado.
1: Entro apaixonado pela vida, por você, por meus amigos.
0: Não precisa ser apaixonado, né? Por mim, não.
1: Sou apaixonado.
0: Eu pulo essa parte.
1: Sem amor não há sentido a vida, entendeu? O amor é a base de tudo. Sabia dessa? Pois é. É por isso que a gente vive, é por isso que a gente procura crescer na vida, a gente faz amigos... A gente tem amores, a gente tem desenganos, um monte de coisa, né? A vida é assim, a vida é uma soma de situações que vão adurecendo a gente, obstáculos que vão fazendo a gente crescer, ficar mais experiente, não é? Pois é, é a vida. Então vamos viver a vida, vamos dar um viva à vida.
0: Rei, né? Muito ali assim, gente, será que falta muito para acabar as férias do Bruno?

0: Será que o Bruno vai demorar? Será que o Bruno não volta? Porque eu já estou enlouquecendo. Porque o Cirilo está me deixando doido.
1: Nada disso. Aliás, vamos lembrando que hoje é um dia muito especial, né? Hoje é aniversário da nossa gloriosa Glorinha.
0: A Glorinha é uma pessoa que é unanimidade nessa empresa, né? Porque assim, eu tenho gente que não gosta de mim, me atura, mas não gosta de mim. Tem gente que fala, tem gente que não fala.
1: Eu não gosto de você.
0: Cirilo chato pra caramba. Aí,
1: eu posso gostar dela?
0: Um monte de gente também não gosta dele. Aí,
1: pois
0: a Glorinha não, a Glorinha é unanimidade. Desde que eu entrei nessa empresa,
1: mas
0: eu não
1: é
0: conheço
1: mesmo.
0: Ninguém.
1: Ninguém.
0: Que fale um ai da Glorinha.
1: Mas não fala mesmo, a Glorinha é um espetáculo. Aquela calma franciscana, né? Ela é toda zen, né? É uma delícia, uma beleza. Não nega ajuda nenhuma a ninguém. Sempre quando os meus programas que eu fiz, ela estava sempre presente.
0: Você deveria se espelhar nela, ô Cirilo.
1: Hein?
0: Você deveria se espelhar.
1: Mas eu me espelho nela.
0: Mentira!
1: Oh,
0: mentira,
1: não.
0: Se fosse isso, já tinha enlouquecido a Glorinha.
1: Não.
0: Ainda bem que ela trabalha com Lord Dylan e não contigo.
1: Você sabe, eu nunca te neguei nada, ô Glaucia. Eu não te nego. Tudo que você me pede, eu te...
0: Eu tô esperando um negócio chamado Brigadeiro desde que esse programa estreou.
1: Eu já trouxe...
0: Isso já lá se vão 2 anos.
1: Não trazer, não sei quantos brigadeiros
0: nunca,
1: pra ela.
0: Cirilo,
1: mas
0: nunca,
1: ela esquece
0: nunca,
1: rápido.
0: Menos.
1: Você esquece rapidinho.
0: Menos,
1: olha,
0: Cirilo.
1: Só, os ouvintes se lembram que eu trouxe brigadeiro pra você.
0: Lembra nada.
1: Atenção, ouvinte, me socorre, por favor. Esses ouvintes também têm que me socorrer. Toma, eles... entendeu?
0: Cirilo, os ouvintes não têm que nada.
1: Tem que socorrer.
0: Não tem, não.
1: Vamos. Falar em ouvinte tem que socorrer, vamos lá. 96... Ó, já ia falar.
0: Já ia falar teu telefone?
1: O zap da Nacional 971-99966. Daqui a pouquinho aquelas duas músicas sensacionais, espetaculares, entendeu? Músicas que você conhece, que você sabe cantar, que você gosta, que faz bem aos seus ouvidos, né? Ao seu espírito, à sua alma. Daqui a pouquinho, portanto, as duas músicas e você vai escolher uma. Você escolhe uma e vota. Você vota pelo 971-99966. E no final nós vamos tocar somente uma, somente a mais votada. Então vota daqui a pouquinho, hein? Ó, Rui Franca é o rapaz do som, é o homem do som.
0: E a Rosinha, nossa assistente de produção. E já temos interdições no entorno de São Januário.
1: Já.
0: Né? Já começou a operação especial de trânsito, né? Porque hoje tem Vasco e Vitória pela Copa do Brasil. Vasco da Gama é o Rio na Copa do Brasil. A rua Francisco Palheta está interditada na altura da rua São Januário e o desvio de tráfego está sendo feito para a rua do Bonfim. Outras interdições estão previstas. A previsão é que as vias sejam liberadas 00h30, né? Amanhã a 00h30. Então, se você não vai pro jogo, se você não é Vasco, se tu não é Vitória, evita o entorno do estádio durante as interdições, se você não mora na região também. Atenção aos pontos de bloqueio e prefira o transporte público para ir ao estádio.
1: O Vasco, esse jogo deu problema, você sabe, né? Porque o Vasco queria esse jogo no Maracanã, mas o Flamengo parece estar preparando o gramado do Maracanã para o jogo contra o Botafogo.
0: Palhaçada, né? Palhaçada.
1: Quanto,
0: né?
1: Botafogo.
0: Má vontade, né?
1: Não sei. Só
0: porque
1: sei
0: que... eu acho que tinha que ter sido emprestado pro Vasco.
1: Só sei que bateu de frente o Pedrinho, o BAP aí. E o BAP vai processar o Pedrinho.
0: Não,
1: entendeu?
0: O Pedrinho que tinha que processar
1: pois
0: o BAP,
1: é,
0: né?
1: Um negócio...
0: Fala pra caramba, né?
1: O negócio tá brabo aí, a coisa tá feia.
0: A
1: coisa
0: tá feia. O Maracanã é do Rio de Janeiro. O Flamengo e o Fluminense, eles simplesmente pagam um aluguel.
1: Sim.
0: Então pronto.
1: Mas todo segundo o BAP, os gramados estão surrados, ele tem que preparar, dar um trato no gramado.
0: E hoje que ele vai preparar gramado? Não custa alguma coisa emprestar?
1: Não sei.
0: Falta de empatia, não tem um clube carioca na bodega da Copa do Brasil. O Vasco é o único representante do Rio.
1: É o único.
0: Aí porque tu não gosta do Vasco, tu vai torcer contra o Vasco?
1: Não, de jeito nenhum. Tô torcendo pro Vasco passar na Copa do Brasil.
0: Tô falando do BAP, não tô falando de você.
1: Ah,
0: não veste a carapuça, não.
1: Não, aí, tá vendo só?
0: Vestiu
1: já começa, já começa.
0: É porque também tá achando isso.
1: Não.
0: E ó, chapa quente no Rio de Janeiro, mais um dia de chapa quente. Zona Norte teve 19 ônibus sequestrados, usados como barricadas.
1: Lá em Madureira.
0: Lá ali nas comunidades do Fubá. e do Campinho, né?
1: Uhum.
0: Então a gente está de olho para saber se melhorou. Isso aconteceu na manhã de hoje. É, um suspeito morreu e essas ações foram uma forma de atrapalhar uma operação da Polícia Militar que acontecia lá nas comunidades. Então ali, Avenida Hernani Cardoso, entre Cascadura e Campinho, Rua Clarimundo de Melo, em Quintino, tiveram esses ônibus utilizados como barricadas e para bloquear, né, esses trechos lá dessas ruas. Eu acho isso muito chato, né? Eu morei em Cascadura há muito tempo,
1: uhum.
0: Ali muito próximo a Hernani Cardoso, e quando eu morei ali era uma tranquilidade, né? Era uma paz, né?
1: Isso foi algum tempo atrás, né? Agora claro, as coisas
0: criança,
1: são diferentes.
0: Mas assim, é uma pena que as coisas uhum. tenham encaminhado,
1: infelizmente,
0: tenham andado para esse tipo de situação. Então a gente está de olho aí para ver se já foi tudo controlado, se está tudo tranquilo. A gente, qualquer coisa, avisa aqui. Vamos de música, Cirilo Reis.
1: É claro, música para machucar os corações, né? Vamos começando, são 3:10 no Rio.

0: Opa, é o seu programa Tarde Nacional. Agora são 3 horas e 18 minutos no Rio de Janeiro. É, são 3 e 18. Nós agora vamos mostrar aquelas duas músicas, né? Que a Rosinha diz que são músicas sensacionais, né? E nós vamos...
1: A Rosinha falou? Não ouvi, não.
0: Falou, ela fala todo dia aqui, sensacionais.
1: É, mas hoje eu não ouvi ela falando, não.
0: Mas já falou, você que não ouviu. Você não estava na hora, né? Pois é.
1: Pois é, mandou o Rui. Aí... Coitado do Rei Rui. Hoje ele pede adicional de insalubridade.
0: Mas vamos lá então mostrar...
1: Saúde mental dele, coitado. Depois que ele entrou nesse programa...
0: Atenção, atenção, você que está na sua casa, no seu carro, no seu trabalho, você que está ligado aqui no Tarde Nacional, atenção, atenção. Olha, preste atenção nas duas músicas, trechos apenas de duas músicas para você identificar. Aí você vai fazer uma avaliação, vai comparar e vai votar na que você achar melhor, na que você gosta mais, na que te tocar mais, tá? Você vota pelo nosso zap 971199966. A música de número 1 é essa.

0: É, primeiro sucesso do Zé Ramalho. Essa música que colocou Zé Ramalho na trilha do sucesso.
1: Zé Ramalho
0: música
1: de novo.
0: Popular brasileira. Não, a música é do Zé Ramalho.
1: Mas essa semana tu trouxe Zé Ramalho.
0: O Zé Ramalho cantando. Agora é o Chico Chico. Chico Chico é filho da Cássia Eller. Como o tempo passa, hein? Como o tempo passa, hein? Chico Chico já tá cantando. Já é um homem, né? E ontem você conheceu o Chico Chico, ele tava... Você só leu a notícia que a Cássia Eller teve uma criança, teve um filho, né? Passou rapidinho, Chico Chico tá aí cantando, gravou essa música do Zé Ramalho, Vila do Sossego, o primeiro sucesso do Zé Ramalho. Chico Chico, filho da Cássia Eller. Agora a música de número 2.

0: Todo mundo conhece, né? Tô com saudade de você debaixo do meu cobertor. E olha, Palpite é o nome dessa música. É a menina lá de Niterói, Vanessa Rangel. Gravou e foi um sucesso estrondoso em todo o Brasil. Tem dezenas de regravações, inclusive até pagode, né? Gravando essa música. Palpite é a música número 2, Vanessa Rangel. A música número 1, Vila do Sossego, Chico Chico. Agora você é quem escolhe, você é quem decide. Vamos lá, vamos votando. Vota, vota, vota, vota, vota, vota, vota. 971-99966.
1: Sentindo saudade da Rosinha pra falar vota, vota, vota, vota.
0: Pois é.
1: Ela nem deu tchum pra
0: ela,
1: gente.
0: Ela falou,
1: né?
0: Tem que pagar, tem que pagar.
1: Tem que pagar?
0: É.
1: Então paga, senhor.
0: Ela agora tá cobrando.
1: Aí, é você. Pega essa nota de 100 reais que tu tá no bolso, não, e paga não. Ela.
0: Eu não ando mais com dinheiro.
1: Ah,
0: não ando mais com dinheiro. Agora o negócio agora é Pix. É Pix agora, nada de dinheiro.
1: Deixa eu mandar um abraço aqui pro Luiz Orlando. Luiz Orlando me mandou uma caixa de brigadeiro.
0: Mandou uma caixa?
1: Virtual, né? Mas mandou. Valeu, Luiz Orlando. E ele falou pra eu não falar do BAP, não, senão o BAP me processa.
0: Pois é.
1: Menti? Eu menti?
0: Não.
1: Então.
0: Pois é.
1: É isso. Claro que eu não vou falar dele à toa, né? Mas sim. Eu não menti, não menti.
0: Tá certo. Você às vezes.
1: Não fala porque o Cirilo é puxa-saco.
0: Não, mas às vezes eu penso que você não é rubro-negra, só isso.
1: Mas porque eu sou rubro-negra, eu sou obrigada a concordar com tudo que eu acho errado dentro do Flamengo?
0: Não, tá
1: então,
0: certo.
1: Então pronto. Uhum. Uma coisa não invalida a outra.
0: Mas tem que
1: você que é lunático, que aí você, tudo que acontece no Flamengo, você acha que tá certo. Eu não sou lunática.
0: Tá
1: certo. Avenida Padre Leonel Franca, trânsito lento desde a Mário Ribeiro até o acesso à autoestrada Lagoa Barra, em direção à Barra. Sentido Lagoa, o trânsito é intenso entre o túnel acústico e a rua Mário Ribeiro. A autoestrada Lagoa Barra tem retenção na saída do túnel Zuzu Ângel, sentido Barra. Sentido Lagoa tem boas condições. Na Via Olímpica, na Transolímpica, na verdade, tem um incêndio num carro, né? Então a via está parcialmente interditada, sentido Curicica, na altura da estação BRT Boiúna, por conta desse incêndio em um carro. O fogo já foi controlado, bombeiros e equipe da concessionária estão no local e o trânsito tem retenções no trecho. Cirilo Reis.
0: É isso aí, agora são 3 horas e 23 minutos no Rio de Janeiro. 3 horas e 23 minutos. O governo prorrogou, né, o subsídio à gasolina até o dia 9 de setembro, para segurar o preço da gasolina aí, para que não encareça, né? Não suba, né? Devido a esse problema lá no essa guerra do Irã, Estreito de Hormuz, aí está passando menos petróleo e o petróleo está ficando mais caro. Portanto, o Ministério da Fazenda prorrogou essa chamada subvenção à gasolina, né? Um tipo de subsídio até o dia 9 de setembro, né? Essa subvenção é uma ajuda financeira dada pelo governo para reduzir o preço de um produto ou serviço. No caso da gasolina, o governo federal está pagando parte do aumento de custos para evitar que a alta do petróleo seja repassada integralmente aos consumidores. Vamos lá, dona Glauciana.
1: Ó, a Leida de Niterói está desejando boa tarde para todos. Um beijo para você, dona Leida. Está votando na música 2. E está perguntando se você está satisfeito com a plástica que você fez.
0: Não, eu não fiz plástica.
1: Responde a Leida, não responde para mim.
0: Não, porque você olhar aqui, esse olhar
1: eu tô falando
0: malicioso.
1: Falando a pergunta da
0: esse
1: Leida.
0: Esse olhar soltando
1: Rosinha,
0: faíscas.
1: Você acha que o procedimento dele ficou bom? A plástica. Sim.

0: Tem a pálpebra, entendeu? Tô enxergando melhor.
1: Deixa eu mandar um beijo.
0: Meus belos olhos castanhos estão mais à mostra, né?
1: Meus belos olhos castanhos, ele é muito humilde, né, gente? Eu fico impressionada com a humildade do Cirilo. Márcia Muniz, um beijo enorme pra você, Márcia Muniz. Tá ouvindo a gente, tá botando na música de número um e tá falando, vamos torcer pelo Vasco. Eu não sou vascaína, Márcia, mas eu sou Rio de Janeiro, eu sou carioca mesmo. Então o Vasco tá na Copa do Brasil, é o único representante do Rio de Janeiro, é lá que vai meu voto. Ah, quer saber de time paulista ganhando?
0: E haja torcida, porque vai ser um jogo difícil, hein? Vai ser um jogo difícil. O Vitória é chatinho demais.
1: Tem que fazer resultado aqui pra poder ir de boa pra lá. Uhum. Clemilson Carneiro de Belfor Roxo, música 2. Fernando Juarez de Nova Iguaçu. Ah, cadê a música do Fernando Juarez, o brilho, que você falou que ia trazer hoje?
0: Ih, meu Deus, amanhã eu trago.
1: Ah, tá, coitado do Fernando Juarez, né?
0: Ô, Fernando Juarez, olha, promessa é dívida, eu vou trazer amanhã.
1: Ontem também era promessa.
0: Não, mas hoje, agora sim, ó, tá gravado aqui, tá gravado aqui. Tá gravado no meu HD aqui,
1: tá gravado. Aí, ó, música 2. Tá botando na música 2. Mentira, mentira dele.
0: Trarei.
1: Ah, Francisco tá votando na música 2. Embora o xará dele duplicado seja o Chico Chico, mas ele tá votando na música 2.
0: Uhum.
1: Márcio Vanderlei de Limoeiro tá mandando feliz aniversário pra Glorinha, muitas felicidades, saúde, muita coisa boa pra ela. Cadê os parabéns da Glorinha?
0: Pois é, eu não cantei parabéns pra Glorinha. Vamos lá, Glorinha, parabéns pra você. Você é uma pessoa maravilhosa, como a Glaucia disse, unanimidade, né? Parabéns pra você. Nessa data querida, muitas felicidades, muitos anos de vida na glória.
1: Tem mensagem do Márcio Vanderlei, vamos ouvir, Rei Rui. Pode ir lá, pode liberar.
2: Boa tarde, Glaucia, boa. Cirilo, todos aí no estúdio. Meus amigos aí da Nacional, excelente tarde, quarta-feira a todos, viu, Glaucinha? Hoje tem charada, viu? Charada hoje tá romântica.
1: Tô vendo aqui.
2: Tem você e o nosso querido Jorge Brum na charada. Tenta adivinhar aí. Eu vou dar a dica depois, viu? Agora não. Mas você, acho que vai adivinhar aqui. Não tá tão difícil não, mas tá bem romântica. Valeu. Forte abraço. Sim, engraçado, tem que dar um forte abraço. Tem umas imagens aí, que é a tua cara, Glaucinha. Eu lembrei de tu na hora. Eu vou mandar pra tu, depois tu vê aí. Valeu. Forte abraço, amigo ouvinte, Márcio Vanderlei, número Pernambuco.
1: Um beijo, Márcio Vanderlei. Ele botou na 1, hein? Chico Chico.
0: Chico Chico, ok.
1: Ele falou que é uma música linda, linda, linda.
0: Uhum.
1: Às vezes dá vontade de gastar o réu primário da gente. Essa eu tenho que postar, Márcio Vanderlei, porque às vezes dá mesmo. Esse meu réu primário tá por um triste. A Regininha tá perguntando quais as músicas. Fala aí, Cirilo.
0: A número 1 é a música Vila do Sossego, interpretação do Chico Chico. A número 2, Palpite, interpretação de Vanessa Rangel.
1: Então vamos nessa, vamos ouvir uma música, Rei Rui, e aí depois intervalo e depois a gente volta com muito mais para você aqui no Tarde Nacional.
3: Vamos lá, dona Glaucia.

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1: É o seu programa Tarde Nacional, agora são 3h34.
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0: anos 80, né? E aí tive a oportunidade de assistir a Marina Lima lá cantando essa música. Quando eu vi que a gente ia entrevistar a Mônica Casagrande, tô meio rouca, né? Só um pouquinho essa mudança de tempo. Desculpa, gente. Quando eu vi que a gente ia entrevistar a Mônica Casagrande, eu fui ouvir o Corpo Coral, que é esse trabalho que ela tá trazendo com nomes de mulheres poderosas, mulheres com músicas muito legais, que ela fez uma releitura. E achei muito bacana essa versão do Fugaz e me lembrou o show que eu assisti anteontem. Tudo bem, Mônica? Boa tarde, seja bem-vinda.
1: Oh, boa tarde, Gláucia. Boa tarde, Cirilo. Boa tarde. Boa tarde a todos os ouvintes. Que prazer estar aqui na Rádio Nacional do Rio de Janeiro com vocês.
0: Prazer todo nosso estar conversando com você. Mônica, Corpo Coral foi realmente uma homenagem que você quis fazer a grandes mulheres, grandes cantoras, grandes compositoras?
1: Com certeza. Para mim, eu estou num momento da minha carreira onde ficou muito claro que somente uma pesquisa e uma busca interna não valeria mais. Eu precisava ir para fora e entender que eu sou a construção de outras que vieram antes. Uhum. Então, para mim, era um momento muito importante de eu conseguir homenagear, não todas, né? Porque senão o disco ia ser infinito, mas pelo menos as grandes aí que mais me influenciaram, influenciaram a minha carreira e minha vida.
0: Eu ia te perguntar isso, como é que você fez essa seleção de repertório? Porque assim, eu vi que você regravou Rita Lee, que você regravou a Marina Lima, Ângela Rorô, entre outras. Como é que foi para chegar a essas músicas? Foi pela memória afetiva mesmo?
1: Olha, teve um pouco de tudo. Acho que teve, sim, memória afetiva. Eu lembro de escutar a Rita Lee no carro do meu pai, indo para Camboriú de férias quando eu era criança. Então, foi uma cantora que me marcou muito, né? A Marina Lima, já eu comecei a ouvir mais na minha adolescência. Então, a gente tem, por exemplo, a Etta James e a Nina Simone, que também foi quando eu comecei a me introduzir no jazz. Uhum. Então, a mesma assim, quando você pensa na Ângela Rorô também, né? Ela, para mim, é a representação do blues ali no Brasil. Então, acho que cada uma traz um pedaço meu ali da minha formação musical e dos vários estilos que eu gosto e que me ajudam a criar o som que eu crio hoje.
0: Uhum. Você é de onde, Mônica? De que lugar do Brasil?
1: Eu nasci em Marília, interior de São Paulo. Uhum. Mas passei grande parte da minha vida em São Paulo.
0: E as férias em Camboriú deviam ser aquele momento do up, né?
1: Com certeza, né? Não nos compara com o Rio de Janeiro, né? Mas não, sim, tinha é mar, legal. Então trazia uma alegria, com certeza.
2: Ô, Mônica, boa tarde, Mônica.
1: Boa tarde.
2: Prazer estar falando contigo. Você disse uma frase aí no início da sua fala que me ganhou, não é? Você mostrou que, eu estou cansado de dizer que o presente é uma soma do que aconteceu no futuro, do passado, suas experiências do passado. Não existe presente sem passado. E você falou que você é uma soma de pessoas que vieram antes. Isso é muito importante, não é? Ver que você reconhece, você bebe em fontes, né, que estão na história, né, que foram pesos pesados na música, como eu estava vendo o release aqui, Nina Simone, né? Coisa linda, né, Mônica? Boa tarde.
1: Boa tarde. Não, com certeza. Eu acho que tem um conceito que eu penso muito, que eu acho que eu já ouvi muito falar, que é o self-made man, né? Uhum. Que é a pessoa que se cria sozinha. Eu acho isso impossível, porque como que alguém consegue se criar sozinho, né? Uhum. Nós somos um coletivo. Certo. Mesmo que for um apoio emocional. Todo mundo precisa de alguém, né? Pra gente chegar em algum lugar. Eu acredito no coletivo, com certeza.
2: É verdade, né? Agora, essa sua releitura dessas músicas, né? Você no é um público. Você tem um. Focaliza um público que é um público assim mais. Gosta da coisa mais trabalhada, mais estilizada, né? Não é isso?
1: Olha, eu crio música de uma maneira que... que eu espero que... Acho que é uma questão de vibração, eu acredito. Sim. Tá? Deixa eu colocar assim. Uhum. Para quem vibrar da mesma forma como eu tô vibrando, eu acho que vai encaixar. Uhum. Eu não gosto de pensar que eu tô criando pensando especificamente num público. Talvez seja até um erro meu. Mas eu crio música que faz sentido para mim e que me toca, que fala sobre os meus sentimentos, sobre as coisas que eu estou vivendo, que consegue traduzir essas coisas de uma forma que só a arte consegue. Uhum. E o que eu mais desejo é que ela também bata em outras pessoas e façam que elas sintam acolhidas, sabe? Que elas sintam, nossa, alguém também entende o que eu tô passando. E eu acho que é isso que a arte daquelas cantoras que eu cantei, né, em corpo coral, também fazem comigo.
2: Uhum. E cantar é como se você estivesse tirando, e na realidade está externando uma coisa que está dentro de você, colocando para fora seus sentimentos, né?
1: Com certeza, com certeza. Para mim, a arte sempre foi uma forma de me ajudar a entender o que estava passando dentro de mim. Quando eu não conseguia explicar com palavras faladas, né? Uhum. Mas sim na forma de canção, com um violão, com um piano, ou às vezes só fazendo um repente, né? Que é uma coisa que acontece muito comigo.
2: Repente,
1: eu sinto... É, a música vindo, eu já pego o celular para gravar, porque vai sair. Uhum. E aí eu começo a cantar já com melodia e tudo, e vem a letra toda. Então, uhum, quando eu crio, é assim que acontece.
0: Como que você começou a cantar, Mônica?
1: Olha, você lembra aquelas viagens para Camboriú que eu comentei?
0: Aham. Uhum.
1: A minha memória mais antiga que eu tenho, eu tinha meus 10, 11 anos, mais ou menos, e foi a primeira vez que eu criei uma música. A gente estava dentro do carro, coitados dos meus pais, mas a gente estava dentro do carro. 12 horas de viagem, gente, de Marília a Camboriú, imagina. E eu lembro de criar uma música sobre a cadeia alimentar. Era o tópico, acho que eu devia estar estudando na escola na época, né? Mas essa é a minha primeira lembrança de eu criando uma canção. E entendendo que, nossa, eu consigo fazer isso? E comecei, então, a explorar, e estamos aqui agora, hoje, né?
0: Você falou...
1: 4, 5 discos já.
0: Você falou exatamente sobre isso, né? Sobre não só mostrar os seus sentimentos, essa busca interna, né, de compor, mas também de agora tá dando vida a músicas que você já conhecia, que você já gostava. Quantos trabalhos antes que foram autorais, Mônica?
1: Olha, eu tive 4 trabalhos autorais. Cárcere do Carcará, onde eu falava sobre morte e renascimento, aí num conceito, né, de alma, né, que eu quero dizer, a morte e renascimento, de quem a gente é, né? Em Cruza Miramar, falando sobre usar o amor como bússola, foi logo quando eu mudei para Boston. Aí veio, obviamente, quando você fica longe do seu país, né, que agora eu tô nos Estados Unidos. Puta saudade do Brasil, então eu criei o Saudades Tropicais. Depois de Saudades Tropicais, que trabalhei muito então nesse âmbito, né, da saudade brasileira, do tropicalismo, veio então Maré Bruta, onde eu trabalhei a questão de dualidades, como nós somos seres duais. E aí agora, corpo coral.
2: Opa! Teve
0: Será
2: uma
0: que caiu?
2: Teve uma pane aí, teve uma pane. Cortou. Será? A
1: pane. Vocês conseguiram me ouvir?
2: Ah, voltou.
0: Oi, voltou.
2: Voltou, voltou.
0: Você estava nos seres duais, aí deu uma parada, deu uma quebrada.
1: Ah, perdão. Então, depois da dualidade em Maré Bruta, veio o corpo coral, que é, então, essa primeira vez que eu tô trabalhando um repertório de outras artistas e não um repertório autoral.
2: Uhum.
0: E a música da cadeia alimentar de Camboriú? Aonde que ficou nessa história?
1: Ela ficou muito bem gravada na minha memória, como uma memória afetiva muito calorosa, uhum, de uma criança ali que hoje eu acho que se eu fosse conversar com a Mônica, a criança, sabe?
0: Uhum, uhum.
1: Ela ia sentir muito orgulho. Ela fala: caramba, meu, começamos na cadeia alimentar e estamos aqui agora cantando Rita Lee, Marina Lima, incrível.
0: Uhum. E vem cá, você falou que tá morando em Boston, não vai vir lançar o EP aqui não? Não vai lançar esse trabalho aqui não pra gente?
1: Olha, gostaria muito, tenho plano de ir pro Brasil em dezembro, mas ainda nada fechado, mas assim que sair alguma coisa, prometo que eu conto tudo para vocês.
2: Uhum. Mas, voltando aqui naquela que eu vi aqui no release, né? Nina Simone. Nina Simone, você gravou Don't Let Me Be Misunderstood, né? Essa música.
1: Isso.
2: Essa música também que foi gravada. Teve outras gravações, mas a Nina, ela canta assim num estilo bem...
0: Você,
2: né,
0: ouviu a Mônica bem cantando Don't Let Me Be Misunderstood?
2: Não.
0: Vamos ouvir um pedacinho,
2: não,
0: Rui?
2: Ouvi,
0: fica aí, Mônica, não sai daí não. Deixa eu mostrar pro Cirilo como que você fez essa releitura, como ficou legal.

0: Mônica, ficou muito legal.
1: Suave, né? Gostoso.
0: Muito bacana.
1: Muito
0: adorei.
1: Suave. Uma delícia, Mônica. Né?
2: Obrigada. Fico muito feliz.
1: O disco é todo nesse clima, assim? Esse clima suave?
2: Eu acho que sim, tem uma suavidade, uhum. Mas no geral da coisa. Eu me diverti muito fazendo Etta James, At Last.
1: Sim.
2: Que acho que quem conhece At Last da Etta James sabe que é aquele drama, né? Uhum. O coração colocado lá pra fora. Eu levei ela pra um outro lugar, eu coloquei num ritmo bebop. Que é como alguém que acabou de se apaixonar e tá vendo passarinho e tá andando pela rua feliz. Eu acho que é legal fazer cover pra te dar essa liberdade, né? De explorar outros lugares e outros caminhos.
1: É verdade.
3: Mas se você fosse definir, você definiria a Mônica Casagrande em que estilo?
2: Olha, essa pergunta é muito difícil, porque eu acho complexo definir coisas. Deixa eu explicar. Eu acho que quando a gente define alguma coisa, a gente limita ela. Tá? Mas se eu tiver que escolher uma, eu vou escolher. Eu acho que tá dentro da música popular brasileira, num geral. Sim, o jazz tem uma cama de jazz, acho que em tudo que eu faço. Mas eu sou brasileira, então é jazz, né? Vamos dizer assim. E é a música popular brasileira com mistura de outros ritmos. Então, eu acho que a MPB é o que mais representaria.
3: Em Boston,
2: na minha opinião.
3: Em Boston, você também vive de música, Mônica?
2: Também faz parte, mas somente de música, infelizmente, não vive essa mulher.
3: Então, a mulher
2: também
3: cara,
2: faço
3: né?
2: outros trabalhos.
3: Eu tô precisando fazer alguma coisa também, porque eu também não tô conseguindo viver só de rádio, tá difícil.
1: Mas, ô Mônica, houve uma época que os Estados Unidos adotaram a bossa nova, né? Porque a bossa nova tem uma coisa assim de jazz. Né, Stan Getz, aquela coisa toda, né? A bossa nova ainda continua. Você fez alguma releitura de bossa nova? Ou você pretende fazer?
2: Olha, amei sua pergunta, porque primeiro eu amo a bossa nova. Eu tenho chega de saudades, tatuado nas costas. Você vê o quanto que eu gosto. E sim, você está totalmente correto. Toda vez que eu encontro algum americano, por exemplo, né? Ou estou fazendo algum show aqui e a bossa nova é o que eles reconhecem do Brasil, e acho que vai continuar sendo durante muito tempo. É uma música muito fina, e acho que ela também pode ser muito ambiente, então ela se encaixa em qualquer lugar, né?
1: E
2: acho que é por isso que também espalhou tão bem aqui no exterior.
1: Pois é, a bossa nova nos anos 60 teve show até no Carnegie Hall, né? E me parece que foi o João Gilberto, não tem muita certeza não, no Carnegie Hall. Antes de 60, a bossa nova mandava, tinha penetração nos Estados Unidos.
3: Continua sendo muito ouvida,
1: continua,
3: né? Todo mundo que mora nos Estados Unidos e gosta de música brasileira sempre tem como referência a bossa nova, né?
2: Com certeza, você tem o Frank Sinatra, né, fazendo The Girl from Ipanema, com o Stan Getz, né? Então tem muita gente que trabalhou e ainda continua fazendo a bossa nova.
3: A gente fala dos Estados Unidos, mas na verdade o mundo inteiro gosta de bossa nova, né?
1: Japão, principalmente.
3: É uma coisa assim impressionante. Mônica, o seu último lançamento foi Rita Lee, agora só falta você.
2: Isso, exatamente.
3: E aonde que a gente consegue ouvir, aonde que a gente consegue conhecer mais do trabalho da Mônica?
2: Olha, todo o meu trabalho está disponível em todas as plataformas de música, inclusive também no YouTube. Então, você pode ouvir de graça, tá? No YouTube, você também vai conseguir assistir alguns dos clipes. É claro que produção de clipe de vídeo é cara, né, gente? Então, eu consegui desenvolver 5 clipes, que eu tenho um orgulho enorme, onde eu trabalhei muito essa questão do corpo coral, e da cobra coral vestindo, trocando de pele. Então, na minha ideia, na minha cabeça, era como se eu vestisse a pele daquelas cantoras, aprendesse com elas e crescesse, né? Então, você vai ver que nos clipes, por exemplo, no YouTube, você vai conseguir me ver caracterizada como aquelas cantoras. Não é um cosplay, tá? Então, não é tipo, nossa, igualzinha. Mas sim, reverenciando, trazendo uma referência delas e trazendo ali um pouco delas para dentro de mim, e aí um pouco de mim para fora também.
3: E qual foi a mais difícil?
2: Olha, nossa, Rita Lee para mim foi a mais complexo. Pode parecer loucura, mas juro que foi. Eu acho que a Rita tem uma potência tão forte e para me encontrar ali dentro e conseguir trazer uma suavidade ali foi algo muito complexo. E no clipe eu trouxe a ideia do vestido de noiva que ela usou na época dos Mutantes, né? E
3: Legal.
2: quando eu me vi de noiva, eu dei uma bugada. Eu não gostei, não.
3: Mas fez assim mesmo.
1: Tinha que
2: Fiz,
1: fazer,
2: gente,
1: ué.
2: fiz.
3: Não,
2: Deu certo no final.
3: ela podia ter desistido, falado, essa roupa eu não quero, vou procurar outra.
1: Não, mas brasileiro não desiste.
3: Às vezes não existe, né, Mônica?
2: Dessa vez não.
3: Mônica, olha, a gente vai ouvir o Agora Só Falta Você, vai assistir o clipe, né, lá no YouTube. Obrigada pela sua participação, sucesso, parabéns pelo trabalho e até uma próxima, né? Quando tiver pelo Rio, vem
2: Até.
3: cantar pra gente aqui ao vivo.
2: Com certeza, tomar um cafezinho com vocês. Um beijão,
3: Um
2: obrigada.
1: beijo. Valeu, Mônica.
3: Mônica
1: Sucesso.
3: Casagrande, cantora, compositora, lançando aí Corpo Coral, né? E a gente fecha esse bate-papo com Agora Só Falta Você.

0: 4, muito boa tarde pra você que tá com a gente. Luiz Orlando tá votando na música de número 1, Cirilo Reis.
1: Number 1, tá aqui.
0: Number 1, vamos lá. A Cláudia Pereira de Itaboraí falou: Mônica Casagrande, que voz belíssima.
1: Pois é.
0: E um repertório suave, pra lá de maravilhoso. Bacana, Cláudia, um beijo pra você. Ah, deixe-me ver.
1: Um tempinho desse, sim, ouvindo.
0: Fernando
1: essa
0: Juarez de Nova Iguaçu, que tá esperando brilho até hoje. Tá mandando abraço pra Glorinha, Regininha, Marina,
1: vem
0: a Rosinha, Maria Auxiliadora, pra Creide, pra todo mundo que tá na escuta. Watson Araújo, um beijo enorme pra você, ótima quarta-feira, tá votando na música 2, tá esperando os beijos da Rosinha, mandando abraços, beijos pra Dione, abraços pro Rui Franklin, o Rei Rui, pro Cirilo Kings. Já falei, né? Tá votando na 2. Dione Luiz, um beijo. Tá mandando boa tarde. Disse que a voz da Mônica é belíssima.
1: Uhum.
0: Tá votando também na música de número 2. Um beijo pra você, Dione. Um beijo pra Maria Auxiliadora. Vem aqui, meu bem. E ela tá perguntando quais são as músicas. Vamos
1: as
0: mostrar
1: músicas. Vamos dar uma passadinha
0: pra
1: rapidinho
0: quem não
1: nas
0: viu
1: músicas.
0: Ainda, nas músicas sensacionais.
1: Atenção, você, atenção, pra você votar na sua música preferida. A música número 1 é esta.

Esse é o Chico Chico, né? Chico Chico cantando Vila do Sossego. Ele fez um novo arranjo na música, deu uma nova roupagem e ficou legal. Vila do Sossego, Chico Chico. Agora a música de número 2.

0: Olha só, Vanessa Rangel, cantando a música número 2, Palpite. Portanto, repetindo, a música número 1, Vila do Sossego, com Chico Chico, e a música número 2, Palpite, Vanessa Rangel. Agora, auxiliadora, qual você escolhe? Vamos votando, vamos lá. 971199966.
1: Tá votando na música de número 1, Maria Auxiliadora.
0: Chico Chico tá aqui.
1: Deixa ver aqui, peraí. Fernando Maurício da Penha tá votando também na música de número 1. Juliana Gonzaga de Madureira tá votando na música de número 2, que a música Palpite foi trilha sonora da novela Por Amor, de 1997. Foi tema da Milena e do Nando, interpretados por Carolina Ferraz e Eduardo Moscovski. Um beijo, Juliana Gonzaga de Madureira. Tem mensagem dela aqui, mas a gente ouve daqui a pouquinho, porque senão não vai dar tempo. Leida de Niterói também falou que a Mônica tem uma voz bem bacana, uma voz marcante. Tá aí, Mônica Casagrande foi a nossa entrevistada de hoje.
0: É uma voz trabalhada, modulada, né? Uma delícia. Agora vamos intervalinho?
1: É bom, né, Ciril? Tava vendo até onde que tu ia.
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1: Agora são 4 horas em Brasília. Boa tarde, eu sou o Sheila Noleto e este é o Nacional Notícias com o destaque do momento. Atenção, você que pretende viajar para os Estados Unidos. O governo norte-americano suspendeu temporariamente o agendamento de vistos de imigrantes. Gabriel Corrêa explica pra gente o que levou a essa suspensão.
2: Segundo o Departamento de Estado, trata-se de um período de treinamento em todas as embaixadas e consulados pelo mundo. O governo norte-americano não deu detalhes sobre esse treinamento, nem sobre o cronograma. Segundo a agência Reuters, a informação é que a medida é para reforçar a segurança interna. A suspensão temporária do agendamento de vistos acontece na semana seguinte a uma decisão da Justiça de Nova York que anulou a suspensão de emissão de vistos de imigrantes para cidadãos de 75 países, incluindo o Brasil. Segundo a juíza Janet Vargas, a medida iria além da autoridade do secretário de Estado norte-americano Marco Rubio.
1: Ainda nos Estados Unidos, a Meta, dona do Facebook e do Instagram, fechou um acordo que pode chegar a 17 bilhões de dólares, cerca de 86 bilhões de reais, para encerrar uma disputa judicial com uma coalizão de estados americanos. A empresa é acusada de estimular o uso compulsivo das redes sociais entre crianças e adolescentes e de não oferecer proteção adequada aos usuários mais jovens. O acordo foi fechado depois do início do julgamento do caso em um tribunal federal de Oakland, na Califórnia. A Meta não admitiu irregularidades. Além do pagamento, a empresa terá de adotar novas medidas de proteção para crianças e adolescentes. O acordo ainda precisa ser aprovado pela justiça estadunidense. Esse foi o Nacional Notícias. Próxima edição às 5 da tarde.

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1: Agora são 4:02, uma boa tarde para você que está com a gente aqui no Tarde Nacional, Rádio Nacional FM 87,1 AM 1130. Rose de Caxias está mandando beijo para todos, boa tarde, está votando na música de número 2. Regininha, tudo bem, Regininha? Está votando na música de número 1. Ela disse que acha que foi gravada também pela Cássia Eller. Não sei, foi?
2: Eu não me lembro. Eu me lembro da Admirável Gado Novo, que a Cássia Eller gravou essa, eu não me lembro, não.
1: Não sei, vou procurar saber se foi mesmo. Tem a mensagem aqui da nossa Juliana Gonzaga, vamos ouvir?
3: Fala, Glaucia, boneca diva com voz de locutora falando contigo. Meu amor, é o seguinte, se você me perguntar por onde anda a cantora Vanessa Rangel, eu vou te falar uma coisa, ela não tá mais cantando, ela tá como advogada.
1: Jura?
3: Né? Agora tá seguindo a carreira de advogada. Né? Ela lançou só um hit, né? Que é esse, é Palpite, né? Foi trilha sonora da novela Por Amor, de 1997. Aí, ó, meu lado noveleiro entrando em cena. Aí, ó, meu lado noveleiro sendo aguçado. E foi muito bem ativado. Aí, o que que acontece? É, essa música tem releituras e releituras, né? Tem a versão do grupo Sambô, que eu acho que é de 2010. Tem a do Terra Samba, aquele grupo antigão, né? É, que tinha como vocalista o Reinaldinho.
1: Aham.
3: Uhum. É de dois. A gravação acho que é de 99 ou 2000. Não lembro, cara. Não sei direito. Acho que é 2000. É. Cara, tem

0: versões e versões, né? É a queridinha dos cantores da noite carioca, né? Todo cantor da noite que se preze canta essa música, né? Todo cantor da noite, violonista que se preze canta essa música, que é maravilhosa, né? E aqui vai minha sessão de esculacho debochado pro Cirilo Reis, o boneco contador de história, pra boi dormir,
1: Tava
0: né?
1: demorando.
0: Vamos lá.
2: Pois é.
0: Gláucia e boneca Xuxa, vocês vão ouvir a sessão de esculacho. Presta bem atenção. Cara, Cirilo, tu tá ficando doido, cara? Tu tomou o que ontem, cara? O que que botaram no teu café, meu filho? O que que botaram no teu café?
1: Açúcar.
0: Tu esculhambou com a versão da Sandy, cara.
2: Ah, com a
0: Tu
2: versão,
0: esculhambou com
2: não
0: a
2: com a
0: voz
2: Sandy.
0: da garota. Olha, vou te falar. Você tomou a sessão de esculacho dos ouvintes. Ontem foi a primeira sessão de esculacho. Que
2: Certo.
0: eu sei que tu é iludido, né? Tu não bate bem. E
2: Sim.
0: outra.
1: Vai ser cancelada, hein, Juliana?
0: Hoje é o deboche com sessão de esculacho. Cara, eu sei que tu não tá puro.
1: Tá
0: Não tá
1: sim,
0: puro da
1: tá
0: mente,
1: sim, tá sim.
0: né? Cara, escuta a primeira versão da Sandy. Tá se achando a última cocada de maracujá da
1: Não, tá
0: barraca?
1: focada de
0: Se
1: maracujá
0: achando a
1: é ruim.
0: última Coca-Cola da geladeira do
1: A última
0: deserto?
1: Coca-Cola aí eu vou te falar, viu?
0: Tá se achando a última Pringles da lata? Tá de
1: Pringles.
0: brincadeira, né?
1: Faz assim com ele não,
0: Tá se achando a
1: Juju.
0: última Pringles
1: Faz
0: da
1: assim com ele não,
0: lata?
1: que ele é bonzinho. De vez em quando ele viaja, mas ele é
0: Pô, a voz da
1: bonzinho.
0: Sandy é linda.
1: A voz
2: É
1: da Sandy
2: linda,
1: é
2: não é
0: linda.
2: essa dúvida.
0: Você cantando é que destrói o microfone.
2: Não, o microfone é meu amigo.
0: Destrói o microfone e quando não é isso, a
1: Ai, ai.
0: rádio sai até do ar.
1: Ó, e falando de
2: Não.
1: Sandy, a Sandy, ela celebrou a participação do Júnior na estreia do programa da
2: Foi
1: TV Globo,
2: ontem que
1: Estrelas
2: estreou?
1: da Casa, foi ontem, né, terça-feira. E ela vibrou com a performance do Júnior, que ele é mentor do pop no reality, né, e se apresentou ao lado dos artistas da nova temporada. Eu não vi, não posso falar, mas disse, né, que o Júnior soltou a voz e mostrou gingado ao lado dos candidatos, apresentando um medley com uma série de músicas do pop, incluindo uma música do Backstreet Boys, né, Ragatanga do Rouge, Jet
2: Ragatanga.
1: Sex do Fat Family e uma música do Black Eyed Peas. Diz que foi muito legal. Depois eu vou procurar nas redes sociais para ver se eu consigo assistir. Regininha também mandou uma mensagem aqui. Vamos lá, Rui, vamos liberar? Vamos ouvir a mensagem da
3: Boa
1: Regininha.
3: tarde,
1: Boa
3: Gláucia. Boa
1: tarde.
3: tarde, Cirilo.
2: Boa
3: Boa
2: tarde.
3: tarde, equipe e ouvintes. É, vim só passar um informe. Segunda-feira, assisti ao show da Jussara Marçal no Sesc Firjan, aqui do centro do Rio. E sei que ela hoje está se apresentando no Sesc Firjan de Duque de Caxias. Como já percebi que tem vários ouvintes de Duque de Caxias, recomendo muita coisa que procurem assistir. Não sei precisar a programação, mas acredito que é às 7 horas. E o preço é bem popular, é R$ 20 a inteira e 10 a meia. E super vale a pena, o Teatro de Caxias é bem espaçoso também. O daqui do Rio, no centro, estava super lotado. Consegui comprar os dois últimos ingressos. Quase que não consigo assistir, mas foi lindo, incrível.
1: Tá aí, tá
3: Recomendo.
1: vendo? A dica, você sempre pede
3: Boa
1: dica de
3: tarde,
1: show.
3: Gláucia. Boa
1: Pera
3: tarde.
1: aí, foi de novo. Você sempre pede dica de show.
2: Sim,
1: A
2: sim.
1: Regininha deu a dica dela aí, a Jussara Marçal.
2: Pois é.
1: Vamos de
2: Não, não, não.
1: música,
2: Peraí,
1: Cirilo
2: peraí.
1: Reis.
2: Agora deixa eu falar
1: Ah,
2: aqui.
1: só duas coisas. A Cássia Eller gravou Vila do Sossego,
2: Gravou?
1: né? Gravou
2: Sabia, eu não sabia.
1: em. Deixa eu ver.
2: Admirável.
1: 2002, no álbum 10 de dezembro, o álbum póstumo dela.
2: Não conheço.
1: E a Vanessa Rangel, realmente, ela largou a carreira de cantora e não quer mais saber dessa rotina de shows e compromissos, né? Ela agora realmente é advogada.
2: Advogada.
1: Então, tanto a Regininha quanto a Ju estão certas.
2: É isso aí. Mas deixa eu ver.

0: Deixa eu falando agora da Sandy aqui. O que eu estava tentando falar da Sandy, que vocês não me deixam falar, é o seguinte. Eu acho que a Sandy tem a voz pequena. E para fazer a versão da Whitney Houston... Aliás, como é que é o nome da cantora que fez a música?
1: Dolly Parton.
0: Dolly Parton. A Dolly Parton, ela não canta como a gravação original. Tudo bem, se for seguir aquela gravação original. Agora, se for... fazer como faz a Whitney Houston para Sandy, eu acho difícil, que eu acho a voz da Sandy pequena, sabe? Aí eu acho que ela não vai lá em cima como vai o Whitney Houston. O Whitney Houston, entendeu? Põe a voz lá em cima, no último andar.
1: Vamos diferente. De música, então. Aquela música que a gente combinou, que você achou aí, Rui, Rei Rui, achou a música que o Fernando Juarez pediu.
0: O brilho, o brilho.
1: Que o Cirilo não trouxe.
0: Não, Rei, mas Rui, eu ia trazer amanhã. Eu ia trazer amanhã.
1: Não é nada, libera aí.
0: Ia trazer amanhã.

0: 9 aqui no Rio, tá, Cirilo?
1: Sim.
0: Ô, Cirilo.
1: Sim, fala.
0: É isso.
1: Fala, dona Gláucia.
0: Não, é isso aí. O Wellington do Flamengo tá votando na música de número 1 e falou que você tá certo.
1: Eu tô certo? Que legal, valeu.
0: Valeu?
1: Wellington do Flamengo.
0: Vamos nessa?
1: Vamos, olha a hora, são 4 e

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1: A gente está recebendo aqui hoje no Tarde Nacional, né, Cirilo? Luciano Gomes. Sim. Ele já esteve aqui algumas vezes com a gente, trazendo alguns artistas, né, para a gente entrevistar, para a gente conhecer. E agora ele é o entrevistado porque ele lançou um livro chamado Marketing Musical. E aí eu estava assim para o Luciano: você é jornalista, radialista, trabalha em várias coisas, várias áreas, já coordenou, já mandou e já foi mandado, né? Aí ele completou. E agora eu sou escritor,
2: pois é.
1: Lancei o Marketing Musical. Boa tarde, Luciano, seja bem-vindo,
3: boa
1: viu?
3: Boa tarde, Glaucia, boa tarde, Cirilo.
2: Boa tarde.
3: Tô achando engraçado até eu aqui, sentado aqui agora, dando entrevista. Já trouxemos tantos artistas aqui, né?
2: Pois é.
3: Já agradecendo até vocês por sempre receberem super bem aqui, os meus agenciados, os artistas que a gente faz divulgação. E agora eu com esse livro na mão aqui, dando entrevista aqui, tô achando inusitado, vamos dizer assim.
1: Mas como que surgiu o marketing musical, Luciano? Fala muito dessa tua experiência, né? Você começou com rádio mesmo, Luciano?
3: Foi, Glaucia. Inclusive, eu acabei de encontrar aqui outro amigo aqui na porta, né? O Marcelo Roma.
1: Marcelinho.
3: Tava aqui. Eu falei: nossa, eu tô indo lá dar entrevista na Glaucia com o Cirilo. E ele falou assim: pô, você agora virou escritor. Então, assim, são anos, né? Eu comecei em 96 no Sistema Globo de Rádio, como estagiário mesmo, né? Começando na comunicação, na faixa, né? Faculdade Ariel Alonso. Comecei lá como estagiário, depois produtor, programador, aí virei coordenador artístico. Depois do rádio, acabei fazendo, de tanto receber os divulgadores, os grandes divulgadores, né, amigos nossos aí de tanto tempo. Aprendi também a fazer um pouco de divulgação e comecei a trazer tudo que eu ouvia, né, de um lado do balcão, uhum, recebendo, comecei a oferecer, fornecer os artistas, os conteúdos, enfim. Uhum. E aí, estamos aí até hoje. Eu achei que era hora, desculpa até, Cirilo, achei que era hora de contar um pouquinho essa experiência para quem está começando, quem não sabe de como iniciar, né, a carreira. Eu
1: Mas
3: acho que
1: quem
3: vale
1: não
3: um pouco...
1: sabe quem quer trabalhar com marketing musical ou o artista que também está começando?
3: Acho
1: ou
3: que
1: é
3: tem
1: pros
3: de tudo
1: dois
3: um pouco.
1: Lados,
3: dos dois lados, tem de tudo um pouco. Até o subtítulo do livro é Marketing Musical, mas é Experiências Compartilhadas para Novos Artistas, Iniciantes do Mercado da Música, do Entretenimento e da Comunicação. Então fala um pouco de música, entretenimento como todo, show business que a gente vive, e a comunicação por conta dessa
1: de
3: área que a gente está nisso.
1: De 96 para cá mudou muito, né? O Cirilo, que está aqui há um pouco mais tempo do que a gente, Luciano,
2: as
1: ele vai
2: são
1: falar
2: grandes.
1: Que mudou mais ainda, uhum, né?
2: As mudanças são grandes, né? E as coisas mudam rápido.
3: Rápido, mas, né? São poucos aqueles que se adaptam.
2: Justamente.
3: Você
2: está
3: aí, nós estamos aí, eu estou aqui.
2: Pois é.
3: A gente foi se adaptando. Tem muita gente que não se adaptou, uhum, e ficou pelo caminho também.
2: É mesmo, é verdade, né? Olha, eu estava vendo o seu livro agora há pouco aqui, rapaz, Marketing Musical, e eu passei a parte que estava aqui, eu coloquei música na parede. O que é colocar música na parede?
3: Isso foi do Rael. O Rael, um artista que eu faço divulgação em rádio, uhum, já há bastante tempo, vamos para lá, quase 7, 8 anos. Eu conto um pouco disso, dos artistas que inovaram, né? Saíram um,
2: sim,
3: pouco daquela casinha, né?
2: Uhum.
3: E tiveram que fazer algo diferente para sobressair. E aí ele conta isso, que o primeiro álbum dele, ele colocou, isso lá atrás, ele fala isso, acho que quase 30 anos também, uhum, carreira que ele tem, 20, 25, por aí. E aí ele falou que colocou... plug, assim, eu acho que era compact disc na época, colocou para tocar.
2: Sim, sim.
3: Tipo assim, ali no Circo Voador, tinha um espaço que ele colocava um fone ali para a pessoa ouvir. Hoje em dia tem Spotify, né?
2: Pois é.
3: Mas ele forneceu isso aqui no Rio de Janeiro, no Circo Voador. Em São Paulo, eu esqueci, até tem no livro ali, mas em São Paulo ele colocou também num espaço assim, ligado à música. E aí começou a chamar atenção, as pessoas iam lá para ouvir o álbum dele.

0: E aí eu falo
1: grande
0: também...
1: sacada na época,
0: isso,
1: né?
0: Isso, isso. Aí, assim, eu conto um pouco isso. Tem também, assim, a parte... Estava até segunda-feira lá no Sombra do Trabalhador. Sim. O Assir Luz, um grande amigo

0: a falar, pô, como é que eu vou encontrar meus amigos assim, uma coisa mais de curtir mesmo, em vez de só trabalhar. E aí ele começou lá na Renascença a juntar os amigos, né? Pra fazer o encontro e tá lá até hoje.
1: Até hoje.
0: Incrível, e aí ele fala disso assim, eu, como é que você percebe isso? O Moacir Luz, o Rael e tantos outros que estão aí citados no livro, isso é marketing que eles fizeram. Uhum. Eles agiram naturalmente, né, usaram muito mais a emoção do que a razão, mas eles fizeram algo que faz a diferença no mercado, no nosso mercado da música. Uhum. É, sair um pouco dessa coisa padrão. E aí precisa disso para depois todo mundo falar, ah, pô, que bacana, ele criou teve essa ideia lá atrás. Não, foi algo que foi naturalmente, mas ele teve a sacada, né?
1: Marketing antigamente, lá atrás, né? Lá atrás, lá no vinil.
2: Muito lá atrás, né?
1: Pela família, pelos vizinhos, a família ligava, eu quero ouvir aquela música tal.
0: Aquela história de Zé de Camargo lá de ligar.
2: Os artistas vinham até a rádio com
0: o LP e voltavam com ele embaixo do braço, né?
1: Justamente.
0: O pessoal falava, chamava de Caititu, não
1: sei se é Caititu, justamente, né? Mas aí ligava o sobrinho, ligava a irmã, ligava o pai, a mãe, os vizinhos. Olha, eu quero ouvir essa música aí,
0: Mas alguém teve essa cara também, pois de tipo, falar assim, pô, liga pra lá, ou seja, é alguém que quer fazer algo acontecer. Uhum. Não fica parado esperando. Eu costumo dizer que o Brasil é cheio de talentos. Uhum. E é óbvio que tem muita gente também que não conseguiu sair, né, do merecido lugar de destaque. Mas aqueles que tiveram lugar de destaque, ele fala assim, não vou aguentar ficar parado. Uhum. Eu falo até, também está no livro aí do Emicida, né? Uhum. Ele falou que ele construiu uma gravadora chamada, a gravadora dele chamada Laboratório Fantasma, de tanto que ouviu não. Ele levou tanto o álbum dele para as gravadoras, não. É, então vou fazer o meu. E agora as gravadoras, depois de um tempo, Sony Music quis abraçar e uhum. meio que fez uma parceria para fazer esse álbum lançado pelo Laboratório Fantasma e Sony Music. É. Ou seja, não adianta você ficar parado em casa esperando. Você tem que, né,
1: tem que sair, correr atrás.
2: Agora, isso também
0: sair para a rua e mostrar que você pode.
2: Aprendeu no dia a dia também, né?
0: É isso, Cláudio. A gente tem a nossa história, você com certeza tem, uhum. o Cirilo tem, eu tenho. A gente foi moldando nossa carreira com muito não que a gente tomou, né?
1: Claro.
0: Muita dificuldade. É que a gente só conta a parte boa.
2: Mas... Eu costumo falar isso. Eu falo assim, eu vou postar uma foto de uma coisa ruim no Instagram, cara? Não vou, né? De derrota já chega as do dia a dia,
0: Mas as nossas conquistas, a gente com certeza, tudo passa pela experiência que a gente viveu também nas derrotas. Né?
1: Mas o não também faz crescer, o erro faz você ir à frente, os obstáculos fazem você se agigantar, superar.
0: É isso. Não é? E é justamente assim, a intenção do livro, para esses novos talentos, eu falo muito isso, né, no livro, é encorajar, aprender realmente quem nasceu com dom. Uhum. E falar assim, é difícil, mas vai valer a pena lá no final.
1: Deus dá o dom, dá o talento, mas o trabalho o aprimora.
0: É isso aí. Não é?
2: Agora,
0: é isso.
2: Luciano, você falou, né? Você começou em 96 e de lá para cá as coisas mudaram bastante. É, hoje em dia, você olhando de fora, você acha que está mais fácil com a internet ou está mais difícil porque tem muito mais gente aparecendo, muito mais gente surgindo?
0: É mais fácil você colocar o seu trabalho exposto.
2: Uhum.
0: Mas para você enxergar em você um universo tão grande também é mais complicado, mais difícil. Mas assim, tem N canais, né? Você não, como eu falei, ficar esperando não dá. Então você às vezes posta alguma coisa, de repente uma música sua viraliza, tem o rádio que é um complemento, mas também tem, hoje é o Instagram, é o Spotify principalmente.
2: TikTok.
0: Então, você tem que olhar tudo, é 360 literalmente. Você não adianta, aquele artista que tinha, né, uma gravadora por trás, o empresário ficava cuidando, aí tinha o divulgador. Hoje o artista ele tem que estar envolvido em tudo. Então muitos deles a gente percebe que hoje geram a carreira realmente deles. E eles mesmo distribuem o que cada um vai fazer. Antigamente era diferente. Uhum. A gente parecia que ele só precisava subir no palco. Prepara tudo, né?
1: A gravadora fazia tudo.
0: Fazia tudo.
1: A gravadora dava compositor, produtor, até roupa. Vai vestir essa roupa, tal.
0: Isso, o artista ele precisa, hoje é o contrário.
1: Hoje
0: ele precisa
1: o artista
0: se envolver.
1: Tudo.
2: Mas
1: tudo.
2: Criar uma estratégia hoje também me parece mais complicada, né?
0: Então, na verdade...
2: Porque a concorrência
0: você sozinho,
2: maior,
0: você,
2: né,
0: não consegue, né? Então, a intenção realmente é explicar que você tem que terceirizar tomar

0: conta, mas também não dá para você ficar sozinho. É, sozinho você não consegue. Você vai ter que, de certa forma, abraçar a causa, mas buscando as pessoas certas para estarem junto com você na caminhada.
1: Agora, as pessoas falam muito que o mundo musical, de uma maneira geral, está difícil. Mas o que eu vejo de show esgotado, parece que show é uma fonte inesgotável de tudo, gente.
0: É, eu acho que, na verdade...
2: entretenimento em geral
0: é,
2: hoje, né?
0: Eu acho que é o produto final, vamos dizer assim, do artista. Uhum. Mas tem muitos artistas que não gostam também do palco, não. Eles preferem ficar, né, no mundo deles de compositor.
1: Mas tem que ter palco, né?
0: Mas tem que ter palco e o dinheiro está ali.
1: Como
0: mas,
1: é
0: assim,
1: que vai pagar os boletos?
0: É isso. Mas a concorrência também é grande, Glaucia. Os shows estão todos lotados e tudo mais, mas é muito festival também. A gente tem visto muito festival.
1: Tem muito
0: o artista,
1: festival.
0: Quando ele está num show único dele, próprio, ele tem que se virar para divulgar, para fazer divulgação. Tem que fazer, quando eu faço artistas aqui, a gente trouxe a Yuna Falcão, artista nova, ela tem que vir, tem que divulgar, tem que mostrar o produto dela. Ela foi fazer um show até no Rio 2C, se não me engano, eu trouxe ela aqui no programa.
1: Não, eu lembro dela.
0: O artista precisa se envolver ao máximo, mas assim, óbvio que a história do show é o principal ainda, o ganha-pão.
1: Mas tipo assim, Marisa Monte abriu 2 datas para novembro,
0: para
1: aquele show com a orquestra,
0: sim.
1: Gente, esgotou, tava praticamente esgotado. E não é uma coisa que você fala assim, R$100, né, vou pagar R$100 para ver Marisa Monte.
0: Não,
1: muitos reais.
0: É isso.
1: E aí...
0: Mas esses artistas, galera, os grandes nomes, né? Eles realmente...
2: Aí já é uma coisa que está fora da curva.
0: Sobressair. Mas assim...
1: Tem que trabalhar muito marketing para chegar lá, né?
0: muito.
1: Mas eu fico vendo, eu falo assim, gente, o povo está caindo dentro mesmo, né?
0: Bom, a questão, se me permitem também falar, a questão realmente do livro, ele se divide em 3 partes. A primeira é mais técnica, que é um pouco mais daquela turma que, como eu falei, que está começando. A segunda é um pouco mais sobre liderança, equipe, como se portar realmente em dificuldades que vão existir. Que os mais novos, por exemplo, acham que a vida... O pessoal brinca que é um morango, né? Mas sabe que para chegar lá no final vai ser um percalço bem grande. E o terceiro são as histórias de vidas que a gente tem falado aqui. Falamos do Moacir Luz, do Rael e tudo mais. Mas tem...
2: Para servir de exemplo.
0: Músicas, por exemplo, na época minha da MPB FM... Falando que eu acabei de falar aqui do Emicida, por exemplo, Passarinhos, era uma música dele com a Vanessa da Mata.
1: Uhum.
0: É uma música bastante conhecida hoje, toca bastante. E ele chegou lá na rádio querendo tocar, simplesmente eu quero tocar. A gente fez uma estratégia, foi bacana, ele saiu desse universo do rap e a gente foi colocando ele em um show. Era o Emicida Canta Cartola, se não me engano, ali no...
2: Canta Cartola?
0: Era bem bacana. Caramba. Muito legal a ideia. Ou seja... Ele, para entrar nesse universo de MPB, ele saiu desse universo de rap dele para explicar que realmente ele poderia, né, entrando nesse universo da MPB FM, uma rádio 100% nacional, mais voltada para MPB. Eu estou tentando lembrar ali no Meyer.
2: Imperator.
0: Imperator, que agora é do o João Nogueira lá.
1: Centro Cultural João Nogueira.
0: E aí fizemos lá o show, sucesso, e aí desde então ele começou na rádio lá e deu super certo. Ou seja, às vezes é construção de uma carreira também, de conversar e ver como é que a gente pode compor isso para até conseguir chegar
2: A MPB FM, que pegou uma programação antiga da antiga Nacional FM.
0: É verdade.
2: Aquela programação era da Nacional FM, MPB pegou e deu certo.
1: Era ouvido atualizando a programação, colocando coisas novas.
0: Eu lembro que a Ana Carolina, na época eu não estava na rádio, eu só comecei em 2010, mas a rádio, se não me engano, começou em 99. Acho que era o Júlio Biar, acho que o Renan estava lá ainda na... Acho que teve esse movimento. E descobriram vários artistas. Ana Carolina, se não me engano, fez lá um show em 99, começando ainda, que Deus mostrou que a rádio tinha um potencial absurdo, né?
2: É verdade.
1: Luciano, quando o papo tá bom, né, o tempo voa, né? A gente ainda tem que liberar ele, senão o Thiago mata a gente, né? Quem quiser comprar o marketing musical, aonde que a gente encontra? Tá nas tuas redes sociais, tá nas...
0: 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Tá bom? Foi um prazer.
2: Gostei do feeling, gostei do feeling. Gostei do feeling.
0: Prazer estar com vocês aqui. Agradeço o espaço aqui pra gente divulgar aqui. Espero trazer muito mais artistas aqui, se Deus quiser.
1: Eu faço fotos, né? Vamos trabalhar esse marketing musical. Luciano Gomes, jornalista, radialista, divulgador, escritor, lançando aí marketing musical aqui no nosso Tarde Nacional. Você falou do Emicida, vamos rolar um pedacinho, Rui, do Emicida com a Vanessa da Mata?

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1: Agora são 4h41. Cirilo tem um convite maneiro aqui pra você, ó. Preste atenção.
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1: Hoje, dia 26, no SESI Centro, amanhã no SESI Macaé e na sexta-feira SESI Campos, né? Então, e encerra a temporada aqui no Rio, no SESI Itaperuna, né? 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Aqui no Tarde Nacional, vamos ouvir um pedacinho da Suede Nunes. Vamos lá, Rei Rui.
3: E Povoada é um nome curioso, né? Porque a gente sempre fala de povoada em relação à terra, né? A terra é povoada, mas também essa terra, a gente também é terra que povoa.
4: Deus te ajuda. 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É tudo bom, viu, Bia? Eu sou uma, mas não sou só, minha.

0: Sou um a mais, não sou
1: Bacana, né,
0: só.
1: Cirilo?
0: É
1: Suede
0: legal.
1: Nunes, então hoje aqui no SESI, no centro da cidade, todas as informações, firjan.com.br.
0: É isso aí, agora são 4h45.
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0: Ô Glaucio Arujo, você já ouviu falar, algum jogador fala assim: ah, eu não vou jogar não, não quero jogar logo mais não, ou não, amanhã eu não quero jogar não. Você já ouviu isso? O treinador quer isso, né?
1: Não.
0: Ah, o Neymar falou que não vai jogar. É, hoje o Palmeiras joga com o Santos, o Neymar falou: eu não vou jogar em gramado sintético, né? Quer dizer, é isso aí. São 4h45, vamos falar de esporte com Wagner Gomes.
3: A renovação no vôlei é muito importante. A seleção brasileira sub-17 está disputando o campeonato mundial na cidade de Doha, no Catar. O Brasil venceu a Índia pelo placar de 3-0. As parciais foram de 25-15, 25-13 e 25-14. Com o resultado, a seleção passa para as quartas de final e vai enfrentar a Venezuela na manhã desta quinta-feira, às 8 horas. No jogo contra a Índia, o Brasil errou muito pouco e atuou com um bom passe, o que ajuda muito a preparar um ataque efetivo, controlando a partida o tempo todo. Os destaques da seleção brasileira foram o oposto Arthur e o ponteiro Lorenzo, que marcaram respectivamente 17 e 13 pontos. O Centro de Treinamento Paralímpico em São Paulo recebe a Copa América de Futebol de Cegos Masculino e Feminino, de 5 a 12 de setembro. A competição masculina volta a ser disputada após 7 anos. Serve como classificatória, oferecendo 3 vagas para o Mundial de 2027. O Brasil, como será o país sede, já tem vaga garantida. Na Copa América, a seleção está no grupo 2, junto com a Colômbia, Peru e Chile. O grupo 1 vem com México, Costa Rica, Argentina e Guatemala. No feminino, será a primeira vez que a competição acontece com 4 seleções: Brasil, Canadá, Argentina e México. A estreia masculina é no dia 6 de setembro, às 16 horas, contra o Chile. E o feminino no dia 5 contra o Canadá, às 17 horas. Da Rádio Nacional do Rio de Janeiro, Wagner Gomes.
0: E pela Copa do Brasil, ontem no Clássico Mineiro, o Cruzeiro empatou com o Atlético. Amanhã é o último jogo dessa fase da Copa do Brasil, Internacional e Grêmio. Agora, hoje, Vasco da Gama recebe o Vitória em São Januário, jogo de ida pelas quartas de final. O jogo começa às 9h30 da noite, com transmissão pela sua Rádio Nacional a partir das 9h15.
1: Olha, são 4h47. O projeto Jazz na Serra reúne diferentes gerações da música brasileira em 2 dias de shows gratuitos. Banda Mantiqueira, Michael Pipoquinha, Banda Black Rio, entre outros nomes, integram a programação. A Bruna tem um convite para a gente falando desse evento. A gente confere agora aqui no Tarde Nacional. Vamos lá, Rui.
4: Boa tarde, Gláucia. Boa tarde, todo mundo ligado na Rádio Nacional. Eu sou Bruna Alves, coordenadora de comunicação do Jazz na Serra, e eu estou aqui para fazer um convite muito especial para vocês. Neste fim de semana, agora, sexta e sábado, dia 28 e 29 de agosto, Santo Antônio do Pinhal, na Serra da Mantiqueira, recebe mais uma edição do nosso festival. Vão ser 2 dias de programação totalmente gratuita, reunindo aí grandes nomes da música instrumental brasileira. Na sexta-feira, dia 28, a programação começa às 19h30 com Gil Nogueira Quarteto e, na sequência, um show de Michel Pipoquinha Quarteto. No sábado, os shows começam ao meio-dia e seguem até à noite com Banda Mantiqueira, Banda Black Rio, Juliane Gamboa e vários outros artistas. Então, para quem está aí no Rio de Janeiro, pensando no que fazer esse final de semana, fica a dica: pega a estrada, sobe a serra e vem encontrar com a gente em Santo Antônio do Pinhal. Gláucia, no ano passado foram 12 mil pessoas e foi muito bonito ver a cidade inteira vivendo o festival, gente chegando de vários lugares do Brasil, famílias pelas ruas, os shows acontecendo no centro e aquele clima delicioso na serra. Esse ano a nossa expectativa é viver tudo isso novamente, com muita música boa, gastronomia, natureza. E aquele friozinho, né? Bora se juntar para esquentar esse frio. Então fica o convite. Dias 28 e 29 de agosto, sexta e sábado agora, Festival Jazz na Serra, em Santo Antônio do Pinhal. A programação é totalmente gratuita e a gente espera por vocês lá. Um beijo!
1: Aí, Bruno, o Cirilo já estava aqui pensando no frio, né? Mesmo,
0: ela tá falando tudo, eu falei, e o friozinho que vai fazer? Aí ela falou.
1: Santo Antônio do Pinhal, Festival Jazz na Serra, @JazzNaSerra. Toda a programação, né, com a participação aí do Gil Nogueira, Michael Pipoquinha, Grande Banda do Sertão, JP Quinteto, Juliane Gamboa, Banda Mantiqueira, Banda Black Rio. Olha, vai ser bem bacana. @JazzNaSerra no próximo final de semana. Faltando 10 minutinhos para as 5. Deixa eu só fechar aqui as mensagens.
0: A votação, né? Os votos.
1: A Rose falou que adorou ouvir o brilho, né, do Cláudio Zoli, Noite, sim, do Prazer, bem anos 80. Uhum. A Regininha voltou a falar aí do show da Jussara Marçal, hoje, às 8 horas da noite, ao lado do Kiko Dinucci, no Teatro Firjan Sesi Caxias. Né? A Jussara é nascida em Duque de Caxias. Maria José de Duque de Caxias, um beijo. Votou na música de número 1. Ela falou que tem um protesto a fazer. Ela não estava em casa, mas estava ligada no programa. Ela falou que a Juliana não tem que ficar falando com o Cirilo, não, que acha falta de respeito. Que todos temos livre arbítrio para gostar ou não de quem quiser. Que você já tem mais de 50 anos de rádio, não tem que ficar passando por isso. É a opinião aí da Maria José de Duque de Caxias. Eu tenho certeza que a Juliana estava brincando.
0: Eu levo tudo na brincadeira.
1: Assim como ontem eu falei com o Cirilo, que ele pode não gostar de quem for, mas ele tem que respeitar o artista também, né? Então, assim, a gente conversa e troca ideia. Maria Auxiliadora Dinha Uma, um beijo pra você. Já deu até amanhã, que ela já ouviu muita coisa hoje. Então, um beijo enorme pra você.
0: Ela não ouviu a música vencedora?
1: Francisco falou que realmente o gosto é muito peculiar, mas que Sandy Júnior são só artistas por causa do pai. Opinião dele, que ele acha muito fraquinho, achou deselegante o que a senhora falou em relação ao Cirilo, e falou, Cirilo, fica tranquilo, pois você está certíssimo. Abraços e apoio. É isso, né, gente? Um beijo, então. Obrigada pela participação. Até a próxima.
0: Aconteceu uma coisa, e agora? O que, que vai fazer? Empatou.
1: Você que escolhe.
0: Eu que escolho?
1: Não sou eu.
0: Olha, então, se eu for escolher, então, para eu desempatar esse negócio, eu vou escolher a número um. Vou escolher o Chico Chico. E eu desempato ou o ouvinte desempata?
1: Bom, eu não desempato. Eu não tenho esse
0: Rosinha,
1: poder.
0: Qual que você vai escolher, Rosinha? Desempata isso aqui, então, Rosinha. Ela tá pensando em Marte agora.
1: Ela tá pensando no que ela quiser, Cirilo. Deixa ela pensar no que ela quiser.
0: Então, vou fazer o negócio. Então, vamos Chico Chico. Pronto. Eu vou desempatar, eu que vou dar o voto de Minerva, vamos Chico Chico.

0: Olha, agora são 4 horas e 57 minutos no Rio de Janeiro. Gostou do Chico Chico cantando Vila do Sossego, Gláucia?
1: Sim, muito boa.
0: Pois é.
1: Ó, Zona Norte tem trânsito na rua 24 de maio, são boas as condições na altura da rua Souza Dantas, intenso entre a rua General Rodrigues e a rua São Paulo, trânsito com retenções entre a rua Manuel Miranda e a rua Barão do Bom Retiro e na altura da rua Paz Faria. Dirija com atenção. Na Barra da Tijuca, um carro pegou fogo na altura da Leroy Merlin, no sentido linha amarela. Fogo já foi controlado, o veículo ocupa uma faixa da via. Maracanã tem operação especial de trânsito para obras de substituição de drenagem. E chove fraco na Zona Sul, Jardim Botânico, Barrinha, Rocinha, Copacabana. Gente, o Tarde Nacional fica por aqui,
0: já?
1: Volta amanhã a partir das 3 da tarde.
0: Olha.
1: Ah, obrigada pela companhia, obrigada pela participação. E o programa teve produção do Cláudio da Mata, coordenação geral da Cíntia Cruz, na mesa de som...
0: O nosso Rui Franklin.
1: E na produção de estúdio...
0: A Rosinha, o Rosa, a Rosinha, que bom.
1: Ó, o Francisco falou pra tocar a Vanessa Rangel, pra ser justo. Maria Auxiliadora falou, valeu Cirilo.
0: Ah.
1: E é isso, um beijo, gente. Obrigada aí pela participação, um grande beijo. Vai de Vanessa Rangel.
0: Será que dá? Então vamos então. Vamos então, Vanessa Rangel, atendendo o ouvinte, porque na realidade o meu voto Minerva deu a vitória ao Chico Chico, né?
1: E quem tá chegando?
0: Chegando ela, esbanjando charme e elegância. Luciana Valle. Até amanhã, gente.
1: Tchau, gente. Até amanhã. Beijo.

0: Boa tarde, eu sou Rafael Gasparotto e este é o Nacional Notícias, com os destaques do momento. Vamos falar sobre os preços dos produtos aqui no Brasil. A prévia da inflação oficial recuou pela primeira vez no ano. Contribuíram para esse recuo o bônus de Itaipu, que reduziu o preço da energia elétrica, e também uma queda no valor dos alimentos. Solimar Luz tem os detalhes para a gente.
1: Considerado uma prévia da inflação oficial do país, o Índice Nacional de Preços ao Consumidor Amplo 15, o IPCA 15, registrou queda de 0,40% em agosto, após alta de 0,06% em julho. É a primeira deflação desde agosto de 2025, quando a prévia ficou em menos 0,14%. O destaque foi a habitação, que passou de uma alta de 0,97% em julho para queda de 1,41% em agosto, sendo o principal impacto negativo no índice geral, que recuou 6,25% em decorrência da incorporação do bônus de Itaipu. No grupo Alimentação e Bebidas, a queda em agosto foi de 0,57%. Destaque para a redução nos preços do tomate, menos 27%, da batata inglesa, menos 25%, e da cenoura, menos 17%. Em termos regionais, todas as 11 áreas pesquisadas pelo IBGE tiveram variações negativas em agosto.
0: Esse foi o Nacional Notícias. Mais informações às 6h30, no Repórter Nacional.
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6: Cinco horas e três minutos. Boa tarde para você que está na Rádio Nacional, Rio de Janeiro, FM 87.1 e AM 1130. Começando agora é Tudo Brasil, ao vivo do Rio de Janeiro para São Paulo, Brasília no AM 980, São Luís, Recife, Amazônia em ondas curtas, Alto Solimões e a Rádio Ceará. Eu sou Luciana Valle e fico com você até às 6 horas. Trazendo Joca Sães na mesa de operações e Rosalina Rocha na assistência de estúdio. 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Tudo bem? É isso aí, hoje é quarta-feira, dia 26 de agosto de 2026. Vamos começando a edição desta quarta com aviso aos fãs de pagode no Rio de Janeiro. Alô, Rio! O grupo Menos é Mais leva a sua turnê Churrasquinho ao Rio Centro no sábado, dia 29, a partir de 2 da tarde. Começa cedo por uma razão muito especial. A apresentação tem 4 horas de duração, né? Confirmando um modelo de show, as labels, com uma tendência do mercado da música, né? Onde o artista tem total liberdade de criar um formato próprio.

próprio, né, do visual ao repertório nesses shows. E o melhor é que esse tipo de experiência traz o clima das rodas de pagode entre amigos. No caso do Menos é Mais, surgiu com um formato intimista, em vídeo no YouTube, o grupo ao redor de uma mesa, no meio de um churrasco e tocando para os amigos. Acabou crescendo e virou evento. Diferente dos shows tradicionais, o churrasquinho Menos é Mais aposta em um palco 360 graus, mais baixinho e, por isso, também mais próximo dos fãs. Sensível Demais, À Primeira Vista e Telegrama são os temas do Pupurri que você ouve agora aqui no É Tudo Brasil. Menos é Mais na Rádio Nacional.

0: churrasquinho!
1: Menos é mais na Rádio Nacional, agora 5 horas e 12 minutos. Para quem curte a nostalgia dos anos 80, a dica é a Festa Plock, no Rio de Janeiro. Vinícius Cantuária, Silvinho Blau Blau, Abelar Love, Doutor Silvani e Companhia, Felipe Dilon, Paquitas e Trem da Alegria se reúnem em nova edição da Festa Plock. O evento celebra a cultura pop oitentista com um formato especial num palco 360 graus. Clássicos como A Fórmula do Amor, Popstar, Piuí Abacaxi, Unidunité, He-Man. Isso aí, músicas que colocam o público para dançar. Criada em 2004, a iniciativa já recebeu mais de 5 milhões de pessoas e passou por Nova York, Miami, Barcelona e Buenos Aires. É neste sábado, às 9 da noite, na Fundição Progresso, na Lapa, Rio de Janeiro. Ingressos à venda pela internet. A gente traz aqui, né, desse período oitentista aí, saudosismo total com Vinícius Cantuária, Coisa Linda.

0: É tudo, Brasil recebendo Brado Trio, formado pelo baterista Ramon Montagnier, o contrabaixista José Oliveira e o pianista Guilherme Ribeiro. Na faixa que a gente está ouvindo agora, Little Shine. O Brado Trio acaba de chegar de uma turnê à Itália, né, onde participou de grandes festivais dedicados ao jazz e à música instrumental. Fez concertos em Roma, Vicoli e outras cidades italianas, apresentando o seu álbum de estreia, Trilhos do Vento. E o Joseph Oliveira, que é o contrabaixista do trio, está com a gente aqui para conversar sobre o álbum e sobre essa turnê. Tudo bem, Joseph? Boa tarde.
1: Boa tarde, tudo bem? Que apresentação maravilhosa.
0: Muito obrigada.
1: É um prazer estar falando aqui com vocês e para toda essa audiência, né, da Rádio Nacional. Muito feliz em estar participando aqui hoje com vocês, representando aí o Brado Trio.
0: Alegria nossa, Joseph. O grupo tem aproximadamente um ano de formação?
1: Exatamente. É um grupo bastante novo, só que já gravamos bastante coisa, bastante material. Temos agora esse álbum também. É um grupo intenso, né? Posso falar assim. E assim, a gente tem trabalhado já bastante, desde que o Ramon ainda morava aqui no Brasil. Agora ele está aí há pouco tempo, quase que um ano na Itália, mas a gente continua conseguindo imprimir uma agenda interessante aí de trabalhos.
0: Bacana, o baterista Ramon Montagnier, então, tá lá para a Itália. O trio Isso. vai se complementando de alguma forma aqui, né? Cada artista com sua trajetória própria e rica Exatamente. Dentro da música instrumental. E nasce essa ideia, então, de juntar em trio, né? Trazendo um formato que dá super certo, principalmente para quem quer cruzar continentes. Como é que foi Exato. Essa ideia, Joseph?
1: Olha, na verdade é um sonho já muito antigo, né? A gente cita bastante o Ramon, porque nós começamos a trabalhar tem uns 3, 4 anos, eu e o Ramon. E ele sempre falou dessa possibilidade de trabalhar também com o Gui, desde que eu conheci.
0: O Gui é o Guilherme Ribeiro, pianista.
1: Exatamente, o Guilherme Ribeiro, sempre valorizando muito as composições do Guilherme, fora o play dele, que é muito bom, né? Pessoa maravilhosa, além de músico extraordinário. E aí cooperou que, nesse ano passado, foi possível, de uma forma assim também bem corrida, assim, né? Porque vida de músico, quem é músico sabe, a gente tá sempre acompanhando outros artistas, sempre em outros projetos, mas é muito bom quando você tem um time que trabalha com o mesmo intuito, com os mesmos objetivos, né?
0: E aí vocês se reconheceram nesses objetivos em comum, né?
1: Exatamente, e o Ramon acabou fazendo essa ponte. E eu fico muito, muito feliz, assim, fiquei muito feliz de conhecer o Guilherme Ribeiro. Já tinha uma sintonia maior com o Ramon. E desde então temos tocado bastante, seja aqui no Brasil, seja fora. Então, como você mesma falou, o fato de ser um trio facilita também, né, esse tipo de logística.
0: Não, e o que chama mais atenção nessa sintonia entre vocês três é o fato de saírem, né, com um ano de formação, de encontro, vamos chamar assim, já com Sim. um disco novo, quer dizer, o disco de estreia, e já com turnê internacional. Não é pouca coisa.
1: Não é pouca coisa. E eu acho que isso se deve ao empenho de cada um. Todos são muito proativos. Não tem ninguém que fica ali meio de escanteio, esperando alguma coisa acontecer, sabe? Os três vão muito pra cima, os três

0: envolvem essa questão da organização, da composição, da logística de viagem. Então, assim, todo mundo é muito. Todo mundo quer muito. Todos os três querem muito fazer isso. Então, eu acredito que o sucesso do trio acaba sendo por conta disso, porque são três pessoas empenhadas no mesmo objetivo.
1: Muito legal. Vamos pegar esse trilho, ou melhor, os trilhos do vento, junto com a banda, o trio, né? Brado Trio,
0: Tá
1: para
0: no trio,
1: conhecer mais
0: isso.
1: uma faixa do álbum de estreia, Ao Fim e ao Cabo, que é uma composição do Guilherme Ribeiro, certo?
0: Isso, perfeito. É isso mesmo.

0: É tudo Brasil recebendo Brado Trio. Nessa faixa, ao fim e ao cabo do álbum recém-lançado, Trilhos do Vento, né? Trazendo Guilherme Ribeiro no piano, Joseph Oliveira no contrabaixo, Ramon Montanher. Eu amei essa faixa, Joseph. Ao fim e ao cabo, é um tema com uma beleza, uma delicadeza, não sei explicar. Mas é assim, toca profundamente. Todas elas estão maravilhosas. Ao todo, nove faixas, não é isso?
1: Nove faixas. E que honra você estar gostando do nosso álbum. É uma música do Guilherme Ribeiro, essa que nós acabamos de ouvir. E realmente é uma música um tanto complexa, pensando em harmonia, só que ao mesmo tempo o trio pensa muito no cuidado das melodias, né? Da gente conseguir tocar as pessoas com melodias que sejam simples, de certa forma. Quando a gente acaba elaborando um pouco mais ritmicamente, ou, digamos, harmonicamente, a gente tem uma melodia um pouco mais simples e vice-versa, né? Quando a melodia é mais complexa, a gente tenta deixar o ritmo um pouquinho mais claro, mais nítido.
0: Mais fluido.
1: Mais fluido, exatamente. Para a gente conseguir valorizar e estimular que as pessoas escutem a música instrumental, né?
0: Que é maravilhosa. A música instrumental brasileira... É um luxo. Ainda bem que o mundo, né, o mundo segue ouvindo os nossos instrumentistas, enfim, seus trios, seus quartetos, quintetos, sextetos. Estamos em todos os cantos, em todos os continentes, para nossa alegria. Né? Eu torço para que a gente possa ouvir cada vez mais também aqui no Brasil, né?
1: Com certeza. O Brasil é um celeiro que revela muitos músicos aí para o mundo inteiro. Né, de todos os instrumentos, né? Então, a nossa música é muito rica, é uma música historicamente muito rica, né? A gente tem que valorizar isso. E que bom que existem e que existe rádio como vocês, que também ajudam extremamente nessa divulgação, né? Essa oportunidade, vocês abrem portas também para que a gente venha trazer também o nosso material e que cada vez mais pessoas também possam conhecer o nosso som instrumental, né?
0: Com certeza. Daqui a pouquinho a gente vai ver então se tem agenda com a Brado Trio por aí na divulgação do seu disco de estreia, Trilhos do Vento. Uma pergunta aqui com a gente na Rádio Nacional, Joseph Oliveira, contrabaixista do Brado Trio.

0: Todos vocês são compositores e arranjadores no trio?
1: Olha, compositores somos mais eu e o Gui, eu e o Guilherme Ribeiro,

0: jazz, a música popular, o sertanejo e a música gospel, né? Já fez música popular com Renato Teixeira, Negra Li, Leonardo, Maiara e Maraíza, Sérgio Reis, Saulo, Agnaldo Timóteo, Fábio Braza. É um instrumentista premiado em 2019 como melhor produção gospel no evento Gerando Talentos, que aconteceu na África. Mas isso. Você é essencialmente um instrumentista, né, Joseph?
1: Sim, sim. Instrumentista desde que... Desde os 7 anos, né? Comecei a tocar na igreja.
0: Sempre o contrabaixo?
1: Sempre. Comecei com violão em casa, mas na igreja eu já parti pro contrabaixo, né? Então, assim, desde os 7 anos eu toco contrabaixo na igreja. Aos 9 anos eu entrei na antiga ULM. Não sei se vocês do Rio conhecem, que era a Universidade Livre de Música, onde eu cursava ali no Brooklyn. E me formei ali já com 17 anos e eu consegui adentrar um pouco mais, ou muito mais, no universo da música instrumental. Uhum. Agora, em relação a produções e todo o resto, foi posteriormente. Então, eu posso dizer que a minha raiz, com certeza, é dentro da música instrumental.
0: Sim. Bom, do lado do Joseph, a gente tem o Guilherme Ribeiro, pianista, acordeonista, compositor e arranjador, que também tem uma larga experiência, longa estrada aí ao lado de artistas da nossa música popular, João Donato, Dominguinhos, Raul de Souza, Fabiana Cosa, enfim, levando seu talento, obviamente, né, toda a sua habilidade ao piano e com acordeon, eu imagino, para música popular. Vocês continuam seguindo... O baterista também, gente, Ramon Montagnier, um dos principais pesquisadores dos ritmos brasileiros, 3 décadas de carreira pelo menos, 14 anos só ao lado de Johnny Alf, gravando o Movimento Pascoal também, lançou álbuns autorais, livros de referência sobre bateria brasileira, é premiado também em 2023 com o Viola Smith, concedido pela plataforma internacional Drumel, em reconhecimento à sua contribuição para a educação musical. Então, assim, só tem gente tarimbada, não é?
1: É um prazer ter esses dois caras comigo, assim. É um privilégio, né? É um privilégio poder trabalhar com gente de um gabarito tão, tão rico e tão boa gente, né? Os dois são maravilhosos, assim, que vai muito além da música.
0: É a Brado Trio. Vocês seguem com carreiras paralelas, as carreiras individuais, em paralelo ao trio?
1: Sim, cada um tem os seus projetos. O Ramon, agora, especialmente nesse momento, ele já fazia as suas turnês apresentando o seu trabalho. Ele é um baterista diferente, ele consegue complementar muito bem a questão da percussão à bateria, né? Mas tambores, cajón, bongô, enfim, uma série de elementos percussivos e tocando simultaneamente muito bem a bateria com 4 baquetas. Então ele tem uma técnica muito... Muito,
0: muito própria.
1: Aprimorado em relação a isso. E ele viaja o mundo já tem um tempo fazendo isso. O Guilherme também tem um trabalho dele que é autoral, né? Ele é um excelente compositor, então tem muitas composições, tem os álbuns dele também, onde ele toca também tanto o piano como o acordeon. E eu também tenho o meu projeto solo também, né? Onde eu tenho as minhas músicas também com baixo elétrico. O que acaba sendo um pouquinho diferente desse álbum que a gente gravou junto, agora é o Trilhos do Vento, que é somente acústico, né? Uhum. É piano, baixo acústico, bateria acústica, é somente isso. Uhum. Só que eu tenho uma carreira também paralela, onde eu tenho eu toco baixo synth, baixo acústico também, que é acaba sendo um pouquinho diferente desse nosso contexto aqui do disco.
0: Sim, a versatilidade, né, do...
1: O trio é bem versátil mesmo.
0: Bacana.
1: Isso é muito interessante.
0: Vamos trazer mais uma do disco Trilhos do Vento, Enquanto a Tarde Cai, com Brado Trio.
1: Muito legal.

0: Prado Trio na Rádio Nacional com um álbum recém-lançado e também retornando de uma turnê em cidades italianas. Perguntando agora aqui para o Joseph Oliveira, contrabaixista do trio, como é que foram essas apresentações? Eu estou vendo aqui que vocês têm uma colaboradora, vamos chamar assim, uma parceira, né, italiana, Susana Stivali.
1: Perfeito, a gente chama a Susana de nossa madrinha, né? A Susana, ela sempre nos apoiou desde o começo. No comecinho do trio, ela já vindo ao Brasil, ela sempre vem ao Brasil, ano passado veio também, e já convidou o nosso trio para fazer uma série de apresentações com ela. É uma cantora que tem uma carreira também irretocável.
0: Ela é cantora de jazz.
1: De jazz. Uma cantora italiana de jazz e toca música brasileira. Olha. Inclusive, ela tem um álbum lindíssimo, tocando música brasileira, né? Músicas do Chico Buarque, enfim, de outros compositores também. E ela é maravilhosa, assim, acabou nos adotando, porque a gente era muito, muito, um trio muito jovem, né? Essa formação era muito jovem. E por isso que nós chamamos aí de madrinha e podemos também fazer bastante, alguns shows também com a participação, foi Susana e Brado, né, na Itália, onde foram shows belíssimos, né, realmente a Itália também é um país extremamente poético em todos os sentidos e foi muito gostoso, assim.
0: É verdade, do cinema, a literatura e a música, né?
1: Exato, é muito artístico.
0: É uma potência. Brado lembra Bravo, quase Bravo, Brado, Bravo.
1: Exato.
0: Bravo Trio.
1: Bravo Trio. E é bem com esse sotaque que ela fala, Bradíssimo.
0: Bravíssimo. Vocês cantaram para um público italiano e brasileiro também.
1: Isso, então...
0: Vocês tocaram para um público.
1: Tocamos, né? Embora a Susana tenha cantado, então tá tudo certo.
0: Sim.
1: A Susana, ela encanta muito por trazer esse sotaque quando canta em português. E também a interpretação, ela cantando, traduzindo para o italiano as nossas músicas aqui brasileiras, né? Então tem uma elegância muito, muito grande, assim. E ela sempre fez questão de músicos brasileiros acompanhando ela. Então isso dá um molho, né? Entre Brasil e Itália, sempre é muito rico esse contexto.
0: Muito bacana. Bom, aqui no Brasil, Brado Trio deve trabalhar esse álbum de estreia Trilhos do Vento, apresentando esse trabalho para o público?
1: Sim, a gente está estimando para esse final de ano. Só estamos confirmando as datas que o Ramon vai poder vir aqui ao Brasil, né? Mas a gente tá crente que seja no começo ali de dezembro. A gente está acreditando que ele possa vir ou outubro, né? Ele pode antecipar. Sei que a gente também está para voltar, o trio está para voltar para a Itália também em novembro. Então estamos fechando, alinhando a nossa agenda, porque já tem aparecido mais trabalhos, mais shows ali também pela Itália. E só aguardando também nosso baterista, o grande Ramon Montagnier, confirmar a agenda dele para a gente marcar aqui. Mas já tem bastante coisa para ser alinhada.
0: Sim, fora os festivais de jazz, festivais sem fim.
1: Exato, muito festival. Muita gente boa perguntando também onde é que o trio vai tocar. Então a gente está se organizando para conseguir... fazer o maior número possível, né? E com a maior qualidade possível. Porque agora realmente fica um pouco mais. Como é que eu posso colocar? O que seria complicado essa questão da nossa distância, né? Porque uma parte mora no Brasil e o outro mora ali na Itália. Isso também nos faz pensar com um pouco mais de compromisso. E a gente sempre procura cravar o máximo possível. E se encaixa melhor a agenda, né?
0: Claro, colocar tem uma logística mais complicada.
1: Exatamente. Mas está funcionando super bem, assim, né? Todos vão atrás, todos têm contatos, todo mundo manda para festival, todo mundo escreve. Então, assim, é bem bacana. Assim,
0: é tudo compartilhado, é um trabalho coletivo, de fato, né?
1: Em todos os sentidos.
0: Em todos os sentidos. Brado Trio tem Instagram, tem seu canal no YouTube também, Brado Trio Music, para quem quiser conferir lá outros temas desenvolvidos por Guilherme Ribeiro, Joseph Oliveira, Ramon Montagnier. Para encerrar, quero a sua escolha aqui, por favor, Joseph. Trilhos do Vento é a faixa título ou Daquilo que Habita em Nós?
1: Olha, as duas vão muito bem, vão muito bem. Bom, eu vou deixar o pessoal com a curiosidade aí para escutar Trilhos do Vento, tá? Mas eu vou colocar aqui para a gente escutar agora Daquilo que Habita em Nós.
0: Tá ótimo.
1: Tá bem?
0: Muito obrigada pela entrevista. Joseph Oliveira, contrabaixista do Brado Trio, que bateu um papo com a gente aqui na Rádio Nacional. Para vocês, um semestre aí, né? Restam alguns meses ainda de 2026. Isso. Que seja iluminado, fértil. Amém. E muito próximo do público também.
1: Amém. Eu que agradeço também a oportunidade para estar aqui falando com você, com a audiência dessa rádio maravilhosa. E é só o começo também, o ano aparentemente acabando, mas o trio está começando, né? O trio está começando, a gente tem muita coisa para fazer, inclusive durante esse ano ainda. E agradeço mais uma vez aí pelo convite, agradeço a você e aos ouvintes por estarem compartilhando desse momento com a gente.
0: Muito obrigada, a felicidade é toda nossa. Brado Trio nos Trilhos do Vento, levando a gente, né, Daquilo que Habita em Nós, com mais esse tema de encerramento. Um grande abraço para você, Joseph Oliveira.
1: Grande abraço, querida. Tchau, tchau.
0: Tchau, tchau.

0: 5h42 na Rádio Nacional É Tudo Brasil, até às 6 horas comigo, Luciana Vale.
1: É Tudo Centro-Oeste.
0: Fim de semana em Brasília tem espetáculo dedicado a Tom e Vinícius com Isabela Taviani e Andressa Souza. Quem traz o destaque da Nacional FM de Brasília é Marli Arboleia.
2: Olá, ouvintes do É Tudo Brasil. Eu sou Marli Arboleia, direto do estúdio da Rádio Nacional FM em Brasília, trazendo mais destaques musicais da região Centro-Oeste. Isabela Taviani e Andressa Souza cantam Tom Jobim e Vinícius de Moraes. As artistas sobem juntas ao palco no próximo sábado, dia 29 de agosto, às 8 horas da noite, no Clube do Choro. Os ingressos para o espetáculo estão disponíveis na bilheteria digital. No domingo, dia 30, o show acontece no CCBB Brasília, às 4 horas da tarde, entrada franca, e os ingressos podem ser retirados na bilheteria do CCBB a partir deste sábado, 29 de agosto, ao meio-dia. O espetáculo Tom e Vinícius segue até o dia 11 de outubro. Agora, o violonista e produtor musical Henrique Neto deixa um recado para a gente.
3: Alô, ouvintes da Rádio Nacional, quem fala é Henrique Neto, violonista e diretor artístico do projeto Tom e Vinícius, parceria maravilhosa entre Clube do Choro de Brasília e CCBB Brasília. Quero convidá-los para ouvir e se emocionar os maiores sucessos da Bossa Nova sobre esses pilares, né, que foram Tom Jobim e Vinícius de Moraes, Tom, a alma musical das melodias e harmonias sofisticadas, e Vinícius, o gênio da poesia. Então venham se emocionar com a gente nesse show que sábado é no Clube do Choro de Brasília a partir das 21 horas e domingos no CCBB a partir das 16 horas. Esse final de semana agora teremos Isabela Taviani e Andressa Souza. É imperdível, juntamente com o nosso grupo Choro Livre e o trio de sopros espetacular que a gente espera todos vocês. É imperdível.
2: O destaque do Centro-Oeste teve produção e roteiro de Ricardo Walter, trabalhos técnicos Graciara Farias, sonoplastia Messias Melo, apresentação Marli Arboleia. Até a próxima!

Isabela Taviani trazendo composição de Tom Jobim e Newton Mendonça, Caminhos Cruzados. Agora 5h50. Na agenda do fim de semana carioca, tem Thiago York comemorando uma década do álbum Troco Likes, no sábado, 10 da noite, no Vivo Rio, aqui no Flamengo. O brasiliense de 40 anos é autor dos hits Amei Te Ver e Coisa Linda, e ultrapassou a marca de 457 milhões de reproduções nas plataformas de streaming desde o lançamento do seu quarto álbum de estúdio, Troco Likes, em 2015. O trabalho lhe rendeu um Grammy Latino na categoria Melhor Álbum Pop Contemporâneo em Língua Portuguesa, no ano de 2017. Em março deste ano, Thiago York revisitou esse repertório, adicionando novas roupagens às faixas, em versões que contam com diversas participações, como as cantoras Marina Sena e Meli, que você ouve no bloco a seguir.

Você ouviu Thiago York e a cantora Meli Eu Errei, composição de York. A anterior, ele com Marina Sena, De Todas as Coisas, do álbum Troco Likes. A gente encerra É Tudo Brasil desta quarta-feira, trazendo para você mais um tema do clima Festa Ploc com o Dr. Silvano e companhia. Hey Ho! 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Apresentação, Luciana Vale. Produção executiva, Cláudio da Mata e Luciana Vale. Com trabalhos técnicos de Joca Sainz, Rosalina Rocha na assistência de estúdio, coordenação geral de Cíntia Cruz. Obrigada pela sua companhia. Eu te convido a permanecer com a gente na Rádio Nacional e acompanhar já já no Mundo da Bola com o Rodrigo Ricardo e Luiz Ferreira. Abraço forte, minha gente. Até amanhã.

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0: Muito boa noite, 18 horas, quarta-feira, 26 de agosto de 2026. Está no ar o programa No Mundo da Bola, com a minha apresentação, comentários de Luiz Ferreira, trabalhos técnicos de Joca Sanz, produção executiva Luiz Ferreira e Wagner Gomes. A gente começa esse programa No Mundo da Bola com o...
1: O que vem por aí?
0: São as quartas de final da Copa do Brasil. Daqui a pouquinho, a partir das 9h15 da noite, a sua Rádio Nacional abre o show de bola para todas as emoções de Vasco e Vitória, direto de São Januário. 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Rafael Monteiro traz as últimas informações do Gigante da Colina e do Leão da Barra pra gente. Salve, salve, Rafa!
2: Salve, salve, salve, salve, amigos ligados no programa No Mundo da Bola! O Vasco recebe Vitória nesta quarta-feira pelo jogo de ida das quartas de final da Copa do Brasil. O jogo começa às 9h30 da noite em São Januário. Vindo de uma derrota de 4-1 para o Palmeiras fora de casa, o técnico vascaíno Pedro Emanuel diz que o time tem que cuidar do aspecto mental.
3: E eu acredito muito que o pilar mental é o fundamental. Trabalhamos muito a parte técnica, tática e física, mas isto é uma questão mais visível daquilo que é a preparação de qualquer equipa, mas depois temos uma preparação mental. E se formos ver aquilo que é histórico do Vasco, principalmente durante esta época, que é aquela que eu tenho que me referir, há uma questão mental que vai oscilando bastante. De momentos de grande euforia, porque é normal, porque mesmo a nossa própria torcida nos envolve nesse sentimento de euforia e nós gostamos de o ter e o sentir como tivemos no último jogo, mesmo em Assunção, tivemos a nossa torcida connosco, a festejar connosco e a alimentar-nos também o ego. Mas temos tido também muitos mais momentos de frustração e isso afeta bastante esta capacidade da tomada de decisão, do ter o receio de errar, porque isso faz parte do futebol, como eu tenho dito, mas quando não estamos tão fortes mentalmente, estas questões vão-nos afetando e vão-nos criando ruído e vão-nos retirando a confiança e vão-nos retirando a capacidade de tomar decisões boas.
2: Pedro Emanuel também falou do apertado calendário do futebol brasileiro para o time que disputa 3 competições ao mesmo tempo.
3: Este desafio de 3 em 3 dias, principalmente coincidindo na altura em que jogamos para o Brasileirão, e para a semana vai ser exatamente a mesma coisa, eu não vos vou dizer um discurso contrário, porque senão então estávamos a enganar. Nós vamos para a Copa Brasil, exatamente, vamos para o Vitória, primeiro jogo, da mesma maneira que fomos para a Sul-Americana. A equipa que eu senti que esteja mais fresca, mais competente e mais capaz é aquela que vai entrar em jogo. E depois do jogo seguinte, logo vemos. Agora, que vamos já debilitados, porque o tempo de recuperação é menor, isso é um facto. Não estou aqui a vender-vos nada, é só vocês verem qual é o nosso calendário e percebem que, claramente, que fazermos 4 jogos 3 em 3 dias, provavelmente só nós é que o fizemos, porque, pronto, é a competição, é o calendário. Tudo bem, mas quem está a ter que dar essas respostas e a dar a cara aqui para vos explicar isto de uma forma bem consciente sou eu, e não tenho problema nenhum em partilhar com vocês de que forma é que nós trabalhamos e porque é que o fazemos.
2: O Vasco deve iniciar o jogo com Léo Jardim no gol, na direita Paulo Henrique, dupla de zaga Cuesta e Robert Renan, na esquerda Cuiabano, no meio de campo Sousa, Thiago Mendes e Tietê, no ataque Adson, Andrés Gomes e Facundo Colídio. Pelo lado do Vitória, o goleiro Lucas Arcanjo foi questionado sobre a estratégia a ser cumprida para que a derrota no clássico contra o Bahia por 2-0 no final de semana pelo Brasileirão não interfira no jogo de logo mais.
4: A estratégia é virar a chavinha. A gente se colocou nessa posição de jogos importantes para o Vitória e não deixar que o resultado ruim no clássico abale nosso mental, mas é concentrar, que é um jogo muito importante, e é como eu falei, quarta de finais, a gente se colocou nessa posição de jogos importantes, então temos que nos preparar para isso.
2: Lucas Arcanjo ainda falou especificamente sobre o confronto com o Vasco.
4: Acho que a gente tem que mentalizar e concentrar no que a gente controla, no que a gente faz, o que o professor Jair passa para a gente. A gente sabe que qualquer tipo de jogo é difícil, ainda mais quando se trata de quartas de final de Copa do Brasil. Então a gente tem que se preparar e dar o nosso melhor lá no Rio de Janeiro.
2: O técnico Jair Ventura deve iniciar o jogo com Lucas Arcanjo, Brites, Kaká, Luan Cândido e Ramon. Wallace, Zé Vitor e Martínez. Eric, Mateuzinho e Renê. Forte abraço!
0: Forte abraço, Rafael Monteiro, para comentar esse jogo que a Rádio Nacional vai transmitir daqui a pouquinho, às 9h15 da noite, Vasco e Vitória pela Copa do Brasil. Luiz Ferreira aqui ao meu lado e atualizando, o cuiabano, lateral esquerdo do Vasco, está fora. Foi feita uma avaliação, Piton deve

0: seu provável substituto aí do Cuiabano. Vasco perde, Luiz Ferreira. Boa noite para você.
1: Boa noite para você, R.R., nosso amigo Joga Sanz aqui na mesa. Presença ilustre da nossa querida Rosinha, aqui no estúdio da Rádio Nacional do Rio de Janeiro e ouvinte da Rádio Nacional de todo o país. Depende, R.R. Se eu acho que perde um pouco no quesito força, no quesito apoio pelo lado esquerdo, mas o Piton, um bom lateral, óbvio que vem em baixa, eu acho o Piton um pouco mais preciso nos cruzamentos. E dependendo de quem jogue no comando de ataque, o Vasco pode ganhar mais uma jogada forte, como tinha aquela conexão Piton-Verrete, quando o Verrete ainda estava no Vasco. Vamos ver como é que vai sair desse jogo, RR. Às vezes equipes vêm mal, né? Vêm de derrotas, vêm numa situação assim, meio complicada. Vitória talvez nem tanto, mas com uma dificuldade absurda de ganhar fora de casa. O Vasco também não conseguindo fazer valer o seu mano de campo quando joga em São Januário. A gente sempre ouviu, quando criança, como era pedreiro você jogar em São Januário. Agora, eu acho que vai ser um duelo em tático interessante. De um lado, Pedro Emanuel, do outro, Jair Ventura, chamado nas altas rodas de Jair Adventure, o rei do contra-ataque. Vai ser um jogo interessante acompanhar aqui pela Rádio Nacional, RR.
0: Com certeza. E chegou a hora do Fora de Série.
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0: O elenco da Ponte Preta decidiu paralisar as atividades por conta de um atraso de 6 meses no pagamento dos salários. Em nota divulgada nesta quarta-feira, o grupo classificou como abandono a situação vivida no clube. Citou que a paralisação será mantida até a regularização das pendências. A decisão vale para treinos e também para jogos oficiais da equipe de Campinas. O elenco pontepretano já havia dado um ultimato na semana passada. O grupo afirmou que ia paralisar o futebol do clube caso as pendências não fossem regularizadas até o dia 25 de agosto, ou seja, ontem. Os atletas até chegaram a se representar no CT do Jardim Eulina hoje pela manhã, mas deixaram o local sem treinar por volta das 20h50. Quando o vice-presidente Marco Antônio Erbelin chegou, muitos dos jogadores já tinham ido embora. O comunicado divulgado hoje pela manhã foi assinado pelos jogadores e traz fortes críticas à diretoria alvinegra. O elenco afirma que foi abandonado pelo comando do clube, atualmente presidido por Luiz Torrano. Logo depois da derrota para o Avaí por 2-0 neste final de semana, o técnico Márcio Zanardi fez um forte desabafo sobre a situação da Ponte Preta.
3: A gente vê o que vai acontecer se não for acontecer nada, se as coisas não acontecerem. Eu fui saindo, eu vi várias senhoras chorando e pedindo, chorando e falando o quanto eu estou sendo homem e os jogadores de estar aqui. A única coisa que eu fiz foi pedir desculpa. Eu falei desculpa, porque a minha esposa está aqui, né? Meu filho está aqui, os meus filhos, a família toda assistindo, e a gente fica aqui. Nós estamos se entregando. Então a única coisa que eu tinha que falar para a torcida é pedir desculpa, porque nós estamos fazendo de tudo para que a gente possa ter um resultado importante. E agora a gente tem que rezar para que as coisas dê certo, porque independente de oposição, situação, de SAF, as pessoas que entrarem aqui, eles precisam olhar para a Ponte Preta, porque nós estamos de passagem aqui. Infelizmente, se o resultado é ruim, mas fica uma história para a Ponte Preta. A gente tem que pensar na Ponte Preta.
0: A Ponte Preta está na lanterna da Série B e não vence há 18 rodadas. Procurada pela produção da equipe de esportes da Rádio Nacional, a diretoria da Ponte Preta não quis se pronunciar sobre a greve dos jogadores. A gente vai seguir de olho, muito triste por essa situação, um clube tão tradicional, pioneiro também no combate ao racismo no país, também a ter os primeiros jogadores negros em seus elencos, e agora vivendo essa situação de penúria, hein, Luiz Ferreira?
1: Olha, RR, em primeiro lugar, jogador de futebol, a gente tem a visão de jogador de futebol, dos caras que jogam no Flamengo, no Palmeiras,
0: é uma elite,
1: no Real Madrid. Se a gente for estudar quanto ganha o jogador de futebol no Brasil, de tantos clubes que a gente tem, às vezes mal chega a 2 salários mínimos, a média. Os jogadores da Ponte Preta estão cobertos de razão em paralisar. Eu tive a pachorra, para não dizer outra coisa, de ouvir, de entrar no canal do YouTube da Ponte Preta. Você, ouvinte da Rádio Nacional, faça a mesma coisa. Aproveite, se você estiver querendo acabar com o seu dia, porque isso acabou com o meu dia. Você encontra lá na lista de vídeos da Ponte Preta no YouTube pronunciamentos do presidente Luiz Torrano, meu xará, né? E assim, parece que eu tava ouvindo um podcast de fofoca. Porque era, porque o conselheiro fulano queria ser presidente, o conselheiro... Meu irmão, e nenhuma medida concreta, assim, olha, estamos trabalhando, vamos tentar pagar os salários, pelo menos parte deles, você não vê absolutamente nada. E olha, eu não ouvi um só, não. Eu ouvi vários, passando assim, ligando, colocando o vezes dois no YouTube. É uma palhaçada o que a diretoria da Ponte Preta faz, um clube, como você falou, RR, tradicionalíssimo do futebol brasileiro, revelou grandes jogadores, eu lembro do goleiro Carlos, do zagueiro Oscar, do meio campo de cá, grandes jogadores pro futebol brasileiro, pioneiro na luta contra o racismo dentro do futebol, chegar nesse ponto. É, são 18 rodadas sem vencer na Série B, 10 pontos, se eu não me engano, se eu olhei errado, são 10 pontos só, é muito pouca coisa, tá praticamente rebaixado, a gente não sabe o que vai ser da Ponte Preta, a gente espera assim, cadê a CBF? Fala-se tanto em fair play, fala-se tanto em pagar, cadê a CBF? E pelo artigo, isso por acaso eu decorei, pelo parágrafo 5º do artigo 90 da Lei Geral do Esporte, os jogadores podem sair, e eu já recebi a informação aqui, no WhatsApp, que o técnico Márcio Zanardi entregou o cargo. E ele está tentando ser demovido pela diretoria da Ponte Preta para ele permanecer. É uma situação delicadíssima da Ponte Preta, uma situação chata demais. E a gente espera que encontre uma solução, que os jogadores sejam pagos, que os funcionários sejam pagos. A gente fala só de jogador, como é que estão os funcionários? Como é que está o pessoal que limpa? Como é que está o pessoal que faz o roupeiro, o massagista? Como é que está essa galera? É muito triste, R.E. E assim, e você ouve os pronunciamentos do presidente Luiz Toano, é um negócio que você fica assim, o cara tá vivendo em Nárnia, bicho. O cara tá vivendo em outro mundo. É um negócio assim, bicho, não, eu vou parar por aqui pra não tirar no mundo da bola do ar, tá? Mas você sabe o que eu estou pensando, porque você me conhece.
0: É, muito triste. E chegou a hora do...
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0: Com o nosso professor Wagner Gomes.
4: A renovação no vôlei é muito importante. A seleção brasileira sub-17 está disputando o campeonato mundial na cidade de Doha, no Catar. O Brasil venceu a Índia pelo placar de 3-0. As parciais foram de 25-15, 25-13 e 25-14. Com o resultado, a seleção passa para as quartas de final e vai enfrentar a Venezuela na manhã desta quinta-feira, às 8 horas. No jogo contra a Índia, o Brasil errou muito pouco e atuou com um bom passe, o que ajuda muito a preparar um ataque efetivo, controlando a partida o tempo todo. Os destaques da seleção brasileira foram o oposto Arthur e o ponteiro Lorenzo, que marcaram respectivamente 17 e 13 pontos. O Centro de Treinamento Paralímpico em São Paulo recebe a Copa América de Futebol de Cegos masculino e feminino, de 5 a 12 de setembro. A competição masculina volta a ser disputada após 7 anos. Serve como classificatória, oferecendo 3 vagas para o Mundial de 2027. O Brasil, como será o país sede, já tem vaga garantida. Na Copa América, a seleção está no grupo 2, junto com a Colômbia, Peru e Chile. O grupo 1 vem com México, Costa Rica, Argentina e Guatemala. No feminino, será a primeira vez que a competição acontece com 4 seleções: Brasil, Canadá, Argentina e México. A estreia masculina é no dia 6 de setembro, às 16 horas, contra o Chile. E o feminino, no dia 5, contra o Canadá, às 17 horas.
0: E o nosso grande Isaquias Queiroz começou sua caminhada no Campeonato Mundial de Canoagem em Velocidade em Poznan, na Polônia. Contudo, hein? O canoísta brasileiro, dono de 5 medalhas olímpicas, estreou nas disputas individuais do C1 1.000 metros e C1 500 metros. Venceu as baterias classificatórias e assegurou vaga na semifinal das provas. Pelas disputas classificatórias no C1 200 metros, Gabriel Nascimento também brilhou. Disputando a segunda bateria da fase, o brasileiro liderou e venceu para garantir vaga na semifinal da prova. E o Brasil também fez bonito no Mundial de Paracanoagem. A competição também está sendo realizada em Poznan, na Polônia. Fernando Rufino e Igor Alex Tofalini se garantiram na final A dos 200 metros na classe VL2 masculino. Atletas que utilizam o tronco e os braços na remada. Na classe KL1 feminino, atletas com função de tronco muito limitada ou nula e sem função das pernas, Ana Cláudia Borges e Adriana Gomes de Azevedo também estão na final A. Pelo KL2, atletas que possuem uso parcial das pernas e do tronco, além de boa força nos braços, Leonice Frenderreich garantiu vaga direta na decisão. Já a Aline Furtado de Oliveira avançou para as semifinais do KL3. Atletas com função do tronco e função parcial.

0: Hospital das Pernas. No KL1 masculino, Luiz Carlos Cardoso da Silva garantiu sua vaga na semifinal. E no VL1, atletas que utilizam apenas os braços e os ombros, Alan Francisco Martinez também está na semifinal. E chegou a hora do futebol feminino.
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0: E o bicho está pegando no Corinthians. Jogadoras do elenco profissional estiveram ontem no Parque São Jorge para reivindicar os direitos de imagem em atraso. De acordo com informações do site Meu Timão, as atletas não receberam os valores referentes aos meses de junho e julho, além de outras dívidas que seguem em aberto, como a premiação das Libertadores de 2025 e do vice-campeonato na Copa das Campeãs da FIFA e da Supercopa do Brasil deste ano. Um grupo formado por 15 jogadoras das Brabas chegou no Parque São Jorge ontem por volta das 15 horas para uma reunião com o presidente Osmar Stabile. No entanto, o dirigente só atendeu as atletas por volta das 18 horas. No encontro, ficou acertado que a quitação das duas parcelas atrasadas será realizada em até 15 dias. As Brabas, que são trabalhadoras também, brigando aí pelos seus direitos, hein, Luiz Ferreira?
2: Olha, é o fim da picada, para não usar aquela outra expressão que vai tirar o mundo da bola do ar. A gente está falando só do time mais vencedor do futebol feminino brasileiro em todos os tempos. É campeã de Libertadores, vice-campeã mundial, não sei quantas vezes campeões brasileiras. Assim, as jogadoras tiveram que ir para o Parque São Jorge fazer vigília, fazer plantão para esperar o Osmar Stabile. Enquanto isso, aí é que a gente vê como é que é a disparidade de gênero nesse mundo, gente. Enquanto os jogadores, os homens, eram dados as satisfações de quando eles iam ser pagos, as mulheres, que vêm fazendo muito mais do que os homens dentro de campo, a verdade é essa, as Brabas são muito mais vitoriosas do que o Corinthians masculino, se você tirar o recorte de 10 anos, muito mais, mas de muito longe, elas têm que fazer plantão na entrada desse Parque São Jorge, cara. Assim, eu espero mais uma vez que as coisas sejam resolvidas. A situação do Corinthians não tá nada bem. Fala-se até em demissão de Emily Lima do comando da equipe. A situação tá muito ruim lá dentro. Grupo dividido, mas ainda tem essa questão de salário. E você vê, não foi paga a premiação da Libertadores do ano passado, R.I. Pelo amor de Jesus, sabe? Pelo amor da Deusa, cara.
0: O Corinthians recebeu o dinheiro.
2: Recebeu? Recebeu, mais. Foi pago? Recebeu dinheiro da Comebol, recebeu dinheiro da CBF. E, cara, assim, quando você quiser entender a diferença de tratamento do futebol feminino pro futebol masculino, você apresenta esse caso. Eu não tô falando do time feminino da EBC aqui, não, junto a Rosinha, com a Raquel Mota, a Brenda Balbi, não. Eu tô falando do time mais premiado, mais vitorioso do futebol feminino brasileiro. Talvez em todos os tempos. Cara, e é tratado desse jeito. A que ponto chegou a diretoria do Corinthians, e a gente vê mais uma vez um exemplo de como o gênero faz diferença, bicho, no tratamento. Tem muito time, e acho que o Corinthians, infelizmente, gente, não me entenda mal, eu tenho um respeito danado pela torcida do Corinthians. Eu passei a respeitar a torcida do Corinthians pelo que eles fazem. Eu fui em 2 anos em finais de BR feminino na Neoquímica Arena, e eu entrei 40 e poucos mil torcedores do Corinthians torcendo pelas Brabas, eu lá no meio olhando, falei, que isso, cara? Eu fiquei com uma certa inveja, eu confesso. Eu queria que meu time do coração também fosse assim com o time feminino. Queria muito. E eu passei a respeitar muito o Corinthians por causa disso. Agora, pelo amor de Deus, Osmar Stabile, dá o dinheiro, paga as Brabas, cara. Pelo amor de Deus.
0: É o mínimo, é o mínimo. E a CBF finalmente divulgou a tabela detalhada das quartas de final do Brasileirão Feminino. A sua TV Brasil vai marcar presença em 2 confrontos para lá de decisivos. Vamos lá, nesse sábado, a gente vai ter Grêmio e São Paulo às 4h30 da tarde no estádio Alfredo Jaconi, Caxias do Sul. O jogo de volta vai ser no dia 5 de setembro, em local ainda não definido. Às 4h30 da tarde, esse sim é o jogo da TV Brasil. Flamengo e Ferroviária nesse sábado no estádio Luso Brasileiro, o jogo da volta também será dia 5 de setembro, às 4h30 da tarde, na Arena Fonte Luminosa. Luiz Ferreira, que dá pra gente falar desse Flamengo e Ferroviária?
2: Olha, eu vejo a Ferroviária com um pouquinho mais de favoritismo. tem um time mais qualificado, tem um banco mais qualificado. O Flamengo se baseando muito na correria das mais novas e na experiência de uma Cristiane e uma Gênia, um confronto equilibrado. Mas como a Ferroviária decide em casa, a Ferroviária é muito forte jogando na Arena Fonte Luminosa, eu acho que a Ferroviária acaba passando.
0: É, e depois a gente tem jogos na segunda-feira também pelas quartas de final. Temos Cruzeiro e Corinthians às 7h15 da noite. O primeiro jogo vai ser na Arena Independência em Belo Horizonte. E o jogo da volta vai ser dia 7 de setembro, feriado, mas ainda sem local definido. E o jogo da TV Brasil na segunda-feira, às 9h30 da noite, anota aí, é Bahia e Palmeiras. Jogo que vai ser na Arena Fonte Nova, em Salvador. Será que o gramado vai estar bom? Porque o Rogério Ceni reclama uma barbaridade.
2: Mas vou te falar, ele é mala, mas reclama com razão. Tá, o gramado da Fonte Nova tá uma verdadeira porcaria. É, ele reclama com razão. Pro que é a Arena de Copa do Mundo, Bahia com a aposta do Grupo City, o gramado podia estar muito melhor. Agora é RR, outro grande jogo, Bahia e Palmeiras, Palmeiras e Bahia. O Bahia
0: mais
2: que vem...
0: equilibrados é dessas
2: quartas. É, pra mim é um dos mais equilibrados. O Palmeiras que teve aí talvez aquela oscilação normal que você tem de no meio da temporada com alguns resultados. O Palmeiras inclusive passou um sufoco para empatar com o Bahia na própria Arena Fonte Nova, pelo BR Feminino. Vai ter esse encontro de novo com o Bahia, que tá aí capitaneado pelo técnico Felipe Freitas, que faz um trabalho muito bom à frente das meninas de aço. E a gente já chegou nas quartas de final do ano passado, na semifinal da Copa do Brasil ano passado. Será que as meninas de aço vão mais longe esse ano? Eu não sei, ó. É equilibrado, né? Não vai ser surpresa se o Bahia passar do Palmeiras, tá?
0: É verdade. E voltando a falar de Copa do Brasil futebol masculino, Cruzeiro e Atlético Mineiro empataram em 1-1 ontem na abertura das quartas de final da competição. Após a partida, o meio-campo Matheus Pereira explicou que a eliminação na Copa do Brasil ficou para trás e garantiu... da Copa do Brasil não, da Libertadores. E garantiu que o confronto por uma das vagas nas semifinais está aberto.
3: Não, a gente sabe que o que passou, passou, não dá para ficar voltando atrás. Nosso foco estava no jogo de hoje, sabia que não ia ser definido o jogo hoje. Era importante a gente ter um resultado positivo, mas isso não mudaria nada. Talvez daria um pouco mais de vantagem, mas não ficava definido. Então é importante a gente entender isso. O jogo está em aberto, temos um jogo na segunda volta, semana que vem, para que a gente possa conseguir a classificação. É importante a gente analisar aquilo que a gente pode fazer diferente para que a gente possa conseguir a classificação.
0: Ainda no primeiro tempo da partida disputada no Mineirão, o zagueiro Juan Tressoldi sofreu uma dura entrada do atacante Caio Jorge. Bateu com a cabeça no chão e teve que ser substituído no protocolo de concussão. O experiente meio-campo Bernard fala da sua visão do lance.
4: No momento do lance ali, realmente eu achei que assim, foi um lance assustador. Até cheguei a conversar Eu cheguei a comentar com o juiz mesmo, sabe? Que eu achei que foi um lance perigoso e tal. E o gesto chegou, mas pô, foi um lance normal. Ele tentou fazer a alavanca ali, mas eu falei, velho, é perigoso. Porque assim, a partir do momento que um jogador ele sobe, é complicado. Qualquer alavanca ali sem apoio. E assim, eu não cheguei a ver o lance, então eu não sei muito. Só fiquei sabendo que o primeiro toque no chão dele foi com a cabeça. Então assim, é complicado, é difícil, sabe? Mas essas coisas não tem como a gente julgar ou dizer, foi na maldade, não foi. Então assim, não tem como, porque a gente nunca vai saber, né? Eu sempre falo que existem três verdades, né? A minha, a sua e realmente é a verdade.
0: É verdade, essa verdade difícil de ser encontrada. Luiz Ferreira, um clássico equilibrado. Agora, em relação a esse lance, graças a Deus está tudo bem com o Juan, porque parecia que tinha sido algo bem mais feio, né? Caiu todo torto de cabeça.
2: Foi uma cena bem forte. O Caio Jorge pediu desculpa agora, usando as suas redes sociais, mas um pouco antes o Juan Tressoldi falou até em mau caratismo do Caio Jorge. O bicho está pegando lá no derby mineiro.
0: Depois que viu a repercussão, porque ele deu as costas do lance e foi.
2: Eu acho que foi... que o cara, não dá pra dizer que foi, eu tô com o Bernardo, não dá pra dizer que foi com maldade, mas foi imprudente, foi. Agora, joguinho meio truncado ontem, joguinho meio feio, esperava mais desse Cruzeiro Atlético, RR.
0: Tudo em aberto. E logo mais, a partir das 9h30 da noite, a bola também rola no Nubank Park, em São Paulo, para Palmeiras e Santos. Mais um jogo válido pelas quartas de final da Copa do Brasil. Apesar da vitória no final de semana sobre o Vasco, o técnico Abel Ferreira reclamou bastante da falta de tempo para descanso e dos jogos seguidos na temporada.
5: No Brasil, todas as equipas, não é o Palmeiras, são todas as equipas, vão passar por períodos durante o ano bons e ruins. E quando aparecer esses ruins, quando não der para ganhar com essa criatividade, com essa magia que os jogadores de Palmeiras têm, porque eu não digo, olha, hoje toma lá a magia, treinador, agora tira. Não, não. O próprio contexto

0: Palmeiras é o favorito, joga em casa, é o líder do campeonato, e tem um elenco muito numeroso e com muita qualidade. Não pode negar o favoritismo do Palmeiras, mas a gente vai, dentro da nossa proposta, tentar fazer o melhor possível quarta-feira.
1: Tá aí o Cuca jogando favoritismo pro Palmeiras, né? Malandro das antigas. E Neymar não vai entrar em campo logo mais. O Santos chegou a divulgar a lista, ele estava relacionado com o nome do camisa 10. No entanto, dos 25 jogadores da lista, Neymar e outros atletas vão ser cortados. Já se imaginava, não quer jogar no gramado sintético.
2: Eu acho que o Neymar ele tem que jogar o máximo que ele puder. Inclusive para provar que ele ainda tem capacidade de ser aquele, de não ser não aquele Neymar de 2015, mas um Neymar que ainda decide jogos. Se o Neymar colocar a chamar para ser responsabilidade no jogo da volta na Vila Belmiro, fizer 3 gols, 3 assistências e classificar o Santos, isso vai ficar para trás. Do contrário, se o Neymar não jogar e tiver uma atuação ruim contra o Palmeiras na próxima semana, muita gente vai lembrar de que ele não jogou na partida de ida. É, a gente vê o resultado, mas é assim que funciona. E também parece que o Gabigol também não joga, tá? Ou pelo menos começa no banco de reservas. Tem que...
1: Olha, mas se aí você leva um sacode de 3-0 para o Palmeiras...
2: E aí como é que faz? Durante o show de bola nacional a gente vai atualizar, até com as equipes direitinho, com as equipes escaladas direitinho, a gente vai atualizar durante o show de bola nacional para Vasco e Vitória, 21 horas e 15 minutos. RR.
1: Agora já terminando, últimas notícias aí do mundo do futebol, o Real Madrid venceu o Real Sociedad por 4-1. 3 gols deles, hein, Luiz Ferreira?
2: 3 gols de
1: Mbappé. Não é o Vini, não.
2: Não, 3 gols de Mbappé, eu tava acompanhando. 3 gols de Mbappé, o nossa tartaruga Ninja chegou com tudo. É, Vini Júnior fez um dos gols e ainda deu assistência, uma assistência linda pro terceiro gol do Mbappé na partida. O Real Madrid começando muito bem e no Barcelona o Rodri deve fazer sua estreia também nessa rodada de La Liga.
1: Contratada peso de ouro aí, Rodri, que foi eleito o melhor jogador da Copa do Mundo. Há controvérsias sobre isso, né, Luiz Ferreira?
2: Deixa quieto.
1: São 6h29. Esse programa No Mundo da Bola vai ficando por aqui. Vem aí o Repórter Nacional com as últimas notícias do Brasil e do mundo. Uma ótima noite para todos vocês e tchau!

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1: Seis e meia no horário de Brasília.
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1: Olá, uma ótima noite para você que está sintonizado na Rádio Nacional em Brasília, São Paulo, Rio de Janeiro, Amazônia, Alto Solimões, São Luís e Recife. E também para você que nos acompanha em todo o Brasil, junto às emissoras parceiras da nossa Rede Nacional de Comunicação Pública. Eu sou Sheila Noleto e você vai ouvir a partir de agora as principais notícias desta quarta-feira, 26 de agosto de 2026. Avalanche de lama e água na fronteira entre o Nepal e o Tibete deixa mais de 150 mortos e centenas de desaparecidos, entre eles turistas estrangeiros. E mais.
3: Governo brasileiro processa plataforma Discord por descumprimento do ECA digital. Nos Estados Unidos, Meta concorda em pagar multa de mais de 16 bilhões de dólares para encerrar a ação por uso excessivo de redes sociais por adolescentes.
4: Congresso Nacional fará esforço concentrado na próxima semana para analisar pautas prioritárias do governo, como o fim da escala 6x1 e a PEC da segurança pública.
5: Anvisa atualiza regras de segurança sanitária para aviões e aeroportos no Brasil. Resolução começa a valer em 100%.

0: 50 dias, mas prazos para se adequar às novas normas correm a partir de hoje.
1: Contratos dos primeiros profissionais do Mais Médicos Especialistas podem ser prorrogados por 6 meses.
2: O Nacional é produzido pela equipe de radiojornalismo da EBC.
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2: Antes de darmos início ao nosso noticiário, lembramos que diante do período de defesa eleitoral não serão veiculados conteúdos que possam caracterizar publicidade institucional. A medida se faz necessária para garantir o cumprimento das normas que regulamentam a comunicação de instituições públicas. O defesa eleitoral será encerrado em 25 de outubro. A gente começa com notícia internacional. Uma avalanche na região do Himalaia, entre o Tibete e o Nepal, deixou 160 mortos, atualização feita agora há pouco. Centenas de pessoas estão desaparecidas e entre as vítimas há cerca de 340 estrangeiros de várias nacionalidades. Karina Dourado, da TV Brasil, traz os detalhes dessa tragédia.
4: Uma avalanche de lama e água atingiu a região de fronteira entre o Nepal e o Tibete. O desastre destruiu casas, estradas e pontes. As buscas continuam dos dois lados da fronteira. Em segundos, a paisagem desaparece debaixo de uma enxurrada de lama e água. A força da água e dos detritos destrói construções e veículos. O desastre atingiu a região de fronteira entre o Nepal e a China. No lado nepalês, enchentes repentinas atingiram vilas e áreas de infraestrutura. No distrito de Hazua, no norte do Nepal, a água tomou as margens do rio Botikoshi. Casas ficaram parcialmente submersas e trechos de vilas foram destruídos. Estradas e construções foram levadas pela correnteza. Pontes e projetos de geração de energia também foram danificados. Em Nuwakot, ainda no Nepal, o barro cobre parte das construções às margens do rio. A causa exata da enchente ainda está sendo investigada. Uma das hipóteses é que um deslizamento de terra tenha bloqueado o rio e provocado uma grande onda de água e detritos. Do lado chinês, vales cobertos de lama e rios transbordados. A área de Jirong também teve estradas e ligações de energia e comunicação danificadas. Equipes de resgate foram mobilizadas para procurar desaparecidos e liberar os acessos. Máquinas pesadas foram levadas para as áreas mais afetadas. Mas o trabalho é dificultado pela destruição de estradas e pelas condições climáticas. No Nepal, helicópteros de resgate também enfrentam restrições para chegar a algumas das áreas atingidas. Enquanto as equipes avançam nas buscas, ainda não é possível dimensionar toda a extensão dos estragos. A prioridade agora é encontrar os desaparecidos e levar ajuda às comunidades atingidas. Com informações da agência Reuters, da TV Brasil, em Brasília, Karina Dourado.
2: E o governo brasileiro lamentou as mortes no Nepal e na região do Tibete, na China. O Ministério das Relações Exteriores informou que, até o momento, não há registro de brasileiros entre as vítimas. As embaixadas do Brasil, na capital do Nepal, e em Pequim, capital da China, acompanham com atenção os desdobramentos dessa calamidade no país. 18h35. Nos Estados Unidos, a empresa Meta se comprometeu a pagar mais de 16 bilhões de dólares para encerrar uma ação na qual foi acusada de incentivar o uso em excesso de redes sociais por adolescentes e jovens. O acordo ainda precisa ser validado pela justiça americana, mas já é considerado um dos maiores da história. Pedro Lacerda está aqui no estúdio e traz os detalhes ao vivo aí. Boa noite, Pedro.
5: Boa noite, Sheila. Boa noite, ouvintes. É isso mesmo, pela decisão da Justiça Americana, a Meta vai pagar 16 bilhões e 680 milhões de dólares, quase 87 bilhões de reais, para pôr fim à ação. O litígio teve início em 2023, mas só começou a ser julgado no dia 12 de agosto. Ao aceitar pagar o valor, a Meta não reconheceu ter cometido irregularidades. Além do pagamento, a empresa se comprometeu a mudar como adolescentes usam suas plataformas. As contas de menores de 18 anos passam a ter limite diário de 2 horas, que só pode ser liberado pelos pais, e bloqueio de acesso entre meia-noite e 6 da manhã. A empresa também terá que remover perfis de crianças com menos de 13 anos e responder rapidamente a denúncias de conteúdo prejudicial feita por adolescentes.
2: Esse acordo também vai encerrar ações individuais movidas aí por alguns estados?
5: Vice e Shelley, Califórnia, Illinois, Novo México e o Distrito de Colômbia moviam ações separadas que também foram encerradas. Elas estavam ligadas ao escândalo da Cambridge Analytica sobre uso indevido de dados de usuários do Facebook para campanhas políticas nos Estados Unidos. Os três estados, mais o Distrito de Colômbia, vão receber quase US$460 milhões. Mesmo com o acordo, a Meta segue enfrentando outros processos nos Estados Unidos por acusações semelhantes. Esse julgamento é considerado um dos principais testes contra as Big Techs por danos causados a menores de idade no país. Shelley.
2: Obrigada, Pedro Lacerda, trazendo informação sobre essa questão, né, de redes sociais entre crianças e adolescentes, que precisa aí de muito cuidado e atenção. E ainda nessa edição a gente vai falar sobre o processo do governo brasileiro contra a plataforma Discord. 6h37. Informação agora aqui de Brasília. O Senado e a Câmara dos Deputados prepararam um esforço concentrado para analisar 5 propostas do governo federal que estão em tramitação no Congresso nessa semana agora que vem. A repórter Daniela Longuinho conta pra gente agora ao vivo que pautas que os parlamentares vão priorizar aí. Dani, boa noite.
3: Boa noite, Sheila. Boa noite, ouvintes. Olha, as pautas são as seguintes: o fim da escala 6x1 e da taxa das blusinhas, o marco legal dos minerais críticos, a PEC da segurança pública e o projeto de lei do Redata para incentivar a instalação de data centers no Brasil. O anúncio veio após almoço entre o presidente Lula e os presidentes da Câmara, Hugo Mota, e do Senado, Davi Alcolumbre, hoje no Palácio do Planalto. Da Alvorada. Hugo Mota detalhou a tramitação da medida provisória que zera a alíquota de 20% do imposto de importação para compras internacionais até US$50, a chamada taxa das blusinhas.
6: Para que a comissão possa concluir o seu trabalho, a comissão terá a presidência indicada pela Câmara e a relatoria indicada pelo Senado, com a finalidade de aproveitarmos a janela do esforço concentrado da próxima semana para aprovarmos no plenário da Câmara. Em seguida, o Senado também terá a oportunidade de apreciar, já que essa medida provisória vence no meio do mês de setembro e nós precisamos ter antes disso a sua apreciação.
3: Em relação aos minerais críticos, apesar de haver outro projeto tramitando no Senado Federal sobre o mesmo assunto, o presidente da Casa, Davi Alcolumbre, afirmou que dará seguimento à proposta enviada pelo governo.
7: E eu tenho a compreensão que nós precisamos, o Senado Federal, nos debruçarmos sobre a proposta que foi aprovada na Câmara, encaminhada pelo governo. Porque é o governo brasileiro que sabe o que está passando hoje, inclusive em alguns estados do Brasil, do ponto de vista de outros países estarem vindo no Brasil comprar as nossas riquezas. Já que nós não temos uma legislação clara para proteger, e é justamente essa que está tramitando no Senado, eu quero me comprometer que esta matéria estará pautada na semana que vem.
3: No caso do fim da escala 6x1, a matéria está na Comissão de Constituição e Justiça do Senado, sob relatoria de Omar Aziz, do PSD do Amazonas. Segundo Alcolumbre, o texto do relator deve ser apresentado na próxima quarta-feira.
7: Senador Omar Aziz, relator da PEC do fim da escala 6x1, tem a compreensão da importância da matéria, me disse que já está construindo um relatório para ser apresentado na próxima quarta-feira na Comissão de Constituição e Justiça. Isso quer dizer o quê? Isso quer dizer que a matéria está tramitando dentro dos ditames adequados do regimento e da Constituição brasileira.
3: Para o presidente Lula, assim como o marco legal dos minerais críticos, o Redata é fundamental para a soberania do país.
8: Se a gente não tomar cuidado, a gente vai continuar com os dados brasileiros, sobre o dado de você e da imprensa, ficar na mão de outras pessoas, se não dos brasileiros. E o Redata é uma coisa importante, porque a possibilidade de investimento no Brasil, segundo o ministro da Indústria e Comércio, pode chegar na casa dos R$500 bilhões.
3: A próxima semana será a última para votações no Congresso Nacional, antes do primeiro turno das eleições gerais de outubro. Shelley.
2: Obrigada, Dani. Falando em eleições, daqui a pouco você volta para contar aí para a gente como foi a agenda dos candidatos à presidência. 6h41. A Anvisa atualizou hoje as regras de segurança sanitária para aviões e aeroportos do Brasil. A nova resolução, que atualiza uma norma que estava em vigor desde 2002, deve começar a valer em 150 dias. Quais as novidades aí dessa norma, hein, Osama? Boa noite.
9: Boa noite, Sheila. Boa noite, ouvintes. Olha, Sheila, uma das novidades é a adoção em 2 anos de sistemas de gestão de qualidade com políticas de segurança sanitária e programas de auditoria. E em 1 ano devem ser estruturadas também áreas de gestão de documentos e de treinamento de fornecedores e trabalhadores. Esses prazos correm a partir de agora, com a publicação das novas normas no Diário Oficial da União desta quarta, apesar da resolução só começar a valer em 150 dias, do jeito que você disse. As regras são para aeroportos, classes 3 e 4, como Guarulhos, Brasília e Galeão, e empresas com aviões de passageiros, com banheiros e instalações hidráulicas. Sheila.
2: E quais são as obrigações práticas aí, tanto para os aeroportos quanto para as companhias aéreas?
9: Entre as obrigações das companhias aéreas estão manutenção da qualidade da água consumida a bordo e controle sanitário dos alimentos aí servidos durante o voo. Além disso, limpeza e desinfecção das aeronaves e ações para evitar a presença de insetos, roedores e outros animais que possam representar risco à saúde pública. Já os aeroportos devem garantir fornecimento de água potável, sistemas de climatização, serviços de saúde e limpeza e desinfecção do terminal. O texto também destaca que, em caso de emergência em saúde pública, aeroportos e empresas aéreas devem seguir as orientações das autoridades sanitárias. E para aeroportos que queiram iniciar operações internacionais, a resolução estabelece ainda a necessidade de avaliação prévia pela Anvisa. Sheila.
2: Obrigada, Samuel Gauri, falando aqui direto de Brasília, 6h43. O programa Mais Médicos Especialistas deve manter profissionais em regiões que enfrentam dificuldades para garantir atendimento especializado. A medida pretende evitar a interrupção dos serviços e ampliar o acesso da população a consultas, exames e cirurgias. A reportagem é de Gabriel Brum.
1: Os contratos dos primeiros profissionais do programa Mais Médicos Especialistas podem ser prorrogados até fevereiro de 2027. A medida alcança os participantes do primeiro chamamento, que teriam os contratos encerrados agora em setembro. Essa prorrogação, no entanto, não é automática. Os médicos que entraram pelo primeiro edital em 2025 devem atender requisitos de aprimoramento, serviço e situação administrativa, além de manifestar interesse em continuar e ter aprovação dos gestores locais. São 676 profissionais que podem ser contemplados. O anúncio foi feito nesta quarta-feira pelo Ministério da Saúde, que pretende garantir a continuidade do atendimento à população até a publicação do novo edital previsto para dezembro. Atualmente, o Mais Médicos Especialistas tem 2 mil médicos, sendo que 451 desses começam nesta semana. O objetivo é facilitar o acesso dos pacientes a consultas, exames e cirurgias especializadas. O foco está nas áreas com maior carência de profissionais. Dentre os 2 mil médicos, 500 são anestesiologistas, importantes para a realização de operações, e mais da metade do total atua no interior do país, atendendo onde havia vazios assistenciais. Em Vilhena, Rondônia, a realização de cirurgias aumentou de 350 para mais de 1.000. Em Caicó, no Rio Grande do Norte, onde não era realizada ultrassonografia mamária, já foram 72 exames do tipo desde a chegada do especialista. Da Rádio Nacional em Brasília, Gabriel Brum.
2: 6h45, pelo horário de Brasília, você vai ouvir daqui a pouco.
10: Começa amanhã a 5ª e última edição do Griot, Festival de Cinema Negro Contemporâneo em Curitiba.
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2: A plataforma Discord será responsabilizada judicialmente por desrespeitar o Estatuto da Criança e do Adolescente Digital e poderá pagar uma multa no valor de R$500 milhões por danos morais e coletivos. A ação foi ajuizada pela Advocacia Geral da União. Quem explica mais sobre esse processo é o Pedro Lacerda, como eu prometi mais cedo. Diga lá, Pedro.
5: Pois é, Sheila, o pedido feito à Justiça Federal em Brasília é que a plataforma seja obrigada a se adequar ao ECA Digital e pague indenização de R$500 milhões por danos morais coletivos, o equivalente a R$50 milhões para cada uma das 10 infrações que a AGU, a Advocacia Geral da União, diz ter identificado. O ministro da Justiça, Wellington César, classificou a medida como uma resposta do Estado brasileiro diante de crimes que atingem, sobretudo, crianças e adolescentes.
11: Proibir práticas de automutilação, de induzimento, instigação, auxílio ao suicídio, de crueldade aos animais, entre muitas outras, atingindo, sobretudo, segmentos como as crianças e os adolescentes.
5: A ação é um desdobramento da Operação Lívia, deflagrada no início do mês para apurar o caso de uma adolescente induzida a se automutilar durante uma transmissão ao vivo no aplicativo. O governo chegou a negociar por 2 semanas um termo de ajustamento de conduta com o Discord, mas a empresa recuou da assinatura na última reunião, na segunda-feira. O advogado-geral da União, Jorge Messias, disse que o Brasil não vai permitir que empresas de mídia digital desrespeitem as regras para esse tipo de plataforma.
12: Nós não podemos tolerar que verdadeiras cracolândias digitais sejam criadas no ambiente virtual brasileiro. E esta ação representa que a tolerância do Estado brasileiro é zero para esse tipo de prática. Todas as empresas que queiram participar do ambiente digital brasileiro são bem-vindas, mas devem cumprir integralmente a legislação brasileira.
5: Entre os pedidos da AGU estão a verificação de idade dos usuários, a vinculação de contas de menores de 16 anos aos responsáveis e o corte em tempo real de transmissões com automutilação ou violência extrema. Um levantamento da Secretaria Nacional de Direitos Digitais mostra que, no caso investigado, nenhum desses mecanismos funcionou. Segundo o governo, o caso não é isolado. Somente entre 2025 e 2026, a Secretaria já produziu mais de 115 relatórios técnicos envolvendo o Discord em episódios de indução ao suicídio, automutilação e maus tratos a animais. A ação também se apoia em uma interpretação do Supremo Tribunal Federal de 2025 sobre a responsabilidade de plataformas por conteúdos de terceiros. Sheila, com você.
2: Obrigada, Pedro. A gente lembra que criança e adolescente precisam de supervisão nas redes sociais. 6h48.
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2: Em viagem hoje pelo Brasil, candidatos à presidência da República apresentaram propostas de governo para áreas como educação, saúde, segurança e economia. Assuntos para Daniela Longuinho, que está de volta. Dani?
3: Sheila, ouvintes, olha, Ronaldo Caiado, do PSD, defendeu a adoção de ações de inteligência em segurança pública para combater a guerra vivida em comunidades no Rio de Janeiro. A fala foi após visita ao Santuário da Penha. O candidato também participou de sabatina feita pela rádio CBN e pelos jornais O Globo e Valor Econômico. Renan Santos, do Missão, está no Rio de Janeiro e participa de entrevista na TV Globo após o Jornal Nacional. Hertz Dias, do PSTU, concedeu entrevista à TV Globo em São Paulo. Ele destacou a proposta de uso dos recursos gerados por setores estratégicos para impulsionar a área de alta tecnologia. O candidato citou a produção de máquinas e equipamentos, infraestrutura digital, refinos de petróleo, semicondutores e terras raras que podem ser utilizados em prol de um projeto nacional de desenvolvimento, em vez de atender aos interesses das multinacionais e dos grandes monopólios. Wilson Grassi, do Democratas, concedeu entrevistas à Rádio Mix de Volta Redonda e à Rede Globo de São Paulo. Clariana Barão, do Democracia Cristã, concedeu entrevista ao jornal Sputnik Brasil.
2: Tivemos candidatos em campanha em Minas Gerais, o segundo maior colégio eleitoral do país. Como é que foi a agenda deles, hein, Dani?
3: Isso, Sheila. Romeu Zema, do Novo, prometeu ser eleito dar prioridade ao atendimento primário em saúde, evitando grandes deslocamentos da população para acessar os serviços em uma unidade básica de saúde. O candidato visitou o Hospital Regional de Teófilo Otoni, no norte de Minas Gerais, e concedeu entrevista à Rádio 98 FM. Augusto Cury, do Avante, cumpriu agenda em Montes Claros, onde realizou caminhada no Mercado Central, almoçou com empresários e visitou o Colégio Batista.
2: Outros dois candidatos estiveram no Nordeste, né, que concentra quase 30% do eleitorado. O que eles fizeram por lá, hein?
3: Em Arapiraca, no Agreste Alagoano, Flávio Bolsonaro, do PL, realizou carreata e teve encontro com representantes do setor produtivo. Afirmou que, se eleito, vai levar desenvolvimento, energia, infraestrutura e emprego para o Nordeste. Samara Martins, do UP, participou de sabatina na Universidade Federal de Alagoas, onde debateu os orçamentos e políticas de permanência nas universidades públicas. Tratou também das demandas dos coletivos de mulheres e do povo negro. Lula, do PT, e Edmilson Costa, do PCO, não tiveram agenda de campanha nesta quarta-feira. Com você, Sheila.
2: Obrigada, Daniela Longuinho, participando ao vivo aqui com a gente, 6h51. Notícia do norte do país, uma tecnologia que une sensores, imagens de satélite e o conhecimento de comunidades ribeirinhas está sendo usada para monitorar os lagos da Amazônia e prevenir uma nova mortandade de botos. Esse acompanhamento foi reforçado após a seca extrema de 2023. Vamos conferir na reportagem de Yasmin Bussons, da Rádio Encontro das Águas, em Manaus, uma emissora da Rede Nacional de Comunicação Pública.
13: No Amazonas, pesquisadores e ribeirinhos trabalham juntos para acompanhar as condições dos rios e lagos e proteger os botos. O projeto Lagos Sentinelas da Amazônia, coordenado pelo Instituto Mamirauá, envolve mais de 200 comunitários e 52 comunidades. Sensores, estações meteorológicas e imagens de satélite monitoram a temperatura, o nível e a qualidade da água, além das condições climáticas. No Amazonas, o trabalho ocorre nos lagos Tefé, Coari, Janauacá e Serpa. O quinto lago fica no Pará. Segundo o levantamento dos órgãos, durante a seca de 2023, 330 botos das espécies cor-de-rosa e tucuxi morreram nos lagos naquele período. A pesquisadora do Instituto Mamirauá, Hilda Chaves, destaca um monitoramento intenso neste período.
14: 2 vezes por semana se faz o monitoramento desde a base flutuante do Instituto Mamirauá, ao longo de todo o lago até a cabeceira do Tefé, voltando pela cidade até a saída dos Solimões, para tentar identificar se encontrar alguma carcaça dos animais, para tentar fazer uma necropsia e poder tentar entender a causa da mortalidade.
13: O monitoramento também avalia o comportamento dos botos, como atividade, alimentação e interação entre os grupos. 12 botos vermelhos também receberam transmissores via satélite, que permite acompanhar os deslocamentos dos animais e a resposta às alterações ambientais. Da Rádio Encontro das Águas em Manaus, Yasmin Bussões, para a Rádio Nacional.
15: Esportes. O Flamengo já sabe quem vai encarar nas quartas de final da Copa Libertadores da América. Será o Independente Del Valle. O Flamengo terá que jogar na altitude de Quito, no Equador. Independente venceu o Tolima por 3-1, havia vencido o primeiro jogo. Com isso, os jogos já estão definidos das quartas de final da Libertadores. Estudiantes e Corinthians, Independente Del Valle e Flamengo, a LDU contra o Palmeiras e o Platense da Argentina contra a equipe do Fluminense. O Vasco da Gama vai conhecer seu adversário na Sul-Americana logo mais. O River Plate joga com o Santa Fé. Primeiro jogo 0-0. O jogo será no Monumental de Núñez. Já temos os seguintes jogos definidos: Boca Juniors de São Paulo, Atlético Mineiro e Santos e o Montevideo City, que vai enfrentar a equipe do Cienciano. Pela Copa do Brasil ontem, Mineirão lotado, mas deu empate. Cruzeiro e Atlético ficaram no 1-1. Semana que vem, na Arena MRV, Campo do Galo, quem vencer leva. Se tiver empate, vamos para as cobranças de pênaltis. 2 partidas pela Copa do Brasil hoje. Daqui a pouco, 21h30, Palmeiras e Santos, e o jogo que a Rádio Nacional vai transmitir para todo o território brasileiro, de direto de São Januário, do Rio de Janeiro, entre Vasco da Gama e Vitória. Da equipe de esportes da Rádio Nacional, André Luiz Mendes.
2: Começa amanhã a última edição do Griote, Festival de Cinema Negro Contemporâneo em Curitiba, capital do Paraná. O evento destaca o protagonismo negro nas narrativas audiovisuais e reflete sobre o futuro do cinema negro brasileiro. Assunto para a repórter Sara Kines, que participa ao vivo agora com a gente, direto da capital paulista. Oi, Sara, boa noite.
16: Boa noite, Sheila, boa noite, ouvintes. O Griot acontece até o dia 2 de setembro no Cine Passeio, em Curitiba, e traz mostras inéditas, mesas de conversa, oficinas e sessões de filmes para todas as idades, tudo de graça. Uma das fundadoras do festival, a produtora artística Bia Gerolim, conta que o evento surgiu como resposta a uma necessidade histórica de afirmação das narrativas feitas por e para pessoas negras e se firmou como um espaço de exibição para que as obras cheguem a esse público.
17: O festival foi um grande polo de difusão e eu penso que o legado dele ultrapassa os dias em que acontecem o evento e a própria tela do cinema, sendo também um combustível para o surgimento de outros espaços de democratização, como cineclubes e mostras que se desdobram a partir dessa tomada de consciência acerca da importância de olhar para o que a gente está produzindo enquanto realizadores.
16: Com o tema O Fim Alimenta o Começo, em referência à imagem da serpente que morde a própria cauda, o festival encerra seu ciclo depois de 5 edições. Na sessão de abertura, será exibido o longa-metragem Criadas, com a presença da diretora Carol Rodrigues. Bia Gerolim comenta 2 filmes da homenageada desta edição, a cineasta baiana Ju Almeida.
17: Eu destaco principalmente os curtas Eu Negra e Náufraga, além do trabalho muito sensível em fotografia e a presença importante na direção de campanhas e filmes publicitários, que é um espaço majoritariamente branco, mas que os nossos têm ocupado cada vez mais com bastante talento.
16: Além da mostra competitiva, tem também a mostra dedicada aos curtas-metragens paranaenses, a mostra voltada ao público infantil, a sessão com curtas de horror a partir de perspectivas negras e a mostra Panorama com filmes de Ju Almeida, que vai ministrar uma masterclass sobre processos de criação. A programação traz oficinas de crítica cinematográfica e de como tirar a ideia de uma mostra ou um festival do papel, além de um debate sobre as imagens pensadas para o cinema negro. Mais detalhes no site festivalgriot.com.br. É com você, Sheile.
2: Obrigada, Sara Kini, 6h57. Estão abertas as inscrições para a Autêntica Mostra Cinemas do Brasil. Vamos conferir com Madison Euler.
18: O projeto Autêntica Mostra Cinemas do Brasil, que está na sua 5ª edição, abriu uma chamada pública e gratuita para exibidores audiovisuais de todo o país interessados em exibir os filmes da mostra. Cineclubes, cinemas de rua, escolas, universidades, bibliotecas, pontos de cultura e outros espaços podem se inscrever para incluir as sessões na programação até o fim de 2026. O formulário de manifestação de interesse está disponível no link da bio do Instagram, @mostracinemasdobrasil. Os interessados devem informar dados sobre o espaço, a cidade e a programação pretendida. Depois de passar por cidades do México, El Salvador e Nicarágua, além de Salvador e Nazaré, na Bahia, a mostra inicia agora uma circulação nacional. A programação reúne 24 filmes, sendo 22 selecionados para a edição deste ano e 2 de edições anteriores.
19: Atenção, emissoras. Formas.
2: Já, já vem a Voz do Brasil. O repórter nacional fica por aqui. A gente volta amanhã. Boa noite.
20: 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Em Brasília, 19 horas. Está no ar a Voz do Brasil. As notícias do governo federal que movimentaram o país no dia de hoje.
21: Olá, boa noite.
20: Boa noite para você que nos acompanha em todo o país.
21: Quarta-feira, 26 de agosto de 2026.
20: Vamos aos destaques do dia.
21: Defesa de crianças, adolescentes e mulheres no ambiente digital.
20: Discord é acionado na justiça por falhas na proteção de menores.
21: Ação civil pública foi apresentada pela Advocacia Geral da União, Graziele Bezerra.
20: A ação civil pública cobra que a plataforma Discord
0: adote medidas efetivas para a proteção de crianças, adolescentes e mulheres no ambiente digital.
4: O combate a crimes cibernéticos e as ameaças no ambiente digital contam com o apoio do CyberLab, Laboratório de Operações Cibernéticas.
21: Quem conversou com a gente sobre o assunto foi o coordenador, delegado Alessandro Barreto.
22: O CyberLab está ajudando as polícias estaduais a identificar a pessoa se achava acima de qualquer suspeita e se escondia por detrás de conexões de internet.
4: Atenção, diretores e professores de escolas públicas.
21: Está na hora de escolher os livros didáticos que serão utilizados em sala de aula a partir do ano que vem. Thaís de Araújo.
23: A seleção deve ser feita com a participação da equipe escolar, levando em consideração a proposta pedagógica, as características e as necessidades da comunidade.
4: Hoje, na apresentação da Voz do Brasil, eu, Luciana Vasconcelos e Luciano Seixas.
21: E acompanha a gente ao vivo às

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1: A arrecadação do governo federal chegou a 289 bilhões e 300 milhões de reais no mês de julho.
0: Um aumento de quase 9% em relação a julho de 2025.
1: O mês foi marcado pelo desempenho favorável de setores como indústria, serviços e arrecadação de impostos.
2: Na comparação com julho do ano passado, o resultado representa crescimento real de quase 9%, já descontada a inflação. Entre os fatores que contribuíram para o resultado estão o aumento da arrecadação da Previdência Social e o crescimento das receitas com PIS e COFINS associado ao aumento das vendas. Destaca Claudemir Malaquias, chefe do Centro de Estudos Tributários e Aduaneiros da Receita Federal.
3: Os fatores que contribuíram para o resultado do mês de julho, na comparação com o mesmo período do ano passado, foram os seguintes. O desempenho da indústria, um crescimento de 1,05%. A venda de bens, um crescimento de 4,93%. A venda de serviços, um crescimento de 2%. A massa salarial teve um crescimento nominal de 10,19% em relação ao ano passado. E o valor em dólar das importações, um crescimento de 12,16%.
2: O desempenho também é positivo no acumulado do ano. De janeiro a julho, a arrecadação chegou a 1 trilhão 876 bilhões de reais. Em valores corrigidos pela inflação, o crescimento foi de quase 7% em relação ao mesmo período de 2025. Reportagem Pablo Mundim.
0: O Índice Nacional de Preços ao Consumidor Amplo 15, o IPCA 15, considerado uma prévia da inflação oficial do país, ficou em menos 0,4% no mês de agosto.
1: Contribuíram para o resultado os setores de habitação, com queda de 1,41% nos preços, transportes com redução de menos 1% e alimentos e bebidas com queda de 0,57%.
0: No setor habitação, o destaque foi para a redução no valor da conta de luz. E nos transportes, a queda no preço da gasolina.
1: Já no setor de alimentos e bebidas, os destaques ficaram por conta do tomate, batata inglesa, cenoura e café moído, que ficaram mais baratos no período.
0: Crianças e adolescentes estão no centro de uma ação civil pública contra a plataforma de comunicação Discord.
1: O motivo são possíveis falhas na proteção desse público, que teriam resultado em crimes e situações de violência.
0: A ação prevê obrigações para que a empresa aprimore mecanismos de prevenção e proteção.
4: A ação civil pública cobra que a plataforma Discord adote medidas efetivas para a proteção de crianças, adolescentes e mulheres no ambiente digital. Voltada inicialmente para as comunidades de games, hoje a ferramenta é usada por públicos variados e permite o compartilhamento de textos, arquivos de voz e vídeo e transmissões de modo público ou privado. Porém, segundo o governo, tem apresentado falhas na segurança e mecanismos de proteção a menores, como explica o advogado-geral da União, Jorge Messias.
5: Não há, por parte da plataforma, a adoção de requisitos mínimos estabelecidos na legislação brasileira, em especial no ECA digital, e a ausência dessa rede de proteção tem levado a situações de ordem absolutamente criminal, envolvendo crianças, adolescentes, mulheres e animais. Tentamos, por 2 semanas, construir um termo de ajustamento de conduta. A empresa, num primeiro momento, demonstrou o interesse de assumir compromissos significativos com o Estado brasileiro, mas, infelizmente, recusou a assinatura do termo no último momento.
4: O fato mais grave e recente envolvendo a plataforma foi a morte de uma adolescente de 13 anos no Mato Grosso do Sul, que tirou a própria vida durante uma transmissão ao vivo pelo Discord. O secretário nacional de Direitos Digitais, Vitor Fernandes, diz que a plataforma demorou a agir, mesmo quando foi notificada.
6: Essa live durou mais de 2 horas, ela começa por volta de 2h20 da manhã, 4h15 da manhã, já completando quase 2 horas, servidor foi derrubado. As contas dos investigados envolvidos só foram banidas da plataforma 24 horas do ocorrido.
4: O ministro da Justiça e Segurança Pública, Wellington César Lima e Silva, lembrou que as plataformas digitais devem se adequar ao país.
7: É uma resposta que busca fazer valer que qualquer plataforma nacional ou estrangeira, não venha

0: a descuidar dos limites impostos pela lei.
1: A ação pede que a plataforma reforce os mecanismos de controle parental, amplie a cooperação com autoridades brasileiras e implante sistemas que identifiquem situações de riscos para menores. É exigida ainda a criação de mecanismos específicos de detecção e moderação de conteúdos com práticas de maus tratos, violência, mutilação e crueldade contra animais. A plataforma tem até 15 dias para se adequar, sob pena diária de R$500 mil. Também é pedida a condenação da empresa em R$500 milhões por dano moral coletivo, valor que poderá ser revertido ao Fundo de Defesa de Direitos Difusos. Reportagem Graziele Bezerra.
2: Crianças e adolescentes devem ser orientados sobre os riscos existentes na internet e estimulados a conversar com adultos de confiança sempre que sentirem desconfortáveis durante interações online.
3: Caso alguém solicite sigilo sobre conversas, fotos ou qualquer outro conteúdo, o fato deve ser comunicado imediatamente aos pais ou responsáveis.
2: São orientações do delegado Alessandro Barreto, coordenador do CyberLab, o laboratório de operações cibernéticas ligado ao Ministério da Justiça e Segurança Pública.
3: Em entrevista à Voz do Brasil, o delegado falou comigo e com a Mariana Jungmann sobre a atuação do CyberLab no combate a crimes cibernéticos e ameaças no ambiente digital. Vamos ouvir.
4: Delegado Alessandro Barreto, bem-vindo à Voz do Brasil, um prazer ter o senhor conosco aqui. Vamos falar então sobre o CyberLab, o trabalho de inteligência que ficou concentrado nele a partir da sua criação. Explica para o nosso ouvinte que trabalho é esse.
5: Bom, bom estar aqui com vocês, obrigado pelo convite. Bom, o que o CyberLab faz? O CyberLab é uma unidade da Secretaria Nacional de Segurança Pública, e ele é um laboratório de operações cibernéticas. A pessoa acha que é até um super laboratório, estilo Matrix, mas não, nós temos lá policiais capacitados, a grande parte do time são de meninas cybergirls, então assim, são as meninas que fazem um trabalho espetacular nessa área, e essa unidade ela apoia as polícias estaduais, trazendo informação qualificada para ajudar em diversos contextos, como, por exemplo, no enfrentamento a fraudes eletrônicas, em ameaças contra escolas. Então, se tem esse trabalho qualificado, que ajuda certamente a salvar vidas e a evitar tragédias.
3: Quais são os crimes mais identificados pelo laboratório e, nesse contexto, o que tem chamado mais atenção?
5: Bom, o que a gente tem visto aí nos últimos anos e principalmente pós-pandemia? A migração do crime do espaço físico para o espaço virtual. Então, a gente tem visto um aumento considerável de crimes, principalmente envolvendo fraudes e golpes online, como invasão de conta de WhatsApp, de redes sociais, falsa central. A gente tem visto isso muito. Nós temos visto também vários problemas, principalmente o extremismo digital, crimes de ódio. Eu fico indignado como policial e principalmente como cidadão. Muita misoginia, um ódio contra mulheres e meninas que dá nojo, que dá asco dessas pessoas. Então a gente tem visto muito esse contexto também. E de maneira geral, a gente tem visto o crime migrar da rua para a internet. E nesse contexto, o CyberLab está ajudando as polícias estaduais a identificar pessoas que se achavam, a pessoa se achava acima de qualquer suspeita e se escondia por detrás de conexões de internet.
4: Bom, o senhor mencionou crimes como fraudes, né, estelionatos e tal. Esses a gente já imagina quem são as pessoas por trás, são os bandidos comuns, vamos dizer assim. Mas o senhor mencionou também crimes de ódio, crimes de misoginia. Quem são as pessoas por trás desses crimes e qual é o perfil dos criminosos e das vítimas, delegado?
5: Isso, bom, perfil das vítimas, boa parte, principalmente relacionada a crimes de ódio, a gente encontra de mulheres, meninas, entendeu? Às vezes até meninas novas, adolescentes. E o criminoso, o que, que a gente tem visto? Antigamente, que eu falo, há pouquíssimos anos, porque muda muito rápido na internet, a gente via maiores aliciando menores para cometer delitos. Hoje a gente já está vendo menores aliciando menores para cometer delitos. Quando se fala de internet, de uma maneira geral, quando vai se tratar de vítimas de fraudes, antes falava que o pessoal idoso, pessoal com a idade um pouco mais avançada, estava mais suscetível para isso. Hoje, todo mundo ele pode ser vítima de um golpe. Crimes de ódio, a gente tem visto muitos adolescentes, até crianças com 11, 12 anos, fazendo parte de grupos, e isso tem chamado muita atenção, que nós precisamos reforçar o trabalho para identificar ainda mais rápido, e principalmente aqueles que estão por trás do processo de radicalização dos menores.
4: Sim, porque uma criança de 11 anos, ela não chega ao ponto de praticar um crime de ódio na internet sozinha, eu suponho, né?
5: A gente tem visto pessoas desvirtuar redes e serviços que são utilizados. Então, assim, qual é o nosso papel? Identificar essas pessoas. Então, elas utilizam mídias sociais de uma maneira geral, utilizam plataforma para encontrar esses garotos e radicalizar. Então, nosso papel é antecipar cada vez mais, identificar esses grupos e evitar que crianças de 11 anos sejam atraídas para um caminho terrível como esse.
3: A partir do monitoramento, o CyberLab dá um alerta e colabora para o desencadeamento de operações importantes de combate ao crime nesses ambientes digitais. Quais são as operações dessas que contaram com a colaboração do laboratório? Que operações o senhor destacaria, por exemplo?
5: Tem algumas, principalmente a proteção de crianças e adolescentes. Eu vejo pessoas falando, salvamos tantas vidas. Para mim é impossível mensurar isso. Eu só tenho certeza que tragédias foram evitadas, meninas que estavam sendo abusadas online foram libertadas. Aí essas operações, elas nos orgulham muito em fazer parte de um time e a gente ter resultados como estamos salvando vidas. Isso é muito gratificante para mim.
4: Delegado, o senhor mencionou, né, que é um trabalho conjunto com as polícias civis dos estados. Se alguém quiser fazer um alerta para o CyberLab, fazer uma denúncia, como é que essa pessoa pode proceder? De repente, um pai, uma mãe que identificou ali com seus filhos uma situação desse tipo? Enfim, pessoas que queiram fazer algum tipo de alerta para o CyberLab, como é que pode proceder?
5: Eu recomendo que procurem no teu estado canais de denúncia online, é a própria delegacia mais próxima, que quando chegar a informação qualificada, a gente está conversando com as polícias e consegue desencadear essas grandes operações. E um ponto relevante que você falou é o pai e a mãe. O que a gente tem visto? O pai e a mãe deixa o filho passar 10, 12, 15 horas na internet, não acompanha, e a internet tem muita gente má por trás das conexões. E a criança ou adolescente, ela dá sinais. O pai e a mãe, eles conseguem entender e trazer essas informações para a polícia. Então, quanto mais informação, quanto mais dado chegar, mais pessoas vão ser identificadas e vão ser responsabilizadas. Até porque tem-se aquela impressão que a internet é algo que você fez algo lá e fica impune, não vai ocorrer nada. Muito pelo contrário. Né? As polícias estão cada vez mais preparadas para identificar essas pessoas e responsabilizá-las.
3: Muito bem, nós conversamos com o delegado Alessandro Barreto, coordenador do Laboratório de Operações Cibernéticas, CyberLab. Muito obrigado, delegado, pela entrevista à Voz do Brasil.
5: Eu que agradeço.
2: O Ministério das Relações Exteriores emitiu nota de pesar pelas vítimas dos deslizamentos e inundações que atingiram o Nepal e o Tibete após o terremoto desta quarta-feira.
3: Equipes de resgate continuam as buscas por sobreviventes.
2: Até o momento, não há registros de brasileiros entre as vítimas.
3: A Embaixada do Brasil em Katmandu, no Nepal, e em Pequim, acompanham com atenção os desdobramentos da situação.
2: Em caso de assistência consular, o telefone do plantão geral do Itamaraty é 61, código de Brasília, 98260-0610.
3: Está aberto o período de escolha dos livros do Programa Nacional do Livro e do Material Didático, o PNLD, que serão usados por alunos do primeiro ao quinto ano do ensino fundamental no período de 2027 a 2030.
2: O prazo vai até 8 de setembro e a seleção deve ser feita de forma coletiva por professores e gestores. Confira na reportagem.
6: O período de seleção dos livros didáticos que serão utilizados por estudantes e professores do primeiro ao quinto ano do ensino fundamental já está aberto. As escolas públicas têm até 8 de setembro para selecionar os materiais que serão utilizados no triênio 2027-2030. A seleção deve ser feita com a participação da equipe escolar, levando em consideração a proposta pedagógica, as características e as necessidades da comunidade. O programa conta com 3 categorias, como explica a coordenadora-geral de materiais didáticos da Secretaria de Educação Básica do Ministério da Educação, Jaqueline dos Santos Melo.
7: Na categoria 1, as obras são voltadas para estudantes e professores do primeiro e do segundo ano com foco na alfabetização. Na categoria 2, as obras são voltadas para o terceiro, quarto e quinto ano com foco no desenvolvimento do letramento e da escrita. Nesse ano, nós temos novidades como o livro regionalizado de história e geografia, a obra de produção de texto e livros voltados para a educação digital e midiática. A categoria 3, ela é optativa para as redes e a seleção dela é para obras de língua espanhola e língua inglesa.
6: Antes de registrar a decisão, professores e gestores devem consultar o Guia Digital do Programa Nacional do Livro e do Material Didático PNLD, que reúne informações sobre as obras aprovadas, como resenhas, metodologias, organização dos conteúdos e orientações para a escolha. Depois, a seleção precisa ser formalizada em ata e registrada no sistema PNLD Gestão, com acesso pela conta GovBR. O preenchimento da ata sozinho não conclui o processo. Após o registro, a ata e o comprovante de escolha devem ficar disponíveis em local visível na escola. Em caso de dúvidas ou problemas no acesso, as escolas podem entrar em contato com o FNDE pelo e-mail livrodidático@fnde.gov.br. Reportagem Thaís de Araújo.
3: Instituições públicas do ensino superior e tecnológico que adotam práticas de prevenção e enfrentamento à violência de gênero vão ser reconhecidas com o selo de ambiente acadêmico seguro.
2: A iniciativa do Ministério da Educação vai conceder o título nas categorias ouro, prata e bronze.
3: Podem aderir ao programa instituições federais que atendam aos requisitos do MEC.
2: A diretora de desenvolvimento acadêmico da Secretaria de Educação Superior do Ministério, Lúcia Pelanda, fala sobre a iniciativa.
8: As mulheres já são maioria no ensino superior, então é muito importante criar ambientes cada vez mais seguros e livres de violência. Nesse sentido, o selo é um estímulo para que cada vez mais instituições se juntem a esse movimento de ter instituições verdadeiramente livres de violência.
3: Para mais informações, acesse gov.br/mec.
2: Estamos no mês da gestante. Nós já falamos aqui sobre a importância de cuidados com a saúde, como tomar vacinas e fazer o pré-natal direitinho para cuidar da mãe e do bebê.
3: Hoje nós vamos falar dos direitos assegurados por lei às gestantes.
2: Estabilidade no emprego, atendimento médico gratuito pelo SUS, prioridade em filas e serviços, intervalo para a amamentação, além da licença maternidade.
3: Está tudo explicado na reportagem de Luciana Colares de Holanda, que ouviremos agora.
9: Maria Selma Pereira é empregada doméstica em Brasília. Grávida de 8 meses, ela espera a bebê para setembro. E junto com a chegada da filha, vem a licença maternidade de 4 meses, garantida pela carteira assinada. Um direito que Selma não teve nas outras 4 gestações, quando quando trabalhou na informalidade.
10: Vai ser bem melhor, porque vou acordar, cuidar da neném, né? Ficar os 4 meses em casa. Agora, com carteira assinada, tá bem melhor agora. Porque aí, quando você ganhar o bebê, você vai receber, né?
9: No Brasil, as gestantes têm direitos fundamentais garantidos por lei, que se estendem até alguns meses após o nascimento da criança. É proibida a dispensa arbitrária ou sem justa causa da empregada gestante, por exemplo, desde a confirmação da gravidez até 5 meses após o parto. Por meio da licença maternidade, fica garantido o afastamento remunerado de 120 dias para trabalhadoras formais, empregadas domésticas e seguradas do INSS. Elas também têm acesso ao salário maternidade, benefício previdenciário que substitui a renda durante esse período, como explica Márcio Lima, coordenador do Programa de Educação Previdenciária do INSS.
11: O valor pago por este benefício vai variar do salário mínimo, que é R$ 1.621, atualmente, até o teto do INSS, que vai estar no valor de R$ 8.475,55, a depender da categoria da trabalhadora.
9: Entre as garantias previstas na legislação brasileira para gestantes e mães, também está previsto o direito à liberação do trabalho para realizar consultas médicas e exames. E elas podem ser transferidas temporariamente de função quando a saúde exigir. Os direitos podem ser acessados pelo telefone ou pela internet, de acordo com Márcio Lima, do INSS.
11: Os direitos são acessados através da central telefônica 135, que funciona de segunda-feira a sábado, das 7 da manhã até as 22 horas no horário de Brasília, sendo que recebe ligação gratuita ou ainda através do aplicativo Meu INSS.
9: Além dos direitos trabalhistas, as gestantes contam com atendimento prioritário e acompanhante no parto pelo SUS. Após o retorno ao trabalho, a mãe tem direito a 2 intervalos diários de 30 minutos para a amamentação até o bebê completar 6 meses. Reportagem Luciana Colares de Holanda.
2: Essas foram as notícias do governo federal.
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3: Fique agora com o Minuto do TCU. Em seguida, as notícias do Poder Judiciário e do Congresso Nacional. Boa noite.
2: Boa noite para você e até amanhã.
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13: 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Você vai ouvir agora notícias do Poder Judiciário.
15: Supremo julga a ação sobre o poder de requisição do Ministério Público da União a órgãos da administração pública.
16: Para o STJ, acesso a sistema com dados contábeis não dispensa dever de prestação de contas de bens em condomínio.
15: Justiça determina que o governo federal e o estado de Sergipe implantem serviço especializado em doenças raras.
16: Boa noite, eu sou o Arthur Filho.
17: E eu sou Walter Lima.
16: Supremo Tribunal Federal julga ação sobre o poder de requisição do Ministério Público da União a órgãos da administração pública.
17: O julgamento busca definir até onde vai essa prerrogativa do Ministério Público da União e em quais situações ela pode ser exercida, delimitando se a administração pública é obrigada a atender integralmente ao pedido ou se pode recusá-lo.
16: Administrador de bens em condomínio, ou seja, em copropriedade, deve prestar contas ao outro condômino, mesmo que dados contábeis estejam disponíveis em sistema eletrônico.
17: Essa decisão é do Superior Tribunal de Justiça, o STJ. Fátima Uchoa.
18: Um irmão ajuizou ação contra o outro, pedindo a prestação de contas da administração dos imóveis de propriedade comum. A Justiça de Mato Grosso decidiu que o administrador tem o dever de apresentar as contas, e a terceira turma do STJ manteve esse entendimento. Segundo a relatora ministra Nancy Andrighi, o interesse de agir pressupõe a existência de controvérsia sobre a prestação.

0: Alto, na fazenda onde ele trabalhava e morava em Cruz Alta, no interior do Rio Grande do Sul. Ele ficou com sequelas e capacidade de trabalho reduzida. O trabalhador entrou na justiça e contou que não foi a primeira vez que a fazenda foi assaltada. E a justiça deu razão a ele. O Tribunal Regional do Trabalho condenou o proprietário a pagar R$ 30 mil por danos morais e R$ 70 mil por danos materiais. A fazenda recorreu, dizendo que a culpa era de terceiros. Mas a primeira turma do TST manteve a condenação e destacou que o dono sabia dos assaltos anteriores e, mesmo assim, não tomou nenhuma providência para aumentar a segurança dos trabalhadores. A decisão foi unânime.
1: Justiça Federal determina que União e o Estado de Sergipe implantem serviço de atenção especializada em doenças raras.
2: Decisão atende a pedidos do Ministério Público Federal em ação, Sabrine Menezes.
3: De acordo com o inquérito civil instaurado pelo MPF, Sergipe possui cerca de 120 mil pessoas acometidas por doenças raras. Dessas, aproximadamente 36 mil apenas em Aracaju e a maioria delas crianças. Com a decisão, o Estado e o município devem organizar e pactuar a linha de cuidado da rede de forma imediata e em até 4 meses. Além disso, Sergipe e Aracaju, junto com a União, têm até 8 meses para habilitar e implementar pelo menos um serviço de atenção especializada em doenças raras, além de estruturar a rede de atenção integral para pessoas com doenças raras. Em caso de descumprimento, foi fixada multa de R$ 5 mil.
1: O Tribunal Superior Eleitoral recebeu um grupo de criadores de conteúdos digitais para uma iniciativa voltada a combater a desinformação sobre as urnas eletrônicas.
2: O encontro se estendeu por toda a tarde dessa terça-feira e foi viabilizado por meio de uma parceria do TSE com a organização Redes Cordiais. Vitor Struck.
4: Juntos, os influenciadores somam 45 milhões de seguidores nas redes sociais. O encontro fez parte da iniciativa Confirma 30 anos de urna eletrônica e foi promovido pela organização Redes Cordiais, em parceria com o TSE e com o apoio do YouTube e do TikTok. A programação contou com visitas a espaços importantes do tribunal, como o local onde as urnas ficam armazenadas, o Museu do Voto, e também incluiu uma demonstração detalhada sobre o funcionamento dos equipamentos usados nas eleições. Ao final, os influenciadores participaram de uma roda de conversa com o presidente do TSE, o ministro Cássio Nunes Marques.
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1: A você, uma boa noite.
2: E até amanhã.
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7: Eu sou Paula Groba.
8: E eu sou Humberto Pinheiro.
7: E estes são os destaques de hoje do Jornal do Senado, que começa agora.
8: Governo e Congresso anunciam um acordo para votações prioritárias. Fim da escala 6x1, taxa das blusinhas, terras raras e PEC da segurança pública.
7: Congresso vai analisar duas medidas provisórias para reduzir impactos das tarifas americanas e alta do petróleo.
8: Projeto cria política nacional para apoiar adolescentes nos anos finais do ensino fundamental.
7: Boa noite.
8: Boa noite.
7: Após encontro com o presidente Lula e o presidente da Câmara dos Deputados, Hugo Mota, o presidente do Senado, Davi Alcolumbre, anunciou as prioridades do Congresso nos próximos dias. Entre os temas citados estão a votação da MP que acaba com a taxa sobre compras internacionais acima de $50. Alcolumbre afirmou que a MP da chamada taxa das blusinhas será votada na próxima semana.
8: Também terão prioridade de votação as propostas de emenda à Constituição, que acaba com a escala 6x1, e a PEC da Segurança Pública, que devem ser analisadas pela Comissão de Constituição e Justiça na semana de esforço concentrado do Congresso a partir da próxima segunda-feira. Mais informações com o repórter Pedro Pincer.
9: O presidente do Senado, Davi Alcolumbre, afirmou que votará na próxima semana a medida provisória que acabou com a chamada taxa das blusinhas, imposto de importação de 20% sobre compras internacionais de até $50. O texto, segundo segundo o Senado.

0: Senador será analisado na Câmara e no Senado antes de perder a validade. Caso a votação não ocorra, o imposto voltará a ser cobrado em 9 de setembro. Alcolumbre reafirmou que a medida será pautada no esforço concentrado previsto para ocorrer entre 31 de agosto e 4 de setembro.
1: Nós vamos deliberar e ela virar lei para proteger milhões de brasileiros que usam desse instrumento para adquirir produtos muito baratos e terem qualidade de vida melhor.
0: Alcolumbre também disse que a Comissão de Constituição e Justiça vai analisar na próxima semana as propostas de emenda à Constituição que tratam da segurança pública e do fim da escala 6x1. Davi afirmou estar em contato frequente com o relator da mudança na escala de trabalho, senador Omar Aziz, do PSD do Amazonas.
1: Tenha compreensão da importância da matéria. Me disse que já está construindo um relatório para ser apresentado na próxima quarta-feira na Comissão de Constituição e Justiça.
0: Outra proposta que deve ser pautada na semana que vem é a que cria uma política nacional para os minerais críticos e estratégicos.
2: E o relator da PEC da Segurança Pública, senador Rogério Carvalho, do PT de Sergipe, anunciou que o texto não deve sofrer mudanças no Senado.
3: Já aprovado na Câmara, a proposta está na Comissão de Constituição e Justiça. Repórter Herman Kulitz.
4: O texto altera diversas regras da Constituição para ampliar a atuação da Polícia Federal, endurecer o combate às facções e milícias e reforçar o financiamento do Fundo Nacional de Segurança Pública e do Fundo Penitenciário Nacional, além de aumentar a integração e a cooperação de sistemas e órgãos de segurança pública. Em análise na CCJ, a proposta recebeu diversas emendas, como a do senador Sargento Reginauro, do PSDB do Ceará, que recomendava que os homicídios praticados por organizações criminosas não fossem julgados pelo Tribunal do Júri. Já a emenda do senador Hamilton Mourão, do Republicanos do Rio Grande do Sul, defendia a previsão de um sistema de informação sobre antecedentes criminais. Ambas foram rejeitadas, com o entendimento do relator de que não cabe a implementação dessas mudanças no texto constitucional. Além disso, na opinião do senador, alterar o que já foi aprovado pelos deputados somente atrasaria medidas que precisam ser tomadas contra a criminalidade organizada e iria na contramão da expectativa da sociedade. Porém, as modificações podem ser apresentadas na Comissão de Constituição e Justiça até a discussão final da matéria. O texto ainda precisa ser aprovado em 2 turnos no plenário do Senado. Se passar sem alterações, será promulgado e começa a valer. Havendo qualquer mudança, a matéria deverá retornar para a Câmara dos Deputados.
2: O Congresso também vai analisar 2 medidas provisórias editadas pelo governo federal para tentar reduzir os impactos das tarifas americanas e da alta internacional do petróleo.
3: As 2 medidas provisórias já estão em vigor, mas precisam ser aprovadas por deputados e senadores para continuar valendo. Repórter Patrícia Oliveira.
5: Uma das medidas permite que empresas afetadas pelas novas tarifas impostas pelo governo americano prorroguem por até 1 ano o cumprimento de compromissos de exportação, com a suspensão de tributos. Já a outra medida libera R$ 3 bilhões para subsidiar a produção e a importação de diesel e gasolina, diante dos efeitos dos conflitos no Oriente Médio sobre o preço do petróleo. Para Carlos Pio, professor de Relações Internacionais da UNB, as medidas são importantes neste momento de emergência, mas o país precisa também adotar estratégias a longo prazo.
6: A gente precisa aumentar a produtividade da economia como um todo, é reforçar as qualificações dos trabalhadores e ampliar o comércio com os outros parceiros de qualquer lugar do planeta, em qualquer setor.
5: As 2 medidas provisórias já estão em vigor, mas precisam ser aprovadas por deputados e senadores para continuar valendo.
2: A adolescência é uma fase de muitas transformações e desafios que podem refletir diretamente no desempenho e na permanência dos estudantes na escola. Para apoiar o desenvolvimento dos alunos nessa etapa da vida, um projeto de lei propõe criar a Política Nacional Escola das Adolescências. A proposta é do senador Camilo Santana, do PT do Ceará, ex-ministro da Educação, e está em análise na Comissão de Educação. Pelo texto, a política será voltada aos anos finais do ensino fundamental,

0: do sexto ao nono ano. A ideia é tornar a escola mais atrativa, acolhedora e conectada à realidade dos adolescentes, com estratégias de apoio técnico e financeiro.
1: A medida também busca reduzir as taxas de reprovação e abandono escolar, especialmente no período de transição para o ensino médio. O senador Camilo Santana destaca ainda a importância da educação em tempo integral. Segundo ele, ampliar a permanência de crianças e jovens na escola pode trazer mais benefícios não apenas para a educação, mas também para a segurança.
2: Porque além de dar oportunidade para o nosso jovem passar o dia na escola, fazer as refeições, praticar esporte, é a maior política de prevenção à violência. É você ter a meninada toda na escola nesse país.
0: O Senado também analisa um projeto que cria o programa Escola Sem Partido. De autoria do senador Magno Malta, do PL do Espírito Santo, a proposta altera a Lei de Diretrizes e Bases da Educação para incluir novos princípios e regras para o ensino. O texto prevê a garantia da pluralidade de ideias, da liberdade de crença e da liberdade de consciência. Também proíbe professores de promoverem em sala de aula determinadas concepções ideológicas ou políticas.
1: A proposta está em análise na Comissão de Direitos Humanos, onde é relatada pelo senador Sargento Reginauro, do PSDB do Ceará. Depois, o projeto ainda deve passar pela Comissão de Constituição e Justiça e pela Comissão de Educação.
3: Eleições 2026.
0: As eleições deste ano vão contar com a participação de mais pessoas idosas em relação a 2022.
1: O aumento segue a tendência de envelhecimento populacional apontada pelo IBGE. Repórter Lana Dias.
4: O número de eleitores idosos cresceu cerca de 14% desde as eleições de 2022. Neste ano, 37 milhões e meio poderão votar. Para aqueles entre 60 e 69 anos, o voto é obrigatório, mas acima dos 70 anos, a participação é facultativa. O senador Fernando Dueire, do PSD de Pernambuco, reforçou a importância do voto da terceira idade.
5: A democracia precisa ouvir todas as gerações. Os mais jovens representam o futuro, mas aqueles que são mais experientes carregam uma parte importante da memória e da construção do nosso país.
4: Para a Dorci Antônia de Carvalho, de 83 anos, a participação não deve se limitar ao voto obrigatório.
6: Eu acho que todo mundo que tem mais de 60 anos, 70 anos, devia continuar votando. Eu tenho certeza, temos amigos também que já combinam, vão votar.
4: O aumento do eleitorado idoso segue a tendência de envelhecimento populacional no Brasil. De acordo com o IBGE, a população com 60 anos ou mais subiu de 11,3% para 16,6% de 2012 a 2025.
1: Com edição de Paula Groba e trabalhos técnicos Eliseu Caires, o Jornal do Senado fica por aqui. Acompanhe agora as notícias da Câmara dos Deputados. Boa noite.
0: Boa noite e até amanhã.
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7: Comissão analisa projetos que reduzem impacto ambiental de plásticos.
8: Deputados aprovam parecer da subcomissão sobre segmento de estética.
7: Parlamentares apresentam medidas de proteção à criança e adolescente.
8: Boa noite. Jefferson Rodrigues, do PSDB de Goiás, propõe novas obrigações para plataformas digitais no combate à exploração sexual de crianças e adolescentes na internet. Ele explica que o texto cria canais de denúncia e respostas rápidas às vítimas e aos órgãos de segurança.
7: Para facilitar a investigação desses crimes, a proposta de Jefferson Rodrigues inclui mecanismos de preservação de registros, metadados e informações de usuários suspeitos. O deputado avalia que a medida amplia a capacidade de identificar os responsáveis e reunir provas no ambiente digital.
8: Está em análise projeto que cria o Programa Nacional Ampara, voltado à prevenção da violência contra crianças, adolescentes e mulheres nas escolas. A proposta de Helena Lima, do PSD de Roraima, prevê formação de profissionais e articulação entre escolas, famílias e segurança pública.
7: O projeto de Helena Lima orienta estudantes sobre como identificar situações de violência e conhecer canais de denúncia e proteção. Para a deputada, a medida busca fortalecer a cultura de paz e o respeito no ambiente escolar.
8: A punição de crimes contra a dignidade sexual praticados com abuso de autoridade é reforçada em projeto apresentado por Samuel Viana, do União de Minas Gerais. A proposta aumenta pela metade a pena por importunação sexual quando

0: do agressor se valer de posição de supervisão sobre a vítima.
1: Samuel Viana aponta que a mudança alcança relações em ambientes educacionais, esportivos, religiosos, culturais e assistenciais, mesmo sem vínculo formal de emprego. O texto também amplia as situações em que a autoridade exercida sobre a vítima pode elevar a pena dos crimes contra a dignidade sexual.
0: Dr. Ismael Alexandrino, do PSD de Goiás, apresentou o projeto que torna crime dar escondido ou à força substância química que reduz a capacidade de reação de alguém, prática conhecida como Boa Noite Cinderela. De acordo com o projeto, o autor poderá ficar preso de 3 a 6 anos.
1: Dr. Ismael Alexandrino alega que o Brasil ainda não possui tipificação penal específica para essa conduta, o que gera impunidade. Para o deputado, o projeto muda isso ao obrigar a coleta imediata de exames, criar um cadastro nacional de ocorrências e a elaboração de campanhas permanentes de prevenção.
2: Justiça.
0: Está em análise projeto de Fábio Choquete, do União de Santa Catarina, que estabelece restrições ao exercício da advocacia por cônjuges, parentes e sócios de magistrados. De acordo com o deputado, a proposta visa ampliar a transparência e evitar conflitos de interesse.
1: O texto de Fábio Choquete permite que partes questionem o patrocínio de causas diante de possíveis vínculos com magistrados. A proposta ainda estabelece sanções, incluindo a exclusão da OAB para advogados que descumprirem as vedações.
2: Saúde.
0: É de autoria de Juarez Costa, do Republicanos de Mato Grosso, projeto que estabelece diretrizes para o atendimento pelo SUS de mulheres que passam pelo climatério e menopausa. A proposta prevê acompanhamento integral com atuação da atenção primária e acesso a diferentes tratamentos.
1: Juarez Costa ressalta que a matéria prevê também oferta de terapia hormonal pelo SUS quando houver indicação clínica. O deputado acredita que a medida pode reduzir desigualdades no atendimento e ampliar o acesso das mulheres aos cuidados necessários nessa fase da vida.
2: Habitação.
0: Aline Gurgel, do União do Amapá, requer a criação de uma comissão especial para analisar o projeto que trata do financiamento de imóveis urbanos durante situações de emergência sanitária. A proposta suspende as parcelas de financiamentos durante esse período.
1: O projeto também determina que não sejam cobrados juros ou multas durante a suspensão e amplia o prazo para financiamento do Minha Casa Minha Vida. Aline Gurgel lembra que a medida foi apresentada durante a pandemia de Covid-19 para reduzir o impacto da crise sobre as famílias.
2: Esporte.
0: Milton Vieira, do Republicanos de São Paulo, quer garantir imunidade tributária para entidades esportivas sem fins lucrativos. O deputado defende equiparar essas organizações às instituições de educação e assistência social, desde que cumpram os requisitos previstos em lei.
1: A proposta de Milton Vieira abrange entidades certificadas dos movimentos olímpico, paralímpico, clubístico e educacional. Para o deputado, a imunidade pode fortalecer projetos esportivos, ampliar a inclusão social e contribuir para a formação de atletas e cidadãos.
2: Ciência e tecnologia.
0: Rui Falcão, do PT de São Paulo, apresentou relatório favorável ao projeto que amplia o uso de recursos destinados à ciência e tecnologia para financiar iniciativas inovadoras. Ele recomenda aprovação por considerar que a proposta aproxima a pesquisa científica do setor produtivo.
1: Rui Falcão avalia que a medida pode fortalecer empresas de tecnologia e aumentar a competitividade brasileira. O parlamentar afirma que a parceria entre universidades, empresas e governo contribui para a transformação de pesquisa em produtos e serviços para a população.
2: Economia.
0: A Receita Federal anunciou na Câmara mudanças no programa de compras do exterior para evitar a entrada de produtos irregulares. A repórter Silvia Munhato tem mais informações.
3: Ainda este ano, a Receita Federal deve adotar um sistema que vai excluir do seu programa de compras no exterior o remessa conforme as plataformas de comércio internacional que permitirem a venda de produtos subfaturados, falsificados ou que apresentem outros tipos de ilegalidades. A fiscalização das encomendas será aprimorada ainda este ano com o uso de inteligência artificial para analisar o conteúdo dos pacotes. Um dos objetivos é evitar a fiscalização apenas quando a encomenda chega no país. país, porque a quantidade de remessas não para de crescer. Também será minimizado o problema de vazamento de dados dos destinatários, que acabam sendo alvo de golpes. O deputado Júlio Lopes, do PP do Rio de Janeiro, elogiou o trabalho da Receita e afirmou que é preciso tratar a pirataria de forma especializada em todos os órgãos públicos e citou o problema de sementes fabricadas em desacordo com a regulação nacional.
4: Os caminhões de sementes transgênica feitas fora das regras e fora das normas são aprisionados e não há conhecimento da Polícia Rodoviária Federal, nem da Polícia Federal, nem de órgão nenhum para fazer a apreensão da mercadoria. Então, esses têm sido liberados e são casos gravíssimos porque essas sementes, quando feitas fora de norma, elas podem gerar pragas, gerar deformações nas colheitas brasileiras, enfim, no meio ambiente como um todo. Né?
3: O deputado sugeriu ainda que a Receita cruze dados dos 47 milhões de CPFs que fazem compras no exterior com as suas rendas declaradas. Segundo ele, isso deverá revelar irregularidades. De acordo com a Receita Federal, as encomendas do exterior passaram de cerca de 30 milhões de pacotes em 2019 para mais de 200 milhões em 2023. Para este ano, é esperada uma arrecadação recorde com as encomendas, equivalente a 10% de todo o volume importado pelo país, ou 5 bilhões de reais. Da Rádio Câmara de Brasília, Silvio Minhato.
1: Carlos Chiodini, do MDB de Santa Catarina, defende a transferência para Brasília da sede do órgão responsável por regular e fiscalizar o mercado de valores mobiliários no Brasil. O projeto prevê que a mudança da Comissão de Valores Mobiliários seja feita de forma gradual em até 4 anos.
0: Para Carlos Chiodini, a transferência aproxima a CVM de outros órgãos federais sediados em Brasília, facilitando a articulação entre as instituições. O projeto também assegura aos servidores da autarquia no Rio de Janeiro a opção de se transferir para Brasília ou de permanecer no estado.
1: Stefano Aguiar, do PSD de Minas Gerais, apoia a criação da Frente Parlamentar em defesa do mutualismo, sistema em que as pessoas se associam para compartilhar custos e oferecer proteção patrimonial umas às outras. A proposta, segundo o deputado, é uma alternativa aos seguros tradicionais.
0: A frente pretende reunir parlamentares, governo, empresas e entidades do setor para acompanhar a regulamentação da proteção patrimonial mutualista. Stefano Aguiar acredita que a iniciativa pode ampliar o acesso dos brasileiros a uma opção de proteção competitiva.
2: Comissões.
1: Comissão de Trabalho aprova relatório da subcomissão sobre o setor de estética. A repórter Maria Neves traz os detalhes da medida proposta.
5: A Comissão de Trabalho da Câmara aprovou o relatório final da subcomissão especial sobre o setor de estética, elaborado pela deputada Soraya Santos, do PL do Rio de Janeiro. Além de um projeto de lei que altera a regulamentação das atividades dos profissionais do setor, a relatora apresentou recomendações aos poderes executivos. Soraya Santos argumenta que as interpretações da legislação vêm dificultando o exercício dos profissionais de estética.
6: Estudante de faculdade de estética, migrando para outras carreiras, para biomedicina ou para medicina, passando dificuldades, por exemplo, com uma compra de insumos. Porque se eu não sou reconhecida, eu não posso comprar. É humilhante eu fazer um curso universitário regulamentado por um órgão público e eu ter que precisar de uma outra pessoa para assinar a compra do material que eu quero trabalhar. Para piorar, a Anvisa e as vigilâncias sanitárias não reconheciam uma profissão quando a competência delas não é reconhecer. Quem reconhece profissão é a lei e o Congresso aprovou a profissão.
5: Como forma de solucionar interpretações divergentes, a relatora sugere inserir expressamente na lei que os esteticistas são profissionais da área de saúde para todos os efeitos legais. Outro problema detectado pela subcomissão, segundo Soraya Santos, foi a falta de um currículo nacional que padronize a formação de esteticistas e cosmetólogos. Por isso, ela sugere ao Ministério da Educação que elabore diretrizes curriculares específicas para todos os cursos da área, além de criar mecanismos de certificação técnica para profissionais já formados. A proposta também permite a atuação de profissionais formados em outras áreas da saúde, como esteticistas, desde que façam pós-graduação na área ou passem por exame de proficiência. Da Rádio Câmara de Brasília, Maria Neves.
2: Trabalho.
0: Nicolette, do PL de Roraima, apresentou o projeto que permite a servidores públicos atuarem como microempreendedores individuais. A proposta condiciona a atividade à inexistência de conflito de interesses com as funções exercidas no serviço público.
1: Nicolette afirma que a proibição atual pode levar servidores que realizam atividades nas horas de folga à informalidade. Para ele, a mudança estimula a formalização de pequenos negócios e preserva o funcionamento do serviço público por meio de regras definidas por cada ente federativo.
2: Transportes.
0: Danley de Deus Interhols, do PSD do Rio Grande do Sul, pede a realização de uma audiência para discutir a concessão da BR-285 no trecho entre Passo Fundo e a região de Ijuí. A proposta prevê a participação de representantes do governo, de órgãos de transporte e de prefeitos.
1: Danley de Deus Interhols argumenta que a concessão pode acelerar investimentos como duplicação de trechos, construção de terceiras faixas e melhoria da sinalização. Ele afirma que as mudanças podem aumentar a segurança na rodovia e fortalecer a logística e a economia da região.
2: Desenvolvimento regional.
0: Júlio César, do PSD do Piauí, defende projeto que isenta permanentemente os consumidores que produzam a própria energia renovável de pagar pelo uso da rede de distribuição. O texto acaba com a cobrança gradual sobre a energia solar excedente devolvida ao sistema.
1: Júlio César entende que a medida corrige uma distorção que é a cobrança pela energia injetada na rede. Segundo o parlamentar, o objetivo é garantir segurança jurídica, democratizar o acesso à energia limpa e incentivar novos investimentos sem sobrecarregar o cidadão.
2: Agricultura.
0: O projeto de Paulo Teixeira, do PT de São Paulo, proíbe a exportação de animais vivos destinados ao abate ou à engorda. Ele explica que a medida busca reduzir o sofrimento dos animais durante transportes de longa distância e reforçar as políticas de proteção e bem-estar animal.
1: Segundo Paulo Teixeira, a proposta também pretende estimular o processamento da produção pecuária no país, contribuindo para a geração de empregos, renda e arrecadação. A proibição não se aplica a animais destinados à reprodução, pesquisa, melhoramento genético ou conservação de espécies.
2: Votação.
0: A Comissão de Desenvolvimento Econômico da Câmara aprovou dois projetos para reduzir o impacto ambiental no uso de plásticos. Uma das propostas prevê a diminuição gradativa dos microplásticos em cosméticos e produtos de higiene pessoal, como informa o repórter Luiz Cláudio Canuto.
7: Dois projetos sobre redução do impacto ambiental do uso de plásticos foram aprovados pela Comissão de Indústria e Comércio da Câmara dos Deputados. Um deles obriga a classificação dos plásticos usados em produtos produzidos no Brasil ou importados, e o outro projeto trata da redução de microplásticos em cosméticos e produtos de higiene pessoal. A proposta que trata da classificação dos plásticos trata também de reciclagem. O texto aprovado foi apresentado pelo relator, deputado Alexandre Lindenmayer, do PT do Rio Grande do Sul, e muda a Política Nacional de Resíduos Sólidos, com metas progressivas de reciclagem das embalagens. Pela versão aprovada, em até 5 anos, 10% das embalagens plásticas devem ser recicladas. O texto prevê ainda incentivos fiscais para indústrias que usem materiais com desempenho ambiental. A proposta foi inspirada em regulamento da União Europeia. Para o relator, Alexandre Lindenmayer, a regulação é necessária para evitar que o Brasil se torne um depósito de materiais banidos em outros países.
8: A poluição plástica não é apenas um problema visual ou ambiental, mas uma emergência de saúde pública. Estudos recentes têm confirmado a presença de polímeros em tecidos cardíacos humanos e na placenta, elevando o risco de doenças crônicas não transmissíveis, como doenças cardiovasculares.
7: O projeto ainda vai ser analisado pelas Comissões de Defesa do Consumidor e de Constituição e Justiça. Já o outro projeto aprovado, sobre redução gradual e eliminação total do uso de microplásticos em cosméticos e produtos de higiene pessoal, foi para a Comissão de Meio Ambiente. A Comissão de Indústria e Comércio seguiu o voto do relator, deputado Marcelo Queiroz, do PSDB do Rio de Janeiro. O texto considera microplásticos as partículas sólidas, sintéticas, insolúveis em água e não biodegradáveis, com dimensões proporções inferiores a 5 milímetros, de origem petroquímica e colocadas intencionalmente em cosméticos e produtos de higiene pessoal com funções esfoliantes, abrasivas, de limpeza ou de alteração de textura. São ingredientes comuns em esfoliantes faciais e corporais, shampoos, cremes dentais e sabonetes. O relatório de Marcelo Queiroz foi lido pelo deputado Alexandre Lindenmaier.
8: Esses microplásticos estão presentes em produtos cosméticos ou de higiene pessoal com funções esfoliantes e abrasivas, por exemplo, ao serem utilizados e descartados, geram um significativo fator de poluição em águas superficiais com grande potencial de risco à saúde humana. Nestes casos, uma das soluções recomendadas é justamente a de que o poder público atue de forma a regulamentar ou mesmo proibir as atividades responsáveis por causar esse dano coletivo.
7: Pela proposta, o cronograma progressivo de redução a ser cumprido por fabricantes, importadores e formuladores é de 30% em até 3 anos, 60% em 5 anos, 90% em 7 anos e a eliminação total em 10 anos. O cronograma pode ser ajustado com justificativa técnica quando não houver insumo alternativo com o mesmo desempenho, risco à segurança do consumidor na substituição ou impactos ambientais adversos do insumo que substituiria. A proposta ainda vai ser analisada pelas comissões de Meio Ambiente e de Constituição e Justiça. Da Rádio Câmara de Brasília, Luiz Cláudio Canuto.
2: Meio Ambiente.
1: Projeto de delegado Matheus Laiola, do União do Paraná, cria o programa local seguro para animais vítimas de maus tratos. A proposta prevê acolhimento imediato, atendimento veterinário e manutenção dos animais resgatados em ações policiais, fiscalizações ou decisões judiciais.
0: Delegado Matheus Laiola incluiu no texto que o responsável pelos maus tratos deverá arcar com as despesas de resgate e tratamento do animal. O projeto permite que hospitais e clínicas veterinárias, universidades e abrigos possam se credenciar para receber os animais resgatados.
1: A prevenção de maus tratos contra animais é o foco de projeto apresentado por Fábio Macedo, do Podemos do Maranhão. O texto inclui nos currículos escolares conteúdos sobre direitos dos animais, além de ações educativas voltadas ao respeito e à proteção da vida animal.
0: Fábio Macedo também propõe que adolescentes responsáveis por atos de violência contra animais cumpram serviços comunitários, de preferência em entidades de proteção e saúde animal. A proposta ainda institui o 4 de outubro como Dia Nacional da Proteção, Respeito e Empatia com os Animais.
1: Termina agora o Jornal Câmara dos Deputados, produzido pela Rádio Câmara, com trabalhos técnicos de Everson Urani e a apresentação de Márcio Aquiles Sardi e Val Monteiro. Boa noite.
0: Uma boa noite para você. A Voz do Brasil volta amanhã.
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3: De junho de 1970, a história da Nacional e da luta contra a ditadura civil-militar no Brasil se encontram mais uma vez de forma direta.
4: Antes que o nosso radiodocumentário avance pelos caminhos das últimas décadas do século XX, nós te convidamos a voltar alguns passos. Isso porque as ações ou omissões dos 21 anos

0: anos da ditadura civil-militar vão ter um grande impacto na trajetória da nossa emissora e dos comunicadores que passaram por aqui.
1: Eu comecei na Rádio Nacional em 1969. Eu ainda fazia faculdade, estava no primeiro ano da faculdade, mas era um estágio que estava sendo oferecido. E eu achei ótimo. Eu digo, ah, eu vou lá, vou com a cara e a coragem. E eu bati na porta da Rádio Nacional lá no edifício à noite.
2: A então estudante de comunicação, Érica Werneck, foi recebida pelo diretor de jornalismo, Leone Mesquita. No dia em que entrou no edifício à noite pela primeira vez, ela não sabia que participaria ativamente de um dos episódios marcantes da resistência armada contra a ditadura no país.
0: Depois do êxito do sequestro do embaixador estadunidense e do cônsul japonês na troca e garantia do exílio para presos políticos, o plano da resistência armada chegou até ao embaixador alemão. Em junho de 1970, a Érica já tinha sido contratada como repórter da Rádio Nacional.
1: No sequestro do embaixador alemão, a Rádio Nacional foi muito envolvida porque os sequestradores escolheram a Rádio Nacional para ser a intermediária. Então, eles entregavam, a gente não via a cara das pessoas, entregavam lá embaixo, na portaria, um material. Aí chegava a redação no 20º andar. E a gente abria aquilo, então vinham as exigências.
2: Mas entre a chegada do comunicado dos guerrilheiros até a efetiva leitura ao microfone, era preciso levar o material para aprovação dos militares no batalhão do 1º Exército, o que coube à jovem repórter.
1: Olha, era uma coisa assim assustadora. E eu novinha, né? Eu entrava ali com muita atenção e com muito medo. E eles diziam o que podia transmitir. Não falavam comigo o que pode. Mandavam. Eu era boneca de recado. Né?
0: No dia 15 de junho, as exigências dos guerrilheiros e os nomes dos presos políticos a serem libertados em troca do embaixador iam ao ar pela Nacional e seriam reproduzidos por uma cadeia de emissoras.
2: Era simbólico que uma emissora do governo fosse escolhida para transmitir uma mensagem contra o próprio regime. Passados 7 anos do golpe, com a censura e as perseguições sistemáticas à imprensa, a Rádio Nacional também não era a mesma desde o dia seguinte ao golpe.
3: A Nacional, ela era, os membros da Nacional eram, na sua grande maioria, dirigentes e muito atuantes do sindicato dos radialistas.
0: Essa é a historiadora Lia Calabre. No evento, que ficou conhecido como Expurgo da Rádio Nacional, em 2 de abril de 1964, um dia depois do golpe, 67 funcionários foram afastados e outros tantos investigados e perseguidos. Alguns meses depois, 36 desses seriam demitidos oficialmente. Lia Calabre lembra das memórias da atriz Isis de Oliveira, que também estava na lista da ditadura.
3: A Isis também foi pega pelo AI-1, né? Todos eles foram pegos pelo AI-1. Inclusive, assim, no caso da Isis, ela não tinha nenhuma outra atividade política, mas ela era secretária do sindicato. E ela foi na leva. Ela falou, mas assim, que era diferente. Ah, você tinha o Duvaldo, não sei o quê. O pessoal que era militante, que era comunista, Mário Lago. Ela falou, eu não. Eu simplesmente lavrava as atas, porque eu era sindicalizada, eu era do sindicato, achava importante, participava dos movimentos do sindicato. Na verdade, estávamos na luta pelos trabalhadores do rádio.
2: Érica Werneck chegou à Nacional depois do expurgo, mas a memória continuava muito fresca nos corredores da emissora. Ainda era um trauma coletivo a colaboração de um famoso comunicador com a ditadura para apontar supostos subversivos. Ela relata o que ouviu de um colega que teria sido um dos apontados.
1: O César

0: Alencar entrou na redação e disse assim: aquele lá também é comunista. E ele nunca foi comunista.
1: Embora César de Alencar sempre tenha negado, a acusação de delator consta em outros depoimentos de colegas da época, como o de Mário Lago, além de documentos do governo em que ele é apontado como testemunha. O fato é que o contexto do país e da Rádio Nacional eram críticos. E independente dessa colaboração, a rádio seria esvaziada, a sua direção tomada e, assim como outras mídias, censurada.
2: Aí, na época das diretas já, que foi aquela revolução, aquele negócio, aí você não podia falar em nada.
3: Essa é Rosalina Rocha, nossa colega que trabalha até hoje na Nacional. Ela chegou à emissora em 1976.
2: Você olhava da janela, via um ônibus pegando fogo e você não podia falar nada. O dia estava lindo, maravilhoso, não acontecia nada. Nas diretas já, eu participei, eu com as meninas, nós descemos, nós fomos para Presidente Vargas, nós ficamos sentadas no chão, aquele show imenso que teve lá, e a gente pendurada lá, foi muito bacana. A rádio, você não podia falar nada.

0: Quem ficou na Rádio Nacional vai insistir e resistir a ponto de ver alguns colegas voltarem em julho de 1980, depois da lei da anistia. 12 foram reintegrados à emissora, 18 prefeririam a aposentadoria e 6, infelizmente, faleceram antes do momento histórico.
1: As figuras que têm a história do rádio nas mãos. Por exemplo, quem não gostaria de ouvir o Jorge Goulart cantando um pedacinho, por exemplo, de...
2: Do maior sucesso que eu fiz aqui na Rádio Nacional. Eu sou o samba, a voz do morro, sou eu mesmo, sim senhor.
1: E a Nora Ney?

0: amor.
1: A festa foi bonita, pá. Mas a Nacional já era uma outra emissora. Nos próximos episódios, a gente segue pelos caminhos pós-redemocratização.
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1: 8 horas 11 minutos, boa noite para você. Excelente noite de quarta-feira para todos nós. Hoje, 26 de agosto de 2025, muito prazer. Eu, Marcia Dias, sigo com você aqui na programação. Comigo no estúdio, Sanderson Freitas. E abrindo com a gente, Paralamas do Sucesso, Nada Será Como Antes.

0: Astronauta Jasmin, Afonsinho, Verônica Ferriani, música de Afonsinho. Abstrato, Nino Bezerra, dele, Grama Verde, Vitor Ramil, dele, André Gomes.
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0: Agora tem Adriana Maciel, Vila do Sossego, depois Cláudio Zola, Alô e Eu.

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4: Rádio Nacional. 8h32, João Bosco, incompatibilidade de gênios.

Súplica cearense, o Rapa, de Gordurinha e Nelinho, Amor Secos e Molhados, de João Ricardo e João Apolinário, Incompatibilidade de Gênio, João Bosco, dele e Aldir Blanc. 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Agora em Brasília são 8 horas e 41 minutos, Caetano Veloso e Gilberto Gil, Desde que o Samba é Samba.

0: Aí você ouviu Rita Ribeiro, música de Zé Cabaleiro, Lenha. Antes de Javan dele, Boa Noite. Caetano Veloso, Gilberto Gil, de Caetano Veloso, desde que o samba é samba.
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0: Fechando nossa hora, Clube do Balanço, time contra.

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